0: Também mandou aqui o seguinte: voltei para mim, o meu chavante é um celeiro de empresário, é o meu pensamento. Também teve uma corneta aqui do Francisco Barcelos: Cavaco, tu é um porongo rachado, kkkk, ao Júlio do Cavaco. E também aqui fechando, o Francisco Jimenez: boa noite, amigos, o Pelotas já é o campeão do acesso, Lousano.
1: Muito bem, fechou então, gurizada, 9-1. Vamos ficando por aqui com o Papo da Bola. Um grande abraço a todos. Fique ligado, amanhã tem futebol online com o Beto Vetromilli às 10 da manhã. Lance rápido às 6 e o Papo da Bola às 7, já projetando os confrontos do final de semana. Tem Pelotas no sábado e tem Brasil no domingo. E claro, né, atento aí a qualquer informação que circular. Hoje o dia foi agitado, por exemplo, no Brasil. Vamos ver se vai ter alguma movimentação nos clubes aqui de Pelotas. Fique ligado conosco, um grande abraço, boa noite, tchau!
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27: 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As notícias do governo federal que movimentaram o país no dia de hoje.
28: Olá, boa noite.
29: Boa noite para você que nos acompanha em todo o país.
28: Quinta-feira, 3 de setembro de 2026.
29: Vamos aos destaques do dia.
28: Saúde das mulheres tem novas regras.
29: Sancionada a lei que assegura o direito de realizar avaliação médica completa pelo menos uma vez ao ano no SUS. Márcia Fernandes.
30: O objetivo é reforçar a prevenção e ajudar a identificar doenças e outros problemas de saúde o mais cedo possível.
28: Mais segurança no Pix.
29: Contestação de golpes fica mais fácil para o usuário. Nazi Brum.
31: O sistema vai facilitar a identificação do tipo de golpe e a vítima terá um campo disponível para descrever como ocorreu a situação.
28: Está chegando o fim do prazo para escolher os livros didáticos que vão ser usados a partir do ano que vem.
29: Escolas públicas têm até 8 de setembro para definir as obras. Gabriela Noronha.
32: Os livros didáticos serão utilizados nos próximos 4 anos por estudantes e professores do 1º ao 5º ano do ensino fundamental.
28: Hoje, na apresentação da Voz do Brasil, eu, Mariana Jungmann e Luciano Seixas.
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28: A saúde das mulheres ganha novas regras no SUS.
29: Uma lei publicada nesta quinta-feira garante o direito a uma avaliação médica completa, pelo menos uma vez por ano, com exames de rotina e ações de prevenção.
30: As mulheres vão ter direito a uma avaliação médica completa pelo SUS, pelo menos uma vez por ano. A medida está prevista em uma lei publicada nesta quinta-feira no Diário Oficial da União. O objetivo é reforçar a prevenção e ajudar a identificar doenças e outros problemas de saúde o mais cedo possível. A avaliação deve incluir exames de rotina e de triagem, definidos de acordo com a idade e as principais doenças que atingem a população feminina. O atendimento também vai levar em conta fatores como condição de saúde, situação socioeconômica e local de residência. A nova lei prevê ainda campanhas para incentivar os cuidados com a saúde das mulheres. Entre as ações estão orientações sobre alimentação, atividade física, saúde mental e vacinação, além da realização de exames preventivos. As novas regras entram em vigor 180 dias depois da publicação da lei. Márcia Fernandes, para a Voz do Brasil.
28: Foi apresentada hoje a Central de Comando das UTIs Inteligentes do SUS, que monitora em tempo real os pacientes internados em 6 hospitais do Brasil.
29: Sediada na Universidade de São Paulo, a sala contará com monitoramento 24 horas e vai contribuir para o atendimento dos pacientes.
28: Para isso, as UTIs inteligentes vão utilizar a conectividade e a inteligência artificial, como destacou o ministro da Saúde, Alexandre Padilha.
33: Inteligência artificial é uma realidade quando é aplicada a uma estrutura, ou seja, trazer essa incorporação tecnológica para servir os pacientes do SUS. Isso é inovação com acesso. Essa é uma tecnologia que vai ser apropriada também pelos hospitais privados, pela saúde suplementar, vai crescer na densidade tecnológica do país.
29: A expectativa é reduzir as complicações clínicas e o tempo de internação dos pacientes, aumentar a rotatividade dos leitos e o acesso aos serviços do SUS.
30: início das aulas desperta aquele interesse pelo material novinho que vai acompanhar o aluno durante toda a jornada daquele ano.
29: Escolas públicas de todo o país têm até a próxima terça-feira para decidir quais livros serão usados pelos próximos 4 anos.
32: Escolas públicas de todo o Brasil têm até o dia 8 de setembro para escolher os livros didáticos que serão utilizados nos próximos 4 anos por estudantes e professores do 1º ao 5º ano do ensino fundamental. O processo de seleção faz parte do Programa Nacional do Livro e do Material Didático, iniciativa executada pelo Fundo Nacional de Desenvolvimento da Educação, o FNDE, em conjunto com o Ministério da Educação. Para auxiliar as equipes na decisão, Fernanda Pacobaíba, presidente do FNDE, explica que o MEC disponibiliza o Guia Digital, ferramenta que reúne informações sobre as obras aprovadas. Segundo Fernanda Pacobaíba, os livros selecionados passam por uma análise criteriosa.
0: O que o FNDE disponibiliza a partir de uma seleção junto com o Ministério da Educação, quais foram as obras selecionadas. Então vamos imaginar, para português tem 4 possibilidades, e aí é o professor junto com a rede que vai dizer, ah, eu quero a obra do autor X, porque ela tem mais a ver com a minha peculiaridade aqui.
32: A escolha dos materiais, segundo a orientação do MEC, deve ser realizada de forma coletiva, incluindo professores, coordenadores e gestores escolares. E essa decisão tem até oficina para preparar toda a equipe na escola pública onde a Juliana Cristina Silva trabalha, em Brasília. Ela é coordenadora pedagógica e afirma que é fundamental que os livros atendam à realidade dos estudantes.
1: Professora, o que está sala de aula mais próximo ao aluno.
32: Roberto Alves, diretor da mesma escola onde a Juliana trabalha, conta que mesmo em um cenário cada vez mais cheio de telas e aparelhos eletrônicos, o livro didático segue como um aliado essencial no processo de ensino e aprendizagem.
1: O livro físico, ele é muito importante ainda, apesar de tanta tecnologia, né? Então as crianças gostam de receber, coloca o nome, coloca o telefone, coloca a série, porque não pode perder o livro, tem que ter cuidado. O livro é um passeio.
32: Após a análise das obras e a definição dos livros escolhidos, o diretor da escola ainda deve enviar o registro no sistema PNLD Gestão, com acesso pela conta gov.br. Reportagem Gabriela Noronha.
30: E professores podem ter acesso a descontos em compras e serviços. Para isso, devem participar da iniciativa #TôComProf.
29: Com mais de 40 empresas físicas e online aderiram à iniciativa de bancos e farmácias a aplicativos de alimentação e cursos de pós-graduação.
30: As empresas podem ser identificadas por meio do selo #TôComProf ou ser verificadas na página do programa no portal do MEC.
29: Para ter acesso aos benefícios, basta apresentar a Carteira Nacional Docente do Brasil.
30: O documento pode ser solicitado por professores da educação básica e superior de escolas públicas e privadas de todo o país, que estejam no exercício da profissão.
29: Confira como obter o documento com Graziela Mendonça.
2: Professores da educação básica e superior já podem solicitar a Carteira Nacional Docente do Brasil. O documento pode ser emitido por profissionais em exercício em instituições públicas ou privadas de todo o país. A solicitação é feita pela internet, no sistema oficial da Carteira Nacional Docente, com acesso pela conta gov.br. O sistema verifica os critérios de elegibilidade e os dados do vínculo com a instituição de ensino. Para solicitar o documento, é necessário ter o CPF regular e cadastro ativo no E-Social pelo empregador. Depois da conferência dos dados, o professor deve completar o cadastro, enviar uma foto e confirmar as informações para a emissão da versão digital. O documento tem validade de 10 anos e possui QR Code para verificação. Ele também permite acesso a benefícios previstos para professores, como descontos em hotéis, estabelecimentos credenciados e eventos culturais, além de condições específicas em produtos e serviços. Para saber mais e solicitar a Carteira Nacional Docente, acesse maisprofessores.mec.gov.br. Graziela Mendonça, para a Voz do Brasil.
28: E por falar em pesquisa, você que é professor da educação básica, uma oportunidade de formação profissional e acadêmica.
29: O Ministério da Educação e a Coordenação de Aperfeiçoamento de Pessoal de Nível Superior, a CAPES, divulgaram mais de 8 mil vagas em cursos de pós-graduação para docentes da rede pública de ensino.
28: As oportunidades contemplam mestrado e doutorado acadêmico em áreas como matemática, letras, biologia, história e demais áreas do currículo escolar.
29: Também serão oferecidas mais de 1000 vagas para mestrados profissionais nas áreas de educação inclusiva e educação tecnológica.
28: Os interessados podem se inscrever pelo portal Formação Mais Professores no endereço gov.br/mec.
29: Uma mistura improvável que promete construir casas mais frescas e sustentáveis.
28: Cientistas da Universidade Federal de Lavras, em Minas Gerais, desenvolveram um bloco de concreto usando fibra de coco e restos de mineração.
29: O novo material reduz a transferência de calor e pode criar ambientes mais confortáveis.
28: Os detalhes dessa novidade você confere agora no quadro Ciência em Prática.
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4: Uma forma sustentável para um velho conhecido da construção civil. Um bloco de concreto mais resistente, feito com fibra de coco e resíduos de mineração da rocha quartzito.
5: Sou Isabelle Cristina de Carvalho Terra, sou engenheira civil e doutora em engenharia de biomateriais da Universidade Federal de Lavras. A pesquisa, ela teve como objetivo avaliar a possibilidade de produzir blocos de concreto para alvenaria incorporando dois tipos de resíduos. Resíduo de quartzito, que é proveniente da mineração, e fibras de coco, proveniente de resíduos agroindustriais.
4: Dois ingredientes inusitados e uma receita que promete conforto para os lares brasileiros. Os blocos de concreto prometem amenizar o calorão dos materiais tradicionais.
5: Os blocos convencionais de concreto, eles podem apresentar elevada transferência de calor. Então, a pesquisa mostrou que a utilização das fibras de coco reduz a condutividade térmica dos blocos. Então, na prática, isso pode contribuir para menor transferência de calor, ambientes internos mais confortáveis, menor necessidade de climatização artificial, possibilidade de redução do consumo de energia. A contribuição ambiental da pesquisa, ela é bastante significativa, porque ela transforma dois materiais que seriam considerados resíduos em matérias-primas para a construção civil. A incorporação desse material em blocos de concreto oferece uma alternativa de destinação tecnicamente viável. Isso representa uma lógica de economia circular.
4: Acompanhe a pesquisa na página da Universidade Federal de Lavras. E esse foi o Ciência na Prática, com produção de Warby Calil e edição de Edinaldo Júnior. E nosso encontro com o Saber Científico volta na próxima semana. Até lá!
29: O Pix tem novas regras para que os usuários tenham mais clareza para contestar uma operação identificada como fraude ou golpe.
28: As mudanças deverão ser efetuadas pelos bancos, dando mais liberdade para que o usuário encaminhe documentos e informações.
6: Disponível desde 1º de outubro de 2025 nos aplicativos das instituições que oferecem um PIX, a funcionalidade de contestação por meio do Mecanismo Especial de Devolução, MED, passa a contar com uma jornada mais orientativa. O sistema vai facilitar a identificação do tipo de golpe e a vítima terá um campo disponível para descrever como ocorreu a situação, inclusive com a possibilidade de anexar documentos e comprovantes que serão analisados pela instituição financeira. O MED também vai trazer orientações em casos que não envolvam fraudes, como a não entrega de produtos comprados por meio do Pix, direcionando o usuário para os canais de atendimento do consumidor. Outras mudanças se referem a funcionalidades dos aplicativos. As instituições deverão informar quando houver mudanças no destinatário de contatos salvos para operações de Pix. A função Pix automático deverá trazer em destaque a identificação do recebedor. As novas regras entram em vigor em 1º de março de 2027. O prazo é para que as instituições façam as alterações em seus aplicativos. Nazi Brum, para a Voz do Brasil.
29: Rico em proteína e nutrientes, como por exemplo ômega 3, uma gordura boa que faz bem para o cérebro e para o coração.
28: Pode ser feito assado, cozido, grelhado, ensopado.
29: Estamos falando de peixes e frutos do mar.
28: E já começou a semana do pescado, que estimula o consumo dessa carne tão saudável.
8: Incentivar o consumo de pescado no Brasil Esse é o objetivo da Semana do Pescado, que este ano é realizada entre 1º e 15 de setembro. Criada em 2003 pelo Ministério da Pesca e Aquicultura, a iniciativa também tem o objetivo de valorizar o empreendedorismo pesqueiro. A campanha propõe que as pessoas criem o hábito de incluir o consumo do pescado ao menos uma vez por semana.

0: diferencial, né? Todo o sabor no peixe. Nós colocamos o tomate, a cebola, o pimentão, a manteiga para dar aquela refogada, aquela apurada. E é onde vai dando sabor.
1: E esse prato é um dos preferidos de Ana Júlia Ramos da Silva, de 9 anos.
2: Eu gosto muito do peixe porque o peixe é macio e também do queijo e da batata.
1: A diretora escolar Maria Ângela Rolim de Oliveira garante que os alunos aprovam essa refeição.
3: Na escola, a gente usa muitas estratégias para a criança aceitar bem o peixe. Então, aqui na escola, eles amam o peixe assado. Eles amam esse peixe, né, que a nossa merendeira faz com batata, com queijo mussarela. Então, assim, tem uma boa aceitação.
1: O pescado chega até as escolas públicas de diferentes regiões do país por meio do PNAE, o Programa Nacional de Alimentação Escolar. Uma pesquisa nacional realizada pelo FNDE, em parceria com o Ministério da Educação e o Ministério da Pesca e Aquicultura, aponta o potencial de ampliação do pescado na merenda escolar. O levantamento revela que a inclusão do pescado nas escolas ainda possui espaço para crescimento. O ministro da Pesca e Aquicultura, Édipo Araújo, ressalta que a cadeia produtiva nacional está muito organizada e preparada para atender a demanda.
4: São pescadores, pescadoras, armadores, aquicultores, feiras e empresas que envolvem essa cadeia. O pescado brasileiro, ele precisa estar no centro da mesa da população brasileira.
1: E quem ficou com vontade de comer peixe pode conferir receitas, espécies de peixes, além de dicas sobre como escolher o pescado, saber se ele está fresco e bem armazenado no site comapescado.com.br. Reportagem Luciana Colares de Holanda.
5: Uma plataforma abre possibilidades para que pessoas com deficiência pratiquem atividades esportivas.
6: Mas quem pode participar? No Paradesporto, atletas com diferentes tipos de deficiência podem competir.
5: Para promover disputas justas e significativas, existe um sistema de classificação que determina quem é elegível para competir e agrupa os atletas em classes esportivas, considerando o impacto da deficiência nas atividades fundamentais de cada modalidade.
7: A atleta paralímpica de tênis de mesa, Carla Maia, conta como o esporte transformou sua vida.
8: Trouxe propósito, me trouxe desafio, me trouxe saúde, oportunidade até como repórter depois. Por isso eu indico para todo mundo.
7: E para quem deseja começar a praticar uma modalidade paralímpica, como Carla Maia, o Comitê Paralímpico Brasileiro oferece uma plataforma que reúne orientações sobre como dar os primeiros passos e permite localizar clubes e associações que desenvolvem atividades esportivas adaptadas. A página Quero Ser Atleta Paralímpico está disponível no site cpb.org.br. Ela apresenta informações para quem pretende iniciar no esporte, seja por lazer e inclusão, ou seja, com o objetivo de seguir uma trajetória no alto rendimento. A ferramenta também facilita a busca por instituições que atuam no esporte paralímpico. Segundo o Comitê Paralímpico, existem atualmente mais de 1000 associações dedicadas ao desporto para pessoas com deficiência em todas as regiões do Brasil. O secretário nacional de Paradesporto do Ministério de Esporte, Fábio Araújo, explica qual é o primeiro passo para encontrar a modalidade adequada.
9: Então, procure uma entidade que ofereça um esporte inclusivo, acessível e seguro, porque quando você insere o esporte na sua vida, você não está falando só de competição, você está falando de empoderamento, que ela vai buscar uma educação melhor, uma vida social, ela vai buscar seus direitos, ela vai buscar emprego melhor. Então o esporte é a porta de entrada para muitas outras coisas dentro da vida da pessoa com deficiência.
7: E o tipo de deficiência e como ela impacta a execução das atividades não impede a prática de qualquer modalidade. No Paradesporto, os atletas passam por uma classificação. O objetivo é minimizar o impacto da deficiência sobre o resultado da competição. O processo é realizado por

0: falsificadores certificados que levam em consideração quanto a deficiência afeta a execução das tarefas e atividades fundamentais de determinado esporte. Assim, os atletas podem competir de forma justa em cada modalidade. Reportagem Cleide Lopes.
1: Dia 7 de setembro, próxima segunda-feira, celebramos a independência do Brasil. Mas para chegar a essa conquista, a história começou bem antes de 1822.
2: Foi resultado de um processo que não ocorreu apenas às margens do Ipiranga, mas que envolveu guerras na Europa e Brasil.
1: E não só com personagens dos livros, mas brasileiros anônimos em diversas regiões do país.
2: Vamos conhecer um pouco mais sobre essa história na reportagem de Graziele Bezerra.
3: No início do século XIX, a Europa estava em guerra. O imperador francês Napoleão Bonaparte decretou o impedimento do comércio dos países europeus com a Inglaterra. Diante da recusa de Portugal em aderir e a ameaça de uma invasão francesa, o príncipe regente Dom João decidiu transferir a corte portuguesa para o Rio de Janeiro. Foi então que o Brasil deixou de ser colônia e passou a integrar o Reino Unido de Portugal. Anos depois, com a queda de Napoleão na Europa, as cortes portuguesas passaram a exigir o retorno da família real. Dom João retornou a Portugal, mas deixou aqui seu filho, Dom Pedro I, que protagonizou o chamado Dia do Fico. Em 9 de janeiro de 1822, conforme relembra o escritor e jornalista Laurentino Gomes.
4: Dom Pedro, pressionado pelas cortes constituintes que queriam que ele voltasse a Portugal, ele decide, não, se é para o bem da nação e felicidade geral de todos, eu fico. Ou seja, é um rompimento entre o herdeiro da coroa portuguesa e a monarquia que estava em Lisboa. E a partir daí, diria assim, que o processo se torna irreversível, né?
3: No dia 7 de setembro, nas proximidades do rio Ipiranga, Dom Pedro recebeu cartas com notícias e decisões das cortes portuguesas. E foi ali que ocorreu o episódio que entrou para a história como o Grito da Independência. Como detalha o historiador e diretor do Museu do Ipiranga, Paulo Garcês Marins.
5: Aqui foi declarada a independência, porém, essa independência foi pactuada no Rio de Janeiro, naquilo que viria a se tornar a corte imperial. Com as elites do país fazendo um movimento bastante conservador nesse processo de independência.
3: Outros personagens tiveram participação direta no processo de independência, como o ministro José Bonifácio e a princesa Leopoldina, esposa de Dom Pedro. Sem eles, provavelmente Dom Pedro não teria conseguido aguentar a pressão entre a corte de Lisboa e os interesses brasileiros, segundo o jornalista e escritor Laurentino Gomes. Mas ele lembra também de outros brasileiros que protagonizaram a independência.
4: Os brasileiros de 1821 e 1822 sonharam grande. Brasileiros ricos, imperiais, mas também brasileiros pobres, brasileiros escravizados, brasileiros simples, anônimos. Sonharam que o Brasil poderia se manter como um país unido, que não se dividisse, um país que se tornasse independente de Portugal e tivesse grandes ambições. Esse Brasil aconteceu, nós temos o Brasil hoje graças aos sonhos daquela época.
3: Para consolidar a independência, ocorreram confrontos em diferentes regiões do país. Houve combates e mortes no Ceará, no Piauí, no Pará e, sobretudo, na Bahia, onde foram desencadeadas as batalhas de Pirajá e de Itaparica. Com colaboração de Malu Prado, reportagem Graziele Bezerra.
1: Estava na lista de espera do ProUni e foi chamado, tem até o dia 14 de setembro para comprovar as informações apresentadas na inscrição.
2: A documentação deve ser entregue à instituição de ensino indicada pelo candidato.
1: Cada faculdade ou universidade define o formato de recebimento dos documentos exigidos, que pode ser presencial ou online.
2: Quem não apresentar os dados no prazo, perde a vaga.
1: O programa Universidade para Todos usa a nota do Enem para conceder bolsas em instituições particulares de ensino.
2: E essas foram as notícias do governo federal.
1: Uma realização da Secretaria de Comunicação Social da Presidência da República.
2: Com produção da empresa Brasil de Comunicação.
1: Fique agora com as notícias do Poder Judiciário e do Congresso Nacional. Boa noite.
2: Boa noite para você. Até amanhã.
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8: Jornada Ítalo Hispano-Brasileira de Direito Público foi encerrada no Supremo Tribunal Federal com um debate sobre integridade do processo democrático eleitoral.
9: Para STJ, comprador de celular defeituoso não está dispensado automaticamente de aguardar prazo legal para conserto.
8: Bancário chamado de devagar, devagarinho, obtém aumento de indenização na Justiça.
9: Boa noite, eu sou o Arthur Filho.
8: E eu sou Walter Lima.
9: A 17ª Jornada Ítalo Hispano-Brasileira de Direito Público foi encerrada nesta quinta-feira no Supremo Tribunal Federal com debate sobre integridade do processo democrático eleitoral e o papel da Justiça Constitucional.
8: O encontro, iniciado ontem, reuniu magistrados, professores e pesquisadores do Brasil, da Itália e da Espanha. Marta Ferreira.
10: A jornada teve como tema resistência democrática e justiça constitucional. Na terceira e última sessão do evento, os debates abordaram a atuação da justiça constitucional para garantir a regularidade das eleições. O diretor do Centro de Estudos Constitucionais do STF, Fernando Facuri Scaff, apresentou o panorama dos acontecimentos posteriores às eleições presidenciais de 2022 e exibiu vídeo institucional sobre os ataques às sedes dos três poderes em 8 de janeiro de 2023. Ele citou as investigações, os processos e os julgamentos decorrentes dos ataques. Segundo Scaff, o cenário político brasileiro continua marcado por disputas intensas e críticas ao Supremo e ao sistema de justiça.
9: STJ entende que comprador de celular defeituoso não está dispensado automaticamente de aguardar prazo legal para o conserto.
8: O prazo definido em lei é de até 30 dias para o fornecedor resolver o problema. Fátima Uchoa.
11: A Defensoria Pública do Rio de Janeiro ajuizou ação civil pública contra as operadoras Claro, Oi, Tim e Vivo, alegando que o celular é produto essencial e por isso seria abusiva a prática dos fornecedores de não disponibilizar o direito imediato à troca, à devolução do valor pago ou ao abatimento do preço, mas o Tribunal de Justiça Estadual discordou. No voto condutor do julgamento pelo STJ, o ministro Ricardo Villas Boas Cueva observou que, em regra, só após os 30 dias é que a lei garante ao consumidor uma dessas três opções. E embora o celular seja importante na vida cotidiana, cabe ao juiz analisar cada caso se o aparelho é essencial para a pessoa, a ponto de serem dispensados os 30 dias.
9: Um bancário que era alvo frequente de apelidos e brincadeiras ofensivas por causa de uma doença relacionada ao trabalho vai receber uma indenização maior por danos morais.
8: A decisão é da terceira turma do Tribunal Superior do Trabalho, Samanta Flor.
12: O bancário foi diagnosticado com LER-DORT, doença que afetava os movimentos e dificultava que ele realizasse algumas tarefas. O trabalhador passou a ser alvo frequente de comentários e brincadeiras ofensivas entre os colegas. Para a terceira turma do TST, além da repetição das ofensas, houve omissão da empresa em impedir a situação. Por isso, a corte elevou a indenização por danos morais de 10 mil para 20 mil reais.
9: Tribunal Superior Eleitoral celebra Pacto Nacional pela Paz e Tolerância nas eleições 2026.
8: Acordo busca promover diálogo, segurança, pluralismo e fortalecimento da democracia no pleito de outubro. Fábio Ruas.
13: O pacto foi firmado nesta quinta-feira com instituições da sociedade civil e organizações religiosas. O objetivo é fortalecer a democracia, promover a convivência pacífica e contribuir para a realização de eleições livres, seguras e legítimas. Na abertura do evento, o presidente do TSE, ministro Cássio Nunes Marques, disse que o tribunal dá um passo que transcende o calendário eleitoral por um propósito comum de fortalecer a democracia brasileira e reafirmar um de seus pilares constitucionais, o pluralismo político. Ele disse também que é necessário construirmos um ambiente em que ninguém tenha medo de votar, de manifestar opinião, de participar da vida pública ou de defender as próprias convicções.
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9: A você uma boa noite.
8: E até amanhã.
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1: Eu sou Paula Groba.
14: E eu sou Humberto Pinheiro.
1: E estes são os destaques de hoje do Jornal do Senado, que começa agora.
14: Aprovada MP da taxa das blusinhas, que zera imposto sobre compras internacionais de até $50.
1: Congresso aprova medida para acelerar fila de benefícios do INSS.
14: Senado aprova a criação de Universidade Federal da Fronteira Norte.
1: Boa noite.
14: Boa noite.
1: O Senado confirmou o fim da taxa das blusinhas, que é um imposto nas compras internacionais de até $50.
14: A medida ainda determina a realização de avaliações periódicas sobre os impactos da desoneração fiscal. E mais, o texto ainda prevê isenção de impostos para medicamentos de doenças raras que não tenham similar no Brasil. Repórter Márcio Maturana.
15: Agora é definitivo. Compras internacionais de até $50 serão cerca de R$250 não pagam mais um imposto de importação, que era de 20%. A senadora Leila Barros, do PDT do Distrito Federal, foi a relatora na comissão mista da medida provisória.
16: Enquanto o viajante que se desloca ao exterior já goza de isenções de tributos federais sob a bagagem no valor de $1.000, a família de baixa renda que não viaja não dispõe desse mesmo canal desonerado. A única forma de disposição desse extrato social para adquirir produtos importados de pequeno valor é pela remessa internacional.
15: Nas compras de até $3.000, as alíquotas da importação serão reduzidas de 60% para 30%. Uma das mudanças é a isenção de impostos para medicamentos de doenças raras que não tenham similar no Brasil. Outras são a adoção de medidas para a venda de produtos ilegais e a realização de avaliações periódicas sobre os impactos da desoneração. O primeiro em 3 meses e os seguintes em intervalos de no máximo 6 meses, como explicou Leila Barros.
17: A gente atendeu em parte a maior preocupação do setor, que é a avaliação, dando essa autonomia ao Ministério da Fazenda, a avaliação de 6 em 6 meses e também passar pelo Executivo a avaliação do Congresso Nacional anualmente.
15: O imposto sobre importações de até $50 ganhou o apelido de taxa das blusinhas, mas existia para qualquer tipo de produto, como eletrônico ou cosméticos em compras internacionais que ficaram populares em sites e aplicativos de celular. Já a cobrança do ICMS continua igual para compras de qualquer valor, porque a alíquota desse imposto é definida pelos estados.
1: E o Senado enviou para a sanção presidencial a prorrogação até 2030 de incentivos fiscais a programas de atenção à saúde oncológica e de pessoas com deficiência.
14: Com a medida, empresas poderão continuar direcionando parte de seus impostos para financiar projetos de entidades sem fins lucrativos que atuam na prevenção, no diagnóstico e no tratamento. Repórter Pedro Pincer.
18: O projeto altera o funcionamento do Programa Nacional de Apoio à Atenção Oncológica e do Programa Nacional de Apoio à Atenção da Saúde da Pessoa com Deficiência. O texto prorroga até o ano calendário de 2031 a possibilidade de dedução do imposto de renda para doações destinadas aos dois programas. Com a medida, empresas poderão continuar direcionando parte dos seus impostos para financiar projetos de entidades sem fins lucrativos que atuam na prevenção, diagnóstico e tratamento de doenças oncológicas, bem como em serviços de reabilitação e tecnologias assistivas. A relatora, senadora Mara Gabrilli, do PSD de São Paulo, ressaltou que a aprovação não vai significar aumento de despesas.
19: Não há no texto ampliação de percentuais percentuais de dedução, criação de novos benefícios ou majoração de despesa orçamentária direta. Os limites e condições para usufruto do benefício permanecem inalterados, de modo que a renovação do incentivo não implica aumento de renúncia fiscal em termos percentuais, mas apenas a manutenção do regime vigente por mais um ciclo.
18: O texto também atualiza a legislação para incluir o termo correto transtorno do espectro autista e adequa as referências às normas de certificação de entidades beneficentes.
20: A fila de benefícios do INSS é um dos principais desafios da Previdência. Para reduzir a espera de quem precisa de uma resposta sobre aposentadorias, auxílios e outros benefícios, o Congresso aprovou uma medida provisória que amplia a força-tarefa do INSS e da Perícia Médica Federal.
14: A medida reforça as equipes do órgão e da Perícia Médica Federal com o objetivo de acelerar a análise dos pedidos que estão há mais de 30 dias na fila. Repórter Rodrigo Rezende.
21: O Congresso aprovou a medida provisória que ampliou a força-tarefa do INSS e da Perícia Médica Federal com o objetivo de diminuir a fila de cidadãos que aguardam benefícios previdenciários. A ideia da MP é dar celeridade à análise dos pedidos, principalmente para aqueles que estão aguardando há mais de 30 dias na fila. A relatora, senadora Zenaide Maia, do PSD do Rio Grande do Norte, destaca que desde a edição da MP, os resultados já são significativos.
22: Os resultados alcançados em 2026 evidenciou a efetividade do programa. Entre janeiro e junho, o número de processos pendentes de análise ou de perícia médica inicial caiu de 2,7 milhões para 1,7 milhão. A redução foi ainda mais expressiva nos processos com tempo de espera superior a 45 dias, que passaram de 1,7 milhão para apenas 557 mil.
20: Atos de crueldade contra animais poderão estar entre as hipóteses que autorizam a aplicação de medidas socioeducativas de internação para crianças e adolescentes.
14: Projeto com essa determinação teve a votação concluída na Comissão de Constituição e Justiça e deve seguir diretamente para análise da Câmara dos Deputados. Repórter Bruno Lourenço.
23: O projeto de lei inclui ações contra animais praticadas com crueldade extrema ou com potencial concreto de causar lesão grave ou morte como nova hipótese de internação para menores de idade. A proposta também aumenta penas para maus tratos contra animais em geral. A relatora, senadora Leila Barros, do PDT do Distrito Federal, defendeu maior cuidado com os animais.
24: A vedação à crueldade, ela constitui fundamento central do direito animal brasileiro e confere proteção aos animais individualmente considerados. Essa proteção constitucional também se relaciona à dignidade da pessoa humana na medida em que a submissão de animais à crueldade degrada os próprios valores éticos que devem orientar as ações humanas e a atuação estatal.
23: O texto ainda aumenta a punição em casos que envolvam tortura, abuso sexual ou transmissão das agressões pela internet.
20: E avançou no Senado a criação de um serviço de telefone nacional gratuito para encaminhar denúncias de maus tratos a animais. A proposta assegura o direito ao anonimato dos denunciantes.
14: O projeto define como maus tratos atos de crueldade, abandono, agressão, mutilação, falta de alimentação e cuidados, além de trabalho excessivo ou inadequado. O abandono também é considerado maus tratos. A matéria seguiu para análise do plenário em regime de urgência.
20: O Senado aprovou o projeto do Executivo que cria a Universidade Federal da Fronteira Norte.
14: A nova instituição herdará a estrutura, os estudantes, servidores e professores atualmente vinculados ao campus Oiapoque da Universidade Federal do Amapá. Repórter Alexandre Campos.
25: A população do extremo norte do Amapá, que vive no município do Oiapoque e imediações, contará com uma nova instituição de ensino superior. Isso porque o Senado aprovou nesta quinta-feira o projeto do Executivo que cria a Universidade Federal da Fronteira Norte a partir do desmembramento da Universidade Federal do Amapá. Em julho, um projeto semelhante havia sido analisado pelos senadores. No entanto, a proposta foi vetada pelo governo por ter sido apresentada por parlamentar e não pelo Poder Executivo, como manda a Constituição. Representante do Amapá, o presidente do Senado, Davi Alcolumbre, destacou a importância estratégica da Universidade Federal da Fronteira Norte.
26: É fundamental termos a condição de formarmos capacidade
0: capacidade intelectual na academia, na universidade, no conhecimento, nessa nova perspectiva das riquezas da exploração do petróleo e das riquezas que o petróleo pode proporcionar para o Brasil e vai proporcionar para a Amazônia, de conhecimento, de inteligência, e a universidade, só ela é capaz de gerar todas essas perspectivas.
25: Além da oferta de vagas em cursos de graduação e pós-graduação, a nova instituição também atuará em pesquisa e extensão e buscará promover o desenvolvimento regional. O projeto segue para a sanção presidencial.
14: Com edição de Paulo Groba e trabalhos técnicos de Eliseu Caires, o Jornal do Senado fica por aqui. Acompanhe agora as notícias da Câmara dos Deputados. Boa noite.
20: Boa noite e até amanhã.
2: Jornal Câmara dos Deputados. Plenário da Câmara zera imposto sobre importações de até 50 dólares.
3: Câmara confirma Brasil em acordos de proteção à mulher no trabalho.
2: Deputados aprovam Plano Nacional de Cultura para a próxima década.
3: Boa noite. A Câmara aprovou o Plano Nacional de Cultura para os próximos 10 anos. O repórter Antônio Vital tem os detalhes da proposta.
4: A Câmara dos Deputados aprovou o projeto do governo que institui o Plano Nacional de Cultura para os próximos 10 anos. A proposta estabelece princípios, diretrizes, eixos estratégicos e mecanismos de gestão para orientar as políticas culturais do país. Entre os princípios das políticas públicas voltadas para o setor estão o respeito à diversidade cultural, a valorização dos trabalhadores e a garantia de direitos, como o acesso universal à cultura, a liberdade de expressão e a preservação do patrimônio imaterial. Entre os eixos estratégicos estão o financiamento descentralizado, a redução das desigualdades regionais no acesso aos recursos, a presença das artes e da cultura nos currículos escolares e a proteção de culturas tradicionais, indígenas e de matriz africana. Outro eixo é a proteção de direitos autorais no ambiente digital, principalmente em função do uso de ferramentas de inteligência artificial. Cada eixo apresenta objetivos que servirão de base para a elaboração de metas específicas, ainda a ser definidas. O texto também prevê mecanismos de monitoramento do alcance dessas metas, tanto pelo governo federal quanto por estados e municípios. A proposta foi enviada pelo governo ao Congresso no ano passado, a partir de debates da 4ª Conferência Nacional de Cultura e consultas abertas ao público pela plataforma Brasil Participativo, com mais de 85 mil acessos. O relator da proposta, deputado Pedro Czai, do PT de Santa Catarina, acrescentou outros pontos ao projeto, como a prorrogação até 2028 do prazo para que estados e municípios façam a adesão ao Sistema Nacional de Cultura ou criem seus próprios fundos de cultura como condição para receberem recursos da Política Nacional Aldir Blanc de Fomento à Cultura. Esse prazo hoje termina no ano que vem. Pedro Czai disse que os objetivos, diretrizes e eixos estratégicos do Plano Nacional de Cultura contam com fontes de recursos e incentivos fiscais já existentes, mas ele anunciou que o governo vai elaborar um projeto para aumentar as fontes de financiamento para o setor.
5: As ações estratégicas e os indicadores serão democraticamente construídos com estados e municípios do Brasil. Isso para deixar claro, diferente do Plano Nacional de Educação, nós fizemos metas, definimos financiamento, definimos PIB, etc. Neste ponto, em relação ao financiamento, nós vamos apresentar um outro projeto para discutir novas formas de financiamento da cultura brasileira.
4: O projeto cria um colegiado para gerir o Plano Nacional de Cultura, com representantes do Ministério da Cultura, do Conselho Nacional de Política Cultural e dos órgãos gestores dos estados e municípios. A aprovação do Plano Nacional de Cultura para os próximos 10 anos foi acompanhada no plenário pela ministra da Cultura, Margarete Menezes, e foi comemorada pela bancada do governo. A deputada Jandira Fegali, do PCdoB do Rio de Janeiro, destacou a importância da cultura para o país.
10: Cultura é economia, é trabalho, é disputa, é compreender o Brasil profundo, é entender o que ele é capaz, de que forma a gente faz a integração civilizatória de toda a sociedade na sua diversidade. Não há nenhuma luta de resistência e luta por independência que a cultura não tenha sido um fator fundamental. E no momento que tenta nos recolonizar, aprovar esse plano é um instrumento de resistência.
4: O projeto que institui o Plano Nacional de Cultura para os próximos 10 anos foi enviado para análise do Senado. Da Rádio Câmara de Brasília, Antônio Vital.
2: Saúde.
7: Rosiana Sarney, do MDB do Maranhão, quer obrigar o SUS a encaminhar pacientes com câncer para hospitais privados quando os prazos legais para diagnóstico ou início do tratamento não forem cumpridos. A medida também prevê encaminhamento preventivo quando o atendimento público estiver prestes a estourar o prazo.
3: Rosiana Sarney afirma que a proposta dá efetividade aos prazos já previstos para o atendimento oncológico. Pelo texto, o paciente deverá ser comunicado do encaminhamento, terá transporte garantido quando necessário e continuará acompanhado pela rede pública durante todo o tratamento.
2: Previdência.
7: Beto Preto, do PSD do Paraná, propõe que a remuneração de adolescentes e jovens contratados como aprendizes deixe de entrar no cálculo da renda familiar do Bolsa Família. A medida valeria durante a vigência do contrato de aprendizagem e preservaria os demais critérios do programa.
3: Beto Preto explica que a proposta evita que famílias percam o benefício quando um jovem consegue o primeiro emprego como aprendiz. O deputado afirma ainda que a mudança incentiva a qualificação profissional e reduz a evasão escolar.
2: Trabalho.
7: A Câmara aprovou a adesão do Brasil a dois tratados internacionais sobre trabalho que protegem as mulheres. O repórter Marcelo Lascher traz os detalhes.
8: A Câmara dos Deputados aprovou a adesão do Brasil a dois tratados internacionais sobre direitos dos trabalhadores e, em especial, as mulheres. Um dos textos aprova a adesão do Brasil à Convenção da Organização Internacional do Trabalho, a OIT, com medidas contra violência e assédio no trabalho. A Convenção 190 da OIT é o primeiro tratado internacional a reconhecer o direito de todas as pessoas a um mundo de trabalho livre de violência e assédio. Os países que ratificarem o texto ficam obrigados a adotar medidas para proibir violência e assédio contra trabalhadores e garantir reparação às vítimas e sanções aos autores. A Convenção considera violência e assédio baseados no gênero como práticas inaceitáveis e inclui o assédio sexual como violência praticada contra as pessoas em razão de seu sexo e gênero. Outro trecho estabelece que as medidas previstas na Convenção se aplicam à violência e assédio que ocorrem no trabalho, inclusive durante os deslocamentos do empregado. A adesão do Brasil ao tratado recebeu parecer favorável da relatora, deputada Benedita da Silva, do PT do Rio de Janeiro, mas foi criticada pelo deputado Kim Kataguiri, do Missão de São Paulo. Segundo ele, os termos que designam o assédio no ambiente de trabalho são vagos e podem encarecer os encargos trabalhistas.
9: Gente, não é à toa que só 30% dos países que integram a OIT concordaram com esse tratado. Nós, mais uma vez, Brasil, América Latina, África, estamos sendo feitos de tonto pela Europa, que vão lá, usam seus 3 votos, cada país lá na OIT, e empurram legislação trabalhista para nós. A gente fica com a legislação mais cara, a gente fica com a legislação mais burocrática.
8: O plenário também aprovou a adesão do Brasil a outra convenção da OIT, esta voltada para promover a igualdade de oportunidades de tratamento para trabalhadores, homens e mulheres, com responsabilidades familiares. Segundo a Convenção, as responsabilidades familiares não podem ser usadas como uma razão para demissão. Os trabalhadores devem ter direito à livre escolha de um emprego, levando em conta suas necessidades com responsabilidades familiares. A deputada Benedita da Silva também ofereceu parecer favorável à adesão do Brasil a esse tratado.
11: A ratificação da Convenção reforça demais as respostas às interrupções de trajetória laboral impostas pelas responsabilidades de cuidado, que reduzem a densidade contributiva das trabalhadoras e comprometem sua cobertura previdenciária na velhice.
8: As propostas que ratificam a adesão do Brasil às duas convenções da Organização Internacional do Trabalho sobre assédio e cuidado seguiram para análise do Senado. Da Rádio Câmara de Brasília, com informações de Antônio Vital, Marcelo Larcher.
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2: Segurança Pública.
3: Silvia Cristina, do PP de Rondônia, defende a aprovação da proposta de emenda à Constituição que reduz a maioridade penal de 18 para 16 anos. A deputada argumenta que a medida pode ajudar a reduzir a violência e responsabilizar jovens envolvidos em crimes graves.
7: Silvia Cristina cita a experiência pessoal com a violência ao lembrar o assassinato do pai e diz que criminosos adultos usam adolescentes para cometer delitos. Para ela, é preciso endurecer as punições para quem participa da destruição de famílias por meio da criminalidade.
1: Se diminuir a maioridade, até porque rapaz e meninas, aos 16 anos, eles já votam, já casam, já sabem muito bem, já têm noção do que estão fazendo, a gente diminui essa violência que assola o Brasil. Então é um fato que causa muita discussão, mas para quem sabe, já sofreu na pele o efeito da violência, não pode deixar de ser favorável a algo que a gente sabe que tem que ser mais rigorosa, nós temos que ser mais rigorosos nas penalidades de quem sabe que está destruindo família.
3: Sargento Faur, do PL do Paraná, apoia a redução da maioridade penal para casos de crimes graves. O parlamentar lembra sua experiência na Polícia Militar para defender punições mais severas a infrações hediondas e de envolvimento com o crime organizado.
6: Muitas vezes fala-se que queremos prender crianças. É mentira. Nós queremos prender menores bandidos. Menores cometem crimes graves transportando drogas químicas, estuprando e matando crianças, matando pessoas para roubar. Precisam ser punidos severamente de acordo com a gravidade dos seus crimes. Comissão especial instalada, já começamos os trabalhos e tive contato com o relator e ele deu a entender que vai fazer uma consulta pública, um plebiscito para que o povo decida finalmente se quer ou não a redução da maioridade penal no Brasil.
7: Na opinião de Sargento Faur, a revisão da legislação penal responde a uma demanda expressiva da sociedade por mais segurança. O deputado garante que a maioria dos integrantes da comissão especial é favorável à proposta.
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7: Justiça.
3: Acácio Favacho, do MDB do Amapá, é autor de proposta que consegue gratuidade da justiça a pessoas que recorram ao judiciário para obter atendimento de saúde do poder público ou de planos privados. Pela matéria, o benefício poderá ser concedido antes da análise da situação financeira do paciente.
7: A gratuidade abrange ações sobre medicamentos, tratamentos, cirurgias, internações e outros recursos relacionados à saúde. Acácio Favacho avalia que a medida facilita o acesso à justiça em situações nas quais os gastos médicos podem comprometer a renda do paciente.
3: Política. Vinícius Gurgel, do PL do Amapá, apoia projeto que impede condomínios e proprietários de proibir o funcionamento de sedes partidárias em imóveis comerciais. De acordo com a proposta, a regra vale desde que sejam respeitadas normas de segurança, acessibilidade e vizinhança.
7: Vinícius Gurgel considera que a medida protege a liberdade de organização dos partidos políticos. O texto torna nulas cláusulas que imponham esse tipo de restrição e prevê que o prejudicado solicite a reparação por eventuais danos. A matéria está no Senado após a aprovação da Câmara.
15: Desenvolvimento Regional.
3: Altineu Cortes, do PL do Rio de Janeiro, defende um regime especial para acelerar obras de reconstrução em cidades atingidas por eventos climáticos extremos. Ele explica que a proposta simplifica licitações, reduz prazos administrativos e prioriza a recuperação da infraestrutura.
7: Na visão de Altineu Cortes, é preciso agilizar as ações de reconstrução e prevenção em estados e municípios em situação de calamidade pública. Para ele, o Estado precisa garantir socorro rápido e eficiente às populações afetadas por desastres naturais.
3: Paulo Litro, do União do Paraná, apresentou o projeto que reforça as regras de segurança para a abertura de comportas de barragens. A proposta do parlamentar determina que a liberação da água seja feita de forma gradual, conforme o volume de chuvas e o nível dos reservatórios.
7: Paulo Litro também propõe a instalação de sistemas de alerta para moradores de áreas próximas às barragens. O texto, que atualmente tramita na Comissão de Integração Nacional, prevê ainda a divulgação dos planos de abertura das comportas para reduzir riscos de inundações.
15: Votação.
3: Deputados aprovam medida que isenta de imposto compras internacionais de no máximo $50. O repórter Antônio Vital tem mais informações sobre a chamada taxa das blusinhas.
4: A Câmara dos Deputados aprovou medida provisória que isenta do imposto de importação as compras internacionais de até $50, conhecida como taxa das blusinhas. A medida provisória, aprovada faltando 5 dias para perder a validade, já está em vigor desde maio, quando foi publicada. Até então, as compras de até $50 pagavam taxa de 20%. O texto também zera a alíquota de importação para medicamentos destinados a doenças raras que não tenham similar nacional. Estabelece ainda a taxação de 30% para as compras entre $50 e $3 mil. Com a possibilidade de o governo impor limites para os produtos mais caros. Além disso, obriga as plataformas de comércio eletrônico a adotarem mecanismos contra fraudes, como preços fictícios abaixo dos preços reais e fracionamento das compras de modo a evitar a taxação. O descumprimento sujeita as empresas a multas, suspensão de atividades e até proibição de operar no país. O texto final cria ainda um sistema de avaliação periódica sobre os impactos da isenção, com dados sobre os impactos da medida sobre os empregos, a arrecadação e o comércio. Os relatórios devem considerar especialmente setores considerados mais atingidos pela concorrência de produtos importados, como de roupas, calçados, brinquedos e cosméticos. Deputados da oposição criticaram a proposta e disseram que o fim da taxação sobre os produtos importados prejudica a indústria e o varejo nacionais. Foi o que disse o deputado Gilson Marques, do Novo de Santa Catarina.
16: O empreendedor brasileiro, aquele que paga DARF, que paga Selic a 15%, que contrata e pagar um imposto caríssimo, tem que concorrer com o exterior, a China, por exemplo, que tem regra trabalhista análogo à escravidão, que se diz, entra no solo brasileiro sem nada de imposto.
4: Já deputados da base do governo disseram que eventual prejuízo a comerciantes e fabricantes brasileiros será compensado com a entrada em vigor da reforma tributária no ano que vem, o que vai acabar com o imposto cumulativo sobre os produtos. O deputado Reginaldo Lopes, do PT de Minas Gerais, disse que a medida beneficia quem não pode fazer compras pessoalmente no exterior.
17: É fundamental para aquelas pessoas de menor poder econômico, que não têm condição de fazer viagens internacionais, como os 16 milhões de brasileiros assim fazem e têm o direito à isenção até $2 mil.
4: Já o presidente da Câmara, Hugo Mota, disse que a medida beneficia também aqueles empreendedores que dependem de compras no exterior para seu comércio. Ele disse que a Câmara está atenta ao impacto da isenção no setor de varejo.
18: Sabemos que existem preocupações da indústria e do varejo em relação a essa medida. E a Câmara dos Deputados não dará as costas a essas preocupações. A Câmara continuará dialogando com o setor produtivo, buscando conciliar a proteção do poder de compra das famílias, sem deixar de olhar para a competitividade da indústria e a força do varejo nacional.
4: A medida provisória que isenta do imposto de importação as compras internacionais de até $50 seguiu para análise do Senado. Da Rádio Câmara de Brasília, Antônio Vital.
7: Logo em seguida, a aprovação da MP na Câmara, o Senado retomou sessão própria com a inclusão do tema na pauta de votações.
15: Economia.
3: Mauro Benevides Filho, do União do Ceará, é autor de proposta que obriga o Banco Central a enviar ao Congresso as informações solicitadas por deputados e senadores. Ele explica que a medida visa dar mais transparência à relação entre a instituição e o Poder Legislativo.
19: Restabelecer a obrigatoriedade do Banco Central prestar informações ao Congresso Nacional, tanto à Câmara quanto ao Senado, de qualquer informação que o Congresso deseje. Por exemplo, eu quero pedir informação não só do Brasil, quero pedir informação quanto é a taxa de juros lá da Suíça. O Banco Central tem isso e terá que informar para a gente poder fazer uma avaliação da atuação do Banco Central, que eu acho que o Banco Central hoje privilegia muito o sistema financeiro, com taxas de juros muito elevadas, em detrimento da iniciativa privada, das famílias, das pessoas, e nós temos, portanto, que acabar com isso.
7: Mauro Benevides Filho avalia que a fiscalização do Congresso pode ampliar a responsabilidade do Banco Central na definição da política monetária do país. Ele avalia que a taxa de juros atual representa um custo adicional de pelo menos R$ 300 bilhões por ano.
3: Kleber Verde, do MDB do Maranhão, apresentou o projeto que altera o sistema de consórcios para garantir novos direitos aos participantes desistentes e excluídos. O deputado propõe regras para a devolução de valores, limita multas e veda a cobrança de taxa de administração após a saída do grupo.
7: Kleber Verde acrescenta que o texto prevê o envio de saldos não resgatados ao Banco Central para, segundo ele, facilitar o resgate do dinheiro. Na opinião do parlamentar, a medida busca dar mais transparência e equilíbrio à relação entre clientes e administradoras.
3: Termina agora o Jornal Câmara dos Deputados, produzido pela Rádio Câmara, com trabalhos técnicos de Everson Urani e apresentação de José Carlos Andrade e Márcio Aquilissardi. Uma boa noite para você. Uma
7: ótima noite. A Voz do Brasil está de volta amanhã.
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1: 22 horas e 7 minutos.
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20: Boa noite. Boa noite.
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1: 23 horas e 29 minutos.
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Creio em um só Deus, Pai Todo-Poderoso, Criador do céu e da terra, de todas as coisas visíveis e invisíveis. Creio em um só Senhor, Jesus Cristo, Filho Unigênito de Deus, nascido do Pai antes de todos os séculos. Deus de Deus, luz da luz, Deus verdadeiro de Deus verdadeiro, gerado, não criado, consubstancial ao Pai. Por Ele todas as coisas foram feitas e por nós homens, e para nossa salvação, desceu dos céus, encarnou pelo Espírito Santo no seio da Virgem Maria, e se fez homem. Também por nós foi crucificado sob Pôncio Pilatos, padeceu e foi sepultado. Ressuscitou ao terceiro dia conforme as Escrituras e subiu aos céus, onde está sentado à direita do Pai. E de novo há de vir em sua glória, para julgar os vivos e os mortos, e o seu

0: reino não terá fim. Creio no Espírito Santo, Senhor que dá a vida e procede do Pai e do Filho. Igual Pai e Filho é adorado e glorificado. Ele é que falou pelos profetas. Creio na Igreja Una Santa Católica e Apostólica. Confesso um só batismo para a remissão dos pecados e espero a ressurreição dos mortos e a vida do mundo que há de vir. Amém.
1: Zero hora e 4 minutos.
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0: de um casamento podem fazer jejum enquanto o noivo está com eles. Mas dias virão em que o noivo lhe será tirado do meio deles. Então, naqueles dias, eles jejuarão. Na resposta de Jesus à afirmação do grupo dos fariseus e mestres da lei, fica claro que, enquanto para os fariseus e mestres da lei, o jejum e as longas orações têm valor em si mesmos, já para Jesus, o jejum e as longas orações têm valor se estão relacionados a Deus e à sua ação. Jejuar e fazer longas orações apenas por jejuar e fazer longas orações podem virar ações exteriores. Mas jejuar e rezar por causa e para Deus realiza o reino de Deus entre nós. Com a bênção do Deus misericordioso, o Pai, o Filho e o Espírito Santo. Amém.
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Grande amiga, de volta aí com o nosso Falando de Bíblia, divulgando as mensagens da Bíblia do Novo Testamento para toda a região de Pelotas e hoje por internet, né, para o mundo inteiro. E seguindo com o nosso estudo do Apocalipse, estamos vendo que o sétimo selo do livro da vida foi aberto pelo Cordeiro Imolado, por Jesus, e ao abrir o sétimo selo, apareceram sete anjos com trombetas. E cada trombeta que ia sendo tocada, ia acontecendo uma calamidade. Ia se destruindo um terço da terra, um terço do mar, um terço das águas potáveis, rios, etc. Um terço do firmamento, sol, lua, etc. Aí tocaram-se as quatro primeiras trombetas. E agora, no capítulo 9, a partir do versículo 1, livro do Apocalipse, capítulo 9, a partir do versículo 1, vamos ver a quinto anjo, a quinta trombeta. E o quinto anjo tocou. Vi então uma estrela que tinha caído do céu sobre a terra, e foi-lhe dada a chave do poço do abismo. Ela abriu o poço do abismo, e do poço do abismo saiu fumaça, como a fumaça de uma grande fornalha. E o sol e o ar se escureceram por causa da fumaça que saía do poço. Da fumaça espalharam-se gafanhotos sobre a terra e receberam poder igual ao dos escorpiões da terra. Foi-lhes dito que não danificassem a vegetação da terra, nem as ervas, nem as árvores, mas somente as pessoas que não levassem na fronte a marca do selo de Deus. Não lhes foi permitido matá-las, mas sim atormentá-las durante 5 meses. E a dor que causavam era semelhante

não se converterem à realidade nova da vida, estão fadados a sofrer. Sofrer muito. Atacados pelo mal. E queria só fazer um pequeno paralelo que me parece interessante quando fala que vem uma grande fumaça que escurece o mundo inteiro e tal, tal, e tal, e tal. E em seguida vem esse enxame de gafanhotos e doenças, etc, etc. Façam a leitura que quiser. Mas o nosso país está pegando fogo. Escureceu e choveu cinzas. Estão voltando doenças. Voltam pelas mãos daqueles que querem fazer o mal, daqueles que espalham por aí notícias e fakes, daqueles que querem nos enganar. Prestem atenção, os sinais estão aí. Pergunta: no quinto selo, qual é a grande manifestação?

etc., destruir todo mundo, que não tinham o sinal do Cordeiro, os que não eram convertidos, aqueles que se deixam enganar pelo demônio. Pois é. E hoje, estamos aí, livro do Apocalipse, capítulo 9, lá no versículo 13. Vamos abrir, vamos tocar a sexta trombeta. Livro do Apocalipse, capítulo 9, versículo 13. O sexto anjo tocou, e eu ouvi uma única voz, vinda dos quatro cantos do altar de ouro que está diante de Deus. A voz dizia ao sexto anjo, aquele que segurava a trombeta: solta os quatro anjos que se encontram algemados no grande rio, o Eufrates. E foram soltos os quatro anjos que estavam com a hora, o dia, o mês e o ano marcados para matar a terça parte da humanidade. Sempre essa ideia de que matar um terço, destruir um terço, é sinal de que tem ainda recuperação para o resto. O número das tropas de cavalaria, lá no versículo 16, o número das tropas de cavalaria era de 20 mil vezes 10 mil. Eu ouvi bem o seu número. E na minha visão, vi os cavalos e os cavaleiros do seguinte modo: tinham couraças de fogo, jacinto e enxofre. As cabeças dos cavalos pareciam cabeças de leões, e de suas bocas saía fogo, fumaça e enxofre. A terça parte da humanidade morreu por causa dessas três pragas: fogo, fumaça e enxofre, que saíam das bocas dos cavalos. Pois o poder desses cavalos estava na boca e na cauda. Suas caudas pareciam serpentes com cabeças, e com essas causavam dano. As demais pessoas, as que não morreram devido a essas pragas, mesmo assim, não se converteram das obras de suas mãos. Não deixaram de adorar os demônios, os ídolos de ouro e de prata e de bronze, de pedra e de madeira, que não podem ver, nem ouvir, nem caminhar. Também não se converteram de seus homicídios, nem das suas magias, nem da sua prostituição, nem dos seus roubos. Então vamos lá. Olha bem o que está acontecendo. Sexta trombeta. Liberar os quatro anjos presos no Eufrates. Lembrando que o rio Eufrates, aquela grande importância ali, né? Como fonte de vida ali para toda aquela região da Ásia, etc. A região, e lá na região do Eufrates, era a região que habitavam guerreiros sanguinários, um povo, os partos.

pergunta. No livro do Apocalipse, aí no capítulo 9, nos versículos 18 e 19, João narra três pragas que saíam da boca dos cavalos. Que pragas são essas?

Lembrando que nós já abrimos os sete selos que lacravam o livro. No sétimo selo, anjos tocando sete trombetas. Cada trombeta que tocava, acontecia uma catástrofe. E agora nós estamos na sétima trombeta. Mas antes de ouvirmos a sétima trombeta, que vinha lá do anjo do sétimo selo, vamos lembrar aqui para quem que João está escrevendo. João está narrando o livro da história, né? A história do passado, do presente e do futuro. Ou seja, a nossa história também. O Cordeiro já abriu seis selos. E agora, quando ele abre o sétimo selo, aparecem sete anjos com as sete trombetas. A cada trombeta que o anjo toca, vem uma praga sobre a terra. As cinco primeiras trombetas são cinco pragas clássicas. Granizo sobre a terra, sangue, água amarga, água envenenada, escuridão, gafanhoto. Se lembrar, parecem muitos com as próprias pragas do Egito, né? Quando libertam os judeus lá, os hebreus do Egito. Na sexta trombeta, vem essa cavalaria demoníaca, né, que mata um terço dos homens. É um castigo de Deus, mas referência ao povo guerreiro que vivia perto ali de Eufrates, que não havia se rendido aos romanos. Mas, mesmo com essas seis pragas, com tudo isso que aconteceu até hoje, destruição de um terço sobre a terra e a possibilidade da conversão dos outros dois terços, mesmo assim, os opressores do povo não se convertem. Matam, roubam, perseguem os fracos, blasfemam, esparramam fake news, enganam o povo, compram as empresas, os jornais das empresas de televisão para esparramar mentiras, adoram ídolos, mentem, causam julgamentos parciais no judiciário, não praticam a justiça, pelo contrário, praticam a injustiça. E ainda se omitem frente a todo o mal que está por aí. A gente podia se fazer a seguinte pergunta. Aliás, vamos deixar com a pergunta de hoje. De quem mesmo João

Apocalipse. Só para a gente lembrar, então, o Apocalipse, aquele grande livro da revelação de São João, né? São João está preso na ilha de Patmos e tem uma grande revelação. Ele vê uma porta de entrada para o céu e aí ele entra por essa porta e lá, então, ele vê o grande trono com aquele que é capaz de tudo e esse trono cercado por vários outros tronos com os anciãos de roupa branca, com os quatro elementos, com os quatro seres vivos em volta. E aí depois aparece então na mão daquele que tudo pode um livro, um rolo, né? Um livro, um rolo. É, o rolo da vida, aquele que contém tudo, a história, o presente, o futuro, aquele que contém a solução dos problemas que os cristãos estão vivendo naquele tempo. Perseguição do Nero. Lembrando que naquele tempo, no início do cristianismo, os cristãos eram perseguidos, eram presos, torturados, eram muitas vezes colocados na arena lá com leões para lutarem, né? Lutarem entre si, etc, etc. Tá. Então, o que que acontece? Nesse livro está a solução dos problemas, só que o livro está lacrado. O livro está lacrado com 7 selos. Lembrando que o número

7 é aquele número que dá a enormidade, o completo. Então o livro está completamente lacrado. E aí São João chora, porque não encontra ninguém com a capacidade de abrir os selos. Até que ele percebe a presença do Cordeiro, o Cordeiro imolado, aquele que é capaz de abrir os 7 selos. Jesus, aquele que foi imolado por nós. E aí então, o Cordeiro começa a abrir os selos, vai abrindo os selos um a um, e na hora então em que ele vai abrir o último selo, este último selo, ele é composto de várias trombetas. Isso é interessante, porque aí ele tem 7 anjos com 7 trombetas. Realmente é uma liturgia, né? É uma celebração. E a cada trombeta que ele vai abrindo, vai acontecendo algo de fantástico, né? Então, na primeira trombeta, cai granizo, fogo, e um terço da terra é destruído. Na segunda trombeta, vem uma bola de fogo, né? Aliás, uma montanha de fogo, né? Que cai no mar, e um terço de tudo que tem no mar é destruído. Na terceira trombeta, cai do céu uma estrela grandiosa, e ela envenena um terço de todas as águas doces do mundo. Depois, na quarta trombeta, então, um terço do sol, da lua, das estrelas, tal, se apaga. Na quinta trombeta, vem o próprio demônio, abre o inferno e saem de lá as pragas, a destruição. Na sexta trombeta, então, aparecem os 4 anjos presos nas 4 regiões, onde habitavam os pardos, né? Aqueles que são os guerreiros sanguinários e tal. E de novo, um terço de todo é destruído, até que então vai aparecer o sétimo selo, no sétimo selo, a sétima trombeta. Então, lembrando que João está narrando o livro da história, o livro que é o passado, o presente e o futuro, que já abriu 6 selos. E agora, no sétimo selo, aparecem então os 7 anjos com as 7 trombetas. A cada trombeta que o anjo toca, vai caindo todas essas pragas. As 5 primeiras, então, são as pragas: granizo, sangue, água envenenada, escuridão, gafanhoto, etc. Na sexta trombeta, a cavalaria demoníaca, que mata 1/3 dos homens. Castigo de Deus, que vem vindo, e os homens ainda não se convertem. E finalmente, vamos ver, a partir do próximo programa, a sequência com a sétima trombeta. Pergunta: ao abrir o sétimo selo, o Cordeiro se depara com anjos, cada um deles com trombetas. E a cada toque de trombeta vai acontecer uma catástrofe. A pergunta é: quantos anjos com quantas trombetas é a visão de João?

0: sua Bíblia no livro do Apocalipse, capítulo 10. Vamos lá? Livro do Apocalipse, capítulo 10. Abriu? Então vamos lá, vamos pegar a partir do versículo 1. Eu vi ainda outro anjo poderoso descer do céu, vestido com uma nuvem. Sobre a sua cabeça estava o arco-íris, seu rosto era como o sol, suas pernas pareciam colunas de fogo. Tinha na mão um livrinho aberto. Colocou o pé direito sobre o mar e o esquerdo sobre a terra e gritou com voz forte como um leão que ruge. Quando gritou, os sete trovões fizeram ouvir suas vozes. Veja bem, continua a liturgia. Sete, sete, sete. Sete trovões fizeram ouvir suas vozes. E quando os sete trovões acabaram de falar, preparei-me para escrever. Mas ouvi uma voz do céu que me dizia: guarda sob sigilo o que os sete trovões falaram, e não o ponhas por escrito. Então vamos lá. No comecinho aí do capítulo 10, estamos abrindo então finalmente no sétimo selo, o sétimo anjo vai tocar a trombeta. E esse anjo grandioso, com o livrinho aberto e não mais selado, porque o Cordeiro já abriu os selos, esse anjo grandioso vai fazer a grande revelação. Agora vai deixar de ser o segredo, vai ser a revelação. Então vamos lá, versículo 5. E o anjo que eu vi de pé sobre o mar e a terra levantou a mão direita ao céu e jurou por aquele que vive para todo sempre, e criou o céu e tudo que nele existe, a terra e tudo que nela existe, o mar e tudo que nele existe. Não haverá mais tempo. Nos dias da voz do sétimo anjo, quando ele tocar a trombeta, vai se realizar o plano secreto de Deus que ele anunciou aos seus servos, os profetas. Então vamos lá. Acabou a chance. Agora é o tempo da conversão. É agora. Então o livro faz a revelação que com a vinda de Jesus, com ele abrindo os selos, mostrando todas as catástrofes, todo o mal, toda a desgraça, agora com a vinda dele, é a nossa chance de nos convertermos. É agora o tempo. Pergunta: qual é a citação no finalzinho do versículo 6 do capítulo 10 de Apocalipse?
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Seja bem-vindo a mais um Porta Aberta. Com você, Mariângela Jaguraba. O Porta Aberta desta semana traz o primeiro Congresso Internacional de Coros Litúrgicos, realizado de 28 a 30 de agosto em Campinas, São Paulo, que contou com a presença do Monsenhor Marco Frisina, de volta ao Brasil, à frente de um coro de mil vozes. A reportagem é de Andressa Collet.

0: Cristo, Nossa Esperança, já está disponível nas plataformas digitais. O álbum, em português, apresenta composições litúrgicas para diferentes celebrações do compositor e maestro italiano do coro da Diocese de Roma, Monsenhor Marco Frisina. Tem edição musical do maestro brasileiro Cleiton Dias e interpretação do coro da Arquidiocese de Campinas, São Paulo. A obra, um instrumento pastoral para coros, regentes e músicos, teve lançamento oficial no sábado, dia 29 de agosto, durante o primeiro Congresso Internacional de Coros Litúrgicos, evento de 3 dias que terminou no domingo, dia 30, na Igreja Nossa Senhora Auxiliadora, em Campinas. Após a passagem do Monsenhor Marcos Pavan na cidade do interior de São Paulo, em julho, quando liderou uma turnê inédita de 15 dias do coro da Capela Musical Pontifícia Sistina, que também se apresentou em outras 4 cidades do Brasil, agora foi a vez de Monsenhor Frisina ser acolhido e como convidado especial de um congresso internacional. Foi a segunda vez do maestro italiano no país, já que em 2019 ele também participou de atividades de formação e de concertos em São Paulo e Campinas. Sacerdote da Diocese de Roma, biblista, compositor, maestro e responsável pelo coro da Diocese de Roma, grupo que participa inclusive de celebrações pontifícias, Frisina tornou-se uma referência internacional da música litúrgica. São centenas as composições traduzidas para diversos idiomas, além de ter produção de trilhas sonoras para cinema e TV. Uma escrita musical que dialoga com a tradição do canto gregoriano e da polifonia, mas apresenta linguagem acessível às assembleias e aos coros contemporâneos. Um dos grandes destaques da sua autoria, que também foi interpretado este ano em Campinas, é a célebre canção Jesus Christ, You Are My Life, hino do Jubileu dos Jovens do ano 2000. A relação com o Brasil se fortaleceu em 2018, quando a Paulinas lançou Eis-me Aqui, Senhor, primeiro álbum, inteiramente em português, dedicado à obra de Marco Frisina. Agora, Cristo, Nossa Esperança, representa um novo capítulo dessa história de colaboração entre o compositor italiano e a igreja no país. Cantar a esperança significa testemunhar ao mundo que Cristo ressuscitou e vive em nós, acredita Monsenhor Frisina. E Cleiton Dias, que respondeu pela direção musical do projeto, acrescenta: mais do que gravar um repertório, nosso objetivo foi construir uma ponte entre a tradição litúrgica da igreja e a realidade das comunidades brasileiras, respeitando integralmente o pensamento musical e pastoral do Monsenhor Marco Frisina. O lançamento do álbum aconteceu no grande concerto de música sacra do 1º Congresso Internacional de Coros Litúrgicos, de sábado, 29 de agosto, gratuito e aberto ao público. Mais de 1000 vozes dos congressistas exaltaram a beleza do canto sob a regência de Frisina e Cleiton, com a atuação da Orquestra Sinfônica de Indaiatuba, do organista Felipe Bernardo, cantores solistas e os seguintes coros: Coro da Arquidiocese de Campinas, Coro Dom Bruno Gamberini, Escola Cantorum Nossa Senhora Auxiliadora e Coral Del Chiaro. No programa, 19 obras reunindo diferentes momentos da produção de Marco Frisina e composições relacionadas à trajetória da sua música no Brasil. Parte do repertório foi interpretado em língua portuguesa, enquanto outras obras foram apresentadas nos idiomas originais, estabelecendo um diálogo entre o repertório internacional do compositor e as versões preparadas para as comunidades brasileiras. A participação de Marco Frisina no Congresso não ficou restrita ao concerto. Além da noite de gala, o compositor ministrou 4 conferências sobre liturgia, tradição e música contemporânea que fizeram parte da programação do Congresso em Campinas. Ao longo de 3 dias, cantores, regentes, músicos e agentes de pastoral litúrgica ganharam um espaço para aperfeiçoar os conhecimentos na área e a consciência litúrgica, integrando formação e intercâmbio, prática coral, celebrações e atividades dedicadas à música sacra e litúrgica. Para Cleiton Dias, diretor-geral artístico e musical do Congresso, não se trata apenas de cantar melhor, mas de compreender melhor aquilo que celebramos e de colocar a música verdadeiramente a serviço da liturgia. Espero, disse ele, que esse encontro deixe um legado de formação, comunhão e incentivo para os corais brasileiros, fortalecendo o trabalho que já existe nas dioceses e nas comunidades.
1: Olá, Misericórdia e Paz. Eu me chamo Irmã Elizabeth, sou das Irmãs Filhas da Misericórdia e venho de Fortaleza, Ceará, para participar deste Congresso Internacional de Coros Litúrgicos. Sou formada em música, pós-graduada em música sacra litúrgica. Então, para mim, assim, estar aqui nesse congresso com o Monsenhor Marco Frisina tem sido a realização de um sonho, de verdade. E também estou muito feliz de poder acrescentar, né, cada vez mais o meu instituto, a minha comunidade, ao coral também que eu rejo. Então, nesta manhã, Monsenhor Marco Frisina falou muito sobre a importância da música, como a música, ela expressa o mais profundo do ser humano e que não há nada mais profundo que o amor. Então, por isso que, como diz Santo Agostinho, cantar é próprio de quem ama, e para mim é uma alegria poder também expressar esse amor a Deus através do meu canto, através da minha vida.
0: Já a missa solene de encerramento no domingo, 30 de agosto, foi presidida por Dom Moacir Silva, presidente do Regional Sul 1 da CNBB, que comentou.
2: Eu creio que é um grande avanço para a Igreja do Brasil, as pessoas que participaram deste encontro. Júlio não vai ficar aqui, cada um veio fazer o encontro para levar para as suas dioceses, suas paróquias, a experiência de vir aqui para ajudar lá onde eles estão, ajudar melhor o povo a celebrar bem os santos mistérios.
0: Já Danilo Del Chiaro, que participou da direção geral e executiva do primeiro Congresso Internacional de Coros Litúrgicos, comentou.
3: Nós temos que passar por várias barreiras, não é uma única barreira. Então a primeira barreira é, vamos supor, eu estou lá indo com meu violão para tocar na missa, mas eu posso fazer uma coisa digna, posso fazer bonita, mas eu tenho formação? Eu busquei saber quais são as músicas que eu devo tocar, ou eu toco a música que eu gosto, ou eu toco a música que eu ouvi no YouTube, ou eu toco a música que eu vi alguém tocar e eu achei legal e vou tocar. Será que esse é o critério correto para escolher um canto? Ou nós devemos conhecer que tipo de música deve estar sendo utilizada? Para um canto de comunhão na Páscoa, é o mesmo tipo de canto de comunhão no Advento? E o mesmo tipo de canto de comunhão, por exemplo, numa quaresma? Porque se a gente imagina que uma quaresma é um tempo penitencial, essa música ela tem de ter esse caráter mais penitencial. Ela tem que traduzir aquele tempo litúrgico em algo que a pessoa escute e fala, estou na quaresma. Se eu pego um canto de Páscoa e coloco na quaresma, um canto de alegria, feliz, grandioso, a pessoa fala, nossa, mas eu estou na quaresma, eu preciso desse momento de recolhimento. E o contrário, se eu toco uma música pesada numa Páscoa, quando eu deveria ter aquela alegria, eu destoo do momento litúrgico onde eu estou. Então, não é apenas escolher uma música porque eu gosto, porque eu acho bonita, porque eu vi no YouTube ou porque eu vi alguém tocar. Precisa saber, por que eu vou escolher essa música? Por que eu vou pôr esta nesse dia? Esse missal que o padre vai celebrar tem lá o que a gente chama de antífona de entrada. Então, aquela é a música que deveria ser tocada naquele dia, especificamente naquela celebração. Uma celebração de dia de semana é mais simples do que uma celebração de domingo. E uma celebração de uma solenidade diverge também. Então, tudo isso é uma formação que os músicos deveriam buscar para poder servir melhor a igreja. Então, muitos músicos, essa é a primeira dificuldade, podem dizer assim, eu já toco há 20 anos aqui na minha paróquia, sempre as mesmas músicas. Mas será que tocar 20 anos as mesmas músicas é o que se espera? É isso que está escrito na norma? Onde você viu que tem que fazer dessa forma? Agora, se a gente pega os livros e começa a estudar música sacra, Instrução Geral do Missal Romano, cursos, e você vai falar, não, essa música eu não posso tocar aqui. Eu aprendi uma coisa com um congresso feito no Vaticano. Inclusive, nós vamos novamente encontrar com o Monsenhor Fisina lá. Em fevereiro, vai ter um curso lá que é parecido com esse. Nós tentamos aqui fazer uma versão reduzida desse encontro de corais Vaticano. E um dos palestrantes, um padre que eu esqueci o nome agora, ele disse o seguinte, ele falou, você quer saber se uma música é litúrgica ou não? Sabe o que você faz?
4: Qual que é o segredo?
3: Sabe qual é o segredo? Uma coisa simples. Ele falou assim, você pega o nome da pessoa que, Jesus, Deus, e troca por um nome de uma mulher, Jennifer. Se essa música fizer sentido, a letra fizer sentido, essa música não é litúrgica. Então, um exemplo. Eu te amo, Jennifer. Faz sentido. Não, então isso aqui não é música para tocar na missa. Agora, o seu corpo e o seu sangue me salva, Jennifer. Não faz sentido isso. Sangue e o corpo da Jennifer me salva? Não. Essa música é litúrgica.
4: Interessante.
3: Então, uma primeira luz. Como eu sei se uma música é litúrgica ou não? Bom, faça essa primeira brincadeira. A gente já vai tirar uma porção de músicas que são músicas bonitas, mas talvez não são apropriadas para a liturgia. Existe uma diferença entre música sacra, música litúrgica, e essa é uma confusão geral que as pessoas têm. Né?
4: Ah, sim, a confusão entre música... Eu já vi festival de música sacra tocando rock.
3: Então? É sacro?
4: Isso aqui me pergunta. Não, mas é porque fala de Deus é música sacra?
3: Essa é uma reflexão, entendeu? Então, às vezes, a pessoa pega uma música, sei lá, Então é Natal, da Simone, e toca na missa. A Simone não fez essa música. Daí um outro requisito para dizer se a música é sacra, litúrgica. A Simone não fez assim, eu vou compor essa música porque as pessoas vão tocar na missa. Ela não idealizou isso. Então a gente já tem uma segunda termômetro para dizer. Essa música foi, o compositor estava pensando que deveria ser utilizada na liturgia para algum momento específico. Eu, inclusive, estou lançando um caderno de composições minhas, estou me metendo a Marco Frisina, né, de compor músicas minhas. Estou lançando um caderno hoje que é justamente de músicas litúrgicas. Então, a gente tem um caderno onde a gente pega músicas simples, fáceis, com refrões adequados, já pensadas para a liturgia, que são fáceis da Assembleia cantar. Então, por exemplo, eu pego uma música, por exemplo, Queria ela e som... E peço para o pessoal cantar. E todo mundo é capaz de fazer. Queria ela e som. Olha aí. Bonito. Fácil. E que as pessoas conseguem cantar. Pronto. Cresta ela e som.
4: Cresta ela e som.
3: Pronto. Já fez. Queria ela e som.
4: Queria ela e
3: som. Pronto. Já cantamos aqui o meu Kiri 7, que está no coisa. Então, é exatamente esse tipo de composição que tem nesse caderno. Músicas litúrgicas fáceis, simples e que atendem aos requisitos. E que foram pensadas para isso. O professor Clayton já há muitos anos fala, Danilo, você tem que lançar o seu livro de partituras. E eu fiz isso pensando nisso, que é o que o Monsenhor fala sempre. Uma música que é pensada, ela é idealizada para ser aquilo, ela é fácil de cantar, a assembleia pode cantar, qualquer coro pode cantar, tem a partitura ali para o órgão, para o coral, e todo mundo vai cantar aquilo com alegria. E não é algo complicado. Você não tem que fazer uma música, ai meu Deus, não. Mas bonita, bem feita. Então é super fácil de fazer. Então eu acho que tem um pouco essa confusão de música sacra com música litúrgica, música religiosa. Então a música ideal para a Santa Missa é a música litúrgica. Ela foi pensada para a liturgia.
4: E com relação a instrumentos, como, por exemplo, bateria, percussão na missa?
3: Uma pergunta muito interessante. Existe na própria instrução do Missal Romano, instrução geral, normas com relação a isso. Então, podem-se utilizar instrumentos desde que... E aí tem a norma. Então, se a gente usa uma pode bateria, as pessoas querem respostas prontas, né? Pode bateria? Não está escrito em nenhum lugar que não pode bateria. Mas a questão é, essa bateria, ela vai ajudar a Assembleia a rezar mais ou não? Então aqui a gente já começa a ter uma resposta. Será que eu pego, por exemplo, essa música que eu tenho, Kyrie? Se eu fizer Kyrie, será que ela vai ajudar as pessoas a rezarem melhor ou não? Ou se eu fizer Kyrie, eleison, naquele momento vai trazer mais introspecção. Daí a gente começa a ter, opa, para que eu quero colocar bateria? Qual é o meu objetivo? Para que eu quero colocar guitarra? Qual é o meu objetivo? E aí essa guitarra, essa bateria, esse saxofone, esses outros instrumentos podem ser utilizados. Mas eles têm que saber como fazer. Senão, via de regra, eu falo, olha, eu estou falando porque eu acho que vai ficar bom. Tá, então isso não é uma justificativa. Porque eu gosto, porque eu toco bateria e então eu quero tocar, pera lá. Mas você estudou para saber se pode, como é, que jeito que você vai fazer, que músicas, todas as músicas vai ter bateria? Ou só aquelas? De repente a música tal, tal, tal vai ter e essa outra não? Então precisamos entender isso. E isso é formação musical. E eu acho que aí é uma barreira, uma outra barreira. As pessoas às vezes já sabem tudo, já estão acostumadas com aquilo, já gostam, falam, mas por que eu vou estudar música sacra? Eu já sei essas coisas. Mas ele nunca leu um livro que fala quais são as normas. Ele não sabe o que é a música sacra. Ele não sabe o que é IGMR. Fala, ah, você já leu IGMR? IGMR? Então ele não pode falar com propriedade. Então nós que estudamos música sacra, que nos dedicamos, podemos falar, isso não se deve fazer por causa disso. Porque está escrito aqui, ó, tal coisa. Existem muitos cursos e coisas que são acessíveis ou que são praticamente de graça. E eu mesmo já ofereci. Olha, aqui na minha paróquia tem uma palestra para dar, para falar sobre música sacra. Parece 10 pessoas, 20. Então não é, se você fala assim, tá bom, você quer? Tá bom, vou te dar um curso online. São 10 aulas, tantas horas. Pergunta se vai fazer. Não faz. Ou ainda, custa, tá, curso maravilhoso, com todas essas informações e tal. O Clayton tem centenas de cursos. Aí fala assim, quais cursos você já fez? Ah, não fiz nenhum. Faz 3. Começa com 2. Começa com 1. Mas não fez, nunca fez. Então, e está à disposição online.
4: Então vamos aproveitar aqui para divulgar para o pessoal que está assistindo, né? Como que a pessoa faz para ter acesso a esses cursos online?
3: Por exemplo, o professor Clayton Dias, que é uma das maiores referências no Brasil, tem um site, Clayton.com, o site dele. Pode entrar lá, tem centenas de cursos. Eu já fiz, sou aluno dele há muitos anos. Aplico, né, além dos conhecimentos que eu aprendi com ele, outras coisas que eu aprendi por conta própria, mas ele é um professor que, qualificadíssimo para essa parte. Tem um monte de cursos. Eu quero curso de canto gregoriano, curso de liturgia, curso de leitura, curso de salmo, curso de... É só fazer. Então, online. Então, a pessoa às vezes fala assim, ah, mas por que não vai? Olha, pague aqui um valor acessível.
4: É acessível o valor.
3: Acessível. Também. Tem um curso da CNBB que fala sobre todos os cantos, custa R$25. Então, se você não tem R$25...
4: R$25 por mês, né?
3: Não! Custa R$25 o curso.
4: O curso inteiro R$25.
3: Não, entendeu? Aí a pessoa fala assim, ah, mas ninguém quer dar. Tá bom, a CNBB organizou um curso de R$25. Você já fez? Não. Ah, tá. Então, um curso, R$25. Entendeu? Aí você, ah, eu não tenho R$25. Você não tem R$25 ou você não tem vontade de fazer?
4: Não, mas eu duvido que chegar no pároco, olha, eu quero fazer um curso, eu duvido se chegar no seu pároco. Eu queria fazer um curso, né, pra melhorar aqui o meu cantar na missa, um curso da CNBB, R$25, eu duvido que o padre não vai querer pagar.
3: Claro!
4: Duvido.
3: É facílimo. E outra, gente, às vezes, em vez de você dar esse trabalho pro seu pároco, poxa, investe um pouquinho pra sua própria formação, você já vai conhecer um pouquinho quais são os momentos, que horas que é, o que é ordinário, o que quer dizer parte fixa, o que quer dizer introito. Isso daí está no curso do professor Clayton, um dos cursos, né? Então, aí a parte disso tem os cursos particulares, você paga lá, não lembro agora quanto, tem um módulo, 10 aulas sobre canto na missa, história de como o missal evoluiu. Então tem um monte de cursos. Então a pessoa vai começando vai pegando gosto. Sem contar que ela precisa ter acesso ao material, partituras de qualidade. Então, essa iniciativa de eu lançar livros, o próprio canal da Helene Mark do YouTube, que também fornece partituras gratuitamente quando às vezes a pessoa precisa. Então, é um pouco assim, a pessoa quer às vezes atacar, mas ela tá na defensiva. Né? Eu acho que assim, tem muita coisa que dá para cada um buscar fazer. Quando eu comecei esse trabalho há uns 10 anos atrás, eu não sabia nada de música litúrgica. Eu falei, preciso saber ir atrás disso. Se é procurar, e hoje eu sei muita coisa, mas eu tive que estudar. E não paro de estudar. Então a gente está sempre aprendendo, né? Essa é a formação com o professor Clayton e hoje especialmente com o Marco Frisina, ele nos ensina demais sobre a profundidade do canto teológico, qual é o sentido daquilo, para que a gente utiliza. Então é maravilhoso, está sendo uma experiência assim, incrível para todos os congressistas, né? Já estamos tentando programar aí a volta, porque a agenda do Monsenhor Frisina é muito complicada. Estamos tentando produzir aí o retorno dele para talvez para 2028, porque 2027 já está tudo lotado. Nossa, na agenda dele.
4: Aí seria um terceiro
3: terceira decisão. Né? A próxima edição a gente já quer fazer o lançamento até o final do congresso, para o ano que vem. E a terceira edição, quem sabe, trazê-lo novamente ao Brasil em 2028.
4: E a ideia é que seja anual, então, esse congresso.
3: Esse congresso vai ser anual.
4: Mas não vai ser necessariamente em Campinas, não. Ele vai ser itinerante.
3: Itinerante. Então pode ser que no ano seguinte seja em São Paulo, por exemplo, que talvez tenha uma facilidade.
4: Mas sempre no Brasil.
3: Sempre no Brasil. A gente ainda não... Porque assim, a facilidade, nós somos brasileiros, né? A facilidade da gente se organizar e fazer aqui, e trazer as pessoas, é maior do que eu falar assim, gente, vamos lá para Espanha fazer um curso? Então a pessoa... Já para fazer um deslocamento.
4: Não, eu falo assim, América Latina, Peru.
3: Mas nós já temos aqui. Hoje nós temos cerca de 7 ou 8 participantes de fora do Brasil. Tem participantes aqui do Canadá, Paraguai, Colômbia. Nós apresentamos aqui. Eles vieram desses países para o Congresso aqui.
4: E também eu soube que o Congresso foi transmitido, né? Está sendo transmitido.
3: Está sendo transmitido. Nós temos uma opção online para as pessoas que não conseguiram vir e tal, num valor mais acessível. Então, são todas as palestras do Monsenhor Frisina. Vão ser transmitidas, dá tempo ainda de fazer a inscrição, porque são 7 dias depois do congresso, ainda vão estar disponíveis. Então as pessoas poderiam fazer essa inscrição até depois do congresso, porque ainda vão ter acesso a essas transmissões com conteúdo riquíssimo que o Monsenhor Frisina está passando aqui. Ele já fez a primeira, vai fazer a segunda agora, quando nós estamos gravando essa entrevista. Mas tenho certeza que são formações assim belíssimas e que ajudam demais a todos os interessados em trabalhar uma música sacra.
4: E online, quantas pessoas mais ou menos participaram de vários países?
3: Nós temos, online deve ter cerca de 4, 5 países também, maioria do Brasil, né? Temos quase 200 pessoas online participando.
4: Mas interessante que tem mais presencial do
3: presencial,
4: que online.
3: Tem quase 1000 pessoas.
4: Porque a pessoa de outro, porque vamos dizer que foi em Campinas, né? E a passagem aérea não está acessível. E ainda assim a pessoa veio, preferiu vir aqui. Tem 1000 pessoas aqui, 200 e pouco online.
3: 200 e pouco online. Nós também abrimos a inscrição online há pouco tempo. Nós decidimos fazer online de última hora, abrimos, e também está sendo um sucesso. Então, a cada dia está vindo 25 pessoas novas, quem sabe até o final do congresso temos mais ainda.
4: Ainda mais sabendo que vai ficar disponível.
3: Claro,
4: pessoa pode,
3: por mais 7 dias ela pode acessar todas as gravações. Inclusive nós estamos transmitindo agora de bônus os ensaios. Então a pessoa também não estava programado isso. Nós estamos transmitindo o ensaio, então ela também consegue ver os bastidores do ensaio de como está sendo feito para o concerto e para a missa que vai ser ainda nos próximos dias.
4: Então
3: eu
4: posso
3: dias.
4: Colocar aqui na tela o QR Code?
3: Pode colocar o QR Code. Então, o acesso é congressosmusicais.com.br/online. Esse é o link para a pessoa já acessar direto. congressosmusicais.com.br/online. Faça sua inscrição e participe desse momento de formação incrível com o Monsenhor Marco Frisina, um dos maiores expoentes do mundo em questão de música litúrgica.
0: No texto de apresentação preparado para o álbum Cristo, Nossa Esperança em Português, o próprio Monsenhor Marco Frisina destaca a dimensão litúrgica e pastoral do projeto e manifesta o desejo de que o repertório contribua para a vida musical das comunidades brasileiras. Espero que nas comunidades brasileiras, disse Monsenhor Frisina, que a música possa expressar cada vez melhor o amor de Deus e que possa crescer a qualidade da música, não pelo desejo de exibição, mas por amor ao Senhor e à Igreja.

0: Obrigada pela sua participação neste Porta Aberta. Nós voltaremos na próxima semana.
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2: 1 hora e 5 minutos. 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
5: Olá, seja muito bem-vindo. Eu sou o jornalista Luiz Lopes Júnior e seja bem-vindo a este segundo episódio da nossa série sobre as eleições. Discernimento Católico é o podcast que aprofunda a mensagem dos bispos ao povo de Deus por ocasião das eleições de 2026. Lembrando que esta mensagem, aprovada no Conselho Permanente do mês de junho, é o posicionamento oficial e institucional da Conferência dos Bispos sobre o período eleitoral. Bem, nesta edição vamos falar sobre participação e cidadania.
6: As eleições são oportunidades privilegiadas para o exercício da cidadania e da corresponsabilidade social. Mais do que escolher governantes e representantes, somos chamados a renovar nosso compromisso com os valores que sustentam a convivência democrática, a justiça social e a fraternidade.
5: E para falar sobre participação e cidadania, eu conversei com o bispo de Araguaína, no Tocantins, e presidente da Comissão Episcopal para o Laicato da CNBB, Dom Giovanni Pereira de Melo, e recebo aqui no estúdio a assessora da Comissão Episcopal para a Ação Sócio-Transformadora da CNBB, Alessandra Miranda. Obrigado por sua presença, Alessandra.
7: Muito obrigada pelo convite, Luiz, e uma saudação especial a todos e todas que estão nos acompanhando.
5: Obrigado, Alessandra. Bem, para iniciarmos, nós vamos ouvir aqui as primeiras considerações de Dom Giovanni sobre a questão da participação, do discernimento cristão e do envolvimento da corresponsabilidade de todos os cristãos, especialmente dos cristãos leigos e leigas, nesse período eleitoral. Vamos ouvi-lo.
8: Quando nós pensamos em eleições, nós devemos compreender que o exercício do voto, o exercício democrático das eleições, não é um ato individual. Ele envolve responsabilidades não só dos órgãos que tratam do processo eleitoral, dos candidatos, mas de cada cidadão e de cada cidadã. Então, nesse sentido, as eleições convida cada um de nós, todos os cidadãos, para pensar as eleições não como um ato individual, mas como um ato de construção da nação, de participação de todos os segmentos da sociedade. Então, isso significa a gente conhecer melhor a realidade das eleições, as orientações que são dadas em função de construção do processo democrático e de participação, como é que nós, cidadãos, cidadãs, participamos, a importância de dialogar sobre o processo eleitoral, de conhecer as plataformas políticas, as ideologias, os partidos, significa acompanhar aquele que foi eleito, cobrar, fiscalizar e contribuir para que a construção da cidadania se efetive, se consolide, de forma que todos nós possamos participar do processo eleitoral, não só durante as eleições, mas também no acompanhamento daquele que nós escolhemos para nos representar junto ao parlamento ou no poder executivo.
5: É isso, nós ouvimos então Alessandro Don Giovanni como presidente da Comissão para o Laicato falando sobre a participação dos cristãos leigos e leigas na política, nesse processo das eleições, e gostaria também de falar com você e te ouvir sobre esse aspecto da participação cidadã dos cristãos católicos, mas de forma particular também você como leiga católica envolvida, engajada nas atividades pastorais da igreja, o que você tem a nos dizer sobre a responsabilidade cristã na participação na política?
7: Então, a responsabilidade cristã, ela é de todos, de uma maneira geral, mas a gente precisa se fortalecer muito, de uma maneira específica, sobretudo, a participação dos leigos, como já foi bastante dito, né, por Dom Giovanni. Acredito eu, pela experiência e pela formação, articulação que os leigos têm de maneira geral, mas da importância dessa participação através também das suas especificidades, né? E a gente pode falar das juventudes, a gente pode falar também das mulheres. E nesse momento, né, nós iremos falar de maneira mais específica dessa participação plena, cidadã das mulheres nas eleições. Nós já sabemos que as mulheres tiveram direito ao voto há bem pouco tempo, né? Bem depois dos homens. Então, a gente, nós mulheres católicas e todas as mulheres cidadãs, elas já começam a exercer a cidadania um tempo depois, né? E lutaram muito para que isso acontecesse. E hoje nós temos, na perspectiva das políticas públicas, algumas leis que nos ajudam nesse protagonismo, na participação, não só no processo das eleições, mas na democracia como um todo, né? Mas se nós formos olhar para as eleições, Luiz, nós temos, por exemplo, uma lei em que 30%, né, das candidaturas devem ser de mulheres. Isso é lei, né? Mas, na prática, não adianta a lei se nós não temos orçamento para efetivar essa lei e se nós não temos uma política de inclusão verdadeira que possibilite para que essa mulher seja eleita e para que essa mulher continue no seu pleito, no caso eleitoral, né? Então, de maneira geral, a participação da mulher, assim como de todas as pessoas, todos os cidadãos, é muito importante para o processo eleitoral e democrático para o país. Porque quem for eleito para presidente, deputado, senador, enfim, depois de dois anos nós temos eleições no Brasil, né? Não vai trabalhar ou colocar em prática a sua função, né, da qual foi designado, apenas para um determinado grupo, mas para a sociedade de maneira geral. Então, a voz das mulheres que chefiam as famílias, que entendem de saúde, de políticas públicas, que entendem de economia, né? As mulheres entendem de economia, cuidam muitas vezes da casa sozinhas, né? São mães que estão ali dando conta do cotidiano, do dia a dia, e também mulheres que podem exercer funções importantes no legislativo ou no executivo. Então, essa dinâmica toda da presença das mulheres nas políticas de uma maneira geral, mas olhando agora para as eleições, ela é muito importante, tanto para concorrer às eleições, que a gente sabe que o fato de concorrer não quer dizer que seremos eleitas, mas pelo fato também de termos uma possibilidade e uma credibilidade, quando eleitas, de ter uma possibilidade de permanecer no pleito eleitoral. Isso é muito importante.
5: Sim. Você me falava aqui, antes de começarmos a gravar, de que uma pergunta importante que norteia a reflexão no processo político e, de forma particular, nas eleições, é qual projeto de sociedade estamos construindo. A participação dos leigos, então, deve ser permeada também por essa reflexão?
7: Deve, de todas as pessoas, né? Os leigos, se a gente olha para os leigos organizados na igreja, de maneira geral, nós temos que saber onde estamos e para onde nós queremos ir, né? Que projeto de sociedade é esse? Então, falar de saúde, de educação, de políticas públicas, de direito à cidade, de habitação, de dívida pública, isso tudo nós devemos, na medida do possível, entender, compreender, para que quando no momento ou nos momentos de eleição ou de deliberação aonde nós somos convidados a atuar e somos convocados a participar, que nós possamos também dar a nossa opinião de maneira qualificada, né? Isso é muito importante, porque não basta ter o direito ao voto, mas qual é o caminho de consciência cidadã que a gente constrói com os leigos, com os outros grupos da igreja, com todos os cristãos, todas as pessoas que se comprometem com a cidadania, para dar uma resposta qualificada, porque qualquer resposta pode ser perigosa. Precisa de ser uma resposta qualificada, compreendendo como é que funciona toda a dinâmica da máquina pública também.
5: Bem, para dar essa resposta qualificada, como a Alessandra colocou aqui, é necessário formação, como ela mesma destacou. Nós perguntamos para Dom Giovanni sobre as iniciativas, as propostas, os materiais que a Conferência dos Bispos e também os organismos que estão ali, as instituições que são vinculadas, relacionadas à Conferência Episcopal, divulgam e também oferecem aí a toda a Igreja para a formação dos cristãos leigos. Bem, falamos sobre o caderno Encantar a Política e sobre o material Encontros de Reflexão e Oração sobre as Eleições 2026. Vamos ouvir Dom Giovanni.
8: O Encantar a Política foi um projeto começado por um grupo de entidades, aí tendo à frente o Conselho Nacional do Laicato, o CEFEP e outras instituições. E o pensamento inicial foi em torno das eleições municipais, das eleições de 2020. Então, fruto desse projeto, foi se construir um caderno de formação política, ainda na presidência de Dom Valmor. Esse caderno teve o apoio e a participação da CNBB, através do seu presidente na época, e também da Comissão Episcopal para o Laicato. E consistia em oferecer este caderno e uma série de subsídios ancorados no site do CNLB, buscando sempre recuperar aquilo que a Igreja no Brasil tem feito em relação à preparação para as eleições. As mensagens que a CNBB emite, os subsídios, folhetos, vídeos, enfim, era um espaço de oferecer para o cidadão, para o eleitor, uma série de subsídios que ele pudesse capacitar-se para o exercício da cidadania, da democracia e do voto. Esse projeto foi reformatado durante esse período. A revista Casa Comum abraçou também esse projeto e hoje ele continua com essa nova configuração, com mais entidades que participam, com um único objetivo: formar consciência crítica para que o cidadão possa exercer o voto com consciência, com responsabilidade e com compromisso de construir e fortalecer a democracia, a participação popular, a cidadania e a construção do bem comum.
5: E outro material que nós temos acompanhado mais recentemente é esse aqui, né, do Giovanni, Encontros de Reflexão e Oração sobre as Eleições 2026, preparado pelo CEFEP, o Centro Nacional de Fé e Política da CNBB, e nós estamos, inclusive, utilizado no nosso podcast como um momento de oração, a partir das orações que são propostas aqui. Mas eu gostaria que o senhor falasse como esse material tem ajudado no discernimento do povo católico, qual é a proposta dele para essas eleições de 2026.
8: Então, esse subsídio encontro de reflexão e oração sobre as eleições 2026. É um texto popular, diferente um pouco do caderno do Encantar a Política. Ele é um texto popular para encontros de famílias, encontros de pastorais e movimentos, num formato de oração. O texto ele traz realidade da vida, fundamentação bíblica, algumas questões para poder dialogar sobre temas como cidadania, democracia, participação popular, a legislação sobre a realidade das eleições, de como é que está organizada a eleição 2026, de forma que aquilo que a Igreja, através das suas mensagens, dos seus textos, tem publicado, esse subsídio transforma isso em leitura e linguagem popular, de forma que o cidadão, aquele que está lá na base, possa também ter a compreensão e formar, assim, a sua consciência cidadã. Então, é um texto reflexivo, é um texto orante, um texto participativo, popular. E ele teve uma boa aceitação nas nossas dioceses, tanto é que a primeira edição deste subsídio já está esgotada. E nós iniciamos, então, retomamos, através do Centro de Fé e Política, essa dinâmica de formação popular através dessas cartilhas, de forma que aquilo que refletimos nas escolas de fé e política, elas possam chegar também a todos os cidadãos através deste momento de reflexão e participação popular.
5: Então, Alessandra, e na Comissão para Ação Sociotransformadora, como tem sido o apoio a essas iniciativas de formação e também a promoção de outras iniciativas semelhantes?
7: Na comissão, nós temos um trabalho que priorizamos de maneira muito forte este material e todos os outros que antecederam estes materiais. São materiais riquíssimos, que fortalecem muito a dinâmica da formação e da capacitação para uma participação realmente cidadã. Na CEPAG, na Comissão Sociotransformadora, nós temos dois movimentos assim, que gostaríamos de priorizar. É claro que a gente tem uma série de ações, um acompanhamento a conselhos de direito, perpassamos pelas pastorais sociais. Falar de pastorais sociais é falar de cidadania, né? Cada pastoral traz a sua demanda, traz o seu público, a sua questão relacionada aos direitos humanos e aos direitos da natureza, e a gente ali vai trabalhando nessa perspectiva da democracia. Mas nós realizamos recentemente a Sexta Semana Social Brasileira, que, como resultado, nós temos o projeto popular para o Brasil. O Brasil que queremos, o bem viver dos povos. Então, ali já é uma plataforma para as eleições. Nós temos trabalhado nas últimas reuniões, no fórum que realizamos agora recentemente, essa dinâmica. O projeto popular é uma plataforma para as eleições. Então, vamos votar, vamos apoiar, vamos acompanhar candidatos e candidatas que estão em sintonia com o Brasil que queremos, né, que defendemos. Isso é fundamental. O outro caminho, agora mais, de maneira mais pedagógica, que iremos fazer a partir do início de setembro, é a realização

0: quatro lives. Cada live dessa vai trazer qual é a pauta que essas pastorais trazem e que os candidatos devem se comprometer. Então, a articulação das pastorais do campo vai apresentar as pautas da pastoral do campo e vai dizer: para nós é importante que o candidato se comprometa, o candidato ou candidata se comprometa com essas pautas. Pastoral urbana também, olha, para a gente também é importante nós trazemos essas pautas. Então, é uma forma de nós discutirmos de maneira ampla quais são as principais pautas que estão aí e que tanto o legislativo quanto o executivo têm responsabilidade sobre elas, para que a gente possa fazer escolhas mais conscientes a partir do lugar das pastorais sociais. E que as pastorais sociais ajudem as pessoas a também fazerem os seus discernimentos.
1: E ali que fica interessante esse conjunto de iniciativas da igreja, de forma particular das pastorais, que vão apresentar. Então fica aí a divulgação, o convite da Alessandra, para que todos possam acompanhar. Bem, vamos seguir aqui, Alessandra, vamos ouvir Dom Giovanni quando ele fala sobre a participação popular, a importância dessa participação no processo político, não só eleitoral.
2: Às vezes, a gente percebe que a participação popular se dá apenas no, no, no, nas proximidades das eleições. O que nós queremos, entender é que a formação da consciência crítica, a formação da cidadania, a democracia popular, ela precisa ser trabalhada, cotidianamente. A gente não exerce a democracia e a boa política apenas no período eleitoral. A gente exerce nas políticas públicas, nos conselhos de políticas públicas, no dia a dia. E depois a democracia demanda escolhas, eleições, e praticamente quase todos os anos nós temos eleições. Então, daí a importância da gente ter a formação política não apenas como um período eleitoral, mas que seja prática cotidiana e de exercício, de forma que a gente possa dar a nossa contribuição para a construção da nação, né? Tenhamos uma nação democrática, participativa, de construção de cidadania, da boa política e das políticas públicas.
1: E Alessandra, aqui nós temos a fala do Dom Giovanni sobre a participação popular e no âmbito da CEPAST, você também tem acompanhado isso, a questão dos conselhos de políticas públicas. A CNBB teve uma campanha da fraternidade com destaque a esse tema e um dos chamados era esse, participar dos conselhos, né? O que você tem a nos dizer sobre a importância desses espaços?
0: Então, os conselhos de direito, eles são fundamentais para a construção da democracia. Não existe democracia plena sem conselhos, fóruns, coletivos que ajudam nesse processo todo de deliberação. Primeiro, para onde vai o recurso público, depois, como utilizar o recurso público. E a Conferência dos Bispos do Brasil sempre teve uma preocupação muito grande e um protagonismo muito grande nos conselhos de direito. Então, hoje nós temos presença a nível nacional em vários conselhos de direito. A gente fala isso com muita alegria, né? Porque é um comprometimento muito grande e porque passa pelo processo de fiscalização também, né, das políticas, e a nível dos estados e a nível municipal, e a nível municipal também nós temos várias presenças de grupos católicos dentro dos conselhos de direito. Bom, isso é fundamental e importante, porque estão atreladas ou fazem convergência com o tema das eleições. Porque dependendo do processo que nós temos, das escolhas dos nossos candidatos, a gente pode ter os conselhos fortalecidos ou pode ter os conselhos enfraquecidos. Para a gente, como você mesmo disse, teve até uma campanha da fraternidade sobre a importância dos conselhos de políticas públicas, né? Que a gente coloca no bojo de controle social. Isso é muito

0: importante, porque se a gente for olhar de maneira também explícita, não existe, pelo menos nas pastorais sociais, uma ação que ela não tenha uma ligação com algum conselho de política pública, né? Então, isso é muito importante para a gente perceber que as políticas públicas, ela é uma etapa do processo de legitimação da democracia. A gente pode até dizer assim, ok, nós temos presidente da República, nós temos senadores, nós temos deputados, e aí a nível de estado, município, a nível nacional. Mas se você não tem o conselho que reúne a diversidade da sociedade civil organizada e do governo para tomarem as suas decisões, você tem um governo autoritário. Por isso que é tão importante os conselhos de políticas públicas, porque os conselhos de políticas públicas traz a sociedade civil para dentro da relação com o governo. E isso é muito importante.
1: Que interessante, Alessandra. Obrigado por essa reflexão. E nós vamos então caminhando para o final. Mas antes de terminarmos, temos uma mensagem importante, principalmente para aqueles leigos que são candidatos. Fica aí a mensagem de Dom Giovanni.
2: O que nós buscamos orientar para aqueles que são candidatos e procuram, são candidatos católicos ou que têm uma orientação cristã, é que é preciso conhecer a doutrina social da Igreja, conhecer o pensamento social da Igreja. E defender a partir do parlamento ou do executivo aquelas ideias que estão presentes no Evangelho, que são ideias, né, projetos de vida em abundância, de dignidade, de respeito, de diálogo, de entender que o meu adversário político ele não é meu inimigo, que nós precisamos construir democracia na diversidade, a democracia demanda isso. Aquele que pensa diferente de mim não é necessariamente um meu inimigo, e o que o objetivo principal, independente da ideologia ou do partido político em que eu estou inscrito, o importante é construir democracia, construir cidadania, construir políticas públicas. Então é isso que a gente orienta para aqueles que são candidatos, que na sua plataforma de governo, de administração, tenha muito presente aquilo que a Igreja, a partir da doutrina social social e do Evangelho, defende. Que é a dignidade humana, que é o respeito, que é a cultura do encontro, que é a solidariedade, que é pensar no bem comum, na participação popular. Então, quando nós pensamos as eleições, pensamos a importância do voto e da cidadania, nós estamos defendendo essas verdades, né? A verdade do Evangelho é a verdade daquilo que a Igreja ensina na promoção da paz, da justiça, da gente, mesmo nas diferenças, a gente construir pontes, construir dignidade. É isso que a Igreja tem ensinado e acredito que é isso que nós podemos também orientar para os candidatos que são cristãos católicos.
1: Bem, chegando então ao final desse podcast, a nossa segunda edição do Discernimento Católico, podcast da CNBB sobre as eleições de 2026. Alessandra, muito obrigado por sua presença.
0: Eu que agradeço.
1: Bem, para finalizarmos, vou separar aqui a nossa oração, que está no nosso encontro de reflexão e oração para as eleições de 2026, preparado pelo Centro Nacional de Fé e Política, disponível nas edições CNBB. Alessandra está aqui na página 30, a nossa oração final, pedindo para que possamos ser poetas sociais.
0: O pedido do nosso querido e saudoso Papa Francisco, né? Senhor, que a nossa participação na vida da sociedade seja um sinal do vosso amor, que saibamos promover e exercitar a democracia para proteger os fracos e cuidar da casa comum. Dai-nos a coragem de ser poetas sociais e construtores da paz. Amém.
1: Amém. Então agradeço a Alessandra, a Dom Giovanni e a você que nos acompanhou até aqui nessa segunda edição do podcast sobre as eleições de 2026. Até a próxima.
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4: Amigos de todo o Brasil e demais países lusófonos, está no ar o programa em língua portuguesa da Rádio Vaticano Vatican News desta quinta-feira, 3 de setembro. Traremos para você que está sintonizado conosco as últimas notícias sobre as atividades do Papa, da Santa Sé e da Igreja no mundo. Nos estúdios, Raimundo Lima. A assessoria técnica de hoje é de Gabriele Di Domenico. Passamos ao pensamento bíblico que escolhemos para você. Assim, todos vejam em nós ministros de Cristo e administradores dos mistérios de Deus. Da primeira epístola de São Paulo apóstolo aos Coríntios, capítulo 4, versículo 1. E vamos aos destaques do nosso programa de hoje. O seminário não deve ser subestimado, pois faz parte da missão, diz o Papa ao receber no Vaticano seminaristas do sul da Itália. Nenhum gesto em nome de Cristo é inútil, afirma Leão XIV aos bispos das regiões árabes. Em telefonema ao presidente da Colômbia, a solidariedade do Santo Padre às vítimas do terremoto. Inteligência artificial. No Vaticano, filósofos e cientistas questionam a fronteira entre o homem e a máquina. E no especial Cultura da Vida desta quinta-feira, normalizar a cultura da vida é uma prioridade para a Igreja. Essas e outras notícias a partir de agora. O programa em língua portuguesa da Rádio Vaticano Vatican News desta quinta-feira está apenas começando. Leão XIV, o seminário não deve ser subestimado, pois faz parte da missão. Vamos ouvir com a colega Andressa Colli.
5: Grazie, grazie. No encontro desta quinta-feira com seminaristas provenientes do sul da Itália, o Papa Leão XIV refletiu em discurso a importância de viver a fase do seminário para aprofundar a relação com Deus e a verdade da vocação, um período que vem depois do chamado e antes de se colocar em missão. Para isso, usou do Evangelho de São Marcos para orientar a reflexão dirigida a um grupo de 150 pessoas na Sala Clementina, no Vaticano, formado por estudantes do Pontifício Seminário Regional Pugliese, Pio XI, da cidade de Monfeta e do Seminário Episcopal de Aversa, junto a formadores e familiares. Duas instituições que, como lembrou o Papa, estão de aniversário em 2026, já que em Monfeta comemoram 100 anos da nova sede e em Aversa são 300 anos da sede atual. Ao direcionar o discurso para a formação, Leão XIV comentou que o estudo e a disciplina são etapas essenciais do caminho, mas que só têm valor se estiverem fundamentados na relação com Deus. E o Papa ilustrou citando a passagem evangélica que narra quando Jesus subiu ao monte e chamou os 12 apóstolos que quis para que ficassem com ele e seguissem depois em missão.
6: Em queste poche parole c'è già tutto.
5: Nessas poucas palavras já está tudo. Ao nos determos nessa breve passagem, podemos perceber uma síntese admirável da experiência válida para todo chamado, para todos aqueles que desejam aprofundar a verdade da própria vocação. Há um monte a subir, onde alcançar Cristo e, acima de tudo, onde permanecer junto a Ele. O coração da experiência do seminário está todo aqui, aprender a estar com o Mestre, o Senhor Jesus. Deus chamou para si aqueles que quis, recordou o Papa, o que demonstra a liberdade de Deus, da qual brota toda vocação. Não há um concurso, não há uma lista de classificação, nem está escrito que escolheu os melhores. Escolheu aqueles que queria. Em um mundo que se esforça tanto para celebrar a autorrealização, continuou Leão, é importante reiterar sobre a livre escolha da parte de Deus Pai, que sussurra ao coração dos jovens em todas as épocas da história e em todos os lugares. Depois de ouvir a voz do Senhor de fato, disse o pontífice, é preciso ir ao seu encontro e subir a montanha, um caminho que pode ser cansativo com a subida feita a pé e sem conseguir avistar o topo. O cansaço da vida espiritual é, porém, sustentado pela beleza da fraternidade e da partilha da missão. Com o nascimento da vocação, continuou o Papa, é preciso então aprender a estar com ele em cima, no monte. E a própria presença de vocês no seminário é um sinal de esperança para toda a igreja, antecipou Leão, que também agradeceu em nome da própria igreja pelo sim de todos os dias.
6: Por questo il tempo del seminario resta necessario.
5: O tempo do seminário continua sendo necessário hoje, não menos do que ontem. Em um mundo que tem pressa e que vê com desconfiança qualquer pausa prolongada, poderia-se pensar que seja um luxo ou uma instituição ultrapassada, mas não é assim. Justamente porque o nosso tempo é acelerado e barulhento, há necessidade de um lugar e de uma fase da vida em que se aprenda a permanecer, a discernir, a deixar-se formar sem atalhos. O seminário não é um adiamento da missão, mas uma condição para a mesma. Não se deve subestimá-lo. No monte, Jesus então reúne os 12 para que aprendam que a igreja se vive em conjunto, afirmou o Papa. Ao citar a sua carta apostólica, uma fidelidade que gera futuro, Leão enalteceu a importância de corresponder à graça da fraternidade. Assim como nenhum pastor existe sozinho, nem mesmo um seminarista pode conceber um caminho desligado da igreja. O seminário, portanto, antes mesmo de ser um lugar para adquirir informações, deveria ser uma escola dos afetos. E a vocês, queridos formadores, peço que sejam os primeiros mestres daquele cuidado e daquela fraternidade que se manifestam em relações autênticas, pessoais e comunitárias, feitas de verdade e de caridade. Não se improvisa ser formador. O ministério de vocês é extremamente delicado, para o qual se prepara com conhecimento, paciência e amor. Além dos formadores, o Papa também se dirigiu às famílias dos seminaristas, a quem agradeceu, porque uma vocação nunca surge sem um contexto adequado e muitas vezes precisa de um lar, de pais que rezam e que sabem deixar ir. Resta então o último passo, disse o Papa, aquele em que se desce do monte. De fato, depois de ser experimentado Deus, assim como os 12 apóstolos, os seminaristas são chamados à missão junto a famílias que lutam para sobreviver, jovens que aos 20 anos fazem as malas em busca de trabalho, idosos solitários, marginalizados, aqueles que perderam o sentido da existência.
6: Il sacerdote è mandato a tutti perché a tutti annunci la bellezza della fede in Gesù Cristo.
5: O sacerdote é enviado a todos para que a todos anuncie a beleza da fé em Jesus Cristo, a boa nova da nossa salvação. É a salvação que nos foi concedida por meio de Maria. Confie nela, como naquela que, por primeiro, fez o que hoje é pedido a vocês. Peçam a Maria a graça de aprender a dizer todos os dias o seu sim ao Senhor Jesus.
6: Chiedete a Maria la grazia di imparare a dire ogni giorno il vostro sì al Signore Gesù.
4: O Papa aos bispos das regiões árabes, nenhum gesto em nome de Cristo é inútil. Os detalhes com o colega Túlio Fonseca.
7: O Papa Leão XIV recebeu em audiência no Vaticano, nesta quinta-feira, 3 de setembro, os membros da Conferência dos Bispos Latinos nas regiões árabes. O organismo eclesial reúne os bispos e patriarcas que representam a Igreja de Rito Latino nos estados árabes do Oriente Próximo e da África Oriental, em contextos marcados por uma grande diversidade social, política e religiosa. Suas comunidades estão presentes, entre outros territórios, na Terra Santa, no Iraque, na Síria, no Líbano, no Egito, no Chifre da África e nos países da Península Arábica. Ao recordar as tensões e os conflitos enfrentados por essas igrejas, o pontífice, em seu discurso, evocou o testemunho da irmã Leonela Sgorbati, missionária da Consolata, das missionárias da caridade assassinadas no Iêmen, enquanto serviam os mais vulneráveis, e dos sacerdotes religiosos e fiéis que entregaram a vida no Iraque, na Síria e em outras terras atingidas pela violência. Segundo o Papa, a fidelidade dessas testemunhas permanece como uma luz para as comunidades cristãs e um convite a não ceder ao medo nem à resignação. Diante da fragilidade das comunidades e da migração de tantas famílias, Leão XIV pediu aos bispos que permaneçam junto ao povo. Sejam sempre pastores próximos do seu povo, capazes de compartilhar suas feridas, de escutar, apoiar e consolar, para que, por meio da presença de vocês, se torne visível a proximidade de Deus. Leão XIV exortou as comunidades cristãs das regiões árabes a não se deixarem desencorajar por sua condição minoritária. O valor da presença da Igreja, ressaltou, não depende do poder ou da quantidade de recursos, mas da sua fidelidade a Cristo e de sua capacidade de servir. Não tenham medo de sua pequenez. Uma comunidade pequena, se tiver enraizada em Cristo, pode ser uma presença preciosa, não porque busca o poder, mas porque serve. Não porque se impõe, mas porque testemunha. Não porque responde à violência com outra violência, mas porque contrapõe à força a caridade. Por meio das paróquias, escolas, hospitais e obras de caridade, acrescentou o Santo Padre, as comunidades são chamadas a tornar concreto o Evangelho, acolhendo e apoiando aqueles que mais necessitam. O Papa também advertiu que o cenário desafiador atual não deve fazer com que a Igreja perca de vista a sua finalidade. Em meio às emergências, não percam de vista o essencial da missão da Igreja, o anúncio do Evangelho, a oração, os sacramentos e a formação cristã. Uma Igreja capaz de servir deve ser, antes de tudo, uma Igreja que reza, escuta a palavra e vive dos sacramentos. Leão XIV pediu especial atenção às famílias, aos jovens e aos migrantes, sobretudo nos países do Golfo. As comunidades cristãs, afirmou, devem ser casas nas quais ninguém se sinta estrangeiro, defendendo a dignidade de cada pessoa e reconhecendo em cada migrante um irmão e uma irmã. Ao falar da comunhão entre as igrejas e os diferentes ritos, o pontífice destacou que a diversidade das tradições cristãs deve favorecer o encontro com as outras comunidades cristãs, com os muçulmanos e com as diferentes tradições religiosas. Dialogar não significa renunciar à própria identidade, mas vivê-la sem medo do encontro. Onde a guerra semeou a desconfiança, cada gesto de estima, colaboração e respeito pode se tornar um passo rumo à reconciliação e à paz. Ao concluir, Leão XIV encorajou os bispos a continuarem semeando, mesmo quando os frutos não são imediatamente visíveis. Nenhum gesto realizado em nome de Cristo é inútil. Uma oração, uma palavra de consolo, uma família acompanhada, uma criança educada na fé e um pobre acolhido são sementes de um futuro novo.
4: Em telefonema ao presidente da Colômbia, a solidariedade do Papa às vítimas do terremoto. Vamos ouvir com o colega Silvio Le José.
8: Na tarde desta quarta-feira, 2 de setembro, foi realizada uma conversa telefônica entre o Papa Leão XIV e o presidente da República da Colômbia, Abelardo de la Espriella. Durante a conversa, o Santo Padre reiterou sua solidariedade a todos aqueles que sofrem as duras consequências do recente terremoto que atingiu a Colômbia, especialmente as famílias dos mortos, aos feridos, às equipes de resgate e aos profissionais humanitários. Em seguida, foi abordada a situação do país e das regiões afetadas pelo terremoto. O gesto do Santo Padre reforça sua atenção às populações atingidas por catástrofes e situações de sofrimento, colocando a solidariedade e a proximidade humana no centro da sua atenção. Em 11 de agosto, o Papa havia enviado uma mensagem oficial direcionada a Dom Francisco Javier Correa, arcebispo de Cartagena e presidente da Conferência Episcopal Colombiana. No texto, assinado pelo secretário de Estado do Vaticano, Cardeal Parolin, o Papa afirmava estar profundamente entristecido e consternado com a tragédia. Na mensagem, ele assegurou orações pelo descanso eterno dos falecidos, expressou sua proximidade espiritual com as famílias e agradeceu o esforço das equipes de resgate e voluntários. No dia seguinte, em 12 de agosto, durante a tradicional audiência das quartas-feiras, Leão XIV havia reiterado sua proximidade com as vítimas. Ao saudar os fiéis de língua espanhola, compartilhou a dor do povo colombiano, renovou os pedidos de orações pela rápida recuperação dos feridos e voltou a elogiar os profissionais envolvidos no atendimento emergencial. Como um gesto concreto de apoio, o Papa anunciou na mesma quarta-feira, 12 de agosto, o envio de 100 mil euros para as regiões mais afetadas. A doação foi intermediada pelo Dicastério para o Serviço da Caridade, ou seja, a Esmolaria Apostólica. Os fundos foram repassados diretamente à Caritas Colômbia, Secretaria Nacional de Pastoral Social, responsável por coordenar a distribuição dos recursos entre as dioceses atingidas. A Santa Sé informou que esta foi apenas uma contribuição inicial para responder às necessidades humanitárias mais urgentes, abrindo espaço para novos pacotes de ajuda, conforme a evolução da situação no país. Inteligência Artificial no Vaticano. Filósofos e cientistas questionam a fronteira entre o homem e a máquina. Na Casina Pio IV do Vaticano, o Centro Internacional de Estudos da Consciência promove o debate internacional sobre companheiros da IA, solidão, criatividade e consciência. Podemos nos apaixonar por uma inteligência artificial mesmo sabendo que ela não é uma pessoa? Um companheiro da inteligência artificial pode ser um antídoto para a solidão? Ou corre o risco de substituir gradualmente as relações humanas? E se uma máquina é capaz de criar, lembrar o que dizemos e aprendemos sobre nós, onde fica então a linha divisória entre a inteligência artificial e a mente humana? Essas questões estão se tornando cada vez menos teóricas. Segundo a Organização Mundial da Saúde, aproximadamente uma a cada 6 pessoas do mundo sofre de solidão, enquanto entre os adolescentes esse número chega a cerca de 21%. Ao mesmo tempo, a presença da inteligência artificial na economia cresce. De acordo com o Instat, o Instituto Italiano de Estatística, em 2025, 16,4% das empresas italianas, com pelo menos 10 funcionários, utilizaram tecnologias de inteligência artificial, o dobro dos 8,2% registrados em 2024. Nesse contexto, nessa quarta-feira, na Casina Pio IV, na cidade do Vaticano, filósofos, cientistas cognitivos, pesquisadores e especialistas em inteligência artificial de diversos países debateram uma das fronteiras mais controversas abertas pela inteligência artificial: a entrada das máquinas em territórios que sempre consideramos profundamente humanos, desde as relações à criatividade, da identidade à consciência. O evento faz parte de Criatividade, Mentes e Máquinas, a terceira conferência internacional do Centro Internacional de Estudos da Consciência, fundado por Dmitry Volkov, Pietro Perconte e Alessio Plebe, para promover debates internacionais e interdisciplinares sobre as grandes questões que envolvem a mente e a consciência. Realizada de 1º a 3 de setembro em Roma, na cidade do Vaticano, a conferência reúne filósofos, cientistas, pesquisadores internacionais para explorar como a evolução da inteligência artificial está redefinindo a relação entre humanos e máquinas. Uma das áreas mais controversas é a dos companheiros da IA. Sistemas projetados não apenas para responder a perguntas, mas para desenvolver interações contínuas com as pessoas. Eles se lembram de conversas e preferências, adaptam as respostas e podem construir uma relação cada vez mais personalizada ao longo do tempo. É nesse contexto que Dmitry Volkov, filósofo, empreendedor de tecnologia e cofundador desse encontro, levanta uma das questões mais radicais. Pode existir uma inteligência artificial digna de amor humano? A questão não é imaginar uma máquina que engane uma pessoa fingindo ser humana. A questão é se, mesmo sabendo que está lidando com uma máquina, um ser humano pode desenvolver um vínculo afetivo autêntico e significativo com ela? Este tema inevitavelmente se cruza com o da solidão. Se um sistema artificial consegue ouvir, lembrar e acompanhar uma pessoa ao longo do tempo, pode ajudar a combater o isolamento? Ou corre o risco de tornar mais fácil abrir mão da complexidade das relações reais? O que torna a relação com as máquinas ainda mais delicada é a bajulação, a tendência dos sistemas de inteligência artificial de agradar o seu interlocutor e produzir respostas próximas do que eles acham que querem ouvir. No caso dos companheiros de IA, uma máquina que está sempre disponível e complacente pode se tornar uma espécie de câmara de eco algorítmica, reforçando convicções e fraquezas, em vez de desafiá-las. Daí um paradoxo. Para realmente se assemelhar a uma relação autêntica, talvez a inteligência artificial também tenha que aprender a nos dizer não. 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

0: Olá, amigos da Rádio Vaticano, aqui é Marlon e Ana De Rosa para mais um Espaço Cultura da Vida. Hoje queremos propor a renovação de um compromisso para todo cristão, a promoção da cultura da vida.
1: No programa anterior falamos sobre como vem ocorrendo um processo de normalização do aborto e da desumanização da vida, como o uso de termos técnicos ou pouco claros vem sendo feita uma verdadeira manipulação da linguagem. Isso faz com que a cultura do descarte e a cultura do aborto se tornem normal. Por isso falamos em normalização, ou seja, tornar normal essa cultura do descartável.
0: Essa normalização do aborto e da eliminação da vida em qualquer estágio tenta fazer parecer que o aborto não passe de um pequeno procedimento banal, enquanto sabemos que, na realidade, elimina uma vida inocente. E se pudéssemos normalizar a cultura da vida? Esse é o nosso convite de hoje. É preciso buscar alternativas positivas para afirmarmos o valor da vida, da concepção até a morte natural, em todos os contextos.
1: No Brasil, de 1 a 7 de outubro, nós teremos a Semana da Vida e no dia 8, o Dia do Nascituro. A Semana da Vida foi criada...

0: de acolhimento de gestantes, mobilizações públicas como caminhadas ou carreatas, encontros em grupos para valorização e formação sobre os temas relacionados à defesa e à promoção da vida humana, tanto na igreja, nas paróquias e comunidades, como na sociedade como um todo, em colégios, institutos ou universidades. Na encíclica Evangelium Vitae, o Papa São João Paulo II destacou que é necessário um grande esforço para uma nova cultura da vida e que temos que lembrar que os promotores da cultura da morte possuem forças e recursos muito poderosos. Apesar disso, devemos estar confiantes, porque somos sustentados e fortalecidos pela confiança de quem sabe que o Evangelho da Vida e o Reino de Deus cresce e dá frutos abundantes. A Igreja tem dedicado sempre grandes esforços para promover a cultura da vida. Em 2025, com a publicação do documento A Vida é Sempre um Bem, pede-se um renovado empenho para que o valor da vida seja compreendido e acolhido pelas novas gerações. E assim, o Dicastério dos Leigos, Família e Vida convidou a todos os membros da Igreja, bispos, sacerdotes, religiosos e religiosas e leigos, a trabalhar para desenvolver uma pastoral da vida humana, orgânica e estruturada, capaz de formar adequadamente agentes pastorais, educadores, professores, pais, jovens e crianças, no respeito pelo valor da vida.
1: Ou seja, uma ação pastoral orgânica que se integra às ações pastorais já existentes e envolve a todos. A Igreja explica que essa pastoral orgânica deve envolver todos os órgãos que compõem o corpo da Igreja, todos os seus fiéis, pastores e leigos. Se você atua em qualquer pastoral ou movimento, perceba que existe um chamado para defender a vida humana e proclamar essa cultura que é de solidariedade e defesa do maior de todos os direitos, o direito à vida.
0: Todos nós somos chamados a nos envolvermos com esse tema. Não há exceção. Não há quem possa dizer, dentro da Igreja, que esse tema não é para mim. Dentro da realidade de cada um, conforme o seu contexto, você é chamado a inserir uma mensagem clara de valorização e promoção da vida humana sempre que for possível. Nas palavras do cardeal Farrell, na defesa e promoção da vida humana, dom de Deus, reside o futuro da Igreja e da humanidade. Esse foi o Espaço Cultura da Vida desta semana. Até a próxima.
2: Voltamos amanhã neste mesmo horário, se Deus quiser. Você, como sempre, o nosso forte abraço e até lá.
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4: 2:02. 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

0: dia, são 8 horas e 5 minutos e começa o programa Palavra Viva. Programa de leigos consagrados da comunidade Fonte Nova e vamos estar ligadinho com vocês até as 9 da manhã. E é um grande bom dia, né? A gente sabe que tá nublado, a gente sabe que o tempo tá estranho, mas a gente tem que louvar e agradecer a Deus, né? Pelo dom da nossa vida, pela nossa família, né? Por tudo aquilo que o Senhor tem nos dado, né? Tem nos colocado na nossa vida. Então que a gente possa louvar e agradecer ao Senhor, né? Louvamos ao Senhor por o dia que não tem sol, pelo dia que tem chuva. A gente tem que louvar e agradecer porque tudo faz parte da nossa vida, né? Muitas vezes a gente quer tirar da nossa vida, mas aquilo ali, isso faz parte da nossa vida. Precisamos do sol, da chuva, do vento, precisamos de ar. Quanta coisa a gente precisa e muitas vezes a gente não quer. Mas hoje o Senhor vem tocar no teu coração. Hoje Ele, não sei onde você está, mas hoje Ele quer tocar no teu coração. E eu te convido neste momento, você abrir o seu coração. Deixar que hoje o Senhor venha adentrar através da palavra. Aquilo que Ele trouxe para cada um de nós. Hoje que a nossa pergunta aqui, né, para você, né? Você crê na palavra de Deus? Né? É forte, né? Você crê na palavra de Deus? Então fica essa pergunta aí para você, né? Para você já ir pensando. O que que você, se você crê mesmo na palavra de Deus, aquilo que o Senhor coloca para cada um de nós. Porque cada dia, né, cada instante Ele coloca uma palavra para nós. Nas missas diárias, na missa de domingo, né, no programa aqui da rádio. Quanta coisa o Senhor nos coloca e muitas vezes a gente quer fugir. Mas hoje o Senhor vem te fazer essa pergunta, né? Você crê na palavra de Deus? Bom dia, Patrícia.
1: Bom dia, Aninha. Bom dia, mesa. Bom dia, povo que nos assiste, que nos escuta. Na verdade, quem nos assiste ainda não está assistindo, porque nós estamos com um pequeno probleminha aqui, né, para entrar no Face. Mas daqui a pouco a gente consegue, né? Então, aos ouvintes da rádio, nesse momento, o nosso muito bom dia. Como tu diz, precisamos do sol e da chuva, né? E tem muita gente reclamando até nesses dias. Ah, previsão, não termina essa chuva, não termina essa chuva. Glória a Deus, né, que nós temos as chuvas também. E Deus provê, né? Deus provê tudo o que a gente precisa. E a gente vive melhor se louvar a Deus por essas coisas, em vez de só reclamar, né? Porque eu aprendi na igreja que a murmuração é a oração para o demônio, né? A oração para o diabo. Então, que o Senhor seja louvado pelo nosso dia, por estarmos aqui nessa rádio hoje de manhã, mais um sábado, dia de Nossa Senhora. Quem puder, né, estar com a palavra na mão, ter a Bíblia por perto, fazer uma anotação. Nós vamos falar sobre a fé hoje de manhã. E a pergunta é essa, você crê? Né? Você crê, crer é fé. Quem sabe você fica aí um pouco atento, tomando seu café, seu chimarrão atento e vai escrevendo o que é essa fé na sua vida. Se de repente a gente acha que crê muito e daqui a pouco pode se dar conta que a nossa fé está precisando ser alimentada, precisando crescer. Então essa palavra de hoje vem para nos ajudar nesse sentido. Fique atento, seja bem-vindo e avise alguém, mande um recado. Nós tínhamos uma campanha aqui, né, Deia? Acorde alguém. Então, assim, manda um WhatsApp aí para um amigo que você sabe que precisa ouvir a palavra hoje para dar tempo dele partilhar conosco.
0: Com certeza. E precisa estar sempre alimentando, né? A nossa fé, a gente precisa estar sempre alimentando. E esse alimento é a palavra, né? A palavra de Deus que nos dá essa força de crer, né? Cada vez mais aumentar a nossa fé. Bom dia, André. André que está aqui resolvendo ali.
2: Bom dia, Aninha. Bom dia a todos que estão nos escutando. Estou tentando ver se você consegue nos ver também. Para que tenha uma participação maior aqui no programa, né? Mas é uma graça, uma benção, sempre uma benção estar aqui junto, né? Hoje a Aninha vai repetir várias vezes o telefone ali, para que a gente vá se acostumando, né, Aninha? Também,
0: isso.
2: Né? Se acostumando a conectar, a gente sempre fala, né? Tanto no grupo de oração como aqui, porque às vezes o nosso testemunho, aquilo que a gente comenta, aquilo que a gente fala a respeito do que a palavra tocou no nosso coração, pode servir, né, para aquela pessoa que está conectando hoje ainda, primeira vez no nosso encontro aqui. Então, mande uma mensagem, né, Aninha, depois que eu terminar ela vai repetir o número, que eu não sei de cor, tá, por isso que eu já não repito, e para que a gente possa participar juntos e ver a obra de Deus acontecer através da palavra hoje.
0: Então, eu vou passar aqui também, André, já aproveitar, né, o embalo, né, é 999-37-3882 999-37-3882. Deixa sua mensagem, né? Pode fazer pedido de oração também, né? Mas porque aquilo que você entendeu da palavra, né? Participe conosco, né? Você que nos escuta também pela rádio, né? Porque às vezes só o povo do Face participa, né? Mas convido você que está participando nesse momento através da rádio, né? Porque a gente não está conectando ainda o Face, mas participe conosco, é importante, né? Você está nos ajudando aqui, né? Está comentando conosco aquilo que Deus fez na tua vida, aquilo que Deus vai mudar na tua vida. Quanta coisa Deus quer fazer na tua vida e você não se abriu, ainda não deixou. Bom dia, Otávio.
3: Bom dia, Mesa. Bom dia, Leonir. E hoje, para nós católicos, é um dia muito especial para a Igreja Católica. Hoje é o dia da Assunção de Nossa Senhora ao céu, né? Ela que é um exemplo para nós de virtude, de obediência à palavra de Deus. Nós celebramos hoje a Dormição de Nossa Senhora e a sua Assunção ao céu, né? Dogma da Igreja Católica, dogma de fé para nós. Então, no credo apostólico, nós professamos essa fé na ressurreição da carne, na vida eterna. E hoje é um dia especial, né? Porque Maria, aquela que não teve pecado, ela morreu, diz o Papa São João Paulo II, mas ela foi assunta ao céu, né? Então, para nós que temos fé, e a palavra hoje vai perguntar isso, se a gente crê, né? Nós cremos também na ressurreição. Nós cremos que há uma recompensa para aqueles que viverem a fé aqui na terra, que viverem como Maria viveu. Ela é o, dizia o Frei Raniero Cantalamessa, ela é o tipo da Igreja. Ela é aquele que nós temos que olhar e dizer assim, assim que eu preciso viver. E Maria viveu, conhece aquela frase tão bonita, né? Faça-se em mim segundo
0: a tua vontade.
3: A tua palavra. Que maravilha! Então nós vamos ver hoje o quanto a palavra de Deus é importante para a nossa vida. Quanto nós precisamos olhar para Nossa Senhora e dizer assim, faça-se em mim segundo a tua palavra, Senhor. Porque aí está a nossa salvação. Então, a importância da festa de hoje para nós é essa. Né, a importância da, porque relembra aquilo que Deus disse no Gênesis, né? E Deus viu que tudo era bom. O ser humano é bom. Tu é boa, Andréia, né? A gente é bom. Patrícia, tu é boa. Tu é uma criação boa de Deus. Aninha, tu é uma beleza, né? Uma criação boa. Deus viu que é bom. Quantas vezes a gente esquece disso nessa terra cheia de tantas más notícias, né? A gente pensa assim, bah, mas que racinha ruim. Mas não, a gente é bom. O que nós precisamos é começar a acreditar na palavra de Deus. E Maria nos ensina isso. Então, que programa hoje, né? Dia que a nossa mãe chegou na casa de Deus. É, celebramos tudo isso, um dogma da nossa fé. E como é bom saber que Deus olhou e disse assim, tudo é bom. Ponto, né, Ana?
0: Que coisa boa, né? Maria chegando no nosso programa também, né?
3: É verdade.
0: Ah, que coisa boa, né? Então que a gente possa preparar nosso coração, né, para o momento da palavra. E para a palavra cair no nosso coração, a gente precisa estar com o nosso coração aberto. O coração disposto a deixar a palavra de Deus entrar. Então para tudo isso a gente sempre prepara, né? Prepara o nosso coração. Então eu te convido hoje, né? Pega a palavra, a Patrícia já falava, né? Pega a palavra, pega um papel ali para te rabiscar, para te ver aquilo que o Senhor falou para ti, aquilo que pode mudar na tua vida. A tua vida pode dar assim, ó, como um vaso, né? Quebrar, ser destruído e daqui a pouco o Senhor vem e monta aquele vaso, né? Um vaso mais lindo ainda, como o Otávio dizia, né? Você é bom, né? Um vaso perfeito, imagina, né? Então eu te convido, né, neste momento. Pega a palavra, pega o papel para te rabiscar, aí uma caneta se você pode, você que nos escuta pela rádio, deixa o seu testemunho, né? Entra em contato conosco através do telefone, mas prepara o teu coração. E para isso a gente vai preparar o nosso coração com uma música.

0: Salmo 49, no Salmo 49, do 1 ao 3. Falou o Senhor Deus e convocou toda a terra, desde o levante até o poente, do alto de Sião, ideal de beleza, Deus refugiu. Nosso Deus vem vindo e não se calará, um fogo abrasador o procede. Ao seu redor, furiosa tempestade. O Senhor vem vindo e não se calará. Que hoje a gente possa pedir para o Senhor deixar a porta do nosso coração aberta, para que Ele venha fazer a obra. A obra que Ele escolheu para cada um de nós. Abre o teu coração e diz para o Senhor: Senhor, hoje eu abro a porta do meu coração para que Tu entres, para que Tu fales, Senhor Jesus. E para que Tu mude aquilo que precisa ser mudado, precisa ser transformado. Quantas coisas na minha vida eu preciso que mude? Quantas coisas, Senhor, eu preciso que seja transformado? E muitas vezes eu quero do meu jeito, mas hoje, Senhor, eu deixo que Tu faças a obra no meu coração, que Tu me guie, que hoje Tu faças transformação na minha vida, na minha família, no meu trabalho. Quantas coisas a gente pede para o Senhor e muitas vezes a gente quer colocar do nosso jeito. A gente quer que seja tudo pelo nosso jeito. O jeito até o jeito de falar, a gente quer que o Senhor fale. Mas não. Hoje, deixa que o Senhor venha fazer a obra no teu coração. E diz para Ele: entra, Senhor. Eu te dou livre acesso. Deixa que Tu faça aquilo que Tu quiseres, Senhor. Se precisar me quebrar, Senhor, como um vaso, para me transformar novamente, Senhor, me fazer uma pessoa diferente. Assim como nós falávamos, né? Somos pessoas boas. O Senhor nos fez pessoas boas. Mas precisamos viver a palavra de Deus para seguir sendo bons, sendo firmes na fé, acreditando nessa palavra. Eu te convido hoje, meu irmão, você que pode nesse momento parar um pouquinho. Não sei onde você está, se você está saindo da sua casa, se preparando para o trabalho, já está chegando no trabalho, ligando o teu rádio no carro. Mas eu te convido, escuta a palavra que o Senhor tem para ti hoje. Ele te chama e te convida. Ele não arromba a porta. Ele precisa que você abra essa porta e que se deixe ser levado pela palavra, pelo amor que o Senhor tem por cada um de nós. Sim, Senhor, te pedimos, Senhor, que hoje Tu adentres, Senhor Jesus, em cada lar da nossa cidade, Senhor Jesus. Não só da nossa cidade, mas do interior, do Brasil. Quantas pessoas precisando neste momento, Senhor Jesus. Deixe amor sendo derramado sobre cada um, sobre cada lar, Senhor Jesus. Que nós não conhecemos, Senhor, mas através do Teu Espírito Santo Tu podes adentrar, Senhor. Quantas pessoas neste momento que sofrem, Senhor Jesus, por doenças. Quantas pessoas que sofrem porque perderam alguém. Porque neste momento estão passando por dificuldades financeiras. Quantas pessoas que neste tempo, Senhor Jesus, perderam suas casas, Senhor. Perderam os seus móveis. E neste momento sofrem, Senhor Jesus, porque não conseguem recuperar. Mas, Senhor Jesus, temos a Tua força, Senhor. Soubemos que Tu vai adentrar nos corações e nas casas, Senhor Jesus. E vai fazer a Tua obra, Senhor. Vai fazer essa mudança. E essa mudança, Senhor Jesus, é através da nossa fé. A fé que acreditamos, Senhor Jesus, que tudo pode ser mudado, Senhor Jesus, pela força da oração. Que nós possamos mudar, Senhor Jesus, esse sofrimento, essas dores, tirando essas pedras que não nos deixam crescer, Senhor. O nosso coração vive endurecido. Te pedimos, Senhor, adentra, Senhor Jesus, no mais profundo do nosso coração, do nosso consciente, Senhor Jesus, e fazes a Tua mudança. Porque precisamos, Senhor Jesus, ser sacudidos para que a graça aconteça, Senhor Jesus, na nossa cidade, na nossa família, no nosso estado. Quantas pessoas precisando, e hoje nós te pedimos. Derrama, Senhor, a Tua água viva. Derrama a Tua água viva e vem lavando, Senhor Jesus. Vem lavando tudo aquilo que precisa ser lavado, que precisa ser retirado dos nossos corações. Desses corações que são como torrões, Senhor Jesus, que precisam ser quebrados. Por isso te pedimos, Senhor, envia sobre cada um de nós a Tua bênção, a Tua graça. Glória ao Pai, ao Filho e ao Espírito Santo, como era no princípio, agora e sempre. Amém. E a gente precisa, né, Otávio, dessa água para lavar, né? Tirar todo esse torrão que está duro aí, para amolecer esse dos nossos corações, né?
1: É verdade, Ana, sabe? Eu acho que a gente só consegue abrir o nosso coração e, como tu dissesse, tirar aquele torrão duro, aquela terra seca, quando a gente tem uma experiência profunda com o amor de Deus, né? Que esse amor é derramado no nosso coração. Quando a gente se sente amado, é muito importante o amor, a presença do amor na nossa vida, de sentir que é cuidado, que é amado, a gente floresce, né? Sem esse amor de Deus é difícil, né? Porque o amor do mundo é tão imperfeito, né? O amor do mundo cobra para amar. O amor de Deus é de graça, já diz a palavra, né? A graça de Deus. Então, como é importante ter essa experiência do amor de Deus? Eu acho que sem esse amor de Deus é difícil, né? Então vamos pedir a graça de ouvir o que Deus tem para nós no dia de hoje, pelo sinal da Santa Cruz. Livrai-nos, Deus, nosso Senhor, dos nossos inimigos. Em nome do Pai, do Filho e do Espírito Santo.
0: Amém.
1: Então a palavra para nós hoje está lá no livro de Amós, capítulo 9, versículos de 11, o versículo 11 e o versículo de 11 a 14. Amós, capítulo 9, versículo de 11 a 14. Naquele dia, levantarei a cabana arruinada de Davi, repararei suas brechas e levantarei as suas ruínas, e a reconstruirei como nos dias antigos, para que herdem o que resta de Edom e de todas as nações sobre as quais o meu nome foi invocado, oráculo do Senhor que executa essas coisas. Eis que vem dias, oráculo do Senhor, em que seguirão de perto o que planta e o que colhe, o que pisa os cachos e o que semeia. O mosto correrá pelas montanhas, todas as colinas se derreterão. Restaurarei então o meu povo de Israel. Reconstruirão as cidades devastadas e as habitarão. Plantarão vinhas e beberão seu vinho. Cultivarão pomares e comerão seus frutos. Vou no versículo 15 também. Implantá-los-ei no seu solo, e não mais serão arrancados da terra que lhes dei. Oráculo do Senhor. Então, essa palavra de hoje, do Senhor para nós, que está lá em Amós, chama promessa de restauração.

alguns vão se cobrar muito, é quando a gente vê o que a gente fez com o tempo da nossa vida. Como a gente gastou essa moeda tão cara que Deus nos dá, que é o tempo. Porque o tempo é uma coisa muito mística, né? Porque o tempo que foi perdido não tem como ser recuperado mais. Né? O tempo que a gente perdeu com bobagem, que a gente perdeu procrastinando, o tempo que a gente deixou de fazer as coisas que devia fazer, é uma dor que vem na razão. Diz, quanto tempo eu perdi? Até o profeta Isaías diz, né? Ah, se eu tivesse sido atento à palavra do Senhor, quanta coisa eu teria poupado, né? Quantas graças eu teria recebido. Então veja, nós precisamos crer na palavra de Deus. Crer naquela palavra que o Senhor está dando para nós hoje. Vou reconstruir essa casa. E hoje em dia está acontecendo uma realidade das doenças mentais, das doenças da mente, muito grande, porque a gente nota, principalmente nós que vamos em várias cidades, estamos em vários locais diferentes, nós notamos um certo cansaço nas pessoas. O cansaço de lutar por uma vida melhor, o cansaço de esperar um companheiro para viver uma vida melhor, o cansaço de lutar por um trabalho melhor, o cansaço de querer ver os filhos bem, diz, poxa vida, eu luto, luto. Quando eu vejo uma semaninha boa, cai tudo de novo. A gente sente um cansaço nas pessoas, né? Um grande cansaço. E como nós precisamos, o que fazer, qual o primeiro passo a ser dado? A gente aprende na vida que os primeiros passos são os mais importantes, não importa a distância da caminhada. O começo, os pequenos começos, junto à palavra de Deus, são as coisas mais importantes da nossa vida. O primeiro passo é sagrado. E às vezes a gente desfaz o primeiro passo porque é um passo pequenininho, é um pequeno passo, uma pequena mexidinha na minha vida, mas ele é o mais importante, porque ele partiu de uma decisão. Então, as pessoas hoje, elas estão tentando resolver os seus problemas investindo, às vezes, na medicina, num bom médico, isso é um bom passo, mas muitas vezes, em alguns aspectos, não conseguem melhorar, não conseguem reestruturar suas vidas, apesar da grande avanço da técnica da medicina e da grande ajuda de um psicólogo, de um psiquiatra. Mas você tenta melhorar sua saúde, tenta melhorar seu trabalho, seu namoro, a faculdade, enfim, toda a sua vida, o seu casamento, mas por mais que você tenta, às vezes as coisas não melhoram. E nós temos atendido muitas pessoas, por isso falo isso. Lembra do caso da hemorroíza? Diz a palavra, né, que ela já tinha gastado tudo o que tinha tentando melhorar, né? Tudo o que ela tinha, para chegar mais para cá, que o pessoal está me pedindo aqui para aparecer na câmera aqui, né? Então ela tinha gastado tudo o que tinha e já estava há 12 anos. 12 anos esperando para melhorar a sua vida. Que tempo, né? 12 anos. Que cansaço essa mulher não tinha. Muitas pessoas estão vivendo essa realidade. Estão extremamente cansadas. E não conseguem ver a mudança nas suas vidas. Nós vamos ver agora que essa resposta está aqui nesse livro de Amós. Então, a importância de dar o primeiro passo. A importância de dar aquele passo que vai mudar a minha vida. Essa é a resposta que a Bíblia vai nos trazer no dia de hoje. Mas como caminhar se a gente não sabe para onde ir? Então a primeira coisa que nós temos que fazer é colocar um objetivo, uma meta na nossa vida. Eu preciso saber aonde estou indo. Eu estava vendo um missionário que foi visitar a África. Eu já falei isso aqui no programa, mas acho que cabe eu trazer isso aqui. E ele disse que se impressionou muito num país lá da África, se eu não me engano era o Congo, onde a pobreza é muito grande, as pessoas não têm trabalho, não chove, não tem alimento. E disse que as pessoas estão tudo caminhando na rua, o dia inteiro caminhando. Ninguém fica em casa, é todo dia caminhando. E ele disse que pegou carona, foi num lugar que ele ia visitar lá, e ele estava indo com o carro, assim, as pessoas tudo caminhando na direção oposta.

0: carro, né? E as pessoas pedindo carona. E ele disse, mas por que elas estão indo para lá? Por que elas estão pedindo carona? Nós estamos indo para lá. Ele disse, porque aqui as pessoas passam o dia inteiro caminhando, tentando achar comida, pedir alguma coisa, e vão a todos os lugares possíveis e conseguem alguma coisa. Então elas não sabem para onde vão. Passa um carro para lá, espera o carona para ver se lá tem alguma coisa. Que triste, né? Então veja, o primeiro passo é traçar uma meta. O primeiro passo é nós termos um objetivo na vida. Uma meta a ser alcançada. Então, para que seja vencido esse cansaço que está na nossa mente, é, hoje tem avançado muito as pesquisas da mente, do cérebro, e as pessoas têm colocado quanto é importante nós termos esses objetivos na nossa vida. Uma meta a ser alcançada. E veja, uns sintomas que estão acontecendo. Quando chama alguém que está cansado e tenta apresentar uma coisa nova para ela, para você ver. Geralmente pessoas que estão cansadas não gostam de coisas novas, de mudanças. Não é verdade? Ah, não. Vamos numa festa? Não. Vamos no aniversário? Não. Vamos rezar um pouquinho? Não. Quer morrer? Quem sabe? Né? Então as pessoas estão cansadas da vida. Estão cansadas, não aceitam mais as coisas novas, uma nova proposta. Por quê? Porque não tem mais objetivo. Cansou de vez. E, sabe, tem uma capa de um livro, eu estava vendo num podcast, pena não anotei o nome do livro, mas eu acho que cabe trazer aqui também, né? Que a pessoa disse que olhou na capa do livro e dizia assim, hoje em dia você tem que ser esperto. Se você falar, depois negue. Se você mandou uma mensagem, depois negue. Se você assinou alguma coisa, negue mais ainda. Por quê? Porque tem que ser esperto. Ou seja, não precisa ter palavra. Tem que se dar bem na situação. Não importa se você falou, se comprometeu com aquela situação. Não, você tem que se dar bem. E esse é o pensamento que está no mundo de hoje. E por causa desse pensamento, veja, nós temos confundido a palavra de Deus com a palavra humana. Porque tantas pessoas querem se dar bem para cima de nós, como é difícil hoje você acertar uma coisa com uma pessoa e a pessoa não cumprir aquilo. Quem trabalha com vendas, eu estou aqui olhando para a Patrícia, que a gente trabalha com vendas, a gente vê muito isso, né? As pessoas dizem uma coisa e não cumprem aquilo. Ou, se não está, depois passa um tempo, pensou, diz, não vou fazer mais. E a gente fica lá, né? Com todos os projetos na mão, com tudo na mão, e não sai aquilo. Então veja, a gente pensa que Deus é assim também. Mas a palavra de Deus se cumpre na nossa vida. Já dizia o profeta Oséias, Deus não é homem para mentir. Mas o mundo inteiro está assim, as pessoas não cumprem mais a palavra. As pessoas querem se dar bem. Não importa se ela deu a palavra para você, se ela, sabe, é uma situação muito complicada que nós estamos vivendo hoje. Então, Amós, ele era um agricultor que recebeu, era um homem muito sério, e Deus começou a falar com ele, mandou 5 mensagens para ele, dar ao povo. Depois você estude o livro de Amós, lá você vê que tem 5 profecias. Eu estou pegando aqui a última, o desfecho, o fechamento, onde ele diz assim, eu vou restaurar a cabana de Davi. E a minha fala é essa para nós hoje, que nós temos que acreditar na palavra de Deus, que não é como a palavra dos homens, que não é como a palavra que promete as coisas e não cumpre. Então, nós precisamos acreditar, e nós temos visto isso, né? O que foi esse grupo de oração essa quinta-feira, né? Os testemunhos fortes que estavam lá, de uma pessoa que ia tirar a sua própria vida. Recebeu uma profecia, uma palavra profética lá, saiu daquele grupo crendo, e em uma semana aconteceu a graça na vida dela, ela vai mudar completamente a vida dela. De uma pessoa que chegou lá endividada, recebeu uma palavra profética também, e em uma semana se resolveu o problema da sua vida, estava lá com um testemunho, comprou uma moto, estava com um capacete, está aqui o testemunho, agora estou tocando aqui, ó. Em uma semana. Então nós temos visto a palavra de Deus acontecer. Por isso eu falo, porque eu tenho visto, eu tenho viajado por aí, tenho visto as promessas de Deus acontecer na vida das pessoas. Por isso falo. que Deus não é como um homem que faz questão de querer se dar bem, não importa se a palavra tem valor ou não. Então, a pergunta qual é, Ana?
1: Você crê na palavra de Deus?
0: Deus vai reerguer a sua vida. Mas nós precisamos dar um passo em direção ao Senhor. Dar um passo, quem sabe, é hoje se confessar. Dar um passo hoje, quem sabe, voltar para a Santa Missa. Dar um passo hoje, quem sabe, é pedir perdão para alguém. Dar um passo hoje, quem sabe, é você tomar a decisão de voltar para a casa de Deus. Ah, mas eu tenho vergonha de falar para o padre tudo que eu fiz. Meu irmão, estou há 32 anos direto na missão e digo para você, os padres nem lembram o que você fala. Conversando com muitos padres que são meus amigos, os padres nem lembram o que a gente está falando. É, e a gente fica...
2: Eu complementar isso aí, eu estava com um tipo de padre dizendo assim, eu acho que eu sofro de uma certa amnésia de confissão, porque eu termino e não me lembro de mais nada.
0: É verdade. Então veja, precisa dar o primeiro passo hoje. Para que Deus, como diz aqui nessa palavra, possa reerguer a sua casa, sua cabana. E bote uma meta. Eu vou fazer aquilo como Nossa Senhora. Eu vou fazer o que Deus manda na minha vida. E vai atrás das promessas de Deus. Eu tenho visto, estou afirmando para você aqui. Eu tenho visto, eu tenho acompanhado. Esse grupo foi especial, né? Porque quantos testemunhos estavam naquele grupo lá, né? Gente que passou em concurso, gente que conseguiu emprego, gente que estava com o imóvel encalhado há anos, foi lá receber uma palavra profética no grupo de oração e vendeu em uma semana. Gente que fez um testemunho lá e disse, eu ia tirar a minha vida. Eu ia acabar com a minha vida, porque de tantos acontecimentos que teve, recebeu uma palavra profética, que ia assinar um contrato, em 3 dias assinou o contrato. A pessoa renasceu. Então, meu irmão, não venha dizer que a palavra de Deus não acontece. Que hoje nós possamos tomar posse, hoje no dia da Assunção, daquela que creu, que foi elevada em corpo, alma e espírito, está lá diante do trono de Deus, porque creu. Faça-se em mim, segundo a tua palavra, Senhor. Vamos pedir a graça, então, Senhor Jesus. Nessa manhã nós queremos te pedir o dom da fé, Senhor. Eu creio, mas aumenta a minha fé, Senhor, para que eu possa acreditar na tua palavra, porque ela se cumpre em minha vida. Ela se realiza na minha vida. Ela restaura a minha família, às vezes arruinada, acabada, destruída, os meus projetos, porque ela tem poder. Que eu dê hoje o primeiro passo, me dá força para dar o primeiro passo, Senhor, para crer nas tuas promessas, porque tu és o caminho, a verdade e a vida. Eu preciso voltar para a casa de Deus. Diga isso, eu preciso voltar para a casa de Deus. Amém.

0: São 8 horas e 39 minutos e este é o programa Palavra Viva, programa de leigos consagrados da comunidade Fonte Nova. E esse é o nosso momento da partilha, né? Onde a gente partilha, né? Você crê na palavra de Deus? Eu estava falando, né? E me vinha muito, né? Eu já nem peço mais nada para o Senhor, eu já digo, seja feita a vontade de Deus na minha vida, porque às vezes a gente faz um plano, né? Ah, porque eu vou viajar, vou fazer tal coisa, né? Eu digo, e não sai nada daquilo que a gente quer. E eu já digo, o Vone me convida, né? Vamos fazer tal coisa? Não, vai ser conforme Deus quer. Porque não adianta, eu faço um plano, o Senhor faz outro para mim e é melhor que aquele que eu fiz. Né? Então a gente tem que louvar e agradecer a Deus, né? E crer na palavra de Deus. É, vem me tocando muito forte isso, né? Tem que entregar mesmo para Deus, né? Deixar que Ele faça a obra, né? Lógico, a gente tem aqueles nossos sonhos. Claro. Né? Só que eu tenho realizado tantos sonhos, né? Sem pedir para o Senhor, daqueles que eu sonhava lá quando jovem, né? Sonhava, né? Eu mesma. A gente teve vários carros, né? E tudo de cores, que, né? E o meu sonho era ter um carro vermelho. Mas eu nunca falei para ninguém, nem para o Vôlei. E agora há pouco tempo consegui um carro vermelho, né? E eu nem falei nada, o Vôlei que escolheu e tudo, né? E eu digo assim, o Senhor tem pequenos detalhes. Ter um carro é uma bobagem, né? Que nem diz, né?
1: Não,
0: mas
1: não,
0: é para a obra de Deus. Que nem
2: diz.
0: Não, mas a cor do carro é uma bobagem. Né? No, detalhes. Mas aquilo que Deus faz com tanto carinho, né? Quando a gente crê nessa palavra dEle, né? Que Ele faz, né? E eu nem pedi, assim, para dizer, Senhor, eu quero ter um carro vermelho. Não. Simplesmente eu deixei. Eu digo, é um sonho que eu tenho, né? Mas vai se realizar? Não sei, né? Deixar para vontade. Traguei para Deus. Né? E aconteceu, então, tantas outras coisas mais grandiosas ainda que o Senhor já fez na minha vida, né? Exemplo, eu não queria fazer cirurgia nos meus pés, né? E eu consegui não fazer cirurgia nos meus pés porque eu entreguei para o Senhor. Senhor, seja feita a tua vontade. Então tem coisas assim que quando a gente entrega, que a gente acredita na palavra de Deus, que a gente crê na palavra de Deus, Ele faz, né? No tempo dEle, mas Ele faz. Então a gente tem que acreditar e confiar e deixar que Ele faça do jeito dEle, que é o melhor jeito, né? Com certeza. Patrícia, você crê na palavra de Deus?
3: Cremos, né? Cremos. Eu acho até que hoje em dia, viver crendo na palavra é mais ou menos como andar sobre as águas, né? No tempo lá de Jesus. Porque a gente pisa, né? Onde não enxerga nada firme, né? É tudo na fé. Mas, de qualquer forma, a gente demora uma vida, né? Como tu disse, uma vida para aprender isso. Por causa da nossa dureza, teimosia, né? Tantas coisas que tão arraigadas assim na gente, na nossa formação, até as heranças genéticas e DNA nos dão uma resistência, né, a crer naquilo que a gente não apalpa. É. Sim. Da matéria, né? A gente não pode segurar. Então a gente só começa a segurar essas coisas no momento em que vai vivendo elas, né? E para viver elas tem que andar. Para viver elas tem que dar um passo, né? Como é que é o primeiro passo?
1: Primeiro,
3: né?
1: Passo.
3: O primeiro passo que o Otávio falou aqui no início, que parece ser importância, mas talvez seja o mais importante. Porque o primeiro passo te dá a direção para onde você vai andar, né? O primeiro passo é o desinstalar-se. E aí depois a gente vai, né? Segura na mão de Deus e vai. Né? Seja o que Deus quiser. Mas esse primeiro passo a gente deu e vai experimentando, né? Tocando Deus nas experiências de abandono da vida, que Deus tem muita paciência com a gente larga só uma pontinha, Ele tudo bem, Ele faz com aquela pontinha, aí na próxima a gente larga duas pontinhas, né? E a gente vai largando o fiozinho devagarinho na mão do Senhor. Eu, na minha orientação lá espiritual, com a irmã Betina, um beijo para ela, né? Maravilhosa que ela é, me ajuda muito, ela sempre me disse isso, a paz vai vir no momento em que, como tu disse assim, ó, tudo bem que tu tenha planos, né? Tudo bem que a gente queira coisas, a gente quer assim. Mas a paz é assim, dizer a Deus, eu quero assim, assado, faz... Mas entrega, né? Entrega e o coração vai estar em paz. Se o Senhor der e se o Senhor não der, né? Tem que saber que o Senhor pode mudar os nossos planos. Por não mudar os nossos planos? O fato é que Ele tinha outros planos. E a gente não sabia, né? E a paz se dá nesse momento em que a gente se conforma, né, com a vontade de Deus. Se conforma no sentido de, né, tomar a mesma forma da vontade de Deus. Não se rebelar. A gente fica, né, o coração aperto quando a gente se revolta. Ah, eu não queria isso, mas não queria desse jeito. Eu queria do outro jeito. E por que que não? E por que que o fulano tem ou não tem? Então, essa paz, né, que Deus dá, é quando a gente vai, mesmo tendo as nossas coisas, assim, eu queria assim, né, mas se tu tiver um outro jeito melhor, eu aceito o teu jeito. Como é difícil. E como é difícil, é um treino de toda a vida, acho que é um treino de toda a vida, mas conforme a gente vai experimentando as bondades de Deus, né, esses caprichinhos de Deus que Ele faz para nós, os carinhos de Deus, nós vamos perdendo o medo de confiar. Eu comigo assim, eu fui devagarinho até hoje, né, vou perdendo o medo de confiar em Deus, porque Ele foi me dando essas experiências ao longo da vida. Então, o negócio é esse, dá o primeiro passo, caminha, né, confia no sentido de que Deus nunca decepciona, não tem ninguém, né, nunca se ouviu falar de alguém que tenha se decepcionado com Deus quando faz isso, coloca as suas delícias no Senhor, não é? Então é esse o convite de hoje, aproveitando a intercessão de Nossa Senhora, assunto ao céu, que leve esses nossos desejos, mas mais do que isso, a Deus, leve o nosso maior desejo, que seja o de fazer a vontade do Senhor, em primeiro lugar.
0: Amém, olha aí, que linda essa resposta da Patrícia, né? Essa partilha dela, né? Muito profunda, né? André, você crê, André, na palavra de Deus?
1: Creio na palavra de Deus, né? A gente falava no caminhar, né? Já tinha um livro, tem um livro do Dunga que diz o caminho se faz caminhando, né? Então a gente tem que caminhar, trilhar no caminho de Deus, né? Com aquilo que a gente vai já aprendendo, vai se aprofundando, né? E aí até como um pouco da formação que nós tivemos ontem, né? No tempo certo, no momento certo, com as pessoas certas, as coisas Deus vai ajustando, né? Então, nem digo, no meu caminhar eu tenho algum... A gente tem que ter alguns objetivos, né? Para que, não, eu quero, eu penso isso, melhorar para frente da minha vida isso. Claro, é natural do homem e é importante que a gente tenha isso, então a gente fica à deriva, né? Mas aí a gente, senhor, esse é o meu, é botar no papel, né? Esse é o que eu tenho no meu coração. Agora, nesse meu caminhar, né, que tu faças da tua vontade, né? E aí Deus vai colocando no meio do caminho, né? Bota aquela pessoa, faz essa situação, mostra aquilo ali, né? Então, é se dispor, assim. Primeiramente, é essa resposta que a gente tem que dar. Tu crê? Eu creio. Né? Essa, eu gosto muito dessa, daquela passagem que diz, né? Deus não é um homem para mentir, né? Oh, se o senhor falou que vai acontecer, acontece. Sabe que eu me lembrei também um trechinho de uma... do The Chosen, que a gente viu essa semana, que é uma parte bem marcante ali, né, que mostra que o Tiago Menor ali, eu tinha lá, na, lá ali no seriado, ele tem um problema na perna, ele é meio manco, né, e aí ele vê todas as várias outras pessoas com o mesmo problema, Jesus curando. E ele que está tão próximo de Jesus ali, não é curado, né?
3: É difícil, né?
1: É difícil, pai. E aí é um momento, assim, de uma conversa tão forte ali naquele instante, né?
2: Jesus manda ele em missão, né?
1: Manda ele em missão.
2: Curar os coxos.
1: É, curar, exatamente. Ele, aí ele pensava, mas como eu vou fazer isso, assim? Nem tu nem me curou, como é que eu vou curar os outros, né? E achei muito profundo aquilo ali, né? Quer complementar? Tá louco pra falar? Pode falar.
2: Aí Jesus, foi muito forte a cena, né? Muito forte, porque Jesus assim, meu Tiaguinho, né? É, eu preciso que tu fique assim hoje, porque as pessoas vão te ver curando os outros manco e vão olhar e vão dizer, pá, que, como é que pode, né? Esse aí manco nos curando. E ele, aí o Tiago começa a chorar e ele diz assim, eu queria te dizer que tu tens que ver o que tá reservado pra ti lá em cima. E aí o Tiaguinho desaba a chorar, né? Porque ele manco ali, eu vou curar os outros assim, senhor. E ele, meu Tiaguinho, e abraça ele, eu digo, e imagina,
1: como,
2: né?
1: É, e como que forte tinha que crer isso, né? Em Cristo ali naquele instante, né? Pra que... ter missão, talvez na tua maior fraqueza humana aquele, naquele instante, né?
2: Então... E ele rindo, chorando depois, assim, ele, né?
1: Eu creio.
2: Que ver o que te espera lá em cima, por causa dessa tua entrega. Então, às vezes, a gente tá manco ali, pregando a palavra, né, curando os outros, às vezes doente, né? Quantas vezes isso já aconteceu conosco? Mas a gente sabe que a palavra vai acontecer, que Deus tem a hora, o lugar, as pessoas, como foi dito aqui. Então, isso é que importa, né?
0: Eu entendo ele, porque desde quando eu manco.
2: E é lá orando para a cura dos outros, né?
0: Ah, às vezes eu tenho que sentar para poder orar. Eu sento, né? Faço oração em pé, depois sento para conversar com a
2: já
0: pessoa.
2: Já cansou de dizer,
0: né?
2: minha.
0: Porque eu sento, né? Ali, porque dói, né? Porque
1: e assim, se reporta isso também, né? Quantas vezes a gente vai para o grupo de oração e o nosso dia não foi bom? Né? E a gente tem que ir lá servir, né? A Patrícia que tem que estar lá cantando feliz e alegre, Patrícia. E quantas vezes a gente sabe as batalhas que passou no dia, né? Mas nós cremos nesse Cristo, né? Então não é aquele momento, aquele dia ruim, aquilo ali que vai nos afastar daquela promessa que Deus tem, né?
0: É verdade, né? Deus sabe tudo, né, da nossa vida, Ele que nos conduz. É só a gente dizer para Ele, Senhor, nos conduz, que eu sou assim, é só carona, né? O Senhor dirige, né? Mas então, passar, né, um telefone para alguém que queira, né, partilhar mais um pouco aqui conosco, né? Você que nos escuta pela rádio, né? Pelo Face, todo mundo manda mensagem. Tá funcionando, né, André?
1: Funcionando. Manda uma mensagem, um oizinho aí para mim.
0: Manda um oi aqui para André, a gente fica ansioso. Porque é testemunho, né, para o povo que nos escuta pela rádio, né? Quem nos assiste pelo Face, que manda as, né, ali a partilha. Está partilhando com você que também está na rádio, né? Você pode também mandar sua mensagem. É 999-37-3882. 999-37-3882. Que é importante essa partilha, né? Dos irmãos partilharem, né? Até que eles estão na rádio, que podem estar ali escrevendo e mandando uma mensagenzinha para nós, né? É importante quantas pessoas são curadas, né, através de um testemunho. De uma palavra que escutou, de um testemunho. Isso para nós é importante também, né? André, quer, alguém partilhou aí?
1: Não, estou só esperando.
0: Só esperando, ninguém partilhou.
2: É uma bênção do padre, hein?
1: É, não, mas olha aí a partilha insiste, depois a bênção a gente deixa mais para diante.
0: Olha aí que coisa boa, né? Então, que a gente possa, né, entregar a nossa vida para o Senhor, né? Ele que transforma a nossa vida, Ele que nos encaminha, né? Quantas coisas a gente tem pedido para o Senhor, né? Quantos, a gente pede um serviço. Ah, Senhor, eu quero um serviço assim, assim, assim, né? E coloca nas mãos do Senhor, deixa que o tempo... Ele prepara ali o tempo, ele vem com a graça dele muito maior, né? E é muito bom, né? Saber que tem o Senhor ali por trás de nós, nos... que nem uma criança quando está caminhando, né? Vai, a gente vai segurando para ela aprender a caminhar. O Senhor é assim conosco, né? Quando a gente pede as coisas, né? Ele vai nos amparando para a gente ter o melhor.
1: Então... Quantas vezes, Daninha, às vezes a gente, né, pede algo que às vezes é essencial para a vida da gente. E a gente não tem a resposta de Deus e não entende, né?
0: Yeah.
1: Aí com o passar do tempo, poxa, posso enumerar muitas coisas. Passou o tempo, eu entendi porque naquele momento eu não recebi aquela graça, né? Então é realmente um confiar, né? É um crer. É olhar para frente, o Senhor, eu creio. É, vamos dizer, Patrícia, e vamos, ponho minhas delícias, né, no Senhor e vamos embora, né? O Senhor sabe o momento certo.
0: Né? É, que não era o tempo, não era nem o lugar, como a gente falava ontem, né? Então aquilo ali me chamou a atenção,
1: e nem com,
0: né,
1: as pessoas,
0: e nem
1: aquelas
0: com as pessoas
1: que
0: estavam ali, né? Então tem esse tempo de Deus, né? A música que a Patrícia cantou no início ali, muito bonita, né? Complementou também, né? Então, a gente vai vendo que tudo é o tempo de Deus, não é o nosso, né? Que a gente deixa para Ele que Ele faz a obra. Você já quer ir colocando o nome de quem participou?
1: Tá, temos, assim, várias cidades participando.
0: Olha!
1: Então, quero mandar um abraço então para a Carmen Colecel, um beijo grande ali para a Carmen, para a Aline, a Nari, o Anilton, lá de Jaguarão. Jaguarão, que vamos estar segunda-feira lá, né, Otávio?
2: É, temos missão em Jaguarão, lá segunda.
1: A comunidade de Santa Rita... O Mário que está indo para Porto Alegre, está na estrada lá, mandando um abraço, escutando o programa. Então,
2: meu irmão, grande Mário,
1: Deus abençoe a tua viagem. A Gorete, lá de Santa Maria. A Fátima, lá de Pedro Osório. O Antônio, a Simone. O Padre Edson, né, que nos deu uma benção ali, da Colônia Maciel. Que Deus abençoe, Mário, também a sua missão. É, nós tivemos lá essa semana, foi uma graça nessa,
2: né,
1: passada.
2: Crisma,
1: né,
2: de adultos, né?
1: Ah, um momento tão lindo,
2: retiro,
1: assim. Uma graça muito grande, um grande abraço também para. E que Deus abençoe essa missão, né, do Padre Edson lá também. A Laci, o Breno, a Michele e o Wagner, lá de Pedro Osório, a Clarice, o Felipe, a Ana Paula. E eu recebi uma foto muito querida, muito mimosa. A minha filha amada Esther e a Sofia, as duas sentadinhas, né, escutando o programa, nos vendo aqui. Um grande abraço também. A Isabel também, já deve estar mexendo, escutando lá na barriga,
3: na,
1: né?
3: Barriga.
1: Então, um grande beijo aí para minha netinha Sofia, espero que esteja me escutando, né? E todos os outros, né? Que eu sei que outras pessoas estão me escutando e estão nos vendo, mas que fiquem nessa semana uma bênção e a graça de Deus aí no nosso coração.
0: Coisa boa, né? Bastante gente participou, né? Porque a gente entrou já mais tarde um pouquinho,
1: pois,
0: né? Pelo
1: Face, a gente atrasou, né, um pouquinho hoje aí, né?
0: Uma função aqui do Face, mas tudo se organiza, o senhor vai ajeitando, né? Quando o senhor quer, ele ajeita ali, né? A gente tenta aqui, nosso humano, né? Não dá, o senhor vai ajeitando. Mas é tudo para a graça de Deus, né? E o que, que nós temos na quinta-feira, Otávio? Tu falava então, no início?
2: Muito bem lembrado, Ana. Toda quinta-feira tem o nosso grupo de oração da Fonte Nova, lá na Igreja da Luz, às 20 horas. E agora também, às segundas, quartas-feiras do mês, lá na Catedral, uma noite louvor, né? E esses têm sido um momento de muita cura, de muita libertação. Como eu disse aqui, os testemunhos que chegaram, as pessoas que receberam, né, aquela palavra profética e veio trazer lá, né, o contrato de emprego, veio trazer. Quantas vitórias, meu Deus. Então, não deixe de estar presente. A gente pode escutar o programa na rádio, em casa, claro que pode. Mas estar lá no momento da graça faz toda a diferença na nossa vida. Então, quinta-feira às 20 horas na Igreja da Luz, toda quinta, sempre tem. E agora você pode na segunda, quarta do mês, ali na Catedral, Noite de Louvor. Logo após a missa, ali a gente tem uma Noite de Louvor, ali com adoração Santíssimo, né? Quando já veio testemunho dessa última quarta. Então, não deixe de experimentar o poder da Palavra de Deus na sua vida. Dê o primeiro passo, quem sabe o primeiro passo não é o grupo de oração, né, Aninha?
0: Com certeza.

0: Bagé.
1: Em Bagé, no Colégio São Benedito, num encontro para pais de alunos. E também lá no Padre Geriboni, no Esquadrão da Vida, fazendo um retiro. A Aninha, a Patrícia e o Vonei vão estar lá pregando um seminário, uma primeira experiência de oração lá para aquele povo todo, dependentes químicos, irmãos queridos, um abraço se estiver nos escutando, que às vezes estão nos escutando lá. E é missão que não acaba, tem mais coisas, mas a gente vai dizendo aos poucos aqui. Louvado seja Deus, porque a palavra, a semente divina da palavra tem sido jogada por muitos lugares e tem dado muitos frutos, né, Ana?
0: Ah, vou dizer que vai deixar a Patrícia, pode falar, Patrícia, a jornada da...
2: Tá acontecendo hoje, né? Acontecendo hoje a 7ª Romaria da Juventude, né, que é uma procissão de jovens que vai até lá Guadalupe, o Santuário de Guadalupe, com uma série de atividades assim para os jovens, né, várias paradas, e o pessoal vai caminhando, uns vão de carro, né, uns vão de carona, mas assim muita gente vai caminhando e rezando nesse caminho, que cujo caminho, a ideia é esse caminho, né, de purificação, de aumentar a fé, né, de meditar nos mistérios da vida de Jesus e na nossa vida. Então, se você é jovem e hoje está livre, né, corra até o Santuário de Guadalupe, participe com outros jovens, troque, né, a sua vida, que tá sem os horários, mas é durante o dia, né?
0: Sai às 9 horas da manhã. Ah, eu não lembro daquele bairro que tem ali.
2: Sai nas Três Vendas aqui,
0: é,
2: né?
0: Isso.
2: Saída na comunidade Nossa Senhora de Lourdes, nas Três Vendas. Tá, e tem parada na São Miguel, tem parada na Jesus Operário, nas comunidades, né? Depois parada na São Judas, na Santo Antônio. E finaliza a chegada lá no Santuário de Guadalupe. Participe, né? Se você tem essa oportunidade de estar com outros jovens. Às vezes os jovens estão tão perdidos no sentido de que não acham que não tem outros que pensam como eles, né? Acham que não tem outros que têm fé, mas tem uma galera,
0: uma,
2: né?
0: Uma galera.
2: Muito, vai lá em Guadalupe hoje, você vai ver que galera, quantos jovens estão buscando Jesus ainda, né, na sua vida e querendo ser homens novos e mulheres novas.
0: E eles vão a pé, Patrícia, eles não vão de carro, né? Assim, ó, são os batedores que vão de carro. Né, quem leva o som e vai também de carro, mas os jovens vão a pé.
2: Vão, claro,
0: vão,
2: né?
0: A pé,
2: claro,
0: vem,
3: nós era
0: Deus
3: jovem lá em Barbacena, como dizia o Otávio. Muitos nós fomos. Olha quantas graças recebemos, Otávio. Várias romarias, então fica o convite. E Aninha, antes de terminar, eu quero entrar um testemunho aqui, eu quero fechar aqui
0: então,
3: com o chave
0: de
3: ouro, então.
0: Porque...
3: A Nara diz pra nós, ó, pedi e receberei. Pra mim é crer. Certo dia passei em uma linda casa com uma vidraça bem grande. E eu falei, se for da vontade de Deus, um dia terei. E o bom Deus me atendeu e me deu uma casa com uma parede toda envidraçada.
0: Glória a Deus!
3: Glória a Deus! Para fechar com esse lindo testemunho lá da Nara, lá da Nilton, lá de Jaguarão. Então que a gente possa sonhar em Deus também, né?
0: Com certeza, né? Então, lembrando que amanhã é dia do Senhor, né? Domingo, dia de buscar a Santa Missa. Nossa cidade, né? Com a graça de Deus, com a bênção de Deus, né? Temos vários locais, vários horários. Não tem como dizer, não pude ir na missa. Então, você que se organize aí, organize ou de manhã bem cedinho, metade da manhã, a tardinha. Quanta graça de estarmos lá, né, buscando essa palavra de Deus, para saber aquilo que Ele quer para toda a tua semana. E até sábado que vem, se Deus quiser.

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1: 3:01. 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

Seja bem-vindo a mais um Porta Aberta. Com você, Mariângela Jaguraba. O Porta Aberta desta semana traz o primeiro Congresso Internacional de Coros Litúrgicos, realizado de 28 a 30 de agosto em Campinas, São Paulo, que contou com a presença do Monsenhor Marco Frisina, de volta ao Brasil, à frente de um coro de 1000 vozes. A reportagem é de Andressa Collet.

0: Cristo, Nossa Esperança, já está disponível nas plataformas digitais. O álbum, em português, apresenta composições litúrgicas para diferentes celebrações do compositor e maestro italiano do coro da Diocese de Roma, Monsenhor Marco Frisina. Tem edição musical do maestro brasileiro Cleiton Dias e interpretação do coro da Arquidiocese de Campinas, São Paulo. A obra, um instrumento pastoral para coros, regentes e músicos, teve lançamento oficial no sábado, dia 29 de agosto, durante o primeiro Congresso Internacional de Coros Litúrgicos, evento de 3 dias que terminou no domingo, dia 30, na Igreja Nossa Senhora Auxiliadora, em Campinas. Após a passagem do Monsenhor Marcos Pavan na cidade do interior de São Paulo, em julho, quando liderou uma turnê inédita de 15 dias do coro da Capela Musical Pontifícia Sistina, que também se apresentou em outras 4 cidades do Brasil, agora foi a vez de Monsenhor Frisina ser acolhido e como convidado especial de um congresso internacional. Foi a segunda vez do maestro italiano no país, já que em 2019 ele também participou de atividades de formação e de concertos em São Paulo e Campinas. Sacerdote da Diocese de Roma, biblista, compositor, maestro e responsável pelo coro da Diocese de Roma, grupo que participa inclusive de celebrações pontifícias, Frisina tornou-se uma referência internacional da música litúrgica. São centenas as composições traduzidas para diversos idiomas, além de ter produção de trilhas sonoras para cinema e TV. Uma escrita musical que dialoga com a tradição do canto gregoriano e da polifonia, mas apresenta linguagem acessível às assembleias e aos coros contemporâneos. Um dos grandes destaques da sua autoria, que também foi interpretado este ano em Campinas, é a célebre canção Jesus Christ, You Are My Life, hino do Jubileu dos Jovens do ano 2000. A relação com o Brasil se fortaleceu em 2018, quando a Paulinas lançou Eis-me Aqui, Senhor, primeiro álbum, inteiramente em português, dedicado à obra de Marco Frisina. Agora, Cristo, Nossa Esperança, representa um novo capítulo dessa história de colaboração entre o compositor italiano e a igreja no país. Cantar a esperança significa testemunhar ao mundo que Cristo ressuscitou e vive em nós, acredita Monsenhor Frisina. E Cleiton Dias, que respondeu pela direção musical do projeto, acrescenta: mais do que gravar um repertório, nosso objetivo foi construir uma ponte entre a tradição litúrgica da igreja e a realidade das comunidades brasileiras, respeitando integralmente o pensamento musical e pastoral do Monsenhor Marco Frisina. O lançamento do álbum aconteceu no grande concerto de música sacra do 1º Congresso Internacional de Coros Litúrgicos, de sábado, 29 de agosto, gratuito e aberto ao público. Mais de 1000 vozes dos congressistas exaltaram a beleza do canto sob a regência de Frisina e Cleiton, com a atuação da Orquestra Sinfônica de Indaiatuba, do organista Felipe Bernardo, cantores solistas e os seguintes coros: Coro da Arquidiocese de Campinas, Coro Dom Bruno Gamberini, Escola Cantorum Nossa Senhora Auxiliadora e Coral Del Chiaro. No programa, 19 obras reunindo diferentes momentos da produção de Marco Frisina e composições relacionadas à trajetória da sua música no Brasil. Parte do repertório foi interpretado em língua portuguesa, enquanto outras obras foram apresentadas nos idiomas originais, estabelecendo um diálogo entre o repertório internacional do compositor e as versões preparadas para as comunidades brasileiras. A participação de Marco Frisina no Congresso não ficou restrita ao concerto. Além da noite de gala, o compositor ministrou 4 conferências sobre liturgia, tradição e música contemporânea que fizeram parte da programação do Congresso em Campinas. Ao longo de 3 dias, cantores, regentes, músicos e agentes de pastoral litúrgica ganharam um espaço para aperfeiçoar os conhecimentos na área e a consciência litúrgica, integrando formação e intercâmbio, prática coral, celebrações e atividades dedicadas à música sacra e litúrgica. Para Cleiton Dias, diretor-geral artístico e musical do Congresso, não se trata apenas de cantar melhor, mas de compreender melhor aquilo que celebramos e de colocar a música verdadeiramente a serviço da liturgia. Espero, disse ele, que esse encontro deixe um legado de formação, comunhão e incentivo para os corais brasileiros, fortalecendo o trabalho que já existe nas dioceses e nas comunidades.
1: Olá, Misericórdia e Paz. Eu me chamo Irmã Elizabeth, sou das Irmãs Filhas da Misericórdia e venho de Fortaleza, Ceará, para participar deste Congresso Internacional de Coros Litúrgicos. Sou formada em música, pós-graduada em música sacra litúrgica. Então, para mim, assim, estar aqui nesse congresso com o Monsenhor Marco Frisina tem sido a realização de um sonho, de verdade. E também estou muito feliz de poder acrescentar, né, cada vez mais o meu instituto, a minha comunidade, ao coral também que eu rejo. Então, nesta manhã, Monsenhor Marco Frisina falou muito sobre a importância da música, como a música, ela expressa o mais profundo do ser humano e que não há nada mais profundo que o amor. Então, por isso que, como diz Santo Agostinho, cantar é próprio de quem ama, e para mim é uma alegria poder também expressar esse amor a Deus através do meu canto, através da minha vida.
0: Já a missa solene de encerramento no domingo, 30 de agosto, foi presidida por Dom Moacir Silva, presidente do Regional Sul 1 da CNBB, que comentou.
2: Eu creio que é um grande avanço para a Igreja no Brasil, as pessoas que participaram desse encontro. O povo não vai ficar aqui, cada um veio fazer o encontro para levar para as suas dioceses, suas paróquias, a experiência de vida aqui, para ajudar lá onde eles estão, ajudar melhor o povo a celebrar bem os santos mistérios.
0: Já Danilo Del Chiaro, que participou da direção geral e executiva do primeiro Congresso Internacional de Coros Litúrgicos, comentou.
3: Nós temos que passar por várias barreiras, não é uma única barreira. Então a primeira barreira é, eu estou lá indo com meu violão, para tocar na missa, mas eu posso fazer uma coisa digna, posso fazer bonita, mas eu tenho formação? Eu busquei saber quais são as músicas que eu devo tocar, ou eu toco a música que eu gosto, ou eu toco a música que eu ouvi no YouTube, ou eu toco a música que eu vi alguém tocar e eu achei legal e vou tocar. Será que esse é o critério correto para escolher um canto? Ou nós devemos conhecer que tipo de música deve estar sendo utilizada? Para um canto de comunhão na Páscoa, é o mesmo tipo de canto de comunhão no Advento? E o mesmo tipo de canto de comunhão, por exemplo, numa quaresma? Porque se a gente imagina que uma quaresma é um tempo penitencial, essa música ela tem de ter esse caráter mais penitencial. Ela tem que traduzir aquele tempo litúrgico em algo que a pessoa escute e fala, estou na quaresma. Se eu pego um canto de Páscoa e coloco na quaresma, um canto de alegria, feliz, grandioso, a pessoa fala, nossa, mas eu estou na quaresma, eu preciso desse momento de recolhimento. E o contrário, se eu toco uma música pesada numa Páscoa, quando eu deveria ter aquela alegria, eu destoo do momento litúrgico onde eu estou. Então, não é apenas escolher uma música porque eu gosto, porque eu acho bonita, porque eu vi no YouTube ou porque eu vi alguém tocar. Precisa saber, por que eu vou escolher essa música? Por que eu vou pôr esta nesse dia? Esse missal que o padre vai celebrar tem lá o que a gente chama de antífona de entrada. Então, aquela é a música que deveria ser tocada naquele dia, especificamente naquela celebração. Uma celebração de dia de semana é mais simples do que uma celebração de domingo. E uma celebração de uma solenidade diverge também. Então, tudo isso é uma formação que os músicos deveriam buscar para poder servir melhor a igreja. Então, muitos músicos, essa é a primeira dificuldade, podem dizer assim, eu já toco há 20 anos aqui na minha paróquia, sempre as mesmas músicas. Mas será que tocar 20 anos as mesmas músicas é o que se espera? É isso que está escrito na norma? Onde você viu que tem que fazer dessa forma? Agora, se a gente pega os livros e começa a estudar música sacra, Instrução Geral do Missal Romano, cursos, e você vai falar, não, essa música eu não posso tocar aqui. Eu aprendi uma coisa com um congresso feito no Vaticano. Inclusive, nós vamos novamente encontrar com o Monsenhor Fisina lá. Em fevereiro, vai ter um curso lá que é parecido com esse. Nós tentamos aqui fazer uma versão reduzida desse encontro de corais Vaticano. E um dos palestrantes, um padre que eu esqueci o nome agora, ele disse o seguinte, ele falou, você quer saber se uma música é litúrgica ou não? Sabe o que você faz?
4: Qual que é o segredo?
3: Sabe qual é o segredo? Uma coisa simples. Ele falou assim, você pega o nome da pessoa que, Jesus, Deus, e troca por um nome de uma mulher, Jennifer. Se essa música fizer sentido, a letra fizer sentido, essa música não é litúrgica. Então, um exemplo. Eu te amo, Jennifer. Faz sentido. Não, então isso aqui não é música para tocar na missa. Agora, o seu corpo e o seu sangue me salva, Jennifer. Não faz sentido isso. Sangue e o corpo da Jennifer me salva? Não. Essa música é litúrgica.
4: Interessante.
3: Então, uma primeira luz. Como eu sei se uma música é litúrgica ou não? Bom, faça essa primeira brincadeira. A gente já vai tirar uma porção de músicas que são músicas bonitas, mas talvez não são apropriadas para a liturgia. Existe uma diferença entre música sacra, música litúrgica, e essa é uma confusão geral que as pessoas têm. Né?
4: Ah, sim, a confusão entre música. Eu já vi festival de música sacra tocando rock.
3: Então? É sacro?
4: Você que me pergunta. Não, mas é porque fala de Deus é música sacra?
3: Essa é uma reflexão. Entendeu? Então, às vezes, a pessoa pega uma música, sei lá. Então é Natal, da Simone, e toca na missa. A Simone não fez essa música. Daí um outro requisito para dizer se a música é sacra, litúrgica. A Simone não fez assim, eu vou compor essa música porque as pessoas vão tocar na missa. Ela não idealizou isso. Então a gente já tem uma segunda termômetro para dizer. Essa música foi, o compositor estava pensando que deveria ser utilizada na liturgia, para algum momento específico. Eu, inclusive, estou lançando um caderno de composições minhas, estou me metendo a Marco Frisina, né, de compor músicas minhas. Estou lançando um caderno hoje que é justamente de músicas litúrgicas. Então, a gente tem um caderno onde a gente pega músicas simples, fáceis, com refrões adequados, já pensadas para a liturgia, que são fáceis da Assembleia cantar. Então, por exemplo, eu pego uma música, por exemplo, queria ela e som, e peço para o pessoal cantar. E todo mundo é capaz de fazer. Queria ela e som. Pronto. Olha aí. Bonito. Fácil. E que as pessoas conseguem cantar. Pronto. Cristo ela e som.
4: Cristo ela e som.
3: Pronto. Já fez. Queria ela e som. Som. Pronto, já cantamos aqui o meu Kyrie 7 que está no coisa. Então é exatamente esse tipo de composição que tem nesse caderno. Músicas litúrgicas fáceis, simples e que atendem aos requisitos e que foram pensadas para isso. O professor Clayton já há muitos anos fala, Danilo, você tem que lançar o seu livro de partituras. E eu fiz isso pensando nisso, que é o que o Monsenhor fala sempre. Uma música que é pensada, ela é idealizada para ser aquilo, ela é fácil de cantar, a assembleia pode cantar, qualquer coro pode cantar, tem a partitura ali para o órgão, para o coral, e todo mundo vai cantar aquilo com alegria. E não é algo complicado, você não tem que fazer uma música, ai meu Deus, não. Mas bonita, bem feita. Então é super fácil de fazer. Então eu acho que tem um pouco essa confusão de música sacra, música litúrgica, música religiosa. Então, a música ideal para a Santa Missa é a música litúrgica. Ela foi pensada para a liturgia.
4: E com relação a instrumentos, como, por exemplo, bateria, percussão na missa?
3: Uma pergunta muito interessante. Existe na própria instrução do Missal Romano, instrução geral, normas com relação a isso. Então, podem-se utilizar instrumentos desde que... E aí tem a norma. Então, se a gente usa uma pode bateria, as pessoas querem respostas prontas, né? Pode bateria? Não está escrito em nenhum lugar que não pode bateria. Mas a questão é, essa bateria, ela vai ajudar a Assembleia a rezar mais ou não? Então aqui a gente já começa a ter uma resposta. Será que eu pego, por exemplo, essa música que eu cantei, Kyrie? Se eu fizer Kyrie, será que ela vai ajudar as pessoas a rezarem melhor ou não? Ou se eu fizer Kyrie, eleison, naquele momento vai trazer mais introspecção. Daí a gente começa a ter, opa, para que eu quero colocar bateria? Qual é o meu objetivo? Para que eu quero colocar guitarra? Qual é o meu objetivo? E aí essa guitarra, essa bateria, esse saxofone, esses outros instrumentos podem ser utilizados. Mas eles têm que saber como fazer. Senão, via de regra, eu falo, olha, eu estou falando porque eu acho que vai ficar bom. Tá, então isso não é uma justificativa. Porque eu gosto, porque eu toco bateria, então eu quero tocar? Pera lá. Mas você estudou para saber se pode, como é, que jeito que você vai fazer? Que músicas? Todas as músicas vai ter bateria? Ou só aquelas? De repente a música tal, tal, tal vai ter e essa outra não? Então precisamos entender isso. E isso é formação musical. E eu acho que aí é uma barreira, uma outra barreira. As pessoas às vezes já sabem tudo, já estão acostumadas com aquilo, já gostam, falam, mas por que eu vou estudar música sacra? Eu já sei essas coisas. Mas ele nunca leu um livro que fala quais são as normas. Ele não sabe o que é a música sacra. Ele não sabe o que é IGMR. Fala, ah, você já leu IGMR? IGMR? Então ele não pode falar com propriedade. Então nós que estudamos música sacra, que nos dedicamos, podemos falar, isso não se deve fazer por causa disso. Porque está escrito aqui, ó, tal coisa. Existem muitos cursos e coisas que são acessíveis ou que são praticamente de graça. E eu mesmo já ofereci. Olha, aqui na minha paróquia tem uma palestra para dar para falar sobre música sacra. Parece 10 pessoas, 20. Então não é. Se você fala assim, tá bom, você quer? Tá bom, vou te dar um curso online. São 10 aulas, tantas horas. Pergunta se você vai fazer. Não faz. Ou ainda, tá um curso maravilhoso, com todas essas informações e tal. O Clayton tem centenas de cursos. Aí fala assim, quais cursos você já fez? Ah, não fiz nenhum. Faz 3. Começa com 2. Começa com 1. Mas não fez, nunca fez.
4: É,
3: então, e tá à disposição online.
4: Então vamos aproveitar aqui para divulgar para o pessoal que está assistindo, né? Como que a pessoa faz para ter acesso a esses cursos online?
3: Por exemplo, o professor Clayton Dias, que é uma das maiores referências no Brasil, tem um site, Clayton, com Y, né, Dias.com, o site dele. Pode entrar lá, tem centenas de cursos. Eu já fiz, sou aluno dele há muitos anos. Aplico, né, além dos conhecimentos que eu aprendi com ele, outras coisas que eu aprendi por conta própria, mas ele é um professor que, qualificadíssimo para essa parte. Tem um monte de cursos. Eu quero curso de canto gregoriano, curso de liturgia, curso de leitura, curso de salmo, curso de... É só fazer. Então, online. Então, a pessoa às vezes fala assim, ah, mas por que não vai? Olha, pague aqui um valor acessível.
4: É acessível o valor.
3: Acessível. Tem um curso da CNBB que fala sobre todos os cantos, custa R$ 25,00. Então, se você não tem R$ 25...
4: R$ 25 por mês, né?
3: Não! Custa R$ 25 o curso.
4: O curso inteiro, R$ 25.
3: Não, entendeu? Aí a pessoa fala assim, ah, mas ninguém quer dar. Tá bom, a CNBB organizou um curso de R$ 25. Você já fez? Não. Ah, tá. Então, um curso, R$ 25. Entendeu? Aí você, ah, eu não tenho R$ 25. Se você não tem R$ 25, você não tem vontade de fazer.
4: Não.

0: que também fornece partituras gratuitamente quando às vezes a pessoa precisa. Então, é um pouco assim, a pessoa quer às vezes atacar, mas ela tá na defensiva. Né? Eu acho que assim, tem muita coisa que dá para cada um buscar fazer. Quando eu comecei esse trabalho há uns 10 anos atrás, eu não sabia nada de música litúrgica. Eu falei, preciso saber ir atrás disso. Comecei a procurar, e hoje eu sei muita coisa, mas eu tive que estudar. E não para de estudar. Então, a gente está sempre aprendendo, né? Essa é a formação com o professor Clayton e hoje, especialmente, com o Marco Frisina. Ele nos ensina demais sobre a profundidade do canto teológico, qual é o sentido daquilo, para que a gente utiliza. Então é maravilhoso, está sendo uma experiência assim, incrível para todos os congressistas. Né? Já estamos tentando programar aí a volta, porque a agenda do Monsenhor Frisina é muito complicada. Estamos tentando produzir aí o retorno dele para talvez para 2028, porque 2027 já está tudo lotado. Nossa, na agenda dele.
1: Aí seria a terceira
0: edição, né? A próxima edição a gente já quer fazer o lançamento até o final do congresso, para o ano que vem. E a terceira edição, quem sabe, trazê-lo novamente ao Brasil em 2028.
1: E a ideia é que seja anual, então, esse congresso.
0: Esse congresso vai ser anual.
1: Mas não vai ser necessariamente em Campinas, não. Ele vai ser itinerante.
0: Itinerante. Então, pode ser que no ano seguinte seja em São Paulo, por exemplo, que talvez tenha uma facilidade.
1: Mas sempre no Brasil.
0: Sempre no Brasil. A gente ainda não... Porque assim, a facilidade, nós somos brasileiros, né? A facilidade da gente se organizar e fazer aqui, trazer as pessoas, é maior do que eu falar assim, gente, vamos lá para Espanha fazer um curso? Então a pessoa já para fazer um deslocamento.
1: Não, eu falo assim, América Latina, Peru.
0: Mas nós já temos aqui. Hoje nós temos cerca de 7 ou 8 participantes de fora do Brasil. Tem participantes aqui do Canadá, Paraguai, Colômbia. Nós apresentamos aqui, eles vieram desses países. Para o congresso aqui.
1: E também eu soube que o congresso foi transmitido, né? Ou está sendo transmitido?
0: Está sendo transmitido, nós temos uma opção online para as pessoas que não conseguiram vir e tal, num valor mais acessível. Então, são todas as palestras do Monsenhor Frisina vão ser transmitidas. Dá tempo ainda de fazer a inscrição, porque são 7 dias depois do congresso, ainda vão estar disponíveis. Então, as pessoas poderiam fazer essa inscrição até depois do congresso, porque ainda vão ter acesso a essas transmissões com conteúdo riquíssimo que o Monsenhor Frisina está passando aqui. Ele já fez a primeira, vai fazer a segunda agora, quando nós estamos gravando essa entrevista. Mas tenho certeza que são formações assim belíssimas e que ajudam demais a todos os interessados em trabalhar uma música sacra.
1: E online, quantas pessoas mais ou menos participaram de vários países?
0: Nós temos, online deve ter cerca de 4, 5 países também, maioria do Brasil. Né? Temos quase 200 pessoas online participando.
1: Mas é interessante que tem mais presencial do
0: presencial,
1: que online.
0: Tem quase 1000 pessoas.
1: A pessoa de outro, porque vamos dizer que foi em Campinas, né? E a passagem aérea não está acessível. E ainda assim a pessoa veio, preferiu vir aqui. Tem 1000 pessoas aqui, 200 e pouco online.
0: 200 e pouco online. Nós também abrimos a inscrição online há pouco tempo. Nós decidimos fazer online de última hora, abrimos. E também está sendo um sucesso. Então, a cada dia está vindo 20, 25 pessoas novas. Quem sabe até o final do congresso temos mais ainda.
1: Ainda mais sabendo que vai ficar disponível.
0: Claro.
1: A pessoa pode.
0: Mais 7 dias ela pode acessar todas as gravações. Inclusive, nós estamos transmitindo agora de bônus os ensaios. Então, a pessoa também não estava programado isso. Nós estamos transmitindo o ensaio. Então, ela também consegue ver os bastidores do ensaio de como está sendo feito. Para o concerto e para a missa que vai ser ainda nos próximos dias.
1: Então
0: eu
1: posso colocar aqui na tela o QR Code?
0: Pode colocar o QR Code. Então, o acesso é congressosmusicais.com.br/online. Esse é o link para a pessoa já acessar direto. congressosmusicais.com.br/online. Faça sua inscrição e participe desse momento de formação incrível com o Monsenhor Marco Frisina, um dos maiores expoentes do mundo em questão de música litúrgica.
2: No texto de apresentação preparado para o álbum Cristo, Nossa Esperança em Português, o próprio Monsenhor Marco Frisina destaca a dimensão litúrgica e pastoral do projeto e manifesta o desejo de que o repertório contribua para a vida musical das comunidades brasileiras. Espero que nas comunidades brasileiras, disse Monsenhor Frisina, que a música possa expressar cada vez melhor o amor de Deus e que possa crescer a qualidade da música, não pelo desejo de exibição,

0: obrigada pela sua participação neste Porta Aberta. Nós voltaremos na próxima semana.
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2: Amigos de todo o Brasil e demais países lusófonos, está no ar o programa em língua portuguesa da Rádio Vaticano Vatican News desta quinta-feira, 3 de setembro. Traremos para você que está sintonizado conosco as últimas notícias sobre as atividades do Papa, da Santa Sé e da Igreja no mundo. Nos estúdios, Raimundo Lima. A assessoria técnica de hoje é de Gabriele Di Domenico. Passamos ao pensamento bíblico que escolhemos para você. Assim, todos vejam em nós ministros de Cristo e administradores dos mistérios de Deus. Da primeira epístola de São Paulo apóstolo aos Coríntios, capítulo 4, versículo 1. E vamos aos destaques do nosso programa de hoje. O seminário não deve ser subestimado, pois faz parte da missão, diz o Papa ao receber no Vaticano seminaristas do sul da Itália. Nenhum gesto em nome de Cristo é inútil, afirma Leão XIV aos bispos das regiões árabes. Em telefonema ao presidente da Colômbia, a solidariedade do Santo Padre às vítimas do terremoto. Inteligência artificial. No Vaticano, filósofos e cientistas questionam a fronteira entre o homem e a máquina. E no especial Cultura da Vida desta quinta-feira, normalizar a cultura da vida é uma prioridade para a Igreja. Essas e outras notícias a partir de agora. O programa em língua portuguesa da Rádio Vaticano Vatican News desta quinta-feira está apenas começando. Leão XIV, o seminário não deve ser subestimado, pois faz parte da missão. Vamos ouvir com a colega Andressa Colli.
3: Grazie, grazie.
4: No encontro desta quinta-feira com seminaristas provenientes do sul da Itália, o Papa Leão XIV refletiu em discurso a importância de viver a fase do seminário para aprofundar a relação com Deus e a verdade da vocação, um período que vem depois do chamado e antes de se colocar em missão. Para isso, usou do Evangelho de São Marcos para orientar a reflexão dirigida a um grupo de 150 pessoas na Sala Clementina, no Vaticano, formado por estudantes do Pontifício Seminário Regional Pugliese, Pio XI, da cidade de Monfetta e do Seminário Episcopal de Aversa, junto a formadores e familiares. Duas instituições que, como lembrou o Papa, estão de aniversário em 2026, já que em Monfetta comemoram 100 anos da nova sede e em Aversa são 300 anos da sede atual. Ao direcionar o discurso para a formação, Leão XIV comentou que o estudo e a disciplina são etapas essenciais do caminho, mas que só têm valor se estiverem fundamentados na relação com Deus. E o Papa ilustrou citando a passagem evangélica que narra quando Jesus subiu ao monte e chamou os 12 apóstolos que quis para que ficassem com ele e seguissem depois em missão.
5: Em queste poche parole c'è già tutto.
4: Nessas poucas palavras já está tudo. Ao nos determos nessa breve passagem, podemos perceber uma síntese admirável da experiência válida para todo chamado, para todos aqueles que desejam aprofundar a verdade da própria vocação. Há um monte a subir, onde alcançar Cristo e, acima de tudo, onde permanecer junto a Ele. O coração da experiência do seminário está todo aqui, aprender a estar com o Mestre, o Senhor Jesus. Deus chamou para si aqueles que quis, recordou o Papa, o que demonstra a liberdade de Deus, da qual brota toda vocação. Não há um concurso, não há uma lista de classificação, nem está escrito que escolheu os melhores. escolheu aqueles que queria. Em um mundo que se esforça tanto para celebrar a autorrealização, continuou Leão, é importante reiterar sobre a livre escolha da parte de Deus Pai, que sussurra ao coração dos jovens em todas as épocas da história e em todos os lugares. Depois de ouvir a voz do Senhor de fato, disse o pontífice, é preciso ir ao seu encontro e subir a montanha, um caminho que pode ser cansativo com a subida feita a pé e sem conseguir avistar o topo. O cansaço da vida espiritual é, porém, sustentado pela beleza da fraternidade e da partilha da missão. Com o nascimento da vocação, continuou o Papa, é preciso então aprender a estar com ele em cima, no monte. E a própria presença de vocês no seminário é um sinal de esperança para toda a igreja, antecipou Leão, que também agradeceu em nome da própria igreja pelo sim de todos os dias.
5: Por questo il tempo del seminario resta necessario.
4: O tempo do seminário continua sendo necessário hoje não menos do que ontem. Em um mundo que tem pressa e que vê com desconfiança qualquer pausa prolongada, poderia-se pensar que seja um luxo ou uma instituição ultrapassada, mas não é assim. Justamente porque o nosso tempo é acelerado e barulhento, há necessidade de um lugar e de uma fase da vida em que se aprenda a permanecer, a discernir, a deixar-se formar sem atalhos. O seminário não é um adiamento da missão, mas uma condição para a mesma. Não se deve subestimá-lo. No monte, Jesus então reúne os 12 para que aprendam que a igreja se vive em conjunto, afirmou o Papa. Ao citar a sua carta apostólica, Uma Fidelidade que Gera Futuro, Leão enalteceu a importância de corresponder à graça da fraternidade. Assim como nenhum pastor existe sozinho, nem mesmo um seminarista pode conceber um caminho desligado da igreja. O seminário, portanto, antes mesmo de ser um lugar para adquirir informações, deveria ser uma escola dos afetos. E a vocês, queridos formadores, peço que sejam os primeiros mestres daquele cuidado e daquela fraternidade que se manifestam em relações autênticas, pessoais e comunitárias, feitas de verdade e de caridade. Não se improvisa ser formador. O ministério de vocês é extremamente delicado, para o qual se prepara com conhecimento, paciência e amor. Além dos formadores, o Papa também se dirigiu às famílias dos seminaristas, a quem agradeceu, porque uma vocação nunca surge sem um contexto adequado e muitas vezes precisa de um lar, de pais que rezam e que sabem deixar ir. Resta então o último passo, disse o Papa, aquele em que se desce do monte. De fato, depois de ser experimentado Deus, assim como os 12 apóstolos, os seminaristas são chamados à missão junto a famílias que lutam para sobreviver, jovens que aos 20 anos fazem as malas em busca de trabalho, idosos solitários, marginalizados, aqueles que perderam o sentido da existência.
5: Il sacerdote è mandato a tutti, perché a tutti annunci la bellezza della fede in Gesù Cristo.
4: O sacerdote é enviado a todos, para que a todos anuncie a beleza da fé em Jesus Cristo, a boa nova da nossa salvação. É a salvação que nos foi concedida por meio de Maria. Confie nela, como naquela que, por primeiro, fez o que hoje é pedido a vocês. Peçam a Maria a graça de aprender a dizer todos os dias o seu sim ao Senhor Jesus.
5: Chiedete a Maria la grazia di imparare a dire ogni giorno il vostro sì al Signore Gesù.
2: O Papa aos bispos das regiões árabes, nenhum gesto em nome de Cristo é inútil. Os detalhes com o colega Túlio Fonseca.
3: O Papa Leão XIV recebeu em audiência no Vaticano, nesta quinta-feira, 3 de setembro, os membros da Conferência dos Bispos Latinos nas regiões árabes. O organismo eclesial reúne os bispos e patriarcas que representam a Igreja de Rito Latino nos estados árabes do Oriente Próximo e da África Oriental, em contextos marcados por uma grande diversidade social, política e religiosa. Suas comunidades estão presentes, entre outros territórios, na Terra Santa, no Iraque, na Síria, no Líbano, no Egito, no Chifre da África e nos países da Península Arábica. Ao recordar as tensões e os conflitos enfrentados por

0: próximos do seu povo, capazes de compartilhar suas feridas, de escutar, apoiar e consolar, para que, por meio da presença de vocês, se torne visível a proximidade de Deus. Leão XIV exortou as comunidades cristãs das regiões árabes a não se deixarem desencorajar por sua condição minoritária. O valor da presença da Igreja, ressaltou, não depende do poder ou da quantidade de recursos, mas da sua fidelidade a Cristo e de sua capacidade de servir. Não tenham medo de sua pequenez. Uma comunidade pequena, se tiver enraizada em Cristo, pode ser uma presença preciosa, não porque busca o poder, mas porque serve, não porque se impõe, mas porque testemunha, não porque responde à violência com outra violência, mas porque contrapõe à força a caridade. Por meio das paróquias, escolas, hospitais e obras de caridade, acrescentou o Santo Padre, as comunidades são chamadas a tornar concreto o Evangelho, acolhendo e apoiando aqueles que mais necessitam. O Papa também advertiu que o cenário desafiador atual não deve fazer com que a Igreja perca de vista a sua finalidade. Em meio às emergências, não percam de vista o essencial da missão da Igreja, o anúncio do Evangelho, a oração, os sacramentos e a formação cristã. Uma Igreja capaz de servir deve ser, antes de tudo, uma Igreja que reza, escuta a palavra e vive dos sacramentos. Leão XIV pediu especial atenção às famílias, aos jovens e aos migrantes, sobretudo nos países do Golfo. As comunidades cristãs, afirmou, devem ser casas nas quais ninguém se sinta estrangeiro, defendendo a dignidade de cada pessoa e reconhecendo em cada migrante um irmão e uma irmã. Ao falar da comunhão entre as igrejas e os diferentes ritos, o pontífice destacou que a diversidade das tradições cristãs deve favorecer o encontro com as outras comunidades cristãs, com os muçulmanos e com as diferentes tradições religiosas. Dialogar não significa renunciar à própria identidade, mas vivê-la sem medo do encontro. Onde a guerra semeou a desconfiança, cada gesto de estima, colaboração e respeito pode se tornar um passo rumo à reconciliação e à paz. Ao concluir, Leão XIV encorajou os bispos a continuarem semeando, mesmo quando os frutos não são imediatamente visíveis. Nenhum gesto realizado em nome de Cristo é inútil. Uma oração, uma palavra de consolo, uma família acompanhada, uma criança educada na fé e um pobre acolhido são sementes de um futuro novo.
1: Em telefonema ao presidente da Colômbia, a solidariedade do Papa às vítimas do terremoto. Vamos ouvir com o colega Silvio Le José.
2: Na tarde dessa quarta-feira, 2 de setembro, foi realizada uma conversa telefônica entre o Papa Leão XIV e o presidente da República da Colômbia, Abelardo de la Espriella. Durante a conversa, o Santo Padre reiterou sua solidariedade a todos aqueles que sofrem as duras consequências do recente terremoto que atingiu a Colômbia, especialmente as famílias dos mortos, aos feridos, as equipes de resgate e aos profissionais humanitários. Em seguida, foi abordada a situação do país e das regiões afetadas pelo terremoto. O gesto do Santo Padre reforça sua atenção às populações atingidas por catástrofes e situações de sofrimento, colocando a solidariedade e a proximidade humana no centro da sua atenção. Em 11 de agosto, o Papa havia enviado uma mensagem oficial direcionada a Dom Francisco Javier Correa, arcebispo de Cartagena e presidente da Conferência Episcopal Colombiana. No texto, assinado pelo secretário de Estado do Vaticano, Cardeal Parolin, o Papa afirmava estar profundamente entristecido e consternado com a tragédia. Na mensagem, ele assegurou orações pelo descanso eterno dos falecidos, expressou sua proximidade espiritual com as famílias e agradeceu o esforço das equipes de resgate e voluntários. No dia seguinte, em 12 de agosto, durante a tradicional audiência das quartas-feiras, Leão XIV havia reiterado sua proximidade com as vítimas. Ao saudar os fiéis de língua espanhola, compartilhou a dor do povo colombiano, renovou os pedidos de orações pela rápida recuperação dos feridos e voltou a elogiar os profissionais envolvidos no atendimento emergencial. Como um gesto concreto de apoio, o Papa anunciou na mesma quarta-feira, 12 de agosto, o envio de 100 mil euros para as regiões mais afetadas, A doação foi intermediada pelo Dicastério para o Serviço da Caridade.

ou seja, a esmolaria apostólica. Os fundos foram repassados diretamente à Caritas Colômbia, Secretaria Nacional de Pastoral Social, responsável por coordenar a distribuição dos recursos entre as dioceses atingidas. A Santa Sé informou que esta foi apenas uma contribuição inicial para responder às necessidades humanitárias mais urgentes, abrindo espaço para novos pacotes de ajuda, conforme a evolução da situação no país. Inteligência artificial no Vaticano. Filósofos e cientistas questionam a fronteira entre o homem e a máquina. Na Casina Pio IV do Vaticano, o Centro Internacional de Estudos da Consciência promove o debate internacional sobre companheiros da IA, solidão, criatividade e consciência. Podemos nos apaixonar por uma inteligência artificial mesmo sabendo que ela não é uma pessoa? Um companheiro da inteligência artificial pode ser um antídoto para a solidão? Ou corre o risco de substituir gradualmente as relações humanas? E se uma máquina é capaz de criar, lembrar o que dizemos e aprendemos sobre nós, onde fica então a linha divisória entre a inteligência artificial e a mente humana? Essas questões estão se tornando cada vez menos teóricas. Segundo a Organização Mundial da Saúde, aproximadamente uma a cada 6 pessoas do mundo sofre de solidão, enquanto entre os adolescentes esse número chega a cerca de 21%. Ao mesmo tempo, a presença da inteligência artificial na economia cresce. De acordo com o Instat, o Instituto Italiano de Estatística, em 2025, 16,4% das empresas italianas com pelo menos 10 funcionários utilizaram tecnologias de inteligência artificial, o dobro dos 8,2% registrados em 2024. Nesse contexto, nessa quarta-feira, na Casina Pio IV, na cidade do Vaticano, filósofos, cientistas cognitivos, pesquisadores e especialistas em inteligência artificial de diversos países debateram uma das fronteiras mais controversas abertas pela inteligência artificial: a entrada das máquinas em territórios que sempre consideramos profundamente humanos, desde as relações à criatividade, da identidade à consciência. O evento faz parte de Criatividade, Mentes e Máquinas, a terceira conferência internacional do Centro Internacional de Estudos da Consciência, fundado por Dmitry Volkov, Pietro Perconte e Alessio Plebe, para promover debates internacionais e interdisciplinares sobre as grandes questões que envolvem a mente e a consciência. Realizada de 1º a 3 de setembro em Roma, na cidade do Vaticano, a conferência reúne filósofos, cientistas, pesquisadores internacionais para explorar como a evolução da inteligência artificial está redefinindo a relação entre humanos e máquinas. Uma das áreas mais controversas é a dos companheiros da IA. Sistemas projetados não apenas para responder a perguntas, mas para desenvolver interações contínuas com as pessoas. Eles se lembram de conversas e preferências, adaptam as respostas e podem construir uma relação cada vez mais personalizada ao longo do tempo. É nesse contexto que Dmitry Volkov, filósofo, empreendedor de tecnologia e cofundador desse encontro, levanta uma das questões mais radicais. Pode existir uma inteligência artificial digna de amor humano? A questão não é imaginar uma máquina que engane uma pessoa fingindo ser humana. A questão é se, mesmo sabendo que está lidando com uma máquina, um ser humano pode desenvolver um vínculo afetivo autêntico e significativo com ela? Este tema inevitavelmente se cruza com o da solidão. Se um sistema artificial consegue ouvir, lembrar e acompanhar uma pessoa ao longo do tempo, pode ajudar a combater o isolamento? Ou corre o risco de tornar mais fácil abrir mão
na complexidade das relações reais? O que torna a relação com as máquinas ainda mais delicada é a bajulação, a tendência dos sistemas de inteligência artificial de agradar o seu interlocutor e produzir respostas próximas do que eles acham que querem ouvir. No caso dos companheiros de IA, uma máquina que está sempre disponível e complacente pode se tornar uma espécie de câmara de eco algorítmica, reforçando convicções e fraquezas, em vez de desafiá-las. Daí um paradoxo. Para realmente se assemelhar a uma relação autêntica, talvez a inteligência artificial também tenha que aprender a nos dizer não. Espaço Cultura da Vida. 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Com Marlon de Rosa e Ana de Rosa.

0: Olá, amigos da Rádio Vaticano, aqui é Marlon e Ana De Rosa para mais um Espaço Cultura da Vida. Hoje queremos propor a renovação de um compromisso para todo cristão, a promoção da cultura da vida.
1: No programa anterior falamos sobre como vem ocorrendo um processo de normalização do aborto e da desumanização da vida, como o uso de termos técnicos ou pouco claros vem sendo feita uma verdadeira manipulação da linguagem. Isso faz com que a cultura do descarte e a cultura do aborto se tornem normal. Por isso falamos em normalização, ou seja, tornar normal essa cultura do descartável.
0: Essa normalização do aborto e da eliminação da vida em qualquer estágio tenta fazer parecer que o aborto não passe de um pequeno procedimento banal, enquanto sabemos que, na realidade, elimina uma vida inocente. E se pudéssemos normalizar a cultura da vida? Esse é o nosso convite de hoje. É preciso buscar alternativas positivas para afirmarmos o valor da vida, da concepção até a morte natural, em todos os contextos.
1: No Brasil, de 1 a 7 de outubro, nós teremos a Semana da Vida e no dia 8, o Dia do Nascituro. A Semana da Vida foi criada pela CNBB em 2005, para que seja um momento importantíssimo para chamar atenção a todos os membros da Igreja e também da sociedade sobre a importância de defender e valorizar a vida humana. É convocar as dioceses e paróquias de todo o Brasil para desenvolverem atividades voltadas à defesa e promoção da vida. Nesse ano de 2026, o tema é o sentido da vida. E o lema é: eu vim para que todos tenham vida e a tenham em abundância.
0: Nesse sentido, as comunidades são estimuladas a realizarem celebrações e gestos simbólicos, como, por exemplo, toque de sinos, vigílias, visitas solidárias, apoio a iniciativas de acolhimento de gestantes, mobilizações públicas como caminhadas ou carreatas, encontros em grupos para valorização e formação sobre os temas relacionados à defesa e à promoção da vida humana, tanto na igreja, nas paróquias e comunidades, como na sociedade como um todo, em colégios, institutos ou universidades. Na encíclica Evangelium Vitae, o Papa São João Paulo II destacou que é necessário um grande esforço para uma nova cultura da vida e que temos que lembrar que os promotores da cultura da morte possuem forças e recursos muito poderosos. Apesar disso, devemos estar confiantes, porque somos sustentados e fortalecidos pela confiança de quem sabe que o Evangelho da Vida e o Reino de Deus cresce e dá frutos abundantes. A Igreja tem dedicado sempre grandes esforços para promover a cultura da vida. Em 2025, com a publicação do documento A Vida é Sempre um Bem, pede-se um renovado empenho para que o valor da vida seja compreendido e acolhido pelas novas gerações. E assim, o Dicastério dos Leigos, Família e Vida convidou a todos os membros da Igreja, bispos, sacerdotes, religiosos e religiosas e leigos, a trabalhar para desenvolver uma pastoral da vida humana, orgânica e estruturada, capaz de formar adequadamente agentes pastorais, educadores, professores, pais, jovens e crianças, no respeito pelo valor da vida.
1: Ou seja, uma ação pastoral orgânica que se integra às ações pastorais já existentes e envolve a todos. A Igreja explica que essa pastoral orgânica deve envolver todos os órgãos que compõem o corpo da Igreja, todos os seus fiéis, pastores e leigos. Se você atua em qualquer pastoral ou movimento, perceba que existe um chamado para defender a vida humana e proclamar essa cultura que é de solidariedade e defesa do maior de todos os direitos, o direito à vida.
0: Todos nós somos chamados a nos envolvermos com esse tema. Não há exceção. Não há quem possa dizer, dentro da Igreja, que esse tema não é para mim. Dentro da realidade de cada um, conforme o seu contexto, você é chamado a inserir uma mensagem clara de valorização e promoção da vida humana sempre que for possível. Nas palavras do cardeal Farrell, na defesa e promoção da vida humana, dom de Deus, reside o futuro da Igreja e da humanidade. Esse foi o Espaço Cultura da Vida desta semana. Até a próxima.
2: Voltamos amanhã neste mesmo horário, se Deus quiser. Você, como sempre, o nosso forte abraço e até lá.
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0: Bem, amigos de todo o Brasil, estamos de volta com o nosso Em Romaria, caminhando juntos nesse terceiro milênio. Nos estúdios da Rádio Vaticano, Silvonei José. Bem, amigos de todo o Brasil, e nós começamos o nosso Em Romaria recordando a audiência geral com o Papa Leão XIV nesta quarta-feira. A audiência geral desta quarta-feira voltou para a Praça São Pedro depois de 4 semanas sendo realizada na Basílica Vaticana. Diante de cerca de 15 mil fiéis, Leão XIV introduziu um novo documento do Concílio Vaticano II, a Constituição Pastoral Gaudium et Spes. O texto aprofunda um tema fundamental, que é a relação da Igreja com o mundo contemporâneo, reconhecendo uma nova ordem de relações humanas, como definiu São João 23.
1: Perciò, la Costituzione Conciliare Gaudium et Spes si apre dichiarando che la Chiesa sente come proprie le gioie e le speranze, le tristezze e le angosce degli uomini d'oggi.
0: A Constituição Conciliar Gaudium et Spes começa por declarar que a Igreja sente como suas as alegrias e as esperanças, as tristezas e as angústias dos homens de hoje, sobretudo dos pobres e de todos aqueles que sofrem. Essa partilha com a humanidade é o caminho que Cristo pede à Igreja, afirmou Leão XIV.
1: É uma condivisione que ci chiama a uscire da ogni passività e indifferenza dinanzi agli avvenimenti che accadono.
0: É uma partilha que nos convida a sair de toda a passividade e indiferença perante os acontecimentos, a história e a vida das pessoas, sobretudo perante a mudança rápida e profunda que hoje vivemos. Não é possível permanecer como espectadores desinteressados. Pelo contrário, é preciso escutar com o coração, deixar-se interpelar, envolver-se. Os fiéis são então chamados a assumir as dificuldades dos irmãos, sobretudo daqueles que são oprimidos pela injustiça, pela discriminação e pela violência. Nesse sentido, acrescentou o pontífice, a proximidade com a humanidade abre caminho a uma leitura mais profunda dos acontecimentos e da própria revelação. E, nessa mesma perspectiva, a Gaudium et Spes recorda o dever de a Igreja investigar a todo momento os sinais dos tempos e interpretá-los à luz do Evangelho. Esta Constituição Conciliar, portanto, exortou a Igreja a um compromisso permanente de conversão e a desmascarar as contradições que caracterizam o mundo contemporâneo. Como exemplo, o Papa citou o progresso científico e tecnológico, que oferece sempre novas possibilidades, mas apenas a alguns, ou ainda uma maior disponibilidade de riquezas desproporcionalmente distribuídas, ou ainda, diante de ações que ameaçam o futuro do planeta, a incapacidade de renunciar ao consumo egoísta e a ilusão de que a guerra é um caminho eficaz para construir a paz.
1: In un tempo segnato da profondi mutamenti, da cui derivano preoccupanti squilibri, la Chiesa è chiamata a servire l'essere umano.
0: Assim concluiu Leão XIV, numa época de profundas mudanças, das quais decorrem desequilíbrios preocupantes, a Igreja é chamada a servir o ser humano, escutando e acolhendo as questões mais profundas do seu coração e os anseios que nele habitam, indicando em Cristo a chave, o centro e o fim de toda a história humana.
1: Cari fratelli e sorelle, la gioia e la speranza, Gaudium et Spes, siano i tratti distintivi de uma Chiesa que anuncia e testemunha o Evangelho.
0: Queridos irmãos e irmãs, que a alegria e a esperança, Gaudium et Spes, sejam as características distintivas de uma Igreja que anuncia e testemunha o Evangelho, aproximando-se das mulheres e dos homens do nosso tempo. A saudação do Papa aos fiéis e peregrinos de língua portuguesa. Andressa Colé.
1: Rivolgo il mio benvenuto a tutti i pellegrini di lingua portoghese, in modo speciale ai gruppi venuti dal Brasile e da Portogallo.
2: Dirijo as minhas boas-vindas a todos os peregrinos de língua portuguesa e, de modo especial, aos grupos vindos do Brasil e de Portugal. Saibam que nenhuma das suas legítimas aspirações escapa à atenção e ao cuidado pastoral da Igreja, que, como corpo de Cristo, possui um coração que os acompanha com ternura e compaixão. Que Deus os abençoe e Nossa Senhora os guarde. Essa foi a saudação do Papa Leão XIV aos fiéis de língua portuguesa, presentes na audiência geral desta quarta-feira, que voltou a ser realizada na Praça São Pedro e acolheu, inclusive, grupos provenientes do Brasil, especialmente de Recife, em Pernambuco, e da paróquia matriz Santo Antônio, da cidade de Cambé, no Paraná, além dos jovens portugueses da paróquia de Mazarefes, antiga freguesia da cidade de Viana do Castelo, no norte do país. O pontífice retomou a catequese do dia sobre a Constituição Pastoral Gaudium et Spes do Concílio Vaticano II, que trata da relação da Igreja com o mundo contemporâneo, de proximidade e acolhimento, de uma Igreja que seja caracterizada pela alegria e esperança, Gaudium et Spes. Uma proximidade também manifestada pelo Papa aos peregrinos e visitantes de língua inglesa, que vieram especialmente da Inglaterra, Escócia, Malta, Canadá e Estados Unidos.
1: In a particular way, I welcome the delegation of the Interreligious Platform for Dialogue and Cooperation in the Arab World.
2: De maneira especial, dou as boas-vindas à delegação da Plataforma Interreligiosa para o Diálogo e a Cooperação no Mundo Árabe, ao expressar meu profundo apreço pelo trabalho do Centro Internacional Rei Abdullah bin Abdulaziz para o Diálogo Interreligioso e Intercultural. Ofereço minhas orações pelo sucesso de suas deliberações, juntamente com a garantia de minha proximidade espiritual nestes dias. A IPDC, citada pelo Papa, é uma das 5 plataformas do Centro Internacional de Diálogo Interreligioso e Intercultural Rei Abdullah bin Abdulaziz, uma organização intergovernamental que promove a paz e o entendimento por meio de uma estrutura formada por líderes religiosos, seguidores de diferentes tradições e formuladores de políticas. Através de comunidades articuladas ao redor do mundo, procura reforçar as capacidades em nível comunitário, regional e nacional pela educação sobre práticas de diálogo, aumentando a compreensão da diversidade religiosa e cultural e promovendo a coesão social por meio da prevenção de conflitos. Os Estados-membros são formados pela Áustria, Espanha, Reino da Arábia Saudita e a Santa Sé, como observadora fundadora, desde as suas origens em 2012.
1: God bless you all.
0: A intenção de oração do Santo Padre para esse mês de setembro. Mariângela Jaguraba.
3: O Papa Leão XIV dedica a sua intenção de oração do mês de setembro ao cuidado da água neste início do tempo da criação. O pontífice inicia sua mensagem de vídeo, divulgada nesta terça-feira, dando graças ao Senhor da vida pelo dom da água, fonte de fecundidade, frescor e esperança. Ela sacia a sede, fecunda a terra e cura as feridas. É símbolo da tua graça e do teu amor que nos renovam através do batismo, diz ainda o Papa, convidando fiéis e pessoas de boa vontade a rezar para que a humanidade aprenda a cuidar da água com gratidão, justiça e responsabilidade.
1: Perdonaci per averla trasformata in merce, dimenticando che è un dono universale, un diritto senza confini.
3: Pedimos-te perdão porque fizemos dela mercadoria, esquecendo que é um presente universal, um direito sem fronteiras, destinado a todos os teus filhos. Com dor, vemos tantos irmãos e irmãs sem acesso à água potável, que caminham quilômetros para a encontrar e que adoecem por causa da sua escassez. Leão 14 pede ao Espírito Santo que nos transforme em peregrinos do essencial, capazes de viver com sobriedade, denunciando o desperdício e a contaminação, e defendendo o direito de cada irmão e irmã a beber sem medo, sem desigualdade. O Papa conclui a mensagem de vídeo dizendo:
1: que a nossa cura pela água seja segno de amor pelo Criador e empenho pela vida dos mais pobres.
3: Que o nosso cuidado com a água seja sinal de amor ao Criador e compromisso com a vida dos mais pobres, educando novas gerações que valorizem e protejam os recursos da terra. A intenção do Papa surge perante uma realidade confirmada pelos dados internacionais. Segundo o relatório Progressos em relação à água potável, saneamento e higiene domiciliares 2000-2024, do Programa Conjunto de Monitoração da Organização Mundial da Saúde, OMS, e do Fundo das Nações Unidas para a Infância, UNICEF, apresentado em agosto de 2025, 2,1 bilhões de pessoas continuam sem acesso seguro à água potável, por exemplo, com acesso intermitente, insuficiente, demasiado dispendioso ou a grande distância. E 106 milhões dependem diretamente de rios, lagos ou outras águas superficiais sem tratamento. Embora entre 2015 e 2024 a cobertura mundial de acesso seguro à água potável tenha aumentado de 68% para 74%, o mesmo relatório alerta que, para alcançar o acesso universal até 2030, os países de baixo rendimento terão de progredir a um ritmo 7 vezes superior ao atual. A falta de água potável está, além disso, intimamente ligada à ausência de saneamento e de higiene. 3,4 bilhões de pessoas não dispõem de saneamento gerido de forma segura. 1,7 bilhão de pessoas carecem de serviços básicos de higiene em casa e 611 milhões não têm nenhuma instalação para lavar as mãos, segundo os dados da OMS e Unicef de agosto de 2025. Além disso, estima-se que 1 milhão e 400 mil mortes por ano estejam associadas à água insegura e à falta de saneamento. Nesta terça-feira, 1º de setembro, o Papa Leão XIV inaugura o Dia Mundial de Oração pelo Cuidado da Criação, data que marca também o início do Tempo Ecumênico da Criação, que se concluirá em 4 de outubro, festa de São Francisco de Assis, e tem como lema Água Viva.

0: Em meio à natureza dos Jardins Pontifícios de Castel Gandolfo, Leão XIV presidiu na tarde desta terça-feira a Santa Missa por ocasião do Dia Mundial de Oração pelo Cuidado da Criação, que chega à sua 11ª edição. O dia 1º de setembro marca também todos os anos o início do tempo da criação, caminho ecumênico de oração e comprometimento com o cuidado da casa comum, que se encerra em 4 de outubro, festa de São Francisco de Assis, de quem celebramos os 800 anos de falecimento. Trata-se de um período em que a Igreja, juntamente com as outras comunidades cristãs, é convidada a renovar seu compromisso com a criação, deixando-se guiar pela oração, pela conversão e por gestos concretos de cuidado. Em sua homilia, o pontífice comentou as leituras escolhidas especialmente para este dia em que nos são dirigidos dois convites à contemplação das obras do Senhor. O livro da Sabedoria exorta a contemplar a beleza e o poder da criação, para que possamos apreciar o seu artífice. O Salmo 18 incentiva a erguer o olhar para contemplar os céus que proclamam a glória de Deus e o firmamento que anuncia a obra de suas mãos. Toda a criação fala-nos da grandeza do Criador, recorda o Santo Padre, desde que o olhar e o coração estejam abertos a tão grande mistério. Também o texto evangélico de Mateus convida à contemplação da criação, sublinhando o amor especial do Senhor pelo ser humano. Inspirado nesses textos sagrados, a exortação do Papa é para reservar alguns minutos de pausa na agitação das atividades cotidianas para saborear a grande harmonia da qual fazemos parte.
1: Mettiamo in modalità silenziosa tutti i rumori delle opere umane per ascoltare la voce melodiosa della creazione in cui Dio, autore di ogni cosa, ci parla.
0: Coloquemos em modo silencioso todos os ruídos das obras humanas para ouvir a voz melodiosa da criação, na qual Deus, autor de todas as coisas, nos fala. Para o Santo Padre, esse exercício contemplativo constitui um primeiro passo para uma autêntica conversão ecológica, onde os efeitos do nosso encontro com Jesus Cristo se tornam evidentes na nossa relação com o mundo que nos rodeia.
1: Dalla contemplazione del creato e dall'incontro con il creatore nasce la coscienza del nostro posto speciale all'interno del meraviglioso piano di Dio.
0: Da contemplação da criação e do encontro com o Criador nasce a consciência do nosso lugar especial no maravilhoso plano de Deus e da nossa responsabilidade pessoal e coletiva no cuidado da harmonia original. Assim, da tomada de consciência das nossas falhas e erros, nasce um esforço renovado para restaurar as relações entre as criaturas, segundo a vontade do seu autor, afirmou Leão XIV. Citando sua mensagem para este dia, o Papa retomou o apelo profético a transformar as espadas em relhas de arados, a transformar o mal em vida.
1: Non è ancora troppo tardi. Il tempo del creato ci chiama a una profonda conversione.
0: Ainda não é tarde demais. E o tempo da criação convida-nos a uma profunda conversão. O que tem sido utilizado para a destruição pode ser redirecionado para a vida, para o cuidado dos pobres, para a alimentação dos famintos e para a salvaguarda da criação. Leão XIV encerrou sua homilia recordando seu predecessor, Papa Francisco, que por sua vez se inspirou no pobrezinho de Assis para escrever a sua carta encíclica Laudato Si. Com São Francisco, queremos renovar o nosso compromisso de viver e promover aquela fraternidade universal que está inseparavelmente ligada ao dever de cuidar da criação. E recitou um trecho do Cântico de Louvor de São Francisco.
1: Laudato si, mi Signore, con tutte le tue creature, specialmente me sorlo frate sole.
0: Louvado sejas, meu Senhor, com todas as tuas criaturas, especialmente o meu Senhor e irmão Sol. Louvado sejas, meu Senhor, pela irmã Lua e pelas estrelas. Louvado sejas, meu Senhor, pelo irmão Vento. Louvado sejas, meu Senhor, pela irmã Água. Louvado sejas, meu Senhor, pelo irmão Fogo.
1: Laudato si, mi Signore, per sora nostra Madre Terra, la quale ne sustenta e governa.
0: Louvado sejas, meu Senhor, pela nossa irmã, a Mãe Terra, que nos sustenta e governa. Inteligência Artificial no Vaticano. Filósofos e cientistas questionam a fronteira entre o homem e a máquina. Na Casina Pio IV do Vaticano, o Centro Internacional de Estudos da Consciência promove o debate internacional sobre companheiros da IA, solidão, criatividade e consciência. Podemos nos apaixonar por uma inteligência artificial mesmo sabendo que ela não é uma pessoa? Um companheiro da inteligência artificial pode ser um antídoto para a solidão? Ou corre o risco de substituir gradualmente as relações humanas? E se uma máquina é capaz de criar, lembrar o que dizemos e aprendemos sobre nós, onde fica então a linha divisória entre a inteligência artificial e a mente humana? Essas questões estão se tornando cada vez menos teóricas. Segundo a Organização Mundial da Saúde, aproximadamente uma a cada 6 pessoas do mundo sofre de solidão, enquanto entre os adolescentes esse número chega a cerca de 21%. Ao mesmo tempo, a presença da inteligência artificial na economia cresce. De acordo com o Instat, o Instituto Italiano de Estatística, em 2025, 16,4% das empresas italianas com pelo menos 10 funcionários utilizaram tecnologias de inteligência artificial, o dobro dos 8,2% registrados em 2024. Nesse contexto, nessa quarta-feira, na Casina Pio IV, na cidade do Vaticano, filósofos, cientistas cognitivos, pesquisadores e especialistas em inteligência artificial de diversos países debateram uma das fronteiras mais controversas abertas pela inteligência artificial: a entrada das máquinas em territórios que sempre consideramos profundamente humanos, desde as relações à criatividade, da identidade à consciência. O evento faz parte de Criatividade, Mentes e Máquinas, a terceira conferência internacional do Centro Internacional de Estudos da Consciência, fundado por Dmitry Volkov, Pietro Perconte e Alessio Plebe, para promover debates internacionais e interdisciplinares sobre as grandes questões que envolvem a mente e a consciência. Realizada de 1º a 3 de setembro em Roma, na cidade do Vaticano, a conferência reúne filósofos, cientistas, pesquisadores internacionais para explorar como a evolução da inteligência artificial está redefinindo a relação entre humanos e máquinas. Uma das áreas mais controversas é a dos companheiros da IA, sistemas projetados não apenas para responder a perguntas, mas para desenvolver interações contínuas com as pessoas. Eles se lembram de conversas e preferências, adaptam as respostas e podem construir uma relação cada vez mais personalizada ao longo do tempo. É nesse contexto que Dmitry Volkov, filósofo, empreendedor de tecnologia e cofundador desse encontro, levanta uma das questões mais radicais. Pode existir uma inteligência artificial digna de amor humano? A questão não é imaginar uma máquina que engane uma pessoa fingindo ser humana. A questão é se, mesmo sabendo que está lidando com uma máquina, um ser humano pode desenvolver um vínculo afetivo autêntico e significativo com ela? Este tema inevitavelmente se cruza com o da solidão. Se um sistema artificial consegue ouvir, lembrar e acompanhar uma pessoa ao longo do tempo, pode ajudar a combater o isolamento? Ou corre o risco de tornar mais fácil abrir mão da complexidade das relações reais? O que torna a relação com as máquinas ainda mais delicada é a bajulação.

Durante a conversa, o Santo Padre reiterou sua solidariedade a todos aqueles que sofrem as duras consequências do recente terremoto que atingiu a Colômbia, especialmente as famílias dos mortos, aos feridos, às equipes de resgate e aos profissionais humanitários. Em seguida, foi abordada a situação do país e das regiões afetadas pelo terremoto. O gesto do Santo Padre reforça sua atenção às populações atingidas por catástrofes e situações de sofrimento, colocando a solidariedade e a proximidade humana no centro da sua atenção. Em 11 de agosto, o Papa havia enviado uma mensagem oficial direcionada a Dom Francisco Javier Correa, arcebispo de Cartagena e presidente da Conferência Episcopal Colombiana. No texto, assinado pelo secretário de Estado do Vaticano, Cardeal Parolin, o Papa afirmava estar profundamente entristecido e consternado com a tragédia. Na mensagem, ele assegurou orações pelo descanso eterno dos falecidos, expressou sua proximidade espiritual com as famílias e agradeceu o esforço das equipes de resgate e voluntários. No dia seguinte, em 12 de agosto, durante a tradicional audiência das quartas-feiras, Leão XIV havia reiterado sua proximidade com as vítimas. Ao saudar os fiéis de língua espanhola, compartilhou a dor do povo colombiano, renovou os pedidos de orações pela rápida recuperação dos feridos e voltou a elogiar os profissionais envolvidos no atendimento emergencial. Como um gesto concreto de apoio, o Papa anunciou na mesma quarta-feira, 12 de agosto, o envio de 100 mil euros para as regiões mais afetadas. A doação foi intermediada pelo Dicastério para o Serviço da Caridade, ou seja, a Esmolaria Apostólica. Os fundos foram repassados diretamente à Caritas Colômbia, Secretaria Nacional de Pastoral Social, responsável por coordenar a distribuição dos recursos entre as dioceses atingidas. A Santa Sé informou que esta foi apenas uma contribuição inicial para responder às necessidades humanitárias mais urgentes, abrindo espaço para novos pacotes de ajuda, conforme a evolução da situação no país.

E assim chegamos ao final do nosso Em Romaria desta semana, agradecendo mais uma vez a sua presença. Voltamos na próxima semana com mais um Em Romaria, caminhando juntos neste terceiro milênio.

Seja bem-vindo a mais um Porta Aberta. Com você, Mariângela Jaguraba. O Porta Aberta desta semana traz o primeiro Congresso Internacional de Coros Litúrgicos, realizado de 28 a 30 de agosto em Campinas, São Paulo, que contou com a presença do Monsenhor Marco Frisina, de volta ao Brasil, à frente de um coro de 1000 vozes. A reportagem é de Andressa Collet.

0: Cristo, Nossa Esperança, já está disponível nas plataformas digitais. O álbum, em português, apresenta composições litúrgicas para diferentes celebrações do compositor e maestro italiano do coro da Diocese de Roma, Monsenhor Marco Frisina. Tem edição musical do maestro brasileiro Cleiton Dias e interpretação do coro da Arquidiocese de Campinas, São Paulo. A obra, um instrumento pastoral para coros, regentes e músicos, teve lançamento oficial no sábado, dia 29 de agosto, durante o primeiro Congresso Internacional de Coros Litúrgicos, evento de 3 dias que terminou no domingo, dia 30, na Igreja Nossa Senhora Auxiliadora, em Campinas. Após a passagem do Monsenhor Marcos Pavan na cidade do interior de São Paulo, em julho, quando liderou uma turnê inédita de 15 dias do coro da Capela Musical Pontifícia Sistina, que também se apresentou em outras 4 cidades do Brasil, agora foi a vez de Monsenhor Frisina ser acolhido e como convidado especial de um congresso internacional. Foi a segunda vez do maestro italiano no país, já que em 2019 ele também participou de atividades de formação e de concertos em São Paulo e Campinas. Sacerdote da Diocese de Roma, biblista, compositor, maestro e responsável pelo coro da Diocese de Roma, grupo que participa inclusive de celebrações pontifícias, Frisina tornou-se uma referência internacional da música litúrgica. São centenas as composições traduzidas para diversos idiomas, além de ter produção de trilhas sonoras para cinema e TV. Uma escrita musical que dialoga com a tradição do canto gregoriano e da polifonia, mas apresenta linguagem acessível às assembleias e aos coros contemporâneos. Um dos grandes destaques da sua autoria, que também foi interpretado este ano em Campinas, é a célebre canção Jesus Christ, You Are My Life, hino do Jubileu dos Jovens do ano 2000. A relação com o Brasil se fortaleceu em 2018, quando a Paulinas lançou Eis-me Aqui, Senhor, primeiro álbum, inteiramente em português, dedicado à obra de Marco Frisina. Agora, Cristo, Nossa Esperança, representa um novo capítulo dessa história de colaboração entre o compositor italiano e a igreja no país. Cantar a esperança significa testemunhar ao mundo que Cristo ressuscitou e vive em nós, acredita Monsenhor Frisina. E Cleiton Dias, que respondeu pela direção musical do projeto, acrescenta: mais do que gravar um repertório, nosso objetivo foi construir uma ponte entre a tradição litúrgica da igreja e a realidade das comunidades brasileiras, respeitando integralmente o pensamento musical e pastoral do Monsenhor Marco Frisina. O lançamento do álbum aconteceu no grande concerto de música sacra do 1º Congresso Internacional de Coros Litúrgicos, de sábado, 29 de agosto, gratuito e aberto ao público. Mais de 1000 vozes dos congressistas exaltaram a beleza do canto sob a regência de Frisina e Cleiton, com a atuação da Orquestra Sinfônica de Indaiatuba, do organista Felipe Bernardo, cantores solistas e os seguintes coros: Coro da Arquidiocese de Campinas, Coro Dom Bruno Gamberini, Escola Cantorum Nossa Senhora Auxiliadora e Coral Del Chiaro. No programa, 19 obras reunindo diferentes momentos da produção de Marco Frisina e composições relacionadas à trajetória da sua música no Brasil. Parte do repertório foi interpretado em língua portuguesa, enquanto outras obras foram apresentadas nos idiomas originais, estabelecendo um diálogo entre o repertório internacional do compositor e as versões preparadas para as comunidades brasileiras. A participação de Marco Frisina no Congresso não ficou restrita ao concerto. Além da noite de gala, o compositor ministrou 4 conferências sobre liturgia, tradição e música contemporânea que fizeram parte da programação do Congresso em Campinas. Ao longo de 3 dias, cantores, regentes, músicos e agentes de pastoral litúrgica ganharam um espaço para aperfeiçoar os conhecimentos na área e a consciência litúrgica, integrando formação e intercâmbio, prática coral, celebrações e atividades dedicadas à música sacra e litúrgica. Para Cleiton Dias, diretor-geral artístico e musical do Congresso, não se trata apenas de cantar melhor, mas de compreender melhor aquilo que celebramos e de colocar a música verdadeiramente a serviço da liturgia. Espero, disse ele, que esse encontro deixe um legado de formação, comunhão e incentivo para os corais brasileiros, fortalecendo o trabalho que já existe nas dioceses e nas comunidades.
1: Olá, Misericórdia e Paz. Eu me chamo Irmã Elizabeth, sou das Irmãs Filhas da Misericórdia e venho de Fortaleza, Ceará, para participar deste Congresso Internacional de Coros Litúrgicos. Sou formada em música, pós-graduada em música sacra litúrgica. Então, para mim, assim, estar aqui nesse congresso com o Monsenhor Marco Frisina tem sido a realização de um sonho, de verdade. E também estou muito feliz de poder acrescentar, né, cada vez mais o meu instituto, a minha comunidade, ao coral também que eu rejo. Então, nesta manhã, Monsenhor Marco Frisina falou muito sobre a importância da música, como a música, ela expressa o mais profundo do ser humano e que não há nada mais profundo que o amor. Então, por isso que, como diz Santo Agostinho, cantar é próprio de quem ama, e para mim é uma alegria poder também expressar esse amor a Deus através do meu canto, através da minha vida.
0: Já a missa solene de encerramento no domingo, 30 de agosto, foi presidida por Dom Moacir Silva, presidente do Regional Sul 1 da CNBB, que comentou:
2: eu creio que é um grande avanço para a Igreja do Brasil, as pessoas que participaram desse encontro, porque o não vai ficar aqui. Cada um veio fazer o encontro para levar para as suas dioceses, suas paróquias, a experiência de vir aqui para ajudar lá onde eles estão, ajudar melhor o povo a celebrar bem os Santos Mistérios.
0: Já Danilo Del Chiaro, que participou da direção-geral e executiva do primeiro Congresso Internacional de Coros Litúrgicos, comentou:
3: nós temos que passar por várias barreiras, não é uma única barreira. Então, a primeira barreira é, vamos supor, eu estou lá indo com meu violão, eu tocar na missa, mas eu posso fazer uma coisa digna, eu posso fazer bonita, mas eu tenho formação? Eu busquei saber quais são as músicas que eu devo tocar, ou eu toco a música que eu gosto, ou eu toco a música que eu ouvi no YouTube, ou eu toco a música que eu vi alguém tocar e eu achei legal e vou tocar. Será que esse é o critério correto para escolher um canto? Ou nós devemos conhecer que tipo de música deve estar sendo utilizada? Para um canto de comunhão na Páscoa, é o mesmo tipo de canto de comunhão no Advento? E o mesmo tipo de canto de comunhão, por exemplo, numa quaresma? Porque se a gente imagina que uma quaresma é um tempo penitencial, essa música ela tem de ter esse caráter mais penitencial. Ela tem que traduzir aquele tempo litúrgico em algo que a pessoa escute e fala: estou na quaresma. Se eu pego um canto de Páscoa e coloco na quaresma, um canto de alegria, feliz, grandioso, a pessoa fala: nossa, mas eu estou na quaresma, eu preciso desse momento de recolhimento. E o contrário, se eu toco uma música pesada numa Páscoa, quando eu deveria ter aquela alegria, eu destoo do momento litúrgico onde eu estou. Então, não é apenas escolher uma música porque eu gosto, porque eu acho bonita, porque eu vi no YouTube ou porque eu vi alguém tocar. Mas é saber, por que eu vou escolher essa música? Por que eu vou pôr esta nesse dia? Esse missal que o padre vai celebrar tem lá o que a gente chama de antífona de entrada. Então, aquela é a música que deveria ser tocada naquele dia, especificamente naquela celebração. Uma celebração de dia de semana é mais simples do que uma celebração de domingo. E uma celebração de uma solenidade diverge também. Então, tudo isso é uma formação que os músicos deveriam buscar para poder servir melhor a igreja. Então, muitos músicos, essa é a primeira dificuldade, podem dizer assim: eu já toco há 20 anos aqui na minha paróquia, sempre as mesmas músicas. Mas será que tocar 20 anos as mesmas músicas é o que se espera? É isso que está escrito na norma? Onde você viu que tem que fazer dessa forma? Agora, se a gente pega os livros e começa a estudar música sacra, Instrução Geral do Missal Romano, cursos, e você vai falar: não, essa música eu não posso tocar aqui. Eu aprendi uma coisa com um congresso feito no Vaticano, inclusive nós vamos novamente encontrar com o Monsenhor Fisina lá, em fevereiro, vai ter um curso lá que é parecido com esse. Nós tentamos aqui fazer uma versão reduzida desse encontro de corais Vaticano. E um dos palestrantes, um padre que eu me esqueci o nome agora, ele disse o seguinte, ele falou, você quer saber se uma música é litúrgica ou não? Sabe o que você faz?
4: Qual que é o segredo?
3: Sabe qual é o segredo? Uma coisa simples. Ele falou assim, você pega o nome da pessoa que, Jesus, Deus, e troca por um nome de uma mulher, Jennifer. Se essa música fizer sentido, a letra fizer sentido, essa música não é litúrgica. Então, um exemplo. Eu te amo, Jennifer. Faz sentido. Não, então isso aqui não é música para tocar na missa. Agora, o seu corpo e o seu sangue me salva, Jennifer. Não faz sentido isso. Sangue e o corpo da Jennifer me salva? Não. Essa música é litúrgica.
4: Interessante.
3: Então, uma primeira luz. Como eu sei se uma música é litúrgica ou não? Bom, faça essa primeira brincadeira. A gente já vai tirar uma porção de músicas que são músicas bonitas, mas talvez não são apropriadas para a liturgia. Existe uma diferença entre música sacra, música litúrgica, e essa é uma confusão geral que as pessoas têm. Né?
4: Ah, sim, a confusão entre música. Eu já vi festival de música sacra tocando rock.
3: Então? É sacro?
4: Você que me pergunta. Não, mas é porque fala de Deus é música sacra?
3: Essa é uma reflexão, entendeu? Então, às vezes, a pessoa pega uma música, sei lá, Então é Natal, da Simone, e toca na missa. A Simone não fez essa música. Daí um outro requisito para dizer se a música é sacra, litúrgica. A Simone não fez assim, eu vou compor essa música porque as pessoas vão tocar na missa. Ela não idealizou isso. Então a gente já tem uma segunda termômetro para dizer. Essa música foi, o compositor estava pensando que deveria ser utilizada na liturgia para algum momento específico. Eu, inclusive, estou lançando um caderno de composições minhas, estou me metendo a Marco Frisina, né, de compor músicas minhas. Estou lançando um caderno hoje que é justamente de músicas litúrgicas. Então a gente tem um caderno onde a gente pega músicas simples, fáceis, com refrões adequados, já pensadas para a liturgia, que são fáceis da assembleia cantar. Então, por exemplo, eu pego uma música, por exemplo, Queria ela e som, e peço para o pessoal cantar. E todo mundo é capaz de fazer Queria ela e som. Olha aí, bonito, fácil, e que as pessoas conseguem cantar. Pronto. Cristela e som.
4: Cristela e som.
3: Pronto. Já fez. Queria ela e som.
4: Queria ela e
3: som. Pronto. Já cantamos aqui o meu Kirisete que está no coisa. Então, é exatamente esse tipo de composição que tem nesse caderno. Músicas litúrgicas fáceis, simples e que atendem aos requisitos. E que foram pensadas para isso. O professor Clayton já há muitos anos fala, Danilo, você tem que lançar o seu livro de partituras. E eu fiz isso pensando nisso, que é o que o Monsenhor fala sempre. Uma música que é pensada, ela é idealizada para ser aquilo, ela é fácil de cantar, a assembleia pode cantar, qualquer coro pode cantar, tem a partitura ali para o órgão, para o coral, e todo mundo vai cantar aquilo com alegria. E não é algo complicado. Você não tem que fazer uma música, ai meu Deus, não. Mas bonita, bem feita. Então é super fácil de fazer. Então, eu acho que tem um pouco essa confusão de música sacra com música litúrgica, música religiosa. Então, a música ideal para a Santa Missa é a música litúrgica. Ela foi pensada para a liturgia.
4: E com relação a instrumentos, como, por exemplo, bateria, percussão na missa?
3: Uma pergunta muito interessante. Existe na própria instrução do Missal Romano, instrução geral, normas com relação a isso. Então, podem-se utilizar instrumentos desde que... E aí tem a norma. Então, se a gente usa uma pode bateria, as pessoas querem respostas prontas, né? Pode bateria? Não está escrito em nenhum lugar que não pode bateria. Mas a questão é, essa bateria, ela vai ajudar a Assembleia a rezar mais ou não? Então aqui a gente já começa a ter uma resposta. Será que eu pego, por exemplo, essa música que eu tenho, Kyrie? Se eu fizer Kyrie, será que ela vai ajudar as pessoas a rezarem melhor ou não? Ou se eu fizer Kyrie, naquele momento vai trazer mais introspecção. Daí a gente começa a ter, opa, para que eu quero colocar bateria? Qual é o meu objetivo? Para que eu quero colocar guitarra? Qual é o meu objetivo? E aí essa guitarra, essa bateria, esse saxofone, esses outros instrumentos podem ser utilizados. Mas eles têm que saber como fazer. Senão, via de regra, eu falo, olha, eu estou falando porque eu acho que vai ficar bom. Tá, então isso não é uma justificativa. Porque eu gosto, porque eu toco bateria, então eu quero tocar? Pera lá. Mas você estudou para saber se pode, como é, que jeito que você vai fazer? Que músicas? Todas as músicas vai ter bateria? Ou só aquelas? De repente a música tal, tal, tal vai ter e essa outra não? Então precisamos entender isso. E isso é formação musical. E eu acho que aí é uma barreira, uma outra barreira. As pessoas às vezes já sabem tudo, já estão acostumadas com aquilo, já gostam, falam, mas por que eu vou estudar música sacra? Eu já sei essas coisas. Mas ele nunca leu um livro que fala quais são as normas. Ele não sabe o que é a música sacra. Ele não sabe o que é IGMR. Fala, você já leu IGMR? IGMR? Então ele não pode falar com propriedade. Então nós que estudamos música sacra, que nos dedicamos, podemos falar. Isso não se deve fazer por causa disso. Porque está escrito aqui, ó, tal coisa. Existem muitos cursos e coisas que são acessíveis ou que são praticamente de graça. E eu mesmo já ofereci. Olha, aqui na minha paróquia tem uma palestra para dar para falar sobre música sacra. Parece 10 pessoas, 20. Então não é. Se você fala assim, tá bom, você quer? Tá bom, vou te dar um curso online. São 10 aulas, tantas horas. Pergunta se você vai fazer. Não faz. Ou ainda, custa, tá um curso maravilhoso, com todas as informações e tal. O Clayton tem centenas de cursos. Aí fala assim, quais cursos você já fez? Ah, não fiz nenhum. Faz 3. Começa com 2. Começa com 1. Mas não fez, nunca fez.
4: É,
3: então, e está à disposição online.
4: Então vamos aproveitar aqui para divulgar para o pessoal que está assistindo, né? Como que a pessoa faz para ter acesso a esses cursos online?
3: Por exemplo, o professor Clayton Dias, que é uma das maiores referências no Brasil, tem um site, clayton.dias.com, o site dele. Pode entrar lá, tem centenas de cursos. Eu já fiz, sou aluno dele há muitos anos. Aplico, né, além dos conhecimentos que eu aprendi com ele, outras coisas que eu aprendi por conta própria, mas ele é um professor que, qualificadíssimo para essa parte. Tem um monte de cursos. Eu quero curso de canto gregoriano, curso de liturgia, curso de leitura, curso de salmo, curso de... É só fazer. Então, online. Então, a pessoa às vezes fala assim, ah, mas por que não vai? Olha, pague aqui um valor acessível.
4: É acessível o valor.
3: Acessível. Tem um curso da CNBB que fala sobre todos os cantos, custa R$25. Então, se você não tem R$25...
4: R$25 por mês, né?
3: Não! Custa R$25 o curso.
4: O curso inteiro R$25.
3: Não, entendeu? Aí a pessoa fala assim, ah, mas ninguém quer dar. Tá bom, a CNBB organizou um curso de R$25. Você já fez? Não. Ah, tá. Então, um curso, R$25. Entendeu? Aí você, ah, eu não tenho R$25. Você não tem R$25 ou você não tem vontade de fazer?
4: Não, mas eu duvido que chegar no pároco, olha, eu quero fazer um curso. Eu duvido se chegar no seu pároco. Eu queria fazer um curso, né, pra melhorar aqui o meu cantar na missa, um curso da CNBB, R$25. Eu duvido que o padre não vai querer pagar.
3: Claro!
4: Duvido.
3: É facílimo. E outra, gente, às vezes, em vez de você dar esse trabalho pro seu pároco, poxa, investe um pouquinho para a sua própria formação. Você já vai conhecer um pouquinho quais são os momentos, que horas que é, o que é ordinário, o que quer dizer parte fixa, o que quer dizer introito. Isso daí está no curso do professor Clayton, um dos cursos, né? Então, aí a parte disso tem os cursos particulares, você paga lá, não lembro agora quanto, tem um módulo, 10 aulas sobre canto na missa, história de como o missal evoluiu. Então tem um monte de cursos. Então a pessoa vai começando vai pegando gosto. Sem contar que ela precisa ter acesso ao material, partituras de qualidade. Então, essa iniciativa de eu lançar livros, o próprio canal da Helene Mark do YouTube, que também fornece partituras gratuitamente quando às vezes a pessoa precisa. Então, é um pouco assim, a pessoa quer às vezes atacar, mas ela tá na defensiva. Né? Eu acho que assim, tem muita coisa que dá para cada um buscar fazer. Quando eu comecei esse trabalho há uns 10 anos atrás, eu não sabia nada de música litúrgica. Eu falei, preciso saber ir atrás disso. Se é procurar, e hoje eu sei muita coisa, mas eu tive que estudar. E não paro de estudar. Então a gente está sempre aprendendo, né? Essa é a formação com o professor Clayton e hoje especialmente com o Marco Frisina, ele nos ensina demais sobre a profundidade do canto teológico, qual é o sentido daquilo, para que a gente utiliza. Então é maravilhoso, está sendo uma experiência assim, incrível para todos os congressistas, né? Já estamos tentando programar aí a volta, porque a agenda do Monsenhor Frisina é muito complicada. Estamos tentando produzir aí o retorno dele para 2028, porque 2027 já está tudo lotado. Nossa, a agenda dele.
4: Aí seria um terceiro
3: edição, né? A próxima edição a gente já quer fazer o lançamento até o final do congresso, para o ano que vem. E a terceira edição, quem sabe, trazê-lo novamente ao Brasil em 2028.
4: E a ideia é que seja anual, então, esse congresso.
3: Esse congresso vai ser anual.
4: Mas não vai ser necessariamente em Campinas, não. Ele vai ser itinerante.
3: Itinerante. Então pode ser que no ano seguinte seja em São Paulo, por exemplo, que talvez tenha uma
4: facilidade. Mas sempre no Brasil.
3: Sempre no Brasil. A gente ainda não... Porque assim, a facilidade, nós somos brasileiros, né? A facilidade da gente se organizar e fazer aqui, e trazer as pessoas, é maior do que eu falar assim, gente, vamos lá para Espanha fazer um curso? Então a pessoa... Já para fazer um deslocamento. Não, eu falo assim,
4: América Latina, Peru.
3: Mas nós já temos aqui. Hoje nós temos cerca de 7 ou 8 participantes de fora do Brasil. Então, tem participantes aqui do Canadá, Paraguai, Colômbia. Nós apresentamos aqui, eles vieram desses países para o congresso aqui.
4: E também eu soube que o congresso foi transmitido, né? Ou está sendo transmitido?
3: Está sendo transmitido. Nós temos uma opção online para as pessoas que não conseguiram vir e tal, num valor mais acessível. Então, são todas as palestras do Monsenhor Frisina. Vão ser transmitidas, dá tempo ainda de fazer a inscrição, porque são 7 dias depois do congresso e ainda vão estar disponíveis. Então as pessoas poderiam fazer essa inscrição até depois do congresso, porque ainda vão ter acesso a essas transmissões com conteúdo riquíssimo que o Monsenhor Frisina está passando aqui. Ele já fez a primeira, vai fazer a segunda agora, quando nós estamos gravando essa entrevista. Mas tenho certeza que são formações assim belíssimas e que ajudam demais a todos os interessados em trabalhar uma música sacra.
4: E online, quantas pessoas mais ou menos participaram de vários países?
3: Nós temos, online deve ter cerca de 4, 5 países também, maioria do Brasil, né? Temos quase 200 pessoas online participando.
4: Mas é interessante que tem mais presencial do
3: presencial,
4: que online.
3: Tem quase 1000 pessoas.
4: A pessoa de outro, porque vamos dizer que foi em Campinas, né? E a passagem aérea não está acessível. E ainda assim a pessoa veio, preferiu vir aqui. Tem 1000 pessoas aqui, 200 e pouco online.
3: 200 e pouco online. Nós também abrimos a inscrição online há pouco tempo. Nós decidimos fazer online de última hora, abrimos, e também está sendo um sucesso. Então, a cada dia está vindo 25 pessoas novas, quem sabe até o final do congresso temos mais ainda.
4: Ainda mais sabendo que vai ficar disponível.
3: Claro,
4: a pessoa pode,
3: mais 7 dias ela pode acessar todas as gravações. Inclusive nós estamos transmitindo agora de bônus os ensaios. Então a pessoa também não estava programado isso. Nós estamos transmitindo o ensaio, então ela também consegue ver os bastidores do ensaio de como está sendo feito para o concerto e para a missa que vai ser ainda nos próximos dias.
4: Então
3: eu
4: posso colocar aqui na tela o QR Code?
3: Pode colocar o QR Code. Então, o acesso é congressosmusicais.com.br/online. Esse é o link para a pessoa já acessar direto. congressosmusicais.com.br/online. Faça sua inscrição e participe desse momento de formação incrível com o Monsenhor Marco Frisina, um dos maiores expoentes do mundo em questão de música litúrgica.
0: No texto de apresentação preparado para o álbum Cristo, Nossa Esperança em Português, o próprio Monsenhor Marco Frisina destaca a dimensão litúrgica e pastoral do projeto e manifesta o desejo de que o repertório contribua para a vida musical das comunidades brasileiras. Espero que nas comunidades brasileiras, disse Monsenhor Frisina, que a música possa expressar cada vez melhor o amor de Deus e que possa crescer a qualidade da música, não pelo desejo de exibição, mas por amor ao Senhor e à Igreja.

0: obrigada pela sua participação neste Porta Aberta. Nós voltaremos na próxima semana.
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2: 4:59. 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
7: Amigos de todo o Brasil e demais países lusófonos, está no ar o programa em língua portuguesa da Rádio Vaticano Vatican News desta quinta-feira, 3 de setembro. Traremos para você que está sintonizado conosco as últimas notícias sobre as atividades do Papa, da Santa Sé e da Igreja no mundo. Nos estúdios, Raimundo Lima. A assessoria técnica de hoje é de Gabriele Di Domenico. E passamos ao pensamento bíblico que escolhemos para você. Assim, todos vejam em nós ministros de Cristo e administradores dos mistérios de Deus. Da primeira epístola de São Paulo apóstolo aos Coríntios, capítulo 4, versículo 1. E vamos aos destaques do nosso programa de hoje. O seminário não deve ser subestimado, pois faz parte da missão, diz o Papa ao receber no Vaticano seminaristas do sul da Itália. Nenhum gesto em nome de Cristo é inútil, afirma Leão XIV aos bispos das regiões árabes. Em telefonema ao presidente da Colômbia, a solidariedade do Santo Padre às vítimas do terremoto. Inteligência artificial. No Vaticano, filósofos e cientistas questionam a fronteira entre o homem e a máquina. E no especial Cultura da Vida desta quinta-feira, normalizar a cultura da vida é uma prioridade para a Igreja. Essas e outras notícias a partir de agora. O programa em língua portuguesa da Rádio Vaticano Vatican News desta quinta-feira está apenas começando. Leão 14, o seminário não deve ser subestimado, pois faz parte da missão. Vamos ouvir com a colega Andressa Colli.
8: Grazie, grazie.
9: No encontro desta quinta-feira com seminaristas provenientes do sul da Itália, o Papa Leão XIV refletiu em discurso a importância de viver a fase do seminário para aprofundar a relação com Deus e a verdade da vocação, um período que vem depois do chamado e antes de se colocar em missão. Para isso, usou do Evangelho de São Marcos para orientar a reflexão dirigida a um grupo de 150 pessoas na Sala Clementina, no Vaticano, formado por estudantes do Pontifício Seminário Regional Pugliese, Pio XI, da cidade de Monfeta e do Seminário Episcopal de Aversa, junto a formadores e familiares, duas instituições que, como lembrou o Papa, estão de aniversário em 2026, já que em Monfeta comemoram 100 anos da nova sede e em Aversa são 300 anos da sede atual. Ao direcionar o discurso para a formação, Leão XIV comentou que o estudo e a disciplina são etapas essenciais do caminho, mas que só têm valor se estiverem fundamentados na relação com Deus. E o Papa ilustrou citando a passagem evangélica que narra quando Jesus subiu ao monte e chamou os 12 apóstolos que quis para que ficassem com ele e seguissem depois em missão.
10: Em queste poche parole c'è già tutto.
9: Nessas poucas palavras já está tudo. Ao nos determos nessa breve passagem, podemos perceber uma síntese admirável da experiência válida para todo chamado, para todos aqueles que desejam aprofundar a verdade da própria vocação. Há um monte a subir, onde alcançar Cristo e, acima de tudo, onde permanecer junto a Ele. O coração da experiência do seminário está todo aqui, aprender a estar com o Mestre, o Senhor Jesus. Deus chamou para si aqueles que quis, recordou o Papa, o que demonstra a liberdade de Deus, da qual brota toda a vocação. Não há um concurso, não há uma lista de classificação, nem está escrito que escolheu os melhores. Escolheu aqueles que queria. Em um mundo que se esforça tanto para celebrar a autorrealização, continuou Leão, é importante reiterar sobre a livre escolha da parte de Deus Pai, que sussurra ao coração dos jovens em todas as épocas da história e em todos os lugares. Depois de ouvir a voz do Senhor de fato, disse o pontífice, é preciso ir ao seu encontro e subir a montanha, um caminho que pode ser cansativo com a subida feita a pé e sem conseguir avistar o topo. O cansaço da vida espiritual é, porém, sustentado pela beleza da fraternidade e da partilha da missão. Com o nascimento da vocação, continuou o Papa, é preciso então aprender a estar com ele em cima, no monte. E a própria presença de vocês no seminário é um sinal de esperança para toda a igreja, antecipou Leão, que também agradeceu em nome da própria igreja pelo sim de todos os dias.
10: Por questo il tempo del seminario resta necessario.
9: O tempo do seminário continua sendo necessário hoje não menos do que ontem. Em um mundo que tem pressa e que vê com desconfiança qualquer pausa prolongada, poderia-se pensar que seja um luxo ou uma instituição ultrapassada, mas não é assim. Justamente porque o nosso tempo é acelerado e barulhento, há necessidade de um lugar e de uma fase da vida em que se aprenda a permanecer, a discernir, a deixar-se formar sem atalhos. O seminário não é um adiamento da missão, mas uma condição para a mesma. Não se deve subestimá-lo. No monte, Jesus então reúne os 12 para que aprendam que a igreja se vive em conjunto, afirmou o Papa. Ao citar a sua carta apostólica, Uma Fidelidade que Gera Futuro, Leão enalteceu a importância de corresponder à graça da fraternidade. Assim como nenhum pastor existe sozinho, nem mesmo um seminarista pode conceber um caminho desligado da igreja.
10: O seminário, dunque,
9: O seminário, portanto, antes mesmo de ser um lugar para adquirir informações, deveria ser uma escola dos afetos. E a vocês, queridos formadores, peço que sejam os primeiros mestres daquele cuidado e daquela fraternidade que se manifestam em relações autênticas, pessoais e comunitárias, feitas de verdade e de caridade. Não se improvisa ser formador. O ministério de vocês é extremamente delicado, para o qual se prepara com conhecimento, paciência e amor. Além dos formadores, o Papa também se dirigiu às famílias dos seminaristas, a quem agradeceu, porque uma vocação nunca surge sem um contexto adequado e muitas vezes precisa de um lar, de pais que rezam e que sabem deixar ir. Resta então o último passo, disse o Papa, aquele em que se desce do monte. De fato, depois de ser experimentado Deus, assim como os 12 apóstolos, os seminaristas são chamados à missão junto a famílias que lutam para sobreviver, jovens que aos 20 anos fazem as malas em busca de trabalho, idosos solitários, marginalizados, aqueles que perderam o sentido da existência.
10: Il sacerdote è mandato a tutti perché a tutti annunci la bellezza della fede in Gesù Cristo.
9: O sacerdote é enviado a todos para que a todos anuncie a beleza da fé em Jesus Cristo, a boa nova da nossa salvação. É a salvação que nos foi concedida por meio de Maria. Confie nela, como naquela que, por primeiro, fez o que hoje é pedido a vocês. Peçam a Maria a graça de aprender a dizer todos os dias o seu sim ao Senhor Jesus.
10: Chiedete a Maria la grazia di imparare a dire ogni giorno il vostro sì al Signore Gesù.
7: O Papa aos bispos das regiões árabes, nenhum gesto em nome de Cristo é inútil. Os detalhes com o colega Túlio Fonseca.
8: O Papa Leão XIV recebeu em audiência no Vaticano, nesta quinta-feira, 3 de setembro, os membros da Conferência dos Bispos Latinos nas regiões árabes. O organismo eclesial reúne os bispos e patriarcas que representam a Igreja de Rito Latino nos estados árabes do Oriente Próximo e da África Oriental, em contextos marcados por uma grande diversidade social, política e religiosa. Suas comunidades estão presentes, entre outros territórios, na Terra Santa, no Iraque, na Síria, no Líbano, no Egito, no Chifre da África e nos países da Península Arábica. Ao recordar as tensões e os conflitos enfrentados por essas igrejas, o pontífice, em seu discurso, evocou o testemunho da irmã Leonela Sgorbati, missionária da Consolata, das missionárias da caridade assassinadas no Iêmen, enquanto serviam os mais vulneráveis, e dos sacerdotes religiosos e fiéis que entregaram a vida no Iraque, na Síria e em outras terras atingidas pela violência. Segundo o Papa, a fidelidade dessas testemunhas permanece como uma luz para as comunidades cristãs e um convite a não ceder ao medo nem à resignação. Diante da fragilidade das comunidades e da migração de tantas famílias, Leão XIV pediu aos bispos que permaneçam junto ao povo. Sejam sempre pastores próximos do seu povo, capazes de compartilhar suas feridas, de escutar, apoiar e consolar, para que, por meio da presença de vocês, se torne visível a proximidade de Deus. Leão XIV exortou as comunidades cristãs das regiões árabes a não se deixarem desencorajar por sua condição minoritária. O valor da presença da Igreja, ressaltou, não depende do poder ou da quantidade de recursos, mas da sua fidelidade a Cristo e de sua capacidade de servir. Não tenham medo de sua pequenez. Uma comunidade pequena, se tiver enraizada em Cristo, pode ser uma presença preciosa, não porque busca o poder, mas porque serve. Não porque se impõe, mas porque testemunha. Não porque responde à violência com outra violência, mas porque contrapõe à força a caridade. Por meio das paróquias, escolas, hospitais e obras de caridade, acrescentou o Santo Padre, as comunidades são chamadas a tornar concreto o Evangelho, acolhendo e apoiando aqueles que mais necessitam. O Papa também advertiu que o cenário desafiador atual não deve fazer com que a Igreja perca de vista a sua finalidade. Em meio às emergências, não percam de vista o essencial da missão da Igreja: o anúncio do Evangelho, a oração, os sacramentos e a formação cristã. Uma Igreja capaz de servir deve ser, antes de tudo, uma Igreja que reza, escuta a palavra e vive dos sacramentos. Leão XIV pediu especial atenção às famílias, aos jovens e aos migrantes, sobretudo nos países do Golfo. As comunidades cristãs, afirmou, devem ser casas nas quais ninguém se sinta estrangeiro, defendendo a dignidade de cada pessoa e reconhecendo em cada migrante um irmão e uma irmã. Ao falar da comunhão entre as igrejas e os diferentes ritos, o pontífice destacou que a diversidade das tradições cristãs deve favorecer o encontro com as outras comunidades cristãs, com os muçulmanos e com as diferentes tradições religiosas. Dialogar não significa renunciar à própria identidade, mas vivê-la sem medo do encontro. Onde a guerra semeou a desconfiança, cada gesto de estima, colaboração e respeito pode se tornar um passo rumo à reconciliação e à paz. Ao concluir, Leão XIV encorajou os bispos a continuarem semeando, mesmo quando os frutos não são imediatamente visíveis. Nenhum gesto realizado em nome de Cristo é inútil. Uma oração, uma palavra de consolo, uma família acompanhada, uma criança educada na fé e um pobre acolhido são sementes de um futuro novo.
7: Em telefonema ao presidente da Colômbia, a solidariedade do Papa às vítimas do terremoto. Vamos ouvir com o colega Silvio Le José.
11: Na tarde desta quarta-feira, 2 de setembro, foi realizada uma conversa telefônica entre o Papa Leão XIV e o presidente da República da Colômbia, Abelardo de la Espriella. Durante a conversa, o Santo Padre reiterou sua solidariedade a todos aqueles que sofrem as duras consequências do recente terremoto que atingiu a Colômbia, especialmente as famílias dos mortos, aos feridos, às equipes de resgate e aos profissionais humanitários. Em seguida, foi abordada a situação do país e das regiões afetadas pelo terremoto. O gesto do Santo Padre reforça sua atenção às populações atingidas por catástrofes e situações de sofrimento, colocando a solidariedade e a proximidade humana no centro da sua atenção. Em 11 de agosto, o Papa havia enviado uma mensagem oficial direcionada a Dom Francisco Javier Correa, arcebispo de Cartagena e presidente da Conferência Episcopal Colombiana. No texto, assinado pelo secretário de Estado do Vaticano, Cardeal Parolin, o Papa afirmava estar profundamente entristecido e consternado com a tragédia. Na mensagem, ele assegurou orações pelo descanso eterno dos falecidos, expressou sua proximidade espiritual com as famílias e agradeceu o esforço das equipes de resgate e voluntários. No dia seguinte, em 12 de agosto, durante a tradicional audiência das quartas-feiras, Leão XIV havia reiterado sua proximidade com as vítimas. Ao saudar os fiéis de língua espanhola, compartilhou a dor do povo colombiano, renovou os pedidos de orações pela rápida recuperação dos feridos e voltou a elogiar os profissionais envolvidos no atendimento emergencial. Como um gesto concreto de apoio, o Papa anunciou na mesma quarta-feira, 12 de agosto, o envio de 100 mil euros para as regiões mais afetadas. A doação foi intermediada pelo Dicastério para o Serviço da Caridade, ou seja, a Esmolaria Apostólica. Os fundos foram repassados diretamente à Caritas Colômbia, Secretaria Nacional de Pastoral Social, responsável por coordenar a distribuição dos recursos entre as dioceses atingidas. A Santa Sé informou que esta foi apenas uma contribuição inicial para responder às necessidades humanitárias mais urgentes, abrindo espaço para novos pacotes de ajuda, conforme a evolução da situação no país. Inteligência Artificial no Vaticano. Filósofos e cientistas questionam a fronteira entre o homem e a máquina. Na Casina Pio IV do Vaticano, o Centro Internacional de Estudos da Consciência promove o debate internacional sobre companheiros da IA, solidão, criatividade e consciência. Podemos nos apaixonar por uma inteligência artificial mesmo sabendo que ela não é uma pessoa? Um companheiro da inteligência artificial pode ser um antídoto para a solidão? Ou corre o risco de substituir gradualmente as relações humanas? E se uma máquina é capaz de criar, lembrar o que dizemos e aprendemos sobre nós, onde fica então a linha divisória entre a inteligência artificial e a mente humana? Essas questões estão se tornando cada vez menos teóricas. Segundo a Organização Mundial da Saúde, aproximadamente uma a cada 6 pessoas do mundo sofre de solidão, enquanto entre os adolescentes esse número chega a cerca de 21%. Ao mesmo tempo, a presença da inteligência artificial na economia cresce. De acordo com o Instat, o Instituto Italiano de Estatística, em 2025, 16,4% das empresas italianas com pelo menos 10 funcionários utilizaram tecnologias de inteligência artificial, o dobro dos 8,2% registrados em 2024. Nesse contexto, nessa quarta-feira, na Casina Pio IV, na cidade do Vaticano, filósofos, cientistas cognitivos, pesquisadores e especialistas em inteligência artificial de diversos países debateram uma das fronteiras mais controversas abertas pela inteligência artificial: a entrada das máquinas em territórios que sempre consideramos profundamente humanos, desde as relações à criatividade, da identidade à consciência. O evento faz parte de Criatividade, Mentes e Máquinas, a terceira conferência internacional do Centro Internacional de Estudos da Consciência, fundado por Dmitry Volkov, Pietro Perconte e Alessio Plebe, para promover debates internacionais e interdisciplinares sobre as grandes questões que envolvem a mente e a consciência. Realizada de 1º a 3 de setembro em Roma, na cidade do Vaticano, a conferência reúne filósofos, cientistas, pesquisadores internacionais para explorar como a evolução da inteligência artificial está redefinindo a relação entre humanos e máquinas. Uma das áreas mais controversas é a dos companheiros da IA. Sistemas projetados não apenas para responder a perguntas, mas para desenvolver interações contínuas com as pessoas. Eles se lembram de conversas e preferências, adaptam as respostas e podem construir uma relação cada vez mais personalizada ao longo do tempo. É nesse contexto que Dmitry Volkov, filósofo, empreendedor de tecnologia e cofundador desse encontro, levanta uma das questões mais radicais. Pode existir uma inteligência artificial digna de amor humano? A questão não é imaginar uma máquina que engane uma pessoa fingindo ser humana. A questão é se, mesmo sabendo que está lidando com uma máquina, um ser humano pode desenvolver um vínculo afetivo autêntico e significativo com ela? Este tema inevitavelmente se cruza com o da solidão. Se um sistema artificial consegue ouvir, lembrar e acompanhar uma pessoa ao longo do tempo, pode ajudar a combater o isolamento? Ou corre o risco de tornar mais fácil abrir mão da complexidade das relações reais? O que torna a relação com as máquinas ainda mais delicada é a bajulação, a tendência dos sistemas de inteligência artificial de agradar o seu interlocutor e produzir respostas próximas do que eles acham que querem ouvir. No caso dos companheiros de IA, uma máquina que está sempre disponível e complacente pode se tornar uma espécie de câmara de eco algorítmica, reforçando convicções e fraquezas, em vez de desafiá-las. Daí um paradoxo. Para realmente se assemelhar a uma relação autêntica, talvez a inteligência artificial também tenha que aprender a nos dizer não. 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

0: Olá, amigos da Rádio Vaticano, aqui é Marlon e Ana De Rosa para mais um Espaço Cultura da Vida. Hoje queremos propor a renovação de um compromisso para todo cristão, a promoção da cultura da vida.
1: No programa anterior, falamos sobre como vem ocorrendo um processo de normalização do aborto e da desumanização da vida, como o uso de termos técnicos ou pouco claros vem sendo feita uma verdadeira manipulação da linguagem. Isso faz com que a cultura do descarte e a cultura do aborto se tornem normal. Por isso falamos em normalização, ou seja, tornar normal essa cultura do descartável.
0: Essa normalização do aborto e da eliminação da vida em qualquer estágio tenta fazer parecer que o aborto não passe de um pequeno procedimento banal, enquanto sabemos que, na realidade, elimina uma vida inocente. E se pudéssemos normalizar a cultura da vida? Esse é o nosso convite de hoje. É preciso buscar alternativas positivas para afirmarmos o valor da vida, da concepção até a morte natural, em todos os contextos.
1: No Brasil, de 1 a 7 de outubro, nós teremos a Semana da Vida e no dia 8, o Dia do Nascituro. A Semana da Vida foi criada pela CNBB em 2005, para que seja um momento importantíssimo para chamar atenção a todos os membros da Igreja e também da sociedade sobre a importância de defender e valorizar a vida humana. É convocar as dioceses e paróquias de todo o Brasil para desenvolverem atividades voltadas à defesa e promoção da vida. Nesse ano de 2026, o tema é o sentido da vida. E o lema é: eu vim para que todos tenham vida e a tenham em abundância.
0: Nesse sentido, as comunidades são estimuladas a realizarem celebrações e gestos simbólicos, como, por exemplo, toque de sinos, vigílias, visitas solidárias, apoio a iniciativas de acolhimento de gestantes, mobilizações públicas como caminhadas ou carreatas, encontros em grupos para valorização e formação sobre os temas relacionados à defesa e à promoção da vida humana, tanto na igreja, nas paróquias e comunidades, como na sociedade como um todo, em colégios, institutos ou universidades. Na encíclica Evangelium Vitae, o Papa São João Paulo II destacou que é necessário um grande esforço para uma nova cultura da vida e que temos que lembrar que os promotores da cultura da morte possuem forças e recursos muito poderosos. Apesar disso, devemos estar confiantes, porque somos sustentados e fortalecidos pela confiança de quem sabe que o Evangelho da Vida e o Reino de Deus cresce e dá frutos abundantes. A Igreja tem dedicado sempre grandes esforços para promover a cultura da vida. Em 2025, com a publicação do documento A Vida é Sempre um Bem, pede-se um renovado empenho para que o valor da vida seja compreendido e acolhido pelas novas gerações. E assim, o Dicastério dos Leigos, Família e Vida convidou a todos os membros da Igreja, bispos, sacerdotes, religiosos e religiosas,

0: com esse tema. Não há exceção. Não há quem possa dizer dentro da igreja que este tema não é para mim. Dentro da realidade de cada um, conforme o seu contexto, você é chamado a inserir uma mensagem clara de valorização e promoção da vida humana sempre que for possível. Nas palavras do cardeal Farrell, na defesa e promoção da vida humana, dom de Deus, reside o futuro da igreja e da humanidade. Esse foi o Espaço Cultura da Vida desta semana. Até a próxima!
1: Voltamos amanhã neste mesmo horário, se Deus quiser. Você, como sempre, o nosso forte abraço e até lá.
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0: Santo. Amém. Oferecimento do Santo Terço. Divino Jesus, nós vos oferecemos este rosário que vamos rezar, contemplando os mistérios de vossa redenção. Concedei-nos, por intercessão de Maria, vossa Mãe Santíssima, a quem nos dirigimos, as virtudes que nos são necessárias para bem rezá-lo e a graça de ganhar as indulgências anexas a esta santa devoção. Creio em Deus Pai, Todo-Poderoso, Criador do céu e da terra, e em Jesus Cristo, seu único Filho, nosso Senhor, que foi concebido pelo poder do Espírito Santo, nasceu da Virgem Maria, padeceu sob Pôncio Pilatos, foi crucificado, morto e sepultado, desceu à mansão dos mortos, ressuscitou ao terceiro dia, subiu aos céus, está assentado à direita de Deus Pai Todo-Poderoso, donde há de vir a julgar os vivos e os mortos. Creio no Espírito Santo, na Santa Igreja Católica, na comunhão dos santos, na remissão dos pecados, na ressurreição da carne, na vida eterna. Amém.
1: Pai nosso que estais no céu, santificado seja o vosso nome. Venha a nós o vosso reino. Seja feita a vossa vontade, assim na terra como no céu.
2: O pão nosso de cada dia nos dai hoje. Perdoai as nossas ofensas, assim como nós perdoamos a quem nos tem ofendido. E não nos deixeis cair em tentação, mas livrai-nos do mal. Amém.
0: Ave Maria, cheia de graça, o Senhor é convosco, bendita sois vós entre as mulheres, e bendito é o fruto do vosso ventre, Jesus.
2: Santa Maria, Mãe de Deus, rogai por nós, pecadores, agora e na hora de nossa morte. Amém.
0: Ave Maria, cheia de graça, o Senhor é convosco, bendita sois vós entre as mulheres, e bendito é o fruto do vosso ventre, Jesus.
2: Santa Maria, Mãe de Deus, agora e na hora de nossa morte. Amém.
0: Ave Maria, cheia de graça, o Senhor é convosco. Bendita sois vós entre as mulheres. E bendito é o fruto do vosso ventre, Jesus.
2: Santa Maria, Mãe de Deus, rogai por nós, pecadores. Agora e na hora de nossa morte. Amém.
1: Glória ao Pai, ao Filho e ao Espírito Santo.
2: Como era no princípio, agora e sempre. Amém.
0: Mistérios dolorosos. No primeiro mistério, contemplamos a agonia de Jesus no Horto das Oliveiras. Pai nosso que estais no céu, santificado seja o vosso nome. Venha a nós o vosso reino, seja feita a vossa vontade, assim na terra como no céu.
2: O pão nosso de cada dia nos dai hoje. Perdoai as nossas ofensas, assim como nós perdoamos a quem nos tem ofendido. E não nos deixeis cair em tentação, mas livrai-nos do mal. Amém.
0: Ave Maria, cheia de graça, o Senhor é convosco. Bendita sois vós entre as mulheres, e bendito é o fruto do vosso ventre, Jesus.
2: Santa Maria, Mãe de Deus, rogai por nós.

0: nós, pecadores, agora e na hora de nossa morte. Amém. Ave Maria, cheia de graça, o Senhor é convosco. Bendita sois vós entre as mulheres e bendito é o fruto do vosso ventre, Jesus.
1: Santa Maria, Mãe de Deus,
0: rogai por nós, pecadores, agora e na hora de nossa morte. Amém. Ave Maria, cheia de graça, o Senhor é convosco. Bendita sois vós entre as mulheres e bendito é o fruto do vosso ventre, Jesus.
1: Santa Maria, Mãe de Deus, rogai por nós, pecadores, agora e na hora de nossa morte. Amém.
0: Ave Maria, cheia de graça, o Senhor é convosco. Bendita sois vós entre as mulheres e bendito é o fruto do vosso ventre, Jesus.
1: Santa Maria, Mãe de Deus, rogai por nós,

0: Ave Maria, cheia de graça, o Senhor é convosco. Bendita sois vós entre as mulheres e bendito é o fruto do vosso ventre, Jesus.
1: Santa Maria, Mãe de Deus, rogai por nós, pecadores, agora e na hora de nossa morte. Amém.
0: Ave Maria, cheia de graça, o Senhor é convosco. Bendita sois vós entre as mulheres e bendito é o fruto do vosso ventre, Jesus.
1: Santa Maria, Mãe de Deus, rogai por nós, pecadores, agora e na hora de nossa morte. Amém.
0: Ave Maria, cheia de graça, o Senhor é convosco. Bendita sois vós entre as mulheres e bendito é o fruto do vosso ventre, Jesus.
1: Santa Maria, Mãe de Deus, rogai por nós, pecadores, agora e na hora de nossa morte. Amém.
0: Ave Maria, cheia de graça, o Senhor é convosco. Bendita sois vós entre as mulheres e bendito é o fruto do vosso ventre, Jesus.
1: Santa Maria, Mãe de Deus, rogai por nós, pecadores, agora e na hora de nossa morte. Amém.
0: Glória ao Pai, ao Filho e ao Espírito Santo.
1: Era no princípio, agora e sempre. Amém.
0: Ó bom Jesus, perdoai-nos, livrai-nos do fogo do inferno, levai as almas todas para o céu e socorrei principalmente as que mais precisarem. No segundo mistério, contemplamos a flagelação de Jesus.
2: Pai nosso que estais no céu, santificado seja o vosso nome. Venha a nós o vosso reino. Seja feita a vossa vontade, assim na terra como no céu.
3: O pão nosso de cada dia nos dai hoje. Perdoai as nossas ofensas,

0: Ave Maria, cheia de graça, o Senhor é convosco. Bendita sois vós entre as mulheres, e bendito é o fruto do vosso ventre, Jesus.
1: Santa Maria, Mãe de Deus, rogai por nós, pecadores, agora e na hora de nossa morte. Amém.
0: Ave Maria, cheia de graça, o Senhor é convosco. Bendita sois vós entre as mulheres, e bendito é o fruto de vosso ventre, Jesus.
1: Santa Maria, Mãe de Deus, rogai por nós, pecadores, agora e na hora de nossa morte. Amém.
0: Ave Maria, cheia de graça, o Senhor é convosco. Bendita sois vós entre as mulheres, e bendito é o fruto do vosso ventre, Jesus.
1: Santa Maria, Mãe de Deus, rogai por nós, pecadores, agora e na hora de nossa morte. Amém.
0: Ave Maria, cheia de graça, o Senhor é convosco. Bendita sois vós entre as mulheres, e bendito é o fruto do vosso ventre, Jesus.
1: Santa Maria, Mãe de Deus, rogai por nós, pecadores, agora e na hora de nossa morte. Amém.
0: Ave Maria, cheia de graça, o Senhor é convosco. Bendita sois vós entre as mulheres, e bendito é o fruto do vosso ventre, Jesus.
1: Santa Maria, Mãe de Deus, rogai por nós, pecadores, agora e na hora de nossa morte. Amém.
0: Ave Maria, cheia de graça, o Senhor é convosco. Bendita sois vós entre as mulheres, e bendito é o fruto de vosso ventre, Jesus.
1: Santa Maria, Mãe de Deus, rogai por nós, pecadores, agora e na hora de nossa morte. Amém.
0: Ave Maria, cheia de graça, o Senhor é convosco. Bendita sois vós entre as mulheres, e bendito é o fruto do vosso ventre, Jesus.
1: Santa Maria, Mãe de Deus, rogai por nós, pecadores, agora e na hora de nossa morte. Amém.
0: Ave Maria, cheia de graça, o Senhor é convosco. Bendita sois vós entre as mulheres, e bendito é o fruto do vosso ventre, Jesus.
1: Santa Maria, Mãe de Deus, rogai por nós, pecadores, agora e na hora de nossa morte. Amém.
0: Ave Maria, cheia de graça, o Senhor é convosco. Bendita sois vós entre as mulheres, e bendito é o fruto do vosso ventre, Jesus.
1: Santa Maria, Mãe de Deus, rogai por nós, pecadores, agora e na hora de nossa morte. Amém.
0: Ave Maria, cheia de graça, o Senhor é convosco. Bendita sois vós entre as mulheres, e bendito é o fruto do vosso ventre, Jesus.
1: Santa Maria, Mãe de Deus, rogai por nós, pecadores, agora e na hora de nossa morte. Amém.
0: Glória ao Pai, ao Filho e ao Espírito Santo.
1: Como era no princípio, agora e sempre. Amém.
0: Ó bom Jesus,
1: perdoai-nos e livrai-nos do fogo do inferno.

0: levai as almas todas para o céu e socorrei-as, principalmente as que mais precisarem.
1: No terceiro mistério, contemplamos Jesus coroado de agudos espinhos. Pai nosso que estais no céu, santificado seja o vosso nome. Venha a nós o vosso reino, seja feita a vossa vontade, assim na terra como no céu.
0: Dia nos dai hoje, perdoai as nossas ofensas, assim como nós perdoamos a quem nos tem ofendido. E não nos deixeis cair em tentação, mas livrai-nos do mal. Amém.
1: Ave Maria, cheia de graça, o Senhor é convosco. Bendita sois vós entre as mulheres, e bendito é o fruto do vosso ventre, Jesus. Mãe de Deus, rogai por nós, pecadores, agora e na hora de nossa morte. Amém. Ave Maria, cheia de graça, o Senhor é convosco. Bendita sois vós entre as mulheres e bendito é o fruto do vosso ventre, Jesus. Maria, Mãe de Deus, rogai por nós, pecadores, agora e na hora de nossa morte. Amém. Ave Maria, cheia de graça, o Senhor é convosco. Bendita sois vós entre as mulheres e bendito é o fruto do vosso ventre, Jesus. Mãe de Deus, rogai por nós, pecadores, agora e na hora de nossa morte. Amém. Ave Maria, cheia de graça, o Senhor é convosco. Bendita sois vós entre as mulheres, e bendito é o fruto do vosso ventre, Jesus. Maria, Mãe de Deus, rogai por nós, pecadores, agora e na hora de nossa morte. Amém. Ave Maria, cheia de graça, o Senhor é convosco. Bendita sois vós entre as mulheres, e bendito é o fruto do vosso ventre, Jesus.
0: Santa Maria, Mãe de Deus, rogai
1: por nós, pecadores, agora e na hora de nossa morte. Amém. Ave Maria, cheia de graça, o Senhor é convosco. Bendita sois vós entre as mulheres, e bendito é o fruto do vosso ventre, Jesus. Mãe de Deus, rogai por nós, pecadores, agora e na hora de nossa morte. Amém. Ave Maria, cheia de graça, o Senhor é convosco. Bendita sois vós entre as mulheres, e bendito é o fruto do vosso ventre, Jesus. Mãe de Deus, rogai por nós, pecadores, agora e na hora de nossa morte. Amém. Ave Maria, cheia de graça, o Senhor é convosco. Bendita sois vós entre as mulheres, e bendito é o fruto do vosso ventre, Jesus.
0: Santa Maria,
1: Mãe de Deus, rogai por nós, pecadores, agora e na hora de nossa morte. Amém. Ave Maria, cheia de graça, o Senhor é convosco. Bendita sois vós entre as mulheres, e bendito é o fruto do vosso ventre, Jesus.
0: Santa
1: Maria, Mãe de Deus, rogai por nós, pecadores, agora e na hora de nossa morte. Amém. Ave Maria, cheia de graça, o Senhor é convosco. Bendita sois vós entre as mulheres, e bendito é o fruto do vosso ventre, Jesus.
0: Santa Maria,
1: Mãe de Deus, rogai por nós, pecadores, agora e na hora de nossa morte. Amém. Glória ao Pai, ao Filho e ao Espírito Santo. No princípio, agora e sempre. Amém. Ó bom Jesus, perdoai-nos, livrai-nos do fogo do inferno, levai as almas todas para o céu e socorrei principalmente as que mais precisarem. No quarto mistério, contemplamos Jesus carregando a pesada cruz até o Monte Calvário.
2: Pai nosso que estais no céu, santificado seja o vosso nome. Venha a nós o vosso reino, seja feita a vossa vontade, assim na terra como no céu.
0: O pão nosso de cada dia nos dai hoje, perdoai as nossas ofensas,

0: cheia de graça, o Senhor é convosco. Bendita sois vós entre as mulheres, e bendito é o fruto do vosso ventre, Jesus.
1: Santa Maria, Mãe de Deus, rogai por nós, pecadores, agora e na hora de nossa morte. Amém.
0: Ave Maria, cheia de graça, o Senhor é convosco. Bendita sois vós entre as mulheres, e bendito é o fruto do vosso ventre, Jesus.
1: Santa Maria, Mãe de Deus, rogai por nós, pecadores, agora e na hora de nossa morte. Amém.
0: Ave Maria, cheia de graça, o Senhor é convosco. Bendita sois vós entre as mulheres, e bendito é o fruto de vosso ventre, Jesus.
1: Santa Maria, Mãe de Deus, rogai por nós, pecadores, agora e na hora de nossa morte. Amém.
0: Ave Maria, cheia de graça, o Senhor é convosco. Bendita sois vós entre as mulheres, e bendito é o fruto do vosso ventre, Jesus.
1: Santa Maria, Mãe de Deus, rogai por nós, pecadores, agora e na hora de nossa morte. Amém.
0: Ave Maria, cheia de graça, o Senhor é convosco. Bendita sois vós entre as mulheres, e bendito é o fruto do vosso ventre, Jesus.

0: Maria, cheia de graça, o Senhor é convosco. Bendita sois vós entre as mulheres, e bendito é o fruto do vosso ventre, Jesus.
1: Santa Maria, Mãe de Deus, rogai por nós, pecadores, agora e na hora de nossa morte. Amém.
0: Ave Maria, cheia de graça, o Senhor é convosco. Bendita sois vós entre as mulheres, e bendito é o fruto do vosso ventre, Jesus.
1: Santa Maria, Mãe de Deus, rogai por nós, pecadores, agora e na hora de nossa morte. Amém.
0: Ave Maria, cheia de graça, o Senhor é convosco. Bendita sois vós entre as mulheres, e bendito é o fruto do vosso ventre, Jesus.
1: Santa Maria, Mãe de Deus, rogai por nós, pecadores, agora e na hora de nossa morte. Amém.
0: Ave Maria, cheia de graça, o Senhor é convosco. Bendita sois vós entre as mulheres, e bendito é o fruto do vosso ventre, Jesus.
1: Santa Maria, Mãe de Deus, rogai por nós, pecadores, agora e na hora de nossa morte. Amém.
0: Ave Maria, cheia de graça, o Senhor é convosco. Bendita sois vós entre as mulheres, e bendito é o fruto do vosso ventre, Jesus.
1: Santa Maria, Mãe de Deus, rogai por nós, pecadores, agora e na hora de nossa morte. Amém.
0: Glória ao Pai, ao Filho e ao Espírito Santo,
1: como era no princípio, agora e sempre. Amém.
0: Ó meu Jesus, perdoai-nos, livrai-nos do fogo do inferno, levai as almas todas para o céu, e socorrei principalmente as que mais precisarem.
2: No quinto mistério, contemplamos a crucifixão e morte de nosso Senhor Jesus Cristo. Pai nosso que estais no céu, santificado seja o vosso nome. Venha a nós o vosso reino, seja feita a vossa vontade, assim na terra como no céu. Cada dia nos dai hoje, perdoai as nossas ofensas, assim como nós perdoamos a quem nos tem ofendido. E não nos deixeis cair em tentação, mas livrai-nos do mal. Amém. Ave Maria, cheia de graça, o Senhor é convosco. Bendita sois vós entre as mulheres, e bendito é o fruto do vosso ventre, Jesus.
1: Santa Maria, Mãe de Deus,
2: rogai por nós, pecadores, agora e na hora de nossa morte. Amém. Ave Maria, cheia de graça, o Senhor é convosco. Bendita sois vós entre as mulheres, e bendito é o fruto do vosso ventre, Jesus.
1: Santa Maria,
2: e a Mãe de Deus, rogai por nós, pecadores, agora e na hora de nossa morte. Amém. Ave Maria, cheia de graça, o Senhor é convosco. Bendita sois vós entre as mulheres, e bendito é o fruto do vosso ventre, Jesus.
1: Santa Maria,
2: e a Mãe de Deus, rogai por nós, pecadores, agora e na hora de nossa morte. Amém. Ave Maria, cheia de graça, o Senhor é convosco. Bendita sois vós entre as mulheres, e bendito é o fruto do vosso ventre, Jesus.
1: Santa Maria,
2: e a Mãe de Deus, rogai por nós, pecadores, agora e na hora de nossa morte. Amém. Ave Maria, cheia de graça, o Senhor é convosco. Bendita sois vós entre as mulheres, e bendito é o fruto do vosso ventre, Jesus.
1: Santa Maria,
2: Mãe de Deus, por nós, pecadores, agora e na hora de nossa morte. Amém. Ave Maria, cheia de graça, o Senhor é convosco. Bendita sois vós entre as mulheres, e bendito é o fruto do vosso ventre, Jesus.
1: E
2: a Mãe de Deus, rogai por nós, pecadores, agora e na hora de nossa morte. Amém. Ave Maria, cheia de graça, o Senhor é convosco. Bendita sois vós entre as mulheres, e bendito é o fruto do vosso ventre, Jesus.
1: Santa Maria,
2: Mãe de Deus, rogai por nós, pecadores, agora e na hora de nossa morte. Amém. Ave Maria, cheia de graça, o Senhor é convosco. Bendita sois vós entre as mulheres, e bendito é o fruto do vosso ventre, Jesus.
1: Santa Maria,
2: e a Mãe de Deus, rogai por nós, pecadores, agora e na hora de nossa morte. Amém. Ave Maria, cheia de graça, o Senhor é convosco. Bendita sois vós entre as mulheres, e bendito é o fruto do vosso ventre, Jesus.
1: Santa Maria,
2: Mãe de Deus, rogai por nós, pecadores, agora e na hora de nossa morte. Amém. Ave Maria, cheia de graça, o Senhor é convosco. Bendita sois vós entre as mulheres e bendito é o fruto do vosso ventre, Jesus.
1: Santa Maria,
2: Mãe de Deus, rogai por nós, pecadores, agora e na hora de nossa morte. Amém. Glória ao Pai, ao Filho e ao Espírito Santo, como era no princípio, agora e sempre. Amém. Ó bom Jesus,

0: precisarem.
1: Agradecimento. Infinitas graças vos damos, soberana Rainha, pelos benefícios que todos os dias recebemos de vossas mãos liberais. Dignai-vos agora e para sempre tomar-nos debaixo de vosso poderoso amparo. E em vosso louvor vos saudamos cantando uma salve, Rainha.

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2: 5:54.
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4: No Evangelho de hoje, encontramos mais um encontro de um grupo de fariseus e mestres da lei com Jesus. Eles, os fariseus e mestres da lei, disseram a Jesus: os discípulos de João e também os discípulos dos fariseus jejuam com frequência e fazem longas orações, mas os teus discípulos comem e bebem. Diante dessa afirmação do grupo de fariseus e mestres da lei, Jesus lhes disse: os convidados de um casamento podem fazer jejum enquanto o noivo está com eles, mas dias virão em que o noivo lhe será tirado do meio deles. Então, naqueles dias, eles jejuarão. Na resposta de Jesus à afirmação do grupo dos fariseus e mestres da lei, fica claro que, enquanto para os fariseus e mestres da lei o jejum e as longas orações têm valor em si mesmos, já para Jesus o jejum e as longas orações têm valor se estão relacionados a Deus e à sua ação. Jejuar e fazer longas orações apenas por jejuar e fazer longas orações podem virar ações exteriores. Mas jejuar e rezar por causa e para Deus realiza o reino de Deus entre nós. Com a bênção do Deus misericordioso, o Pai, o Filho e o Espírito Santo. Amém.
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7: Olá, gente amiga! Queria deixar aqui um abraço muito especial aos nossos colegas presbíteros, né, os padres aqui da Arquidiocese de Pelotas. Vocês que nessa caminhada, nesse árduo trabalho de evangelização, têm dedicado suas vidas, têm dedicado todo o seu tempo, suas energias, sua sabedoria e sua santidade à conversão e ao cuidado do povo de Deus. Que Deus possa estar sempre renovando as forças, que cada um de nós possamos ser a cada dia padres um pouquinho melhores, pessoas um pouquinho melhores. E estamos aí no livro do Apocalipse. Queria que você abrisse a sua Bíblia no livro do Apocalipse, capítulo 10. Vamos lá? Livro do Apocalipse, capítulo 10. Abriu? Então vamos lá, vamos pegar a partir do versículo 1. Eu vi ainda outro anjo poderoso descer do céu, vestido com uma nuvem. Sobre a sua cabeça estava o arco-íris, seu rosto era como o sol. Suas pernas pareciam colunas de fogo. Tinha na mão um livrinho aberto. Colocou o pé direito sobre o mar e o esquerdo sobre a terra e gritou com voz forte como um leão que ruge. quando gritou. Os sete trovões fizeram ouvir suas vozes. Veja bem, continua a liturgia. Sete trovões fizeram ouvir suas vozes. E quando os sete trovões acabaram de falar, preparei-me para escrever. Mas ouvi uma voz do céu que me dizia: guarda sob sigilo o que os sete trovões falaram e não o ponhas por escrito. Então vamos lá. No comecinho aí do capítulo 10, estamos abrindo então finalmente no sétimo selo, o sétimo anjo vai tocar a trombeta. E esse anjo grandioso, com o livrinho aberto e não mais selado, porque o cordeiro já abriu os selos, esse anjo grandioso vai fazer a grande revelação. Agora vai deixar de ser o segredo, vai ser a revelação. Então vamos lá, versículo 5. E o anjo que eu vi de pé sobre o mar e a terra levantou a mão direita ao céu e jurou por aquele que vive para todo sempre, e criou o céu e tudo que nele existe, a terra e tudo que nela existe, o mar e tudo que nele existe. Não haverá mais tempo. Nos dias da voz do sétimo anjo, quando ele tocar a trombeta, vai se realizar o plano secreto de Deus que ele anunciou aos seus servos, os profetas. Então vamos lá. Acabou a chance. Agora é o tempo da conversão. É agora. Então o livro faz a revelação que com a vinda de Jesus, com ele abrindo os selos, mostrando todas as catástrofes, todo o mal, toda a desgraça, agora com a vinda dele, é a nossa chance de nos convertermos. É agora o tempo. Pergunta: qual é a citação no finalzinho do versículo 6 do capítulo 10 de Apocalipse?
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1: 6 horas e 26 minutos.

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0: 6:39.
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1: 6 horas e 59 minutos.
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7:30, 7:30, pontualmente, né? Horário de início aqui do nosso Bom Dia Rio, pela Rádio Universidade AM 1160. Hoje, sexta-feira, estamos chegando aí ao último dia da semana. Teremos um fim de semana prolongado com o feriado de 7 de setembro na próxima segunda-feira. E o pessoal tá aqui, né? Tá todo mundo chegando no WhatsApp aqui. Sextou na escuta. Então tá bom, muito obrigado. Já já nós vamos trazer aqui o relato de todos os nossos ouvintes e as nossas ouvintes que estão nos acompanhando já, né? Já pelo AM 1160, todos que já estão conosco, né? Sexta-feira, 7:31. Vamos visitar aqui, né, o site da Embrapa Clima Temperado para que a gente possa trazer aqui as condições climáticas. 10 graus e 5 décimos nesse início de manhã de sexta-feira. Umidade relativa do ar está na casa dos 92%, a sensação térmica de 9 graus e 9 décimos e os ventos se deslocam a 8 km horários. Essas são as condições do tempo e da temperatura nesta sexta-feira, dia 4, né? 4 de setembro. Já estamos adentrando no quarto dia de setembro, vejam como passa rápido, rápido demais o tempo e a gente se assusta, né, com essa agilidade dos dias de passarem por nós, né, ou nós passarmos pelos dias e o tempo vai avançando. Em seguidinho estaremos aqui já com anúncios e comerciais e falas sobre Natal e o Ano Novo, desejando um feliz Ano Novo, né? Isso é complicado, olha, gente, é muito rápido, né? Bom, vamos dando sequência ao nosso Bom Dia Rio de hoje, desta sexta-feira. 4 de setembro, são 7:32. Eu sou o Sérgio Corrêa e o Bom Dia Rio é, sem dúvida alguma, sua melhor companhia para iniciar o dia, sempre com muita informação de Pelotas, da região, do estado do Brasil e do mundo. 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Já, já.

0: 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Então você pode enviar um bom dia, um elogio, um comentário, um parabéns a alguém, qualquer solicitação, a demanda da sua rua, do seu bairro, algo que não está normal, você pode enviar pelo WhatsApp da Rádio Universidade, o 984-135473 ou o 984-85-5040. Esse é o WhatsApp do Hora Marcada, ligado 24 horas, você envia sua mensagem e recebe a resposta em seguidinha, tá bem? No Instagram você pode marcar @ Rádio Universidade e interagir conosco, né? No YouTube você se inscreve em nosso canal Rádio Universidade de Pelotas e aí pode assistir o Bom Dia Rio ao vivo, né? Daí um aceno para você, um joinha e para que a gente consiga iniciar o dia com boas energias. Quem nos traz o seu bom dia é o Héctor Zequir, tá aqui comigo. Bom dia, Héctor Zequir.
1: Bom dia, Sérgio. Bom dia, Leonir, Daniel e a todos os ouvintes da da Rádio Universidade. Bom dia, RU, do multiplataforma ao rádio tradicional. Sempre reiterando o nosso convite diário, de um tempo para cá, de participar no YouTube, acompanhar nossas artes, nossas produções. Quando a entrevista é presencial, você pode ver o nosso entrevistado e sempre pode ver a gente aqui interagindo com vocês, os ouvintes. Então, mandem sua mensagem no chat, tem o nosso WhatsApp. Quem vê no YouTube tem acesso ao nosso número, o Sérgio já anunciou anteriormente. Estamos aqui, essa semana passou muito rápido, tenho a impressão de que esse mês também vai passar muito rápido. E acho que, no geral, o modelo do ano de 2026, por um lado, é um ano que passa rápido, porque tem Copa do Mundo, tem eleições, tem uma série de dinâmicas que a gente não pausa, a gente não para.
0: É verdade, tem Eu Ninho.
1: Aba!
0: Tem Eu Ninho também, né? É interessante a análise que o Héctor faz, né, de passar rápido, né, passar rápido. E o tempo tem passado rápido e mais tarde, né, o Héctor vai ter uma outra leitura da vida e ele vai dizer a vida passa rápido também, sim, né? A vida passa muito rápido. Bom dia. Quem traz o bom dia agora é Daniel Kurz. Traz o bom dia das ruas de Pelotas.
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4: Bom dia, Sérgio. Bom dia, eu, Héctor. Bom dia, Leonir, a toda a nossa equipe da Rádio Universidade nesta sexta-feira. Sexta-feira que iniciou, pelo menos logo cedo, aí, até as 6 horas da manhã, nós tínhamos aí eu estava imaginando que ia aparecer o sol, mas agora deu uma nublada, algumas nuvens mais escuras, Sérgio. Não sei se não vai dar alguma pancada isolada por aí, né? Mas eu estava aguardando o sol, mas parece que, pelo menos neste primeiro momento, ele não aparece. O destaque que nós temos neste momento é que, Sérgio, voltou a funcionar ontem, no final da manhã, as sinaleiras ali da Dom Pedro II com Osório e Deodoro. O secretário Cláudio Fabrício Montanelli nos repassou ali que o pessoal esteve trabalhando em alguns dias para ver se conseguia descobrir qual era o problema de cabeamento que tinha ali. Não conseguiram descobrir ali qual era o problema que estava acontecendo, que gerava aí a inoperância ali das duas sinaleiras em sincronia. Então foram trocados todos os cabos. Segundo ele, mais ou menos aí 150 metros de cabos foram trocados ontem pela manhã, e antes do meio-dia voltou a funcionar a sinaleira da Dom Pedro com Osório e Dom Pedro com Deodoro. Inclusive, eu notei uma maior luminosidade, uma luminosidade maior na sinaleira, especialmente ali da Osório. Não sei se tem a ver com a troca do cabeamento, algum outro sistema que foi realizado, alguma outra troca, mas a questão é essa. Essa sinaleira que estava gerando problemas há uma semana, essas duas sinaleiras voltaram a trabalhar em sincronia e trânsito fluindo normalmente nesta sexta-feira, que já começa com ampliação aí da quantidade de veículos e de pessoas circulando, pois é sexta-feira e véspera de feriadão, Sérgio. Bom dia!
0: Bom dia, Daniel. Que bom, boas notícias, né? Isso é que é importante, que a gente tenha boas notícias, que os equipamentos que são utilizados para construir essa harmonia, para que não haja conflito no trânsito, né, estão de volta aí em pleno funcionamento. A boa notícia que o Daniel Curz nos traz, né? E a bem da verdade, né, Daniel? A gente fala a boa notícia, quer dizer, uma sinaleira fica parada quase uma semana, né? Algum motivo houve, foram os cabos e tal, mas imagina um sinal, uma sinaleira em São Paulo ficar parada uma semana, o caos que cria, né? Então, às vezes, dependendo da situação, nos falta agilidade, né? Nos falta aí rapidez para a resolução dos problemas, né? Mas a gente aqui utiliza simplesmente a palavra, não estamos lá do outro lado, né? Do lado do processo técnico, que enfrenta as dificuldades e sabe que, de repente, esse tempo é necessário para a chegada de equipamentos, ou para a chegada de cabos, ou para algum equipamento específico que consiga construir essa sincronia entre as sinaleiras, porque uma fecha, a outra abre, ou então elas abrem para o verde, né, no mesmo tempo, para dar um fluxo para o trânsito. Então, tem que ser com quem está no lugar de fala, né, e conhece tecnicamente. Se ficou uma semana, é porque talvez precisasse de uma semana. A gente tem que ter sempre os dois olhares, né? Os dois olhares. Bom, hora de previsão do tempo aqui no Bom Dia Rio.
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0: Quem nos traz a previsão do tempo de hoje é o Héctor Zequir, que nos informa como será o tempo para esta sexta-feira.
1: Vamos para a previsão do tempo desta sexta-feira, dia 4 de setembro. No momento, Pelotas registra 9 graus, com céu parcialmente ensolarado. A previsão é de que o céu mantenha esta qualidade tanto durante a manhã quanto a tarde de hoje, exceto por uma chance de céu totalmente ensolarado às 18 horas. Também não há previsões de chuva para o dia de hoje. Quanto a alterações na temperatura, as médias sofrem reduções em razão das chuvas de ontem. Amanhã desta sexta-feira pode chegar até 16 graus às 11 horas. Já o maior registro do dia está marcado para 18 graus entre as 14 horas e 15 horas. O esfriamento durante a noite começa a registrar 12 graus a partir das 19 horas, podendo registrar até 6 graus na madrugada. No geral, pode-se concluir que esta sexta-feira será amena, ainda que mais fria comparada aos outros dias da semana, por influência das chuvas de ontem. Embora o maior registro da temperatura seja tarde, o período da manhã será o de maior mudança. À noite começa a registrar temperaturas baixas, já às 19 horas, com 12 graus, podendo chegar até os 6 graus na madrugada. De forma que teremos uma sexta-feira consistente para encerrar esta primeira semana de setembro.
0: Obrigado, Héctor Zequir, trazendo as informações do tempo, né? Nos indicando como será esta sexta-feira. Chegando agora os destaques aqui do Bom Dia Rio, para que você fique bem informado com as notícias que serão destaques aí nos telejornais, nos jornais radiofônicos, né? É, já, então, tem que enviar aqui, né, para o meu amigo Héctor Zequir. Vamos lá, nós já vamos estar trazendo aqui os destaques. Pelotas registra nesse momento 10 graus e 7 décimos de temperatura. Vamos monitorando a temperatura, né, para que você fique bem informado. Então, vamos lá. E eu lembro a você, né, que estas serão notícias que vão pautar os telejornais, os jornais radiofônicos, que você vai acompanhar na maioria dos portais de notícias também. Presidente do Supremo Tribunal Federal, Edson Fachin, dá 5 dias para que ministros Alexandre de Moraes e André Mendonça se manifestem sobre os últimos acontecimentos no caso Master.
1: Congresso aprova o fim da taxa das blusinhas.
0: Alexandre de Moraes, ministro do STF, pede investigação contra o colega André Mendonça e acusa, né, o colega de crimes.
1: Pavilhão da Agricultura Familiar da Expo Inter comercializa mais de R$5.800.000 nos 5 primeiros dias de feira.
0: O Ministério da Saúde registra, né, a ata de preços para a compra futura de 500 ultrassons portáteis, né, de bolso. Olha bem, ultrassom portátil de bolso, hein?
1: Professores da educação básica e superior já podem solicitar a Carteira Nacional Docente do Brasil.
0: Algumas linhas de ônibus urbano vão ter desvios nos trajetos durante o feriado da Independência nesta segunda-feira, dia 7.
1: Moradores de Pelotas podem solicitar, a partir desta sexta-feira, o saque calamidade do FGTS.
0: Programação cultural em Pelotas para este final de semana tem opções de música ao vivo, shows em teatros e bares, além dos filmes em cartaz nos cinemas da cidade.
1: Sistema Único de Saúde passará a garantir avaliação médica completa anual para as mulheres em todo o país.
0: Prefeitura de Pelotas levará o programa Mulher e Turismo Seguro ao estádio Bento Freitas. E ainda no Bom Dia Rio de hoje, estaremos recebendo às 8h30 da manhã o professor Marcelo Passos, que conversa conosco, né? Ele que é economista e professor do curso de economia da Universidade Federal de Pelotas, ele vai conversar conosco sobre a questão do superávit, né? Que a gente ouve muito sobre o Brasil não ter déficit neste ano e que terá superávit para o ano que vem. Fecha as contas, né, no azul, digamos assim, falando de forma simples, né? Fecha as contas no azul, e essa é uma pauta que a maioria dos candidatos à presidência da República fala sobre ela. E também, por outro lado, economistas dizem que nós teremos em 2027 uma ressaca financeira, né? O que está sendo gasto, né, vai atrapalhar as contas de todo mundo e as contas públicas no ano que vem. Então vamos saber um pouco mais sobre isso. E ainda hoje no Bom Dia Rio, né, nós teremos estas e outras notícias que você acompanha a partir de agora aqui no nosso Bom Dia Rio. Vem com a gente até 9h30 da manhã, porque o Bom Dia Rio tem hora marcada com notícias daqui para quem vive aqui.

0: Dando sequência, 7 horas e 47 minutos. Vamos dando sequência ao nosso Bom Dia Rio dessa sexta-feira, 4 de setembro de 2026. Vamos trazendo agora as notícias internacionais, nacionais, do estado e daqui a pouquinho as notícias daqui, para quem é daqui, né? Para que você saiba as notícias que você acompanha a seguir, tem como fontes o G1, portal G1 da Rede Globo, o Supremo Tribunal Federal, o Senado Federal e o portal GZH. O presidente do Supremo Tribunal Federal, Edson Fachin, determinou que os ministros do Tribunal, André Mendonça e Alexandre de Moraes, também o Procurador-Geral da República, Paulo Gonet, e o diretor da Polícia Federal, Andrei Rodrigues, se manifestem em até 5 dias úteis sobre os acontecimentos que causaram uma crise no Supremo Tribunal Federal. Fachin abriu esse procedimento depois de Mendonça pedir que o plenário da corte analise novos elementos da Polícia Federal no caso envolvendo o Banco Master. Após o procurador Paulo Gonet apresentar um parecer que defendeu que seja anulado o relatório da Polícia Federal. Fachin afirma ainda que eventuais vícios apontados pela Procuradoria serão analisados em outro momento. O despacho não conclui pela existência de irregularidades, mas traz questionamentos que devem ser esclarecidos pelas demais autoridades.
1: Congresso aprova o fim da taxa das blusinhas. A aprovação se deu por votação simbólica, da mesma maneira que a votação ocorrida na Câmara dos Deputados horas antes, nesta quinta-feira. O texto segue agora para sanção presidencial. A medida acaba com a chamada taxa das blusinhas, imposto de importação de 20% sobre compras internacionais de até 50 dólares.
0: Alexandre de Moraes, ministro do STF, pede investigação contra o colega André Mendonça e acusa de crimes. O ministro levou ao presidente do Supremo, Edson Fachin, acusações contra André Mendonça pela forma como o ministro vem conduzindo os inquéritos. Moraes aponta possíveis crimes de abuso de autoridade, improbidade administrativa e crime de responsabilidade na investigação dos inquéritos do Banco Master e do INSS. Ele cita um relatório da Polícia Federal, segundo o qual Mendonça teria manifestado intenção de afastar o diretor-geral da Polícia Federal, Andrei Rodrigues, e ameaçado Procurador-Geral da República, Paulo Gonet. Alexandre de Moraes também acusa o colega de interferir nas investigações e agir por motivos pessoais e políticos. Fachin deverá decidir sobre o pedido.
1: O Rock in Rio começa nesta sexta-feira com a expectativa de receber 100 mil pessoas diariamente durante os 7 dias de festival no Rio de Janeiro.
0: O pavilhão da agricultura familiar da Expo Inter comercializou R$ 5.803.000 somente nos 5 primeiros dias de feira. São considerados produtos das agroindústrias familiares, artesanato, plantas, mudas, flores e itens comercializados pelas cozinhas. Em todo o ano passado, a título de comparação, o total ultrapassou R$ 13.630.000. Um evento com representantes de entidades e autoridades realizado ontem marcou o lançamento oficial do 28º Pavilhão da Agricultura Familiar da Expo Inter. O espaço reúne nesta edição 509 expositores de 216 cidades do Rio Grande do Sul. A Expo Inter ocorre até domingo no Parque de Exposições Assis Brasil, em Esteio. 7 horas 52 minutos, 7h52, o Ministério da Saúde registrou uma ata de preços para a compra futura de 500 ultrassons portáteis de bolso. O investimento previsto é de R$12.580.000 para ações em unidades básicas de saúde de 24 estados e também do Distrito Federal. Quem nos traz mais informações é Héctor Zequido.
1: Os equipamentos podem ser usados em exames abdominais, obstétricos e pré-natais, além de avaliações renais, musculares e de veias. Os aparelhos também podem auxiliar na identificação de lesões, sangramentos internos e derrame pleural, além de procedimentos guiados por imagem. A proposta é utilizar os ultrassons nas próprias unidades básicas de saúde. Os equipamentos são portáteis e fornecem resultados de forma imediata, o que pode reduzir a necessidade de deslocamento para outros serviços e o tempo de espera por exames. As 500 unidades serão entregues em três etapas, entre 60 e 150 dias após a assinatura do contrato. Cada unidade básica terá 15 dias para fazer a verificação técnica do equipamento e emitir o termo de recebimento definitivo. Com informações da Secretaria de Comunicação do Ministério da Saúde, Héctor Zequir.
0: Obrigado, Héctor Zequir. Algumas linhas de ônibus urbano vão ter desvios nos trajetos durante o feriado da Independência, na segunda-feira, dia 7. As alterações vão ser necessárias para garantir a segurança e a realização de eventos em vias públicas, como o desfile cívico. A Secretaria de Transporte e Trânsito divulgou os itinerários que vão ter mudanças. Confira com o repórter Eliezer Alves.
2: Os ônibus via Avenida República do Líbano vão passar pela Guilherme Wetzel, Deodoro, Padre Felício e Professor Araújo até o Terminal Guanabara. Os que passam pela Fernando Osório vão seguir pela Professor Araújo até o Terminal. No sentido centro-bairro, as linhas da Zona Norte vão ter o mesmo trajeto. Rua Osório, Senador Mendonça, Marcílio Dias e Amarante, retomando o percurso normal pela Osório. A linha navegante circular também vai ter desvio no sentido bairro-centro, passando por Osório, Senador Mendonça, Marcílio Dias, Amarante, General Osório, Leonardo Colares, Guilherme Wetzel, Barão de Azevedo Machado, Marechal Deodoro, Padre Felício e Professor Araújo, antes de seguir pela Argolo e Deodoro. Nas linhas Bom Jesus, Areal Circular e Obelisco, os trajetos vão ser alterados também. No sentido centro-bairro, as três vão passar pela Rua Osório, Avenida Bento Gonçalves e Juscelino Kubitschek de Oliveira. A linha Bom Jesus direita segue pela Rafael Pinto Bandeira, enquanto Areal Circular e Obelisco seguem pela Domingos de Almeida. No sentido bairro-centro, a Bom Jesus direita vai passar pela Gonçalves Chaves, Juscelino Kubitschek de Oliveira, Ferreira Viana, Avenida Bento Gonçalves e Almirante Barroso. Areal Circular e Obelisco vão seguir pela Domingos de Almeida, Vitor Russomano, Ferreira Viana, Avenida Bento Gonçalves e Almirante Barroso. Já nas linhas do Laranjal, no sentido Bairro Centro, o trajeto vai ser pela Avenida Bento Gonçalves, Almirante Barroso e Princesa Isabel. No sentido Centro-Bairro, os ônibus vão passar pela Rua Santa Tecla e Avenida Bento Gonçalves. Já as linhas Padre Réus, Rodoviária e Fragata Pelotense, no sentido Bairro Centro, vão seguir pela Osório, Senador Mendonça, Marcílio Dias, Argolo e Avenida Bento. No sentido centro-bairro, o trajeto vai ser pela Professor Araújo, Avenida Bento e Deodoro. Com informações da Prefeitura de Pelotas, da redação da Rádio Universidade, Eliezer Alves.
0: 7:56, obrigado ao Eliezer Alves, trazendo as informações de grande relevância para quem pretende se deslocar amanhã, né? E, aliás, amanhã não, na segunda-feira, perdão. Durante o desfile cívico-militar que interrompe, né, os cruzamentos da grande maioria das ruas ali na Avenida Bento Gonçalves. Obrigado, então, ao Eliezer Alves que nos traz estas informações. 7:57, hora da gente atualizar as redes. Daqui a pouquinho a gente segue com mais notícias. Quem está conosco no YouTube, Héctor Zequir.
1: Temos tanto no YouTube quanto no WhatsApp. Primeiramente, gostaria de passar pelo WhatsApp, mas vamos rapidinho. Lá. Temos o Nestor, manda um bom dia, desejando de antemão um bom final de semana. Obrigado. E mandando um abraço.
0: Muito obrigado.
1: E temos o Timóteo no WhatsApp também. Bom dia, ótima sexta-feira, excelente final de semana. Tá tudo certo, eterno, grato, vida que segue.
0: Obrigado, Timóteo Chavante.
1: Sim, no YouTube temos, poxa, bastante gente. É. Maria Otília manda o seu bom dia. Maria Nunes, bom dia, meninos, abraço. Tereza Salomão, bom dia, Héctor e Sérgio, com seus sóis. Eduardo Zequiro, doutor Eduardo Zequiro.
0: Ah, eu tava pensando, por que que ele vai pular ali, né? Pulou ali, né?
1: Não, pula, bom, a todos. Bom dia, ele manda pra todo mundo. Bom dia, Héctor, Sérgio, Leonir, Daniel. Tá bom, desejando um bom programa, abraço. Abraço, doutor. Adilson Pereira, bom dia, meu irmão. Deus abençoe todos nós e sua família. Um abraço. Maria Pinto manda o seu bom dia também, desejando um bom final de semana. E o Christian Bender também desejando o seu bom dia a todos.
0: Aí, né? É,
1: muitas presenças aí. Marcadas de antemão.
0: Tem bastante gente aqui. Muito obrigado a todos vocês, obrigado pelo carinho e muito obrigado pela companhia. Vamos fazer a atualização do WhatsApp aqui do Hora Marcada? Meu amigo Carlos Biunga, bom dia, tá conosco, um abraço. O Antônio Carlos, vamos lá no Vasco Pires receber o abraço do Antônio Carlos também, né? É, a gente tem que receber o abraço de todo mundo. A Dona Yolanda e o seu José Belete, um abraço, a família Belete. Grande abraço a esses queridos amigos. A Tereza Salomão está com a gente também. O Timóteo Chavante. Alô, Timóteo. A Tânia, lá no Pestano, ela botou: sextou. Tomara Deus que faça um dia lindo. É, vai ser friozinho, né? Temperatura vai ter queda aí, né? Mas chuva não. O Héctor não trouxe chuva, né?
1: Não tem chuva hoje.
0: Não trouxe chuva. A Mara Lúcia Marques está conosco também. Um abraço. Adãozinho Cunha, lá na balsa. O homem dos fretes, né? O Ricardo do Piquete dos Desgarrados, um abraço, meu irmão. O Vanderlei, a Daiane, a Liliane, a Patrícia, a Gabriela Vargas, toda essa família linda, um grande abraço. O pessoal da Recicle, alô, turma da Recicle, recebam o nosso carinho, o nosso bom dia, o nosso agradecimento pela audiência. O Tiago Perobon, o Adilson, o André Barcelos, o Paulo Cauã, o José Correia, o Júlio e o Roger, toda a turma aí que trabalha, né? Melhorando a condição climática também, né? Porque não tendo lixo, não, a gente conseguindo reciclar o maior número de produtos que possam ser reciclados, nós estamos, né, economizando a natureza, né? Estamos economizando a exploração da própria natureza para produzir esses produtos. Né? Por quê? Porque a gente pega um produto já existente, recicla, né, e faz outros produtos que são da nossa necessidade humana. Então, estamos, né, reorganizando o consumo, né? E também são produtos que não vão para o lixo, né? Entupir os bueiros, galerias, tudo isso. A Helena Verlang lá no Fragata, bom dia, bom final de semana para todos, obrigado, querida. A Maria Otília Vilela está conosco, seu Hipólito e a esposa, dona Ana, obrigado pelo carinho. O Cláudio Homero Ávila, grande abraço. O Toninho Amaral na Tiradentes, lá na Balsa, bom dia. O Leandro Fagundes também está com a gente. Família Pacheco Bom, a Carmen, a dona Jaci, o Joaquim, o Paulo Bom e a Ana Caroline, o Renato Gadeia, turma que nos frequenta aqui diariamente. Meu amigo Antônio, o Alexandre Luiz e a Cláudia, o Carlos Araújo, o Paulo Scholet, lá no Balneário dos Prazeres, né? Todos eles. Agora chegou aqui a Nilza Ávila, a minha amiga Ilka, né? Um abraço a ela, o esposo João Carlos. Grande abraço a esses queridos amigos. Ilka e João sempre na escuta, abraços. Né? Muito obrigado pelo carinho de todos, tá bem? É, quem mais? Quem mais chegou? O Marquinhos Ferreira, né?
1: Marcos Ferreira, é. Seu bom dia também.
0: Ah, tá bem, então tá bem, né? O que que ele coloca? Será?
1: Será que a prefeitura esqueceu da Alçadão e Marinho, Ser Sul? Quer que eu te encaminhe?
0: Pode me encaminhar. Ontem eu passei ali pela Avenida Saldanha Marinho, né? E fiquei pensando, viu, Marcos Ferreira, né? Naquela última quadra entre a Teles e o Guanabara ali, a Dom Pedro II, aliás, né? O pessoal parece que tirou a pedra britada que tem nos canteiros e jogou pro meio do passeio ali, que é concretado, que seria o local das pessoas caminharem, da bicicleta andar, né? Aí, naquela quadra entre a Teles e a Tiradentes, foram roubadas as luminárias. Né? E na quadra entre a Tiradentes e a Lobo da Costa, roubaram os fios. E aí eu fiquei pensando, eu digo, depois as pessoas alegam que o pelotense tem baixa autoestima, né? Mas como levantar a autoestima se a gente vê uma cidade que as próprias pessoas não cuidam? Aqui não estou fazendo nenhum juízo de valor, nem julgando a prefeitura, porque é muito complicado manter uma cidade onde você limpa um container e meia hora depois tem um sofá do lado do container, né? Onde você coloca luminárias no centro de uma avenida, né? E alguns meses depois as pessoas roubam as luminárias, roubam os fios, as pessoas entopem as lixeiras, né? com outros produtos que não o lixo, né? Madeira, todo tipo de produto. Aí alguém que tem interesse por alguma coisa vai lá, tira tudo para fora, deixa, né? Todo o lixo do lado de fora da lixeira. É muito difícil, sinceramente, está sendo difícil, né? E isso não é para esse governo atual, o governo anterior também passava por essa situação, que é comportamento das pessoas, né? Ontem à tarde, visitando algumas empresas e me deslocando, né? Mesmo com chuva, com aquele vento, né? Mas a gente fica imaginando, você cruza na rua, você é abordado pelas mais diversas pessoas que estão em vulnerabilidade social. Mas nós precisamos urgentemente ter um olhar mais efetivo, um olhar social mais efetivo para essas pessoas, porque você cruza numa rua, e aí tio, tem uma moedinha, né? Padrinho, aí doutor, as formas de tratamento são múltiplas, né? Mas o importante é que eles estão te abordando, né? Eles te abordam no centro, no estacionamento rotativo, onde você já paga um estacionamento, né? E ainda tem que se submeter a contribuir com algum troco, algum dinheirinho para essas pessoas que estão lá. Então, a gente fica pensando, né? Não é justo essa pessoa estar lá, porque ela está numa situação de vulnerabilidade social, não tem emprego muitas vezes, mas também não é justo para o cidadão que já paga tanto imposto, que paga o estacionamento, ser penalizado duas vezes. Então, nós precisamos ter um olhar coletivo de sociedade para, junto com o poder público, né, traduzir isso em mudança, porque senão não adianta nunca querer falar em cidade para turismo. Esta não é uma cidade para turismo, né? Vamos ao intervalo comercial, 8 horas e 5 minutos, daqui a pouco a gente volta com mais informações.
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4: 8 horas e 6 minutos.
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0: horas, 9 minutos, 8:09, manhã de sexta-feira, 4 de setembro de 2026. Vamos trazendo aqui 11 graus e um décimo, né? Está subindo muito lentamente a temperatura, vai se elevando, né? Uma tendência natural, mas o sol ainda não tem potencial para aquecer um pouco mais o dia, né? 11 graus e um décimo, 92% a umidade relativa do ar e os ventos estão se deslocando a 1,6 quilômetros horários. Vamos dando sequência nas nossas informações no Bom Dia Rio. Professores da educação básica e superior já podem solicitar a Carteira Nacional Docente do Brasil. O documento é destinado a profissionais em exercício nas redes pública e privada em todo o país. A carteira tem validade de 10 anos e possui um QR Code para verificação. E quem nos traz mais informações é Héctor Zeque.
1: A solicitação é feita pela internet, por meio do sistema oficial da Carteira Nacional Docente, com acesso pela conta gov.br. O sistema confere os critérios para emissão e os dados do vínculo do professor com a instituição de ensino. Para solicitar o documento, é necessário ter o CPF regular e cadastro ativo no E-Social pelo empregador. Após a conferência dos dados, o professor deve completar o cadastro, enviar uma foto e confirmar as informações para a emissão da versão digital. A carteira também pode dar acesso a benefícios destinados a professores, como descontos em hotéis, estabelecimentos credenciados e eventos culturais. A solicitação e outras informações estão disponíveis no site maisprofessores.mec.gov.br. Com informações da Secretaria de Comunicação da Rádio Gov, Héctor Zequir.
0: Moradores de Pelotas podem solicitar a partir de hoje, sexta-feira, o saque calamidade do FGTS. A medida foi liberada após homologação do decreto de emergência do município, motivado pelos impactos de ventanias, enchentes e quedas de granizo. O valor pode chegar a R$ 6.220. Depois da vinheta das notícias da cidade, você confere estas informações com Eliezer Alves.
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4: Tem direito ao benefício os moradores de Pelotas que possuem valores depositados no Fundo de Garantia. A solicitação deve ser feita pelo aplicativo FGTS, diretamente pelo celular. A medida passou a valer depois que o decreto de emergência foi homologado nesta semana. Com isso, a Prefeitura conseguiu autorizar o saque calamidade para os moradores de toda a cidade. A medida visa valorizar as medidas de reconstrução e recuperação de Pelotas após os efeitos das adversidades climáticas. Mais informações e o passo a passo para realizar o saque estão disponíveis nos canais oficiais da Prefeitura. Com informações da Prefeitura de Pelotas, da redação da Rádio Universidade, Eliezer Alves.
0: Obrigado, Eliezer Alves, trazendo essa importante informação para você, né, que quer fazer o saque do seu FGTS, você poderá fazê-lo. Sistema Único de Saúde passará a garantir avaliação médica completa anual para as mulheres em todo o país. A medida entrará em vigor em 180 dias. E quem nos traz mais detalhes é Héctor Zequeira.
1: O atendimento considerará a idade, as condições de saúde, raça, etnia, deficiência, situação socioeconômica e local de residência de cada paciente. Os serviços seguirão os protocolos do SUS. A legislação prevê exames para detecção precoce de hipertensão, diabetes e dislipidemias na rede pública de saúde. As ações também incluem orientação nutricional, incentivo à atividade física, cuidados com a saúde mental e atualização da vacinação. O SUS também deverá promover campanhas de prevenção e qualificar os profissionais de saúde para garantir o atendimento às mulheres em todo o território nacional. Com informações da Secretaria de Comunicação da Rádio Gov, Hector Zequir.
0: Obrigado, Hector Zequir, que segue aqui conosco e agora nos traz a informação de que a Prefeitura de Pelotas levará o programa Mulher e Turismo Seguro ao Estádio Bento Freitas. O local receberá o selo Mulher Segura na segunda-feira, durante o primeiro dia chavante.
1: Funcionários do clube participarão de uma capacitação sobre acolhimento e encaminhamento de mulheres em situação de risco ou violência. A atividade ocorrerá antes da implantação do selo. No dia do evento, a Prefeitura instalará uma banca para distribuir materiais informativos e orientar o público sobre os tipos de violência e os canais de apoio. O primeiro dia chavante ocorrerá a partir das 14 horas em frente ao estádio. A programação terá música, espaço infantil, praça de alimentação, ações sociais e venda de produtos do clube. Com informações da Secretaria de Comunicação da Prefeitura de Pelotas, Hector Zequir.
0: Lembrando também que segunda-feira é aniversário do Grêmio Esportivo Brasil, né? Dia 7 de setembro, chavante, né, comemora mais um ano de existência. 8 horas 16 minutos, 8h16, hora do esporte aqui no Bom Dia Rio.
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0: Oito horas 16 minutos, 8h16, manhã de sexta-feira, 4 de setembro. Quem está chegando aqui no Bom Dia Rio é Lucas Fabião e ele traz as informações do Grêmio Esportivo Brasil, o aniversariante da próxima segunda-feira.
5: E estamos chegando com as informações do Grêmio Esportivo Brasil nesta sexta-feira, aqui na programação da Rádio Universidade. Chavante que no próximo domingo recebe no estádio Bento Freitas a equipe do Lajeadense pela nona rodada da divisão de acesso. A partida começa às 15 horas, mas eu esperando o futebol na Rádio Universidade a partir da 1h30 da tarde. Mas antes de abordar essa partida, vamos trazer as informações do extra-campo chavante. Começando com Farney Coelho, executivo de futebol, onde a Rádio Universidade trouxe em primeira mão que o executivo estava negociando com o Brasil, deve ser anunciado a qualquer momento. Até o início dessa sexta-feira isso não ocorreu, mas nessa quinta-feira tivemos novidade. O Caxias anunciou a saída do executivo lá da equipe de Caxias do Sul. Com isso, está liberado e deve ser anunciado a qualquer momento no Brasil. Também temos a informação que esse acerto ocorreu, então só basta anunciar. Muitos torcedores questionaram no papo da bola, no lance rápido, no próprio futebol online, a permanência do Hélio Vieira. Hélio confirma que nada aconteceu, que na quinta-feira não foi informado de nada, seguiu trabalhando. Então, ficar de olho nos próximos passos do clube, para entender se vai ser uma dobradinha do Hélio Vieira com o Farney Coelho ou se pode até mesmo haver uma mudança. Mas também houve uma saída importante dentro de campo. Anderson Recife, volante, tá fora. O clube anunciou na quinta-feira, em nota curtíssima, que rescindiu o contrato com o atleta e também desejou sucesso na sequência da carreira do Anderson Recife. Tem viralizado nas últimas 24 horas prints de um atleta do Chavante que estaria reclamando da gestão do clube, da SAF, alegando estrutura, alimentação, reclamando nesse sentido, logística, viralizou e logo em seguida o Brasil anunciou a rescisão desse atleta. Então fica atribuído ao Anderson Recife essas reclamações, até porque o clube não divulgou o motivo e foi bem sucinto. Então tá fora o Anderson Recife, o Brasil muito provavelmente vai ao mercado para recompor a posição. De olho no próximo jogo, então. Domingo encara o Lanterna, o Lajeadense, e Júlio César Nunes vai ter que fazer mudanças, porque perdeu o Anderson Recife, que já estava até mesmo suspenso dessa partida, mas também perdeu o Rafael Dumas, que foi expulso na confusão final, lá no SESI Caxias do Sul, teve uma confusão, Rafael Dumas levou o cartão vermelho, com isso vai ter que fazer esses ajustes. Um possível Brasil vem com Carlos Eduardo no gol, lateral direito, Genilson ou Yuri, é a dúvida se Genilson estreia ou não. Também a dupla de zaga com Lula, e aí quem vai fazer essa dobradinha com o Rafael Dumas? Na última partida contra a Pafute, apenas o Vitor Becker de zagueiro foi relacionado. Então daqui a pouco pode ser um favorito a essa vaga. Mas também na lateral esquerda, Otávio. O volante seria Thiago Henrique junto com Silas e o Garré como um 10. De um lado, Silvano, do outro, Davi Torres. E o centroavante, Gabriel Morbeck, retornando de suspensão. É o possível chavante que busca vencer. Está fora da zona de classificação e vai enfrentar a lanterna. Então é preciso vencer para retornar ao G8. O Brasil lançou o serviço de jogo e está na mesma estrutura de sempre. R$40 inteira e meia 20 para a arquibancada sul e JK. A social inteira R$60 e meia 30. Cadeira cativa inteira R$90, meia 45. Todas as modalidades de sócio, claro, têm seus preços. Também para adquirir no chavante.eleventickets.com. Nesse primeiro momento online e presencialmente apenas no dia do jogo, no domingo, após as 13 horas. Ponto! Passamos a limpo tudo que envolve o Grêmio Esportivo Brasil, que fora de campo tem movimentos quentes, alarmantes, mudanças, e dentro de campo precisa reagir. Mas eu sou o Lucas Fabião e a gente se encontra na nossa programação esportiva para seguir falando do Chavante, mas reforçando o convite. Domingo, 1h30 da tarde, te espero. Até lá!
0: Obrigado, Lucas Fabião, trazendo as informações do Grêmio Esportivo Brasil. São 8 horas e 21 minutos. Agora é o momento em que Fernando Moraes nos traz as informações do Esporte Clube Pelotas.
6: O técnico Alessandro Telles tem um desfalque para a partida contra o Esportivo, que acontece neste sábado às 5 horas da tarde no Estádio da Montanha dos Vinhedos e que vale pela 9ª rodada da divisão de acesso. Suspenso, o volante Vitor Oliveira fica de fora deste confronto. O jogador recebeu o terceiro cartão amarelo na partida contra o Santa Cruz e por isso cumpre suspensão automática. O Elencoro Cerulho, que inclusive retornou à cidade de Pelotas, mesmo com 2 jogos fora de casa em sequência, realizou uma atividade na academia do estádio da Boca do Lobo na tarde da última quinta-feira e na manhã desta sexta realiza o último treino antes da viagem para Bento Gonçalves. E o Giovani é quem deve ser o substituto do Vitor Oliveira na formatação do Pelotas. Além disso, o lateral direito Lucas Rian, que não estreou na partida contra o Santa Cruz, sequer foi relacionado, deve ser agora a novidade entre os jogadores disponíveis para o técnico Alessandro Telles. Eu projeto um Pelotas semelhante ao time que empatou por 0-0 contra o Santa Cruz, com o Guilherme Medina no gol, a defesa com Michel Benesch na lateral direita, o meu de zaga com Júlio Nascimento e Géder e o Fabinho na lateral esquerda. Meio de campo, Lucas Huck e na vaga do Vitor Oliveira, o Giovani fazendo a função de segundo volante. Mais à frente, o Jean Roberto e no ataque o Thiago André, Mauri e o Brandão, este um provável Pelotas. Jefferson deixou uma boa opção, também poderia ganhar continuidade, mas o jogador já vinha de um tempo sem atuar e segue se recondicionando fisicamente. Ele ganhou minutos contra o Santa Cruz, foi bem e pode ter sequência nos próximos jogos. Outro nome que também disputa a posição com o Giovani é o Matheus Prado, jogador que foi contratado como meio-campista mais avançado, tem entrado como um segundo volante e pode ser inclusive uma das escolhas do técnico Alessandro Telles, isso se ele quiser um time um pouco mais ofensivo. Bom, são escolhas e o comandante tem o treino desta manhã para definir o Pelotas, que busca se manter no G8. O Lobo é o 7º colocado, tem 12 pontos e busca se manter na zona de classificação da divisão de acesso. São as informações do Esporte Clube Pelotas com Fernando Moraes.

0: 8 horas 24 minutos. Obrigado ao Fernando Moraes, que nos traz as informações do Esporte Clube Pelotas. Por enquanto, exceto que haja alguma novidade, né? Nosso espaço esportivo fica por aqui hoje, né? E aí a gente volta com as informações. Tem uma informação atualizada agora há pouco, né? O Nepal resgatou 2 trabalhadores de um túnel 9 dias após aquela avalanche. Os sobreviventes foram encontrados em uma instalação de usina hidrelétrica atingida pelo desastre natural que encheu o local de lama. O balanço total de mortos no Nepal subiu para 1.287 pessoas nesta sexta-feira, né? Triste. E mais de 5 mil continuam desaparecidos. É triste, triste mesmo. O primeiro sobrevivente foi retirado do túnel da usina hidrelétrica Trisul, né? 3A, durante uma operação conduzida pelo exército nepalês. Pouco depois, um parlamentar do país afirmou que uma segunda pessoa também foi resgatada com vida, né? Com vida. São informações que constam da atualização do portal G1 da Rede Globo, né? Então, 2 vidas que foram salvas nesta situação lá da avalanche do Nepal, que todos nós acompanhamos, né? Todos nós acompanhamos. Muito triste a situação que aconteceu lá, com o deslizamento, né, de um bloco de gelo causando toda aquela situação. São 8 horas mais 26 minutos antes da nossa atualização, fechando a nossa primeira hora aqui. Vamos chamar o Daniel Curtis para sabermos, né, a atualização das ruas aqui de Pelotas.
1: Pois, Sérgio, seguimos aí com o céu encoberto, a movimentação é grande para uma sexta-feira, a movimentação habitual da sexta-feira, muitos veículos circulando, mas o trânsito fluindo normalmente, apenas aqueles engarrafamentos habituais aí, junto ali à rodoviária, né, junto à estação rodoviária, a rotatória da rodoviária, especialmente para quem vem aí da Presidente João Goulart, da 20 de setembro, pela Presidente João Goulart em direção a Fena Doce ou até a Bento Gonçalves, ali está bastante carregado também junto ali ó, a área da Francisco Carúcio, do Atacadão, aquela rotatória ali também tem gerado inúmeros problemas e congestionamentos aí, dependendo do momento. Mas a sexta-feira é o que temos, sem grandes alterações, o pessoal já está acostumado com essa movimentação, só que nós deveremos ter uma intensificação dos veículos que estarão saindo da cidade no final da tarde. A movimentação aí pela BR-116, pela 293, pela 392, já que tem gente aí que aproveita o feriadão aí para visitar parentes ou para ir para outros locais aí, sair da cidade, e outros também que vêm chegando para passar o feriadão, algum dia do feriadão aqui na cidade de Pelotas. Então teremos uma intensificação no final da tarde, né, início de noite e o sábado pela manhã. Então quem puder antecipar aí para não pegar um congestionamento, o pessoal aí da Polícia Rodoviária Federal agradece, Sérgio. E vamos ter parada no fim de semana, Sérgio.
0: É verdade, né? Vamos ter parada aí, né? Principalmente a parada cívica. É, parada cívica. E tem a parada da juventude ainda, Daniel?
1: Oficialmente não está mais separado como era no passado. Hoje é um desfile praticamente único, né? Das forças civis e militares.
0: Sim. E que acontece na segunda-feira, né? Que acontece na
1: Exato.
0: Segunda-feira.
1: E previsão de tempo bom na segunda.
0: Coisa boa, né? Coisa boa que o desfile

0: Amigo Pedro Pedroso e a esposa Carmen, né? É, estão sempre conosco aqui, ele e a Carmen Lúcia, né? Bom dia, amigo Sérgio, sempre na escuta do programa Hora Marcada, Pedro Pedroso, Arco-Íris. Um abraço, querido, muito obrigado. A Cristina Carlotto, lá na Quaduc, também está com a gente, obrigado pelo carinho, pela companhia. A Nilza Ávila, lá no Fragata, né? São os nossos ouvintes que foram chegando após aquela primeira atualização de todos que já estavam nos acompanhando aqui, tanto pelo YouTube quanto pelos canais de WhatsApp, né, que se manifestam dizendo que estão conosco. 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Nós vamos a um intervalo comercial. Na volta, como nós já havíamos anunciado aqui, estaremos recebendo o economista e professor do curso de Economia da Universidade Federal de Pelotas, Marcelo Passos, para que a gente, né, fale sobre o superávit, sobre as contas, né, que estão sendo discutidas, as contas do Brasil, né, que estão sendo discutidas nas campanhas políticas. Já, já.
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2: 8:33.
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0: 8 horas 37 minutos, 8h37. 11 graus e 6 décimos a temperatura neste momento aqui em Pelotas, 91% a umidade relativa do ar. A sensação térmica é a mesma da temperatura, 11 graus e 6 décimos. O que aumentou um pouquinho foi os ventos, né? A velocidade do vento, 8 quilômetros horários. É a velocidade de deslocamento dos ventos. Esses dados são fornecidos pela Embrapa Clima Temperado, né? São dados meteorológicos aqui da Embrapa Clima Temperado. Como nós havíamos anunciado anteriormente, a partir de agora estamos recebendo o professor Marcelo Passos, economista e professor do curso de Economia da Universidade Federal de Pelotas, para conversar com a gente, né, sobre expressões que a grande maioria do povo brasileiro e dos nossos ouvintes também, para quem nos acompanha pelo YouTube, ouvem durante as entrevistas com os candidatos à presidência da República, ouvem ou ouvirão nos debates. Já aconteceu um debate, né, da Rede Bandeirantes, mas não esteve contemplado com a presença de todos os 5 candidatos, e, aliás, dos 5 melhores posicionados, digamos assim, né? E que são mais de 5 candidatos, é importante que a gente faça esse registro. E então, a gente ouve tantas expressões na área da economia, né? E para isso nós convidamos o professor Marcelo Passos para que a gente possa aqui hoje responder algumas dúvidas da própria população, responder, né, muita gente que tem essa curiosidade. Bom dia, professor, prazer em recebê-lo aqui, muito obrigado por atender o nosso convite para falarmos um pouco de economia e de uma forma mais simples, com uma linguagem que a população possa entender o que está sendo discutido quando se fala em superávit, né? E quando se fala na perspectiva das contas do governo fechando este ano, que fecha uma gestão, um mandato presidencial, e o ano que vem teremos o início de um outro mandato, um outro período eleitoral. Mas lembrando sempre que as contas do governo, né, a lei que prevê o orçamento do ano que vem, ela é feita por este governo. Exato. Bom dia, professor.
1: Bom dia a todos os ouvintes, bom dia Sérgio Correia, participantes da mesa.
0: Eu quero lhe interromper só um pouquinho, porque tem uma vinheta, né? Tem uma vinheta aqui. O Leonir havia preparado uma vinheta, né, sobre economia.
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0: Aí a gente vai falar de economia agora, né?
1: Então, a gente está votando, né? Prevendo, elaborando o orçamento do ano que vem, né? Onde a gente prevê receitas e despesas, né? Receitas, arrecadação tributária, e as despesas previstas no orçamento, né? E também a gente tem uma meta de superávit, né, no arcabouço fiscal que foi votado no início desse governo, né? E prevê-se para o ano que vem, a previsão é de um superávit, depois descontados as despesas, de 18 bilhões de reais, 18 bilhões e meio, se não me engano, de reais. O superávit é quando a gente tem mais arrecadação do que despesas, né, do que gastos públicos, né? É difícil a gente cortar gastos num país, porque muitos dos gastos são carimbados, como se diz, são vinculados a rubricas e até estipulados no próprio texto constitucional, né?
0: Que são gastos com educação, com saúde, né?
1: Exatamente.
0: Já são gastos pré-determinados e têm de serem executados.
1: Exatamente.
0: Né? Tem que gastar.
1: Não? Exatamente. E aí é difícil, não tem como cortar, a não ser por emenda, enfim. Aí teria que ter que acionar o Congresso para poder negociar isso. Isso é mais difícil. Agora, a gente tem outras despesas, ainda assim são difíceis, porque tem um economista que foi presidente do Banco Central, Gustavo Franco, que ele fala realmente uma coisa interessante. Os gastos públicos, se você olhar rubrica lá, é tudo feito para o bem, né? É saúde pública, educação, segurança. Bolsa, segurança, defesa, diplomacia, enfim. Então, onde se podia cortar? A gente poderia cortar mediante uma reforma administrativa, cortar super salários, né? Não faz sentido você ter categorias no setor público que têm o mesmo nível, vamos dizer assim, de habilidades, de formação educacional, formação, né, superior ou não, e você ter salários tão díspares, né, tão diferentes, né, você ter, né, para uma categoria com uma formação similar à outra, uma diferença de 4 ou 5 vezes mais de salário. Né?
0: Sim.
1: Isso não faz sentido. Né?
0: Professor, dentro desse olhar assim, para a contabilidade do governo, né, é tão importante que o senhor está trazendo isso passo a passo, e a gente tem que lembrar o seguinte, queria que o senhor falasse um pouquinho, porque o déficit, né, em alguns aspectos que se gera o déficit. Né? Por exemplo, nós tivemos o El Niño, enchentes, e os municípios, às vezes o Estado, ele decreta uma situação de emergência. Né? Então, todas essas telhas que a prefeitura comprou, lonas, recuperação de estradas, máquinas, uma série de situações, isso vai demandar recursos do governo.
1: Sim.
0: Né? Do governo federal, uma vez que ele reconhece esse decreto de emergência, demanda recursos. Bom, além desses recursos, tem aqueles que o governo quer investir para fazer com que apareça a gestão pública. Né? Digamos assim, bom, eu estou na presidência da República, eu preciso fazer outras obras que não estão previstas, digamos assim, mas que eu quero fazer para aparecer, porque eu vou concorrer à reeleição, ou seja lá o que for, ou quero eleger o meu sucessor. Né? Então, eu queria que o senhor falasse um pouquinho assim, dessa construção contábil que o governo tem. Né?
1: O governo tem muitos gastos com juros, pagamento de juros, tem gastos com a Previdência, que é um problema, né? Supersalários, né? Salário mínimo. O salário mínimo, enfim, ele é importante, a gente quer que tenha aumento real, mas o salário mínimo tem um peso enorme no orçamento federal. Porque muitas outras despesas estão indexadas, vinculadas ao salário mínimo. Né? Então, quando ele sobe, sobe uma série de despesas juntos.
0: E ele
1: juntas.
0: É tão pequenininho,
1: ele, né? É, 1.700 e pouco para o ano que vem. Né? Enfim, a partir de maio, né, se não me engano. É maio.
0: Primeiro de maio.
1: Primeiro de maio, no Dia do Trabalhador. Enfim, a gente quer ainda assim o salário mínimo brasileiro hoje é menor do que o salário mínimo peruano, por exemplo. Né? É maior que o argentino. Curiosamente, mas é um salário mínimo baixo, a gente precisa ter um salário mínimo mais alto. Só que não tem espaço para isso, esse que é o problema. A gente gostaria de ter um salário mínimo muito mais alto, de 3 mil, 4 mil, 5 mil reais, mas a gente não tem espaço fiscal, espaço nas contas públicas para isso. Então tem que aumentar a produtividade da economia, né? Aumentar a capacidade de produzir, fazer os empresários investirem, gerar empregos, e aí o salário médio, que é o que conta, subir para aí o governo arrecadar mais e poder pagar salários mais altos. E a gente não está tendo isso. Agora, essas contas, sobretudo Previdência, né, elas pressionam muito o caixa do governo. Né, e juros também. A gente está aí com 14% de juros, que é um dos juros reais mais altos do mundo. O juro real seria 14 menos 5, aproximadamente, de inflação. Então, você tem aí 9% de juros reais, que é um dos mais altos do mundo, é o segundo mais alto do mundo. Só perde, acho que, para a Rússia, se não me engano. Então, assim, o governo gasta muito com juros, com pagamento de juros. E, enfim, a dívida que ele contraiu está pagando juros sobre ela. Então, a gente tem essa situação de pressão sobre as contas públicas. Né?
0: Sim.
1: E sobra pouco, sobra muito pouco. O superávit que estão anunciando para o ano que vem é um superávit no qual eles excluíram algumas contas, né? Que se você incluir essas contas, você tem um déficit. Então, na verdade, a gente tem, na prática, se a gente fizer a conta direitinho, tem um déficit. Teremos um déficit. Teremos um déficit esse ano e ano que vem. Só que, né, o governo meio que deu um jeitinho ali para deixar essas contas em ordem. Eu estou falando de acordo com artigos de gente especializada nisso, como Marcos Mendes, que é um economista especializado em finanças públicas, Helena Landau, que também conhece finanças públicas. Eles falam isso abertamente, que o governo usou de algumas alguns artifícios contábeis, que se chama popularmente contabilidade criativa, né, para poder gerar esse, entre aspas, superávit, né, anunciado. E ainda assim, se a gente olhar, isso é importante, o superávit previsto para o ano que vem é de 0,5% do PIB, né, pegando em termos percentuais da produção, né. Comparando com a produção, a gente vai juntar para o ano que vem 0,5% do PIB, né, não chega nem 1%.
0: De tudo que é produzido,
1: de tudo que
0: no,
1: é produzido,
0: país,
1: né, no país, que é o PIB, Produto Interno Bruto. Para a gente estabilizar o peso da dívida no PIB, que hoje está mais de 80%, está quase 90%, caminhando para 90%, para a gente estabilizar, a gente teria que ter um superávit próximo de 3% do PIB, ou 3,5% até, para a gente gerar um superávit. Mas para estabilizar, a gente teria que ter algo em torno de 2,5% a 3% do PIB. E a gente vai ter ano que vem 0,5% só. Quer dizer, está distante ainda. Para estabilizar a razão, o peso da dívida bruta em relação ao PIB. Esse indicador é o mais observado pelos investidores estrangeiros. E nós estamos subindo esse indicador. Houve uma subida nos últimos anos, nesse governo, desse indicador. A dívida aumentou. O déficit também, a gente gerou déficit há alguns anos, mas a dívida aumentou em relação ao PIB. E é o indicador que é mais visto pelo mercado internacional. Quando o cara vê, um investidor estrangeiro vê lá, pô, a dívida bruta do Brasil está subindo. Tudo bem, eles estão crescendo, desemprego baixo, mas o juro é alto. Então eles olham a sustentabilidade da dívida bruta, PIB, e ficam dizendo, pô, aí reduzem o risco país, quer dizer, aumenta o risco país, reduzem nossa classificação de risco, né? Então, por conta disso, a dívida bruta está subindo acima do PIB. O que deveríamos fazer? Um novo teto de gasto, possivelmente, para a gente meio que congelar o gasto, né? Congelar o gasto, os quase 90%, e o PIB crescer. Com o crescimento do PIB, a gente ia reduzindo o peso da dívida no PIB, porque o PIB ia crescer mais do que a dívida. O PIB crescendo mais do que a dívida, o peso da dívida no PIB vai reduzindo ao longo do tempo. Que é o que nós tínhamos com o teto de gastos anterior, mas que nós abandonamos no último ano do governo Bolsonaro, do governo passado. Nós abandonamos lá com benesses lá para os caminhoneiros, para os taxistas, para todo mundo. No final do
0: 2022.
1: Sobretudo no segundo semestre. Né? A gente teve um. Né? E o teto de gastos foi. Né? E o PT não fez nada também para manter.
0: Sim.
1: O PT veio com o arcabouço fiscal, que é um engodo, na verdade. Sim. Não funciona.
0: Professor, é bom porque borbulha tanta pergunta aqui. Uhum. Né? Para quem nos ouve, o teto de gastos seria o que o governo impor um limite de gastos.
1: Sim,
0: né?
1: Sim.
0: Quer dizer, olha, só
1: limite
0: pode
1: máximo.
0: Só pode gastar até aqui. Agora, como ouvinte, né, se eu estivesse em casa agora, ou em qualquer lugar no escritório ouvindo, eu ia ficar pensando, como limitar um teto de gastos, quando para o ano que vem nós teremos 45 bilhões de reais em emendas parlamentares.
1: Pois é.
0: Né? Quer dizer, os deputados querem mais dinheiro cada ano para aprovar os projetos que o governo encaminha para a Câmara e para o Senado. Uhum. Né? Então, todo mundo quer gastar mais. Né? Baseado nisso, eu queria que o senhor descrevesse assim, o surgimento da dívida. Como surge a dívida do governo? Porque, primeiro, todo e qualquer governo, seja ele municipal, estadual ou federal, ele trabalha com perspectiva de orçamento, uhum. Né? Perspectiva de arrecadação. Uhum. Né? Assim como qualquer empresa, não é? Empresa de calçados, uma loja, ela abre a loja, ela tem uma ideia do que ela vai vender, uhum. De acordo com a estação do ano e tal, né? Que ela, quando o verão se vende mais tênis, talvez. Né? Então, trabalha com essa perspectiva. Né? Queria que o senhor nos contasse assim, como surge essa dívida, os juros que são pagos, porque o governo também emite títulos dele.
1: Sim.
0: Né? Título é como se a pessoa quisesse fazer uma aplicação num título do governo quem aplica quer receber
1: claro,
0: juros disso. Claro. Né? E aí, eu queria que o senhor falasse também, dentro dessa pergunta, né, sobre quem incide esse juro de 40%, que a gente sempre ouve falar, de um lado o governo diz o juro tinha que... 14%. perdão. A gente sempre ouve o governo dizendo tem que baixar o juro porque aí incentiva o desenvolvimento, né? E o Banco Central freia o juro para que não haja um excesso de consumo. É uma forma também de controlar a inflação. Queria que o senhor nos falasse sobre isso.
1: Então, a dívida, uma coisa importante é a gente perceber o seguinte, que os países, inclusive países desenvolvidos, têm dívidas relativamente altas, podem ter dívidas altas, né? Só que o problema maior no caso do Brasil não é o tamanho da dívida, né? Porque, por exemplo, se você pegar os Estados Unidos, tem dívida maior que do Brasil. Japão, muito maior, 120% do PIB. O Brasil está caminhando para 90% do PIB, né? 88, 89. Então, mas assim, o problema nosso é que nós temos uma dívida que para os nossos padrões é alta, né? Com juro alto, quer dizer, essa dívida tende a aumentar. Não está havendo um esforço de redução nos últimos anos, tem aumentado, né? E o PIB não cresce a ponto de você reduzir o peso da dívida, né? Então, ela não é sustentável, esse é o ponto, sim, ao longo do tempo. Porque é aquela coisa, um economista que até publicou textos meus, não, um economista não, ele era sociólogo, na verdade, jornalista famoso, João Mir Betting, a gente se lembra, né? Faleceu uns anos atrás. Tem o filho dele, o Mauro Betting, que é repórter esportivo. Ele falava uma coisa interessante, ele diz, ah, quem não deve não teme, né? Mas, para empresas e países, quem não deve não tem. Então, você ter um nível de dívida sustentável não é ruim. Pelo contrário, você faz com que o teu PIB cresça mais, ou no caso de uma empresa, faz com que os lucros da empresa sejam estimulados, né? É o que se chama de, em financeiros, né? Em finanças, a gente chama de alavancagem. Você gerar uma dívida maior para estimular o crescimento. O problema é que esse patamar, né, é muito elevado, é muito alto, né, para o Brasil e para um país que tem juros de 14% ao ano. É muito alto. Então não é sustentável, né? Existem países como o Japão, como os Estados Unidos, que têm juros baixíssimos. Então eles podem se dar o luxo de ter uma dívida alta, de gerar déficits e tal. O Brasil não pode ter esse luxo, não pode se dar esse luxo, sob pena de a gente ter inflação, juros altos, desemprego e tal. A inflação, a gente está vendo a inflação agora cair um pouco, mas ela, nos últimos anos, ela vem ficando estável em torno de 4,5%, de 5% ou mais. 5% ao ano de inflação é um patamar que não é um patamar confortável. Comparando com a Argentina, é. Mas comparando com outros países envolvidos, ideal é que nós tivéssemos uma inflação de 4%, no máximo 4,5%, que é o que diz a meta de inflação, no máximo 4,5%. No teto máximo da meta de inflação. O ideal era ter uma inflação menor. Mas a gente está caminhando sempre com inflação alta, 5,5%, às vezes, né? Chegou a 6, 7%, tal, chegou a 10%, governo Dilma. Então, isso é sintoma de desequilíbrio nas contas. Quando a gente tem desequilíbrio nas contas públicas, a gente paga esse desequilíbrio com inflação alta e juro alto. É um sintoma. Como tu falaste, os títulos públicos, eles são maneiras de o governo rolar a dívida. Quer dizer, uma parte da dívida vence, ele paga, outra parte ele renova, emitindo títulos. Ele paga os títulos que vencem e emite novas para vencerem daqui a 10 anos, 5 anos, 3 anos, 2 anos. Então ele vai rolando e pagando juros, né? O problema é que nessa rolagem, em vez de os juros caírem, os juros se mantêm ou sobem, né?
0: Os juros estipulados pelo Banco Central,
1: a taxa, sim, Selic, sim, né?
0: Sim.
1: Que é a taxa básica de juros. Só que para nós, consumidores, né, a gente vai pegar um cheque especial, um cartão de crédito e tal, o juro passa de 60, 30, 40 para cima. Então, a taxa básica de juros remunera quem compra títulos públicos. Pode ganhar 13,5%, 14% quem compra título público. Mas para quem toma, para o tomador final, né, que empresta para comprar um carro, para comprar uma TV, para comprar, né, para comprar alguma coisa, para investir, para o investidor, para o empresário que está comprando um carro para distribuir seus bens, ou comprando um fogão para sua cozinha industrial e tal, para esse cara o juro é de 50%, 40% para mais. Por quê? Porque o juro básico é alto, né? Nós só tivemos, isso é importante dizer, nós só tivemos juros baixos no Brasil no passado recente, estou falando de recente, eu digo de 40 anos para cá, 50 anos para cá. Nós só tivemos juros baixos no governo Temer, que o Temer fez? Teto de gastos. Ele fez teto de gastos, botou um presidente do Banco Central do ramo para dizer, ó, esse cara aqui não tem brincadeira com ele com inflação, ele vai punir a inflação alta. E botou o Henrique Meirelles, né, chama o Meirelles, né?
0: Exato.
1: O Henrique Meirelles do Ministério da Fazenda. Isso tranquilizou o mercado e derrubou a taxa de juros, derrubou a inflação. E fez o teto de gastos. Lembrando, tu citaste bem o ponto das emendas parlamentares, as emendas parlamentares, quando tinham o teto de gastos, eram 5 bilhões. Atualmente elas passam de 65 bilhões de reais por ano. E ano que vem 40 e poucos bilhões. Quer dizer, um patamar altíssimo. O Congresso não é feito para gastar, o Congresso é feito para votar o orçamento. Quem gasta, quem ordena a despesa, quem
0: é
1: gasta
0: o executivo, é o executivo.
1: Né? Deve ser.
0: Deve ser.
1: Deve ser, mas ultimamente o Congresso ele tem a caneta para fazer emenda e sem critério nenhum. O deputado de Quixeramobim do Norte, o cara vai investir em Quixeramobim do Norte. Então não tem critério. De repente, Quixeramobim do Norte é uma cidade desenvolvida, não precisa de investimento. Quixeramobim do Sul talvez merecia mais investimento, mas o cara vai investir em Quixeramobim do Norte. Vai fazer um show de música sertaneja lá, vai investir lá num hotel Taiaiá do Norte, vai fazer alguma obra lá para sua base, para agradar a sua base. Então, assim, não tem critério. O Congresso não é preparado para executar a despesa. Ele é preparado para votar o orçamento, que já é um grande poder. Então, é aquela coisa, você não pode. No Brasil, a gente tem umas situações assim que são completamente malucas, né? Por exemplo, o juiz é vítima e vota e julga, o Congresso vota orçamento e gasta. É umas coisas assim que não fazem sentido do ponto de vista organizacional mesmo, né?
0: Sim,
1: do ponto de vista republicano, né? A gente tem uma Constituição que deveria vetar isso, né? Não tem por que um Congresso que vota orçamento ordenar a despesa, gastar, enfim, sem critério nenhum, né? Não, critério político. Né?
0: E acaba utilizando, né, esse ganho financeiro e político por parte do Congresso como forma de pressão no Executivo.
1: Ah, sim. Né? Sim.
0: Como forma de pressão, e o Executivo aprendeu a jogar também, né? Porque ele guarda na gaveta as liberações dos recursos, das emendas, então quando ele tem uma pauta que ele quer que seja aprovada, né, ele negocia.
1: Ele negocia, sim,
0: olha, estou claro. Mandando essa pauta aqui, vai ser aprovada, ele tem seus líderes, tem aquelas pessoas, e o pessoal diz assim, não, nós queremos emenda, né? Tem eleições municipais, tem um outro tipo de eleição e tal, então vamos aprovar que o governo vai abrir o cofre e vai liberar.
1: Antes eram cargos, agora são cargos. Exato, e emendas.
0: É. Não, e o pior, o pior também, professor Marcelo, é que antes, né, até os partidos que faziam parte de uma base do governo, né, como o senhor diz aqui, eles negociavam um ministério, né, eram os cargos. Agora eles...
1: Que era onde a despesa era feita.
0: Exatamente. E agora eles negociam por pauta.
1: Por pauta, né, sim.
0: Por pauta. Sim. Não é mais aquele apoio eterno nos 4 anos, não. O partido está apoiando
1: caso a caso,
0: quem está no governo, mas é caso a caso. Né? Quer dizer, então é como se fosse uma negociação, uma venda em cada caso.
1: É isso,
0: né,
1: mesmo, vamos ver.
0: Vai um projeto para ali. São pontualmente 9 horas, eu vou cumprir com um intervalo comercial e já a gente volta conversando aqui com o professor Marcelo. Quero agradecer aqui imensamente, né, olha a participação aqui, porque pautas de economia não é todo mundo que se dedica, né? O Leonardo Parso aqui, né? Acredito que é o pagamento dos juros da dívidas também, né? Não a Previdência, mas a Previdência está deixando um rombo que o governo tem que botar a cada mês, né? Complementar, porque o número de pessoas com benefício é muito maior do que o número de pessoas que estão arrecadando para
1: a Previdência. Os juros têm um peso também, mas a Previdência tem um peso grande, não, enfim.
0: Então ele isso coloca, aí, né?
1: Isso é aritmético, não é achismo, né? É fato, né?
0: Ele bota aqui, a Previdência 25%, pagamentos dos juros da dívida é 44%, né?
1: 25 já é um peso grande, né?
0: Sim, sim. Aí ele bota, professor.
1: É um quarto da dívida.
0: Ele botou, professor Ladislau Dombor, explica. Né? E também Maria Lúcia Fatorelli.
1: Não, mas são economistas que, com todo respeito ao ouvinte, eu não respeito muito.
0: Sim, sim, sim.
1: Com todo respeito ao ouvinte.
0: Claro, né? Não.
1: Essa economista que ele citou, ela tem motivos pessoais para defender, para não defender ajuste fiscal, né? Ela faz parte de uma entidade classista que defende, né, que não defende ajuste fiscal. Sim. Agora, qualquer economista sério, né, vai, o que eu estou falando aqui é reproduzir opiniões de economistas sérios.
0: Sim,
1: né?
0: Sim, sim.
1: Então, qualquer economista sério vai dizer que realmente as contas públicas estão pressionadas, que precisa fazer um ajuste fiscal, que a Previdência responde por boa parte do gasto. Você acabou de falar 25%, mas é mais, na verdade, né? Não é 25%. Mas e juros também. Agora, a questão dos juros é uma coisa importante porque o juro tem que ser pago. O juro tem que ser pago. O que a gente pode fazer é reduzir juro. Mas para reduzir juro, a gente tem que ter controle fiscal.
0: Claro.
1: Então, é aquela coisa, não é, não é o cachorro abana o rabo, não o rabo abana o cachorro.
0: Exato.
1: Né? As contas públicas levam, o controle das contas públicas leva a menores juros. Não é você reduzindo o juro que você vai consertar.
0: Não, não há como, pensando assim de forma cidadã, né? Quem não tem conhecimento nenhum de economia, que é o meu caso, mas é evidente, né, que em termos de país, para que se tenha uma estabilidade, né, tem que haver um controle de gastos, né,
1: sim,
0: o que vai contribuir para essa redução de juros, né, porque senão não adianta. Né? É que nem você dá um perdão para um devedor, para um inadimplente, e no mês seguinte ele está inadimplindo de novo.
1: Né? O exemplo, claro, é o exemplo do governo do Temer, do Michel Temer, que foi um presidente que foi eleito, mas era vice, na verdade, ele não foi eleito como presidente. E sem querer, quer dizer, por acaso ele fez um governo muito bom nesse sentido.
0: Claro.
1: Ele tentou controlar as contas públicas, mas ele não controlou, não reduziu o gasto público. Ele manteve um teto de gastos, um limite máximo, congelou por bom tempo. E ao longo do tempo, o peso da dívida bruta em relação ao PIB, com o PIB crescendo, iria cair, dado que a dívida bruta estava congelada, as despesas estavam congeladas. Elas podiam crescer mediante apenas inflação e tal. Então, isso tem que ser feito novamente, não sou eu que digo, são financistas públicos especializados. Se a gente não controlar a trajetória da dívida bruta PIB, né, o país vai ter um problema sério, já em 2027, 2028.
0: E o problema maior também é que a imposição de um teto de gastos, né, tira da zona de conforto muita gente que quer o benefício.
1: Ah, sim, né, sem dúvida.
0: Porque nós somos um país que estamos acostumados, né, a gastar excessivamente.
1: Sim.
0: Né, então isso acaba impactando em políticas públicas.
1: Sim.
0: Né?
1: Sem dúvida nenhuma.
0: Isso é que nem na nossa casa, né? Chegar lá e dizer assim, ó, a partir de hoje o banho é 5 minutos, né? Tal coisa tem que gastar menos, né?
1: Tá, isso
0: impacta na vida cotidiana das pessoas, né? Vamos ao intervalo comercial, já estaremos de volta.
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3: 9:05.
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0: 9:08, 9:08, estamos de volta. Para quem ligou o rádio agora, estamos recebendo o economista e professor do curso de economia da Universidade Federal de Pelotas, professor Marcelo Passos. Dando sequência, professor, alguns candidatos têm prometido baixar os juros se eleito, né? Isso pode ser considerado uma armadilha para o cidadão que não consegue dimensionar como ocorre a baixa de juros? Como é que essa promessa deve ser entendida, né?
1: Então, é possível baixar juros? Isso foi demonstrado de novo no governo Temer com aquele choque de credibilidade. Colocou um presidente do Banco Central com credibilidade, o ministro da Fazenda com credibilidade e um secretário da Fazenda, na época era o Mansueto Almeida, também, né, com uma reputação. Então você dá um choque de credibilidade e negocia com o Congresso, né, um controle, né, um teto, um novo teto, ou como queira chamar, para despesa pública, para ao longo de vários anos a gente ter uma estabilidade, né, da trajetória. Fazendo isso, o juro cai. O juro cai. A questão aí, a inflação cai, o juro cai. Por quê? Porque a inflação e a taxa de juros são sintomas, não são. O objetivo final não é baixar juros. O objetivo final é gerar uma situação de controle fiscal, uma situação de superávites, né? De geração de superávites, uma perspectiva de geração de superávites, né? Uma expectativa, né? E alinhar as expectativas para que o juro baixe. O juro cai, o juro vai caindo, né? Foi, aconteceu no governo Temer de novo. Estou citando o governo Temer porque é a última experiência que nós temos. Eu não sou particularmente simpático ao Temer. Estou falando porque foi a última experiência que nós tivemos de uma queda rápida, a única, né, na verdade, de uma queda rápida da taxa de juros e da inflação.
0: Mas limitou os gastos, né? Então isso já...
1: Controlou. Ele cortou alguns excessivos, mas assim, ele controlou, ele limitou os gastos. E deixou isso para o futuro. Disso, ao longo de 20 anos, o teto era para durar 20 anos. Não durou nem metade disso. Mas era para, ao longo de 20 anos, a trajetória da dívida bruta PIB caindo. Ela caiu, começou a cair, mas depois a gente teve a pandemia, né, e tivemos que abandonar temporariamente a taxa de juros. E depois, no final do governo Bolsonaro, a gente teve aquelas benesses para caminhoneiros, para taxistas.
0: Libera
1: geral, e aí o teto de gastos foi abandonado no governo atual. Sim. E no final do governo passado já tinha sido abandonado também. Então, esse foi o nosso problema. Lembrando que antes repetindo isso, né, antes do teto de gastos, as emendas parlamentares eram de 5 bilhões, hoje passa 65 bilhões. Né? Quer dizer, com teto de gastos não seria possível esse aumento. Começa por aí. As despesas parlamentares aumentaram, explodiram. né? E vão continuar altas. E outras despesas também aumentaram, né? Então, assim, ninguém é contra despesa pública. Despesa pública, se nós olharmos lá as rubricas, elas são feitas para o bem. É difícil cortar gastos. No Brasil é muito difícil. Então, a melhor saída seria congelar esses gastos, dar reajustes apenas, né, anuais, de acordo com o aumento de produtividade, né, e a gente ter esse controle. Ao longo dos anos, com o PIB crescendo, e o PIB cresceria, porque os juros baixariam, a inflação baixaria e tudo mais, a renda, né, voltaria a crescer, aí a gente teria uma trajetória, o peso da dívida bruta ia lá de 88, 89, ia caindo para 60, 70, 70, 80, 70, 60, que é um patamar palatável, né? Se a gente tivesse hoje um nível de dívida bruta PIB em torno de 56, 57, 60 no máximo, que é o que nós tínhamos antes do governo da Dilma Rousseff, que era esse nível, e nós tínhamos grau de investimento, e nós perdemos esse grau de investimento no governo Dilma Rousseff, que explodiu a dívida bruta PIB, e a gente está pagando essa conta até hoje. Se nós tivéssemos isso, né, a gente teria uma economia saudável, uma economia, né, confiável, com grau de investimento, investimento externo chegando, investimento interno aumentando também, a poupança bruta aumentando, investimento, renda, emprego, inflação mais baixa, tudo mais, né? Mas em determinado momento a gente optou por aumentar a dívida bruta, fazer populismo econômico, né, que é o que levou o país a essa situação. Detalhe, o país não está numa situação econômica muito frágil. O problema central é fiscal. É um problema que vem desde o governo Dilma. Passou pelo governo Temer, passou pelo governo Bolsonaro e agora no governo Lula também continua. Porque mesmo com esse problema fiscal, a gente tem desemprego baixo, temos um crescimento nesses 4 anos do governo atual, nós tivemos crescimento, né? Mas nós temos uma situação fiscal que já nesse ano está levando o país a crescer menos. A gente está crescendo menos, a economia desacelerou, né? Enfim, se nós deixarmos a situação como está para o próximo ano, seja qual for o governo, né, inclusive o próprio governo Lula, ele não diz isso explicitamente, mas ele vai fazer um ajuste fiscal no ano que vem, se ele for reeleito, e o governo Bolsonaro, o governo Flávio Bolsonaro, se for ele o ganhador, também vai fazer, todos os candidatos estão comprometidos. Claro que o Lula não fala, porque, enfim, o PT resiste mais a controle fiscal, a ajuste fiscal. Mas ele vai fazer também. Como a Dilma tentou fazer, como ele fez no primeiro governo, no primeiro mandato, Lula 1, ele fez um superávit e um ajuste fiscal que permitiu ele governar e fazer 2 bons governos, Lula 1 e Lula 2.
0: Mas me permita lhe questionar o seguinte. Quando o senhor fala, né, dos governos, me vem à mente os governos que têm um olhar mais social, com essas políticas sociais, por consequência disso, mais gastos, né? Uhum. E quando a gente fala que isso iniciou, e não estou aqui advogando, né, em defesa da Dilma, não, de forma alguma, mas a gente precisa lembrar que Fernando Henrique vendeu muita coisa, fazendo caixa para o governo, e a gente precisa lembrar que Bolsonaro vendeu muita coisa também, né, refinarias, e precisa lembrar que Eduardo Leite também vendeu muita coisa. Né? Isso tem em influência, porque isso é capital que é injetado no caixa do governo, e além disso, isso desonera o governo com aquelas empresas e todo o quadro funcional daquelas empresas que foram vendidas, né?
1: Sim, privatizações é um tema que envolve, né, não deveria, mas envolve posturas do tipo Grenal, né? Ah, eu sou a favor, privatiza tudo, não privatiza nada.
0: Sim.
1: Isso é, do ponto de vista econômico, é irracional. Existem empresas que poderiam ser privatizadas, existem empresas que não. Estou falando de empresas estatais. Correios, por exemplo. Né? É uma discussão. Deve se privatizar? Do jeito que está hoje a situação dos Correios, né, ninguém mais manda carta. Né? Agora, você precisa ter agências dos Correios, né, em várias cidades que não são atendidas por empresas e tal. Então a gente tem que discutir isso. Pode se privatizar os Correios? É uma discussão importante. Agora, existem empresas que podem ser privatizadas, outras não. Por exemplo, privatizar a Petrobras, eu, particularmente, não sou favorável a privatizar a Petrobras, mas, né, é discutível isso. Quem tem uma boa postura em relação a isso é o Renan Santos. Né? Ele olha a questão caso a caso. E tem que ser caso a caso mesmo. Né?
0: O que eu quis trazer, assim, ó, que isso deu um alívio fiscal para esses governos.
1: Sim, dá um alívio. Deu. Porque, na verdade, a gente tem algumas estatais, que, por exemplo, Serpro, né? Que são empresas que... Ah, mas é importante ter um serviço de processamento de dados do governo. Por quê? Você tem hoje... Né? Os Estados Unidos não tem um serviço de processamento de dados do governo. Entrega iniciativa privada. Ah, mas tem que ter o sigilo. Uma empresa privada não tem sigilo? Não tem. Você não põe dinheiro no banco? O governo não tem contas em outros bancos? Ou ele só tem conta no Banco do Brasil na Caixa? Tem, opera com outros bancos. Ah, mas sigilo bancário funciona para todos os bancos.
0: Claro.
1: Então, assim, existem... É por isso que essa discussão é caso a caso, né? E deveria ser colocado dessa forma. Não privatizar tudo ou não privatizar nada.
0: Claro.
1: Né? Agora, é claro que você sabendo privatizar, como foi feito no governo FHC, quando você privatizou as telefônicas, a Vale, e você conseguiu uma receita, você não somente consegue a receita da privatização, como você elimina aquela possibilidade de cabide de emprego, de indicações políticas e tal, como acontece muito no Brasil, elimina essa possibilidade e você também traz um fluxo de investimentos que o governo hoje não tem condição.
0: Sim.
1: Quando você entrega para a iniciativa privada, a iniciativa privada comanda os investimentos daquele setor, como foi feito com a telefonia, como foi feito com as elétricas, algumas elétricas também, enfim, com a mineração, a Vale, né, a Embraer. Né? Essas empresas tiveram depois uma manutenção de investimentos, aumento de investimentos, que geraram crescimento. Agora, isso tem que ser feito com cuidado, tem que ser analisado, tem que ser uma equipe preparada. Por exemplo, no governo Bolsonaro, o Guedes prometeu privatizar tudo, né? Prometeu privatizar, juntar conseguir 2 trilhões em privatizações, e não privatizou nem metade. Por quê? Porque quando a equipe dele entrou, a equipe dele não conhecia a máquina do governo por dentro, que é uma coisa muito mais afeita a advogados do que propriamente economistas. Os advogados conhecem a máquina e conhecem o aparelho regulatório, o aparato regulatório, e isso lhes permite tocar um projeto de privatização ou projetos de privatização adequados. O economista não tem esse preparo. O economista sabe analisar projetos, sabe olhar o projeto do nível meso-macro, mas ele não consegue olhar os detalhes técnicos da regulação e tal. E isso faltou para o governo Bolsonaro. Ele privatizou também, mas muito menos que o governo Fernando Henrique. Então faltou critério na equipe do governo passado. E o governo do PT, em geral, privatiza pouco. No máximo, faz algumas parcerias públicas privadas, estradas, aeroportos e tal, mas ele não tem um perfil privatista. Né?
0: Perfeito. Professor Marcelo Passos, muito obrigado pela sua presença aqui. Eu acho que jogando muita luz sobre todas essas situações que a gente vai acompanhando, né? Mais uma vez, muito obrigado.
1: Agradeço,
0: antes da eleição, o senhor ainda volta aqui,
1: tá bom, sempre
0: trazendo
1: prazer.
0: Informações. 9h20, vamos ao intervalo comercial, já estamos de volta.
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15: 9h20.
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0: 9:22, 9:22. Já já o Leonir prepara ali, o Héctor também, que é a nossa agenda cultural, né? Tá na ponta da agulha antes do encerramento do programa. Mas nós estamos recebendo a Rochelle Ricardo, ela que é cantora e produtora cultural, e vem, né, fazer um convite, um chamamento sobre a feira de carnaval do Bloco a Louca, é isso?
15: Na Não. verdade, ah. é a Feira Folia Sul e Fecapel, que é a feira da Liga dos Blocos
0: Sim.
15: de Pelotas.
0: Ah, bom, primeiro bom dia, então.
15: Bom dia!
0: Prazer em te receber aqui novamente.
15: Isso.
0: Né? Vamos mandar um abraço pro secretário Tony Sec, né, que sempre constrói esse espaço de relacionamento aqui.
15: É verdade,
0: aqui,
15: um abração,
0: né?
15: Toninho.
0: É. Mas o que, que vai acontecer e quando? Conta pra gente.
15: Então, gente, bom dia a todos. Então, é com uma grande alegria que a Liga dos Blocos de Rua e Cordões Carnavalescos realiza juntamente com a Folia Sul a maior festa de carnaval da região, que é a Fecapel, que acontece nos dias agora, 5 e 6 de setembro, na Praça Dom Antônio Zátera. E nela vai ter várias atrações, a Escola Infantil Ramirinho, Que Bandaço, Império da Baixada, Axé Todos os Cantos, Samba de Terreiro, Bloco Loucos, que é de Porto Alegre, Bateria Minions de Arroio Grande, Batucanda, Velha Guarda, e entre elas, uma atração nacional, que são os intérpretes da Beija-Flor, que é a Jéssica Martins e o Nino, que são intérpretes da nossa Beija-Flor aí.
0: Que legal, que
15: show
0: legal.
15: De bola, né?
0: Carnaval, mas eu tenho uma preocupação, vocês olharam a previsão do tempo? Porque da outra vez que tu estivesses aqui, tu anunciastes um evento, e eu fiquei muito triste porque no domingo choveu. Era um evento no domingo.
15: Exato.
0: E aí no domingo choveu. Eu digo, pá, meu Deus, a Rochelle deve estar muito triste.
15: Muito triste.
0: Né?
15: Então, e naquele momento do evento não marcava a tal da chuva,
0: Sim.
15: né? E do sábado para o domingo se foi bem chato. Mas a gente olhou a previsão do tempo, ainda consta que o tempo vai estar muito bom, inclusive até terça, me corrijam, vai estar, é um sol entre nuvens, né? Tô adorando eu fazer a previsão do tempo aqui na Rio. Sol entre nuvens, no sábado e domingo, 5, 6, feira de carnaval, Fecapel, Folia Sul, produção, produtora Nosso Jeito, então nós esperamos todos vocês por uma linda feira, tem gastronomia também, e convidamos vocês da Rio. Serginho, passa lá para nos ver.
0: A gente já deu serviço aqui, mas qual é o horário?
15: A partir das 14h no sábado e no domingo às 16h.
0: Às 16.
15: Isso.
0: Então, às 2 de sábado.
15: Isso.
0: Tem uma programação específica de sábado?
15: Temos no Instagram, gente. No
0: Sim.
15: Instagram, entrem no Instagram, @LigaDosBlocos. Lá está estipulado tudo certinho, dividido ali no sábado, no domingo, toda a programação. E é isso aí, gente. Simbora.
0: Então tá bom, tá feito o anúncio, né? A gente agradece a Rochelle Ricardo participando aqui desse momento, ela que é cantora, produtora cultural, né? E fala sobre o festival Folia Sul e Fecapel, né?
15: Exato.
0: Então você que é de Arroio Grande, você que é de Rio Grande, quem gosta de carnaval, né?
15: Venha, evento gratuito, aberto.
0: É, venha. Vamos celebrar o carnaval num período que não é comum, né? Mas é bom para aquecer o corpo. Mas vai estar frio, hein? Não vai ter chuva, mas vai estar frio.
15: Não tem problema, aquele casaquinho, toquinho, uma mantinha e vamos sambar.
0: Então, tá bem. Feito o convite, 9:26, vamos à nossa agenda cultural, depois a gente volta para se despedir, né, Héctor?
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0: Nesta sexta-feira, dia 4 de setembro, a programação musical começa com o show Tributo a Tim Maia, com Tonho Croco e banda. A apresentação vai ser realizada no Teatro 7 de Abril, às 9 horas da noite, com ingressos antecipados pelo site Ticketsul. Também na sexta-feira, o Johnny Jack Bar recebe a banda Vogue a partir das 9 horas da noite. O grupo vai apresentar os maiores hits do flashback nacional e internacional em uma noite com música ao vivo. No sábado, dia 5 de setembro, a programação continua com diferentes atrações. No Johnny Jack Bar, a banda Serena comemora 5 anos de história com um show especial de aniversário. Ainda no sábado, o bloco recebe o show Dr. Dog e as histórias do rock gaúcho. A apresentação está marcada para as 18h30 da tarde e vai relembrar músicas e discos que marcaram diferentes gerações. Também no dia 5, o Teatro Guarani recebe o show de Carol Biazin. O projeto revisita sucessos da carreira da artista em novos arranjos e mostra o lado multi-instrumentista de Carol em um formato mais próximo e intimista com o público. A turnê da artista retorna aos palcos após conquistar o público e esgotar sessões pelo país em 2025. A apresentação vai trazer ao público novos arranjos e um formato mais próximo e intimista. Já no domingo, dia 6 de setembro, véspera de feriado, o Johnny Jack Bar recebe a banda Sedlex. O grupo vai levar ao público um repertório com clássicos do rock e do pop nos anos 80, 90 e 2000. E para quem prefere cinema, os filmes em cartaz neste fim de semana incluem Minha Melhor Amiga, estrelado por Ingrid Guimarães e Mônica Martelli, Pontos Sem Retorno, a comédia Muito Prazer, o terror O Sorveteiro, Coyote versus Acme, Sobrenatural Agora Entre Nós, Patrulha Canina Uma Aventura Dino e Homem-Aranha Um Novo Dia. Essas são as principais atrações culturais para aproveitar o fim de semana em Pelotas. Com informações das assessorias de comunicação dos teatros e estabelecimentos, da redação da Rádio Universidade, Eliezer Alves.
1: 9:29, 9:29, obrigado Eliezer Alves, que nos traz as dicas culturais, né? É, exatamente. 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

0: 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Funerária Carvalho, a certeza de que você fez tudo com muito amor. 9 horas 31 minutos, Héctor Zequir fechando uma semana, segunda-feira, feriado, uma programação especial. Passamos a partir de agora a preparar um programa, né, recheado de informações, de entrevistas, para você que vai acompanhar o Bom Dia Rio na segunda-feira, feriado 7 de setembro, Dia da Independência.
1: É isso mesmo, fechando essa semana muito bem. Particularmente gostei muito dessa parte cultural, juntando a divulgação do Bloco A Louca com a agenda cultural. Fica esse convite para essa semana, que em maioria teve um período ensolarado, sempre muito bom, comparado àqueles períodos chuvosos. E exatamente o que tu disse, vamos preparar a programação especial para segunda-feira. Tem feriado, mas a rádio não para. O Bom Dia Rio sempre está aqui para os nossos ouvintes.
0: Perfeitamente. Leonir Bade, muito obrigado, comandou a Central Técnica, comanda sempre aqui a Central Técnica da Rádio Universidade, direto do quarto andar do edifício sede da Universidade Católica. Obrigado a toda a nossa equipe, a nossa coordenadora, supervisora Alessandra Sena, jornalista Alessandra Sena, ao nosso departamento comercial, a toda a equipe, né? O Daniel Kurski participa conosco aqui também, muito obrigado. E o nosso imenso obrigado a você que nos acompanha pelo YouTube, pelo Instagram, pelo Spotify, pelo Facebook e principalmente pelos 1160 no AM aqui na Rádio Universidade. Um beijo a todos, um ótimo final de semana. Se agasalhe porque a temperatura vai cair, mas nós vamos seguir aqui juntos. Um bom dia, um bom final de semana e nos encontramos semana que vem.
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1: 9:57.
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0: Pontualmente, 10 horas, 10 da manhã, temperatura em Pelotas 15 graus, a máxima para hoje é 18. Aqui marca sol, mas estamos com nuvens no céu nesse momento. Terá nebulosidade na madrugada de sábado, é aquela cerraçãozinha aí, né? 7 graus amanhã, com 18 de máxima, mais nuvens do que sol para sábado no fim de semana. No domingo a mínima é 6, máxima 12. Uma librininha à tarde, com o sol predominando. A segunda-feira promete sol, mínima 7, máxima 13. Mais sol e nuvens. Na terça-feira, sem chuva, mínima 8, máxima 17. A quarta-feira que vem deverá ser toda ela nublada. A chuva deve voltar na quinta-feira de noite, com 4,5 milímetros. A quinta-feira terá mais nuvens do que sol, mínima 11, máxima 19, e agora sim, aumentou a probabilidade para sexta-feira que vem, dia 11 de setembro, 60 milímetros de chuva e mais 4 no sábado, dia 12. É a previsão do tempo por enquanto, na abertura do Futebol Online, que tem a certeza de que está começando para você no ponto 1160, sinal aberto democrático do rádio. 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

0: som remixado de um clássico dos anos 70, Souvenirs, Voyage. 999-02-3414. Daqui a pouquinho, olha aí, já tem notícia, hein? Bomba no lado do Brasil, já vai começar. Na operação de rádio comigo, Leonir Vade da Silva. Produção e apresentação, Beto Vetromilli. A participação é sua, a interatividade é nossa. 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Tá legal, hora do protocolo, despacha a bagagem, carimbo passaporte, sala VIP, cafezinho, chá ou água na mão, vai decolar o avião.
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0: Abastecido, carregado, taxiando e decolando o Boeing do futebol online com as manchetes de hoje.

0: exato momento. Grêmio Esportivo Brasil lança comunicado oficial. Hélio Vieira não é mais coordenador técnico de futebol, Chavante. É, eles devem ter ido atrás do Farney Coelho, né? Mas por quanto tempo? É, pois então, ele quer 2 anos de contrato. E será que vai vingar o consórcio Chavante? É, o Brasil que entra em campo na pressão para vencer o Lajadense. E aí, vai engrossar o caldo o Lajadense? E o Brasil? Quem será? Como será esse jogo, enfrentamento entre Brasil e Lajadense? O Lanterna que até agora não ganhou de ninguém e já tomou 12 gols na competição. No lado do Pelotas, a expectativa para amanhã, 5 da tarde, manter o bom desempenho fora de casa. O Esportivo no Montanha dos Vinhedos recebe o Lobo às 5 horas, lá na Serra Gaúcha. Os demais jogos também pela rodada número 9. Fabiano Dait saiu ontem e Daniel Franco é o novo técnico do Gaúcho de Passo Fundo, tchê. Também você confere outras, clubes da divisão de acesso anunciando aí, também técnico trocando, a expectativa também na Serra por outras informações, possibilidades do time do Juventude para enfrentar o Atlético Goianiense na Série B, Caxias também e, claro, a dupla Grenal, o passeio tricolor com direito à valsa no final do jogo. Atropelada do Grêmio 3-1 na Copa do Brasil sobre o Internacional. Tudo isso e muito mais a partir de agora na Embalada Interativa e Viajada no Tempo, edição do Futebol Online, que te leva até os anos 70, nos clássicos da discoteca. Com eles, os autênticos Flashbacks de Garagem.
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Claro que sim. Olha aí, dia 19, hein? Dia 19 no Guarani. O cover autêntico, é, no Brasil tem aí um cover que realmente diz que os caras são, né, a verdadeira presença dos Bidis. É, lá no Teatro Guarani, dia 19 de setembro, os Bidis Cover, o grupo que faz sucesso no país inteiro, estará em Pelotas, mas você já vai começar a curtir eles por aqui, olha aí, Stanley Live, os embalos de sábado à noite.

tá legal. Pra você a gente vai curtir muito som legal, mas a gente vai tirando o fundo, porque na abertura do programa, a assessoria de comunicação do Grêmio Esportivo Brasil anuncia aí, né? Alguns até imaginavam, porque o ruído de Farney Coelho ser procurado pelo Brasil, na notícia que a gente trouxe aqui, mas que ele pediu dois anos de contrato, mas não sei se essa gente vai ficar mais 15 dias aí, né? Sim, se não tiver garantias. Aliás, tem que entender uma coisa, que tem gente trocando as coisas aqui. Primeiro lugar, quando a gente fala de SAF, que é que ficou uma conotação de que SAF é quem vem para resolver a vida. SAF é Sociedade Anônima do Futebol. É um modelo de empresa que o Grêmio Esportivo Brasil Associativo criou, um CNPJ. SAF é o Grêmio Esportivo Brasil, ele gerou uma empresa, Sociedade Anônima, com CNPJ diferente daquele antigo. Tem o Associativo e tem o Brasil, o Grêmio Esportivo, SAF, perfeito? Você sabe de quem é a SAF do Brasil hoje, não? O Grêmio Esportivo Brasil SAF? Nesse momento é integral e totalmente do Grêmio Esportivo Brasil Associativo. 100% das ações. Presidente Executivo, presidente da SAF, presidente Vilmar Xavier. O Brasil não vendeu nada para ninguém. Não tem dono de nada. Quem não compra, quem não paga, não é dono de coisa nenhuma. Não tem propriedade. Tem um documento aí que aprovaram que dá a procuração para departamento de futebol. Até então é o que se tem de informação, perfeito? Mas dono só é quem adquire. Dono só é quem tem o certificado de propriedade. Se você fizer um leasing num banco de um carro, até você quitá-lo, ele não é seu, ele é do banco. E se não pagar, o banco pega. Então não é dono de nada. Então é um leasing que está aí. Enquanto não resolver... A outra coisa que a gente tem que começar a botar na nomenclatura. Quando a gente fala... Não, é a Chavante Participações Limitadas, que foi criada aí por esse grupo do Emerson Fernando e o senhor aí, o seu Netuno, acho que é. Eles é que são a Chavante Participações. Então, SAF é o Brasil, Chavante Participações é quem prometeu resolver o problema. É quem prometeu vir aqui para equalizar a dívida. É quem solicitou ao Brasil levantamento das dívidas, abertura da recuperação judicial e que iriam fazer exatamente o encaminhamento das garantias para os credores liberarem aí o crédito e tal, organizadamente, dentro da avaliação fiscal da administração judicial, para que o juiz de posse dos documentos, dizendo que está tudo certinho, aí ele assina, não é? Aquela falácia que começaram a plantar, não os colegas, mas gente de dentro dessa Chavante Participações que plantar, não, só falta o juiz assinar para aquela indução de que estava tudo resolvido. Não está nada resolvido, não tem nada. Eles não conseguiram até agora apresentar as garantias. Isso tem que ficar grifado todos os dias para vocês não serem mais ludibriados, empolgados, enganados, enrolados, porque essa demora já passou da hora. Detalhe que eu sei que a maioria não acompanha. Com essa demora deles de apresentar as garantias, está no documento da Fervesani, o que está acontecendo? O Brasil passou do prazo aquele que blindava o clube. Hoje é sexta-feira, limpa a pasta, vamos alinhar porque a semana foi cheia. A blindagem jurídica que dizia que o Brasil não poderia sofrer penhoras durante esse período aí e tal, o stay period, venceu. Já tem 140 ações em cima do Brasil flechadas para o clube, porque eles perderam a blindagem, porque ainda não, um ano depois, eles não conseguem apresentar as garantias. Mas vendem sonho a varejo na esquina. Aí, o Brasil agora, o departamento jurídico andou se manifestando, aí tem um áudio aí nas redes sociais e tal. O pessoal está apavorado, porque agora já começou a entrar. Já entrou uma trabalhista de 19, entrou os créditos do escritório de 80 mil, já começou a vir. O que esses credores de 140 processos vão fazer, se eles vão penhorar alguma coisa, eu não sei. E o processo de recuperação judicial, ele só vai andar... E já falei para vocês aqui, mas é importante recolocar. Quando aqueles documentos solicitados pela fiscalização judicial,
que é a Administração Judicial de Santa Maria, da doutora Francine Feversani, Paulo e Santos, que são os sócios dela, receberem com clareza, com transparência. Aliás, o juiz já tinha dito isso meses atrás. A falta da transparência, queria um sigilo, segredo de justiça para apresentar crédito. Olha como está embananado isso aí, está enrolado esse saco, esse nabo ensacado deles que eles querem vender aqui. Aí, enquanto não tiver tudo no preto, no branco, direitinho, contábil, esclarecido, está aqui o dinheiro, é daqui que vem, é aqui que nós vamos pagar. Enquanto eles não desenrolarem esse novelo, não tem recuperação judicial e não sai o que eles estão prometendo que vai sair. Eles têm que resolver, não é o Grêmio Esportivo Brasil Associativo. Esse já passou tudo para lá, já explicou, já deu entrevista ao presidente, já mostrou o que tem de documentos para lá, isso aí está na nota do próprio Brasil, na entrevista. Fez o levantamento das dívidas, 22 milhões de trabalhistas, 29 tributárias. Ah, tem que abrir uma RJ para andar. Já abriu a RJ, que já venceu o prazo de um ano, que preservava o clube de penhoras. O Brasil hoje está na alça de mira dos credores das penhoras, nessa avalanche de 140 processos, fora o que vem aí. E eles não conseguem apresentar garantias até agora. Vocês acreditam nessa gente aí? Eu nunca acreditei neles e disse aqui, desde sempre. Nunca acreditei nesse Papai Noel sem trenó, que era o termo que eu usava aqui. E cada dia que eles enrolam, demoram, se escondem, se omitem e não falam, mais eles me dão razão. Vocês, da Chavante Participações, estão me dando razão todos os dias para a dúvida que eu tenho, a desconfiança que eu tenho, o descrédito que eu tenho em vocês, que não apresentam garantias, que não apresentam documentos definidos, que não conseguem desembaraçar, desenrolar isso aí, e ficam prometendo isso, aquilo, mundos e fundos, que o torcedor do Brasil já não vai engolir mais. Já recebi de organizadas aqui material, depois se eu puder citar de quem é que eu recebi, o pessoal está atento, fiscalizando, porque vocês sabem quem é o dono do Brasil? É o torcedor, velhinho. O Brasil não tem dono, o Brasil não foi vendido para ninguém. Tem muito discurso falacioso na internet de dono. Ninguém é dono de nada. Eu vou usar uma frase aqui que o torcedor do Brasil podia repercutir. Eu vinha pensando hoje na rádio. Vamos lançar uma ideia. A ideia é bem simples, mas ela tem um eco forte. O Chavante é nosso. Vamos gravar essa... O Chavante é nosso. Não tem dono de nada aqui. No gogó, ninguém é dono de coisa nenhuma. Na arrogância interna de proibir dirigentes do clube de entrar, e digam que é mentira, que eu vou chamar mais ainda vocês de mentiroso aqui, que eu tenho aqui. Proibindo dirigentes do clube, gente da casa, da raiz, gente que tem história no Bento Freitas, não só os da executiva, ex-dirigentes já foram proibidos, eu já sei até quem é, mas ele pediu para não dizer, proibidos de acessar, porque eu entrar não pode, mas o que é isso? É uma Coreia do Norte, essa gente da Chavante Participações, uma ditadura arrogante? Vocês pensam que vocês estão aonde, velho? Vocês estão em Pelotas, mas não é o fim do mundo aqui, velho. Aqui não tem trouxa. Vocês vão contar essa em Nova Brécia. Usar toda essa maquiagem, de usar a imagem de pessoa para fazer essa fantasia aí, o Conselho Deliberativo já sabe, já está ligado. Ainda que tem vários que já pediram demissão do Conselho, inclusive alguns que intermediaram a SAF. Bom, o problema é deles. Já viram que a porca torceu o rabo e deu para a bola. A torcida, não, na grande, maciça maioria, não acredita mais nesse processo. Eu tenho aqui, rapaz. Recebi ontem, de torcidas organizadas. Está aqui, material. O pessoal está atento, vai olhar, vai fiscalizar. Já tem material rodando aí. Falei com o líder de torcida aqui. Ou seja, infelizmente, para todos, se chega nesse embaraço, né? É péssimo. Mas eu ainda vou dizer uma coisa para vocês. E tem conselheiro aí, que eu já conversei com pessoas do Brasil, várias, várias. Alguns que eu converso mais seguido, outros que eu converso de vez em quando, e eles sabem, estão ouvindo.
Inclusive, pessoas ligadas ao presidente Vilmar, sabe? Eu converso com eles, numa boa, converso positivamente falando. O Brasil, ainda que a dificuldade seja grande, ainda que o terrorismo disso e daquilo que estão fazendo aí dentro com os dirigentes, com pessoas do clube, afastando pessoas, mas quem são eles? Quem são vocês, Chavante Participações, para afastar pessoas da alçada, da gema do Brasil? Pessoas que têm história, têm familiares que deram a vida para o Brasil, mas que gente que vocês pensam que são? Seu Fernando, o Emerson que nem sabe o ano que o Flamengo jogou aqui, pagou um vale na entrevista pro Duda Garbi, diz que em 86, quando ele entrou, o Emerson, foi em 85 que o Brasil enfrentou o Zico aqui, Emerson. Nem isso. Bom, ele não sabia quantos o Laércio tinha trocado na final. Ele disse que foi 5, o Laércio não, foi 3. É essa turma que tá aí. É essa turma que tá aí. Que não resolve nada, empurra tempo e a gente não consegue definir. Não se acredita. Eu nunca acreditei neles. Eu digo aqui. Nunca acreditei em vocês. Vocês sabem que não acreditei. Sempre me posicionei aqui. Ah, mas agora vai ser diferente. Que amadorismo é esse aí que vocês fizeram com o Brasil, rapaz? Fizeram uma bagunça dentro do clube. Tá uma várzea. Ninguém manda nada, ninguém sabe nada. É jogador que sai falando o direito dele. Depois os caras vão lá e castigam ele. Demite porque ele falou a verdade. O Anderson Recife não mentiu. Se alguém tem dúvida, é porque não conhece bastidor. Então não começa a dizer coisa aí que não sabe. Defender essa gente, ter dúvidas se foi verdade, mas para aí um pouquinho, acorda, velho. Pô, tem gente por ainda defendendo essa gente aí. Olha, deu, chega, tá na hora de botar um limite nisso aí. E isso agora, na notícia de hoje, repercutiu na saída do Hélio. Alô, Hélio Vieira, tu deve ter ouvido muitas vezes, eu sei que chegou em ti várias vezes, até porque tu tava com amigos meus ouvindo outro dia a programação. Não interessa quando. Eu cansei de dizer aqui, o ano passado. Vão deixar o Gilson e o Hélio sozinhos na linha de frente? Lembra que eu perguntava? Porra, tá gravado aí. Vão deixar o Gilson e o Hélio na linha de frente sozinhos? Por quê? Porque eu conheço essa malandragem, velho. Na hora boa de vender o encanto, a roupa do rei, eles vêm. Na hora de aparecer para dar explicação, enfrentar a responsabilidade, eles se omitem. Se aquilo que o Anderson Recife colocou e está ali, que é mentira os 550 mil... Bom, tem torcedor do Brasil que já entrou aqui na programação outro dia e disse que não acredita. É muita conversa fiada, é muita novela, é muita narrativa, é muito release. Sabe o que eles pensaram? Que eles iam enganar a torcida do Brasil. Que eles iam chegar aqui contando, maravilhas, vamos fazer. E os caras não conseguem arrumar uma cozinha para os caras comer. Então, gente, está na hora da gente encerrar essa falácia. Está na hora da gente posicionar, sabe o quê? Com moderação, sem violência. É protestar contra essa gente. É fazer essa gente sair de trás das máscaras, das cortinas, das coxias, de trás dos armários e virem. Eles têm que dar entrevista. Ontem não teve TV Chavante. Alô, Vanderlei, o que que houve aí que não teve TV Chavante? Já derrubaram tudo aí também. Não o Vanderlei, eu digo eles lá, porque iam fazer acontecer. Já não teve programa do Vanderlei ontem. Não estou criticando o Vanderlei, porque eu me dou bem com ele. Estou fazendo um comentário. Não vi nada da TV Chavante. Já sumiu a TV Chavante ontem. Não sei se mudaram a proposta ou o que que houve. Então, gente, assim, ó. Tá na hora de parar com essa enrolação, tá na hora de botar o pau na mesa e definir o que que vocês vão fazer com o Brasil. Vão continuar com essa falácia sem reconcretizar ou vocês vão começar a assumir as responsabilidades do que tem que fazer e parar de esticar prazo e pedir prazo e pedir prazo e não resolve nada? E aí fica essa coisa agora. E olha, e a torcida do Brasil tá de olho. Tá de olho. Eu recebi material, tá aqui, eu não sei se depois eu vou citar o nome da pessoa que me mandou a mensagem, das organizadas, muito obrigado. Já ofereci o espaço aqui, tá aberto para as organizadas do Grêmio Esportivo Brasil, muito bem recebidas aqui, a hora que quiserem, podem vir aqui
Vou recebê-los aqui, vai ter um cafezinho aqui tranquilo e vamos conversar futebol. A frase é simples e impacta mais do que imagina. Uma forma de dar uma resposta altiva para essa gente. O Chavante é nosso, não tem dono. Proprietário é quem paga, compra e adquire. Até agora ninguém comprou nada. Para com essa mentira que o Brasil tem dono. Que vergonha isso. Todo mundo sabe que quando tu vai num supermercado, vai numa loja e tu compra um produto e paga, ele passa a ser teu. É propriedade tua, tu comprasse, adquirisse. Enquanto não pagarem nada, não tem dono nenhum. E pare com essa arrogância de afastar dirigentes do Brasil, gente da casa, de limitar pessoas aí dentro do clube, inclusive da executiva e outros que transitavam aí. Porque vocês acham que são dono do... Vocês não são dono de nada, não pagaram por nada, não compraram nada. Repúdio a Chavante Participações Limitada, que é brincadeira o que estão fazendo com o Brasil. E isso tem que ser dito, e isso tem que ser manifestado, e pá, vamos parar de omissão, porque a gente tem que fazer exatamente isso aqui, ó. Democraticamente se posicionar e exigir dessa gente que pare de enrolar e apresente as garantias de uma vez no processo e resolvam isso e digam, olha, tá aqui, nós vamos pagar. Bom, aí a gente vai conversar diferente. Enquanto isso não acontecer, vamos continuar desacreditando em vocês, duvidando de vocês, desconfiando de vocês e achando que tem muito mais mentira do que verdade nesse discurso. Porque a concretização até agora não andou. E parem de defender, ah, mas eles estão esperando a justiça. Eles estão esperando o que eles têm que resolver, tchê. Eles não estão esperando ninguém. É eles que têm que mostrar as garantias. Leiam os documentos. A Chavante Participações, as pessoas estão sendo intimadas pela administração. Vocês têm que ler processo aí, tá na pauta pública. A Chavante Participações, através do Emerson, Netuno e Fernando, estão sendo intimados pela administração judicial a apresentar o que eles não conseguiram em um ano. Documentos concretos, contábeis, fontes, origem, dinheiro, grana. Onde é que vão pagar? Qual é a garantia para os credores? Ah, tá aqui, ó. Nós vamos botar agora 10 milhões, vamos calar a boca deles, vamos resolver o Brasil. Perfeito, amanhã eu solto foguete. Não dentro do estúdio que eu não posso. Enquanto vocês não fizerem isso, estão enrolando, estão protelando e não estão resolvendo e muito menos comprando coisa nenhuma. 10 e 28, tá só começando o futebol online aqui na Rio.

sexta-feira, Flashback de Garagem, anos 70. E a gente trouxe aqui, eu fiz uma playlist hoje com muitas trilhas, as clássicas dos BG's, né? É, dando aquele clima legal, porque dia 19 aí vem essa banda nacional cover brasileira, faz sucesso no país inteiro. E dia 19 vai ter. Tô divulgando apenas pelo prazer, né? Porque eu gosto dos BG's, todo mundo que gosta de Flashback de Garagem. A gente aqui transita muito nessa esfera, e principalmente sexta-feira, né? Então quem gosta, quem quer curtir, vai ter essa turma aí no Guarani, dia 19, aí já tem ingresso antecipado e tal. Então é legal, né? Legal, olha, eu sei que muitos amigos vão, né? Vai virar uma discoteca o Guarani, ô bruxo, de repente vai virar uma grande festa. Sobe a trilha, Leonir Bade da Silva.

0: essa aí é clássica, né? Também toca no filme, né? If I Can Have You, pra você curtir aí os embalos sábado à noite. Eu vou pro intervalo, tem que ser pro intervalo agora rapidinho, né? Fizemos o esquenta aí, né? O Hélio Vieira, então, não é mais coordenador do Brasil, foi a notícia de abertura do futebol online, a assessoria do Brasil divulgou. Depois daquela especulação do Farney, a gente já percebeu, né? Tá bem? Tem muita coisa ainda pra falar no futebol online. Rápido intervalo, já voltamos.
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2: 10:33.
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Volta Futebol Online, Fly, Robin Fly, anos 70, 75 para você nas trilhas sonoras Flashbacks de Garagem. 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WhatsApp é o 999-02-3414, tá legal? Bom, a notícia de agora, vamos começar a ler as mensagens aqui, tem muita mensagem aqui, né? Cedinho aqui também, né? Vilmar Fernandes, Vilmar da Logo. O que diz aqui o Vilmar Fernandes? Desvendar o mistério está em ata, a não divulgada desde a aprovação da SAF, com o mínimo de pessoas sem conhecimento público. A aprovação de procuração, tudo isso irregular, na opinião dele. Tira o fundo, Leoninho, por favor. Que poderia ir ao conhecimento do juiz e que decretaria a falência do associativo. Não sei se é isso aí, isso é a opinião do Fernandes aqui. Juiz decretando falência do associativo e não conclusão e efetivação da SAF, os sócios anteriores poderão formar um quadro social? Pergunta ele, não sei. Começar do zero, sem dívida, um CNPJ novo. O Brasil tem um CNPJ novo, mas tem que ver a questão do fim. A atividade de fim é a mesma, o endereço é o mesmo. Enquanto não sair essa diretiva, a SAF nenhum profissional que se preze aceitaria qualquer proposta. Já há um grupo de pessoas do Brasil que conversam isso há muitos meses. Evidente que eu não falo aqui e não vou falar do que eu já ouvi conversando com essas pessoas. Pessoas que pensam alternativas para o clube. Circula aí na rede social, eu já recebi aqui, apenas como... O que, que isso aqui tem de fato, no sentido dar continuidade, eu não sei. Mas vários de vocês já receberam, os grupos de torcedores já compartilharam, as pessoas estão tramitando, que é esse material aí, né, sobre um pedido de, né, dilação de prazo e perícia. Que é isso aqui? Fundamento, a Recuperanda Chavante barra SAF não teria juntado comprovação de origem de recursos, impossível aos credores analisarem. O plano sem um lastro, pedido, requerer dilação de prazo, dilatação deve ser de prazo, 30 dias e nomeação da perícia contábil para auditar de onde vem o dinheiro. Juiz quase sempre concede, ganha 30, 60 dias. A impugnação, diz aqui na nota, que circula aí. Por falta de documentos essenciais, fundamento, lei da SAF exige que o contrato de investimento tenha garantias e comprovação financeira. Sem minutas, sem procuração da Chavante, o plano é inepto. Pedido, isso aqui está escrito, requerer intimação da Recuperanda para juntar minuta, procuração e lastro em 15 dias, sob pena de não homologação. Isso zera o prazo no dia 4, informação que eu recebi que teria até o dia 9. E começaria outro. Pedido do Ministério Público. Comissão protocola uma representação simples ao Ministério Público. Isso aqui eu acho que é uma sugestão que o pessoal falou, uma petição, uma ideia de petição. Comissão protocola uma representação simples no Ministério Público que atua na RJ. Aspas. MP SAF não comprova origem do dinheiro e extinguiu o quadro social após SAF. Risco de fraude contra credores e convolação em falência. Fecha aspas. MP pede vista, processo. Quando o MP pede vista, o prazo no dia 4, para automaticamente para o dia por 10 ou 15 dias. Bom, é uma nota sobre o caminho mais inteligente. Alguém escreveu esse texto aqui, é um texto enorme, está sugerindo uma alternativa
mas não sei se ela procede, como é que procede, porque a área é legal, né? A área jurídica, técnica, a gente não vai opinar, né? Estou dizendo o que está circulando aqui, ó. É uma orientação de alguém, ou advogado, ou quem conhece a matéria. Seria aqui, ó, a comissão de transparência composta por credores e ex-associados, seria a sugestão do texto. Requer dilatação de prazo do dia 4 por mais 30 dias para que a chavante junte comprovação de origem dos recursos, bem como requer vista ao MP para análise da extinção do quadro social após a SAF. Na verdade, ficou o quadro social só do associativo, né? O quadro social do Brasil hoje... Os caras empurraram um plano de sócio que não é da SAF, é deles, né? É deles, né? A pergunta é importante, a gente não tem a resposta. Quem é que está prestando conta para quem? Onde é que estão esses dividendos? Onde é que estão os valores? Onde é que estão esses balancetes desses meses todos que esse pessoal que diz que está pagando tudo, resolvendo tudo, está prestando conta para quem? Essa pergunta o Brasil precisa responder. Mas não é por responder. É porque o Brasil precisa entender. Alguém tem que saber. Vocês do Conselho Fiscal, vocês do Conselho Deliberativo, o pessoal da Executiva, essa falácia de pagamos 100 mil de multa e o presidente da federação diz que é mentira. Bom, começou uma. Tem umas três ou quatro aí. A folha já não é mais. Diz que não é mais 550 mil. É outro. É menos do que estão dizendo aí. Então, estão mentindo de novo. Pô, ou faltando com a verdade para ficar bonitinho. Para quem que eles estão prestando conta, hein? Onde é que está essa contabilidade deles? Gastamos tanto, investimos. Uma live dessas há um tempo atrás, o cidadão aí disse que já tinham investido mais de 2 milhões no Brasil. Tá, e onde é que está essa conta? Olha, penso eu que até mesmo juridicamente pode pedir essa prestação, não pode? Vem cá, vocês estão contando essa história aí, gastando 500 mil de folha, tá bem? Vamos prestar a continha aqui, transparência. Me dá as notas, onde é que estão? Onde é que vocês gastaram esse dinheiro em quê? Cadê a cozinha que vocês nunca construíram? Botaram as cubas de comida e massa, feijão e banana para dentro dos troféus do Brasil? Que vergonha que fizeram com o clube. Eles são tão arrogantes que eles conseguiram até intimidar as pessoas do clube que não conseguem nem a força para empurrar aquelas cubas para fora e dizer, não, aqui dentro não. Aqui é a sala de honra do Brasil. Vocês podem construir para lá, aqui não. Mas eu sei por quê. Porque agora o próprio conselho entrou numa dividida, numa sinuca de bico. Motivados pela fala de que o Brasil ia fechar e aquelas cinco pessoas só que teriam lido o tal de contrato com cláusula de confidencialidade, eu não vou dizer o que chegou para mim. Porque eu não sei se aquilo é bem verdade, mas chegou uma informação. Tem um cavalo de Troia ali dentro. Tem um nabo ensacado naquela tal de cláusula. Supostamente seria uma multa. Eu sei o valor, mas não vou declinar aqui. É que eu tenho que tratar o assunto meio tangencial, porque algumas coisas a gente precisa mais materialidade. O que eu tenho de material eu soco mesmo, porque não tem problema. Mas o que eu tenho de informação eu tenho que preservar fonte e alguns detalhes, entendeu? Mas seria, bem, não tem problema nenhum que eu vou dizer, supostamente essa cláusula de confidencialidade, uma multa caso o Brasil rescindisse com esse pessoal aí. Se é verdade ou não, cinco pessoas sabem o que tem ali dentro. Cinco pessoas viram a caixa mágica. O que está sendo trazido nesse texto que circula na internet, de pessoas do próprio clube ligados a conselheiros, e até creio que pelo texto bem conduzido, até alguém de orientação jurídica para escrever isso aqui, saber os caminhos para pedir, isso aqui tem orientação de advogado. Dá para a gente perceber no texto. Então, a gente entende que agora o pessoal começou a entender, ou pelo menos buscar um esclarecimento, aquela ata da tal aprovação. Sabe o que circula? Aquela aprovação de SAF teria sido a aprovação da procuração. Sim, porque a SAF até agora é do Brasil 100% de ações, ninguém comprou nada. Eles que disseram que investir não conseguem comprovar nada. Os credores estão à descoberta sem certeza de nada. Aliás, tem isso eu tenho aqui. Pedido de impugnação tem até dos caminhões. Os caras estão pedindo impugnação. Porque não estão acreditando no que estão dizendo.
A proposta já caiu para 10%, era 40% ou 30%. Eles conseguiram oferecer assim um razoável para pagar numa vida inteira. Ou seja, é para não aceitar mesmo, entendeu? Esse é o momento crítico fora do campo. E quando a gente sabe disso, aliás, quando a gente sabe, eu sabia desde sempre, só que eu falava aqui e alguns não acreditavam, ficava até meio de beiço. Eu até respeito que os alguns, dois ou três aí, né? Os bombeiros da SAF, né? Que eu dizia. Não, mas agora está organizado. Gente, não comprem esse discurso. Não comprem essa falácia. Vocês estão comprando a roupa do rei. Ele está peladinho, peladinho, peladinho. O rei está nu. Estão vendo agora? As organizadas já estão fazendo levantamento, já estão fazendo um acompanhamento. As próprias torcidas do clube já se deram conta que alguma coisa, a tampa não está fechando na lata. Tem coisa de mais ou faltando de menos. Então, gente, está na hora a gente tentar entender que o processo mais honesto agora é a transparência. A gente precisa ouvir essa gente. Eles têm que sair da toca e falar. Eles têm que sair das coxias, botar a carinha nas lives agora, no YouTube, e contar a verdadeira história, o que que vocês estão fazendo com o Brasil. Por que é que até agora vocês não conseguem dar as garantias que a Feversani está pedindo para a Chavante participações, os três? Eu ia até fazer uma brincadeira aqui, mas não vou. Os três. Cadê? Por que que não conseguem resolver esse imbróglio? A cada vez que aperta, eles vêm aqui e contam uma história. Não, agora nós vamos fazer uma pirâmide aqui no Bento Freitas. Para de contar a história, rapaz. Fala a verdade. Pirâmide é uma figura de linguagem. Não tem nada de pirâmide. Estou ilustrando. Chega. Todo mundo cansou. A gente cansou. A gente não tem mais... Eu nunca tive, né? Quando uma pessoa não olha nos olhos... Quando uma pessoa não consegue olhar para uma câmera, por mais dificuldade que tenha, mas quem circula no mundo empresarial aí consegue olhar para uma câmera. Eu olho todo dia aqui e falo para vocês, eu não acredito na Chavante participações, nem o Emerson, nem Fernando, nem Netuno, não acredito em vocês. Eu digo aqui na lata, olhando, não acredito. Vocês não conseguem comprovar o que vão fazer, não acredito. Fizeram essa bagunça com o clube. Naquela sala que vocês botaram molho com banana e pão... Não naquela sala propriamente dita, mas naquela história daquela sala, parte está o meu avô ali dentro também. Parte daquilo ali, muita gente, vou falar por mim. Tem parte de conquistas que eu trabalhei nesse clube que eu respeito. Foi o clube que me abriu as portas por 3 anos, ajudando aí a trabalhar, a gente conquistar com muita dificuldade. Se tinha até cozinha... com salário atrasado e faltando material, a gente ia para o campo, suando no barro, na pedra, onde tivesse, e ganhava, porque o negócio era o clube, em primeiro lugar. E aí vocês vêm com banana, pão, farelo, molho, feijão, tudo, toda aquela história que está ali, revolta para quem tem sentimento, para quem é daqui, para quem viveu o clube de alguma maneira, torcida, associado, dirigente, aquilo ali é revoltante. O que fizeram com o Salão de Honra do Brasil? É como tu pegar a sala da casa, aquela sala mais importante da tua casa. Aquela sala que tem a louça da avó, do pai, da mãe, aquele quarto que ficou guardado, aquela presença da história da família... E tu fazer qualquer coisa ali, entendeu? Vamos comer aqui. Não, traz aí a sopa, aí pinga a sopa, come pão, joga banana pra lá. É assim que tá ali o Salão de Honra do Brasil. A história do clube hoje tá literalmente embananada. É triste, eu não gosto de ficar falando, mas eu tenho que falar, tia, porque isso aí me enche o saco, me noja ver isso aí. É o clube, cara. É a cidade de Pelotas. A gente vai virar daqui a pouco chacota com esse monte de anedota que eles contaram aqui. O país inteiro já sabe hoje que essa SAF aqui está enredada. No sentido do processo de andamento, garantias que não consegue. Dono que não compra nada. Investimento que não surge. E os caras vão fazendo isso aí. Tira um, tira outro, traz extra. Eu falei para vocês no início...
que esse planejamento estratégico não existe. Eles vinham para as lives aqui, há um tempo atrás, e diziam assim, ah, veja bem, nosso planejamento estratégico, eu fui o primeiro, disse aqui, está gravado, que planejamento estratégico apresenta? Mostra quais são as etapas do estádio, ainda que vai ser, ah, vai demorar, Beto, pra... não estou pedindo prazo, eu quero desenho. Onde é que está o que vão fazer e o cronograma? A previsão, onde é que está? Não tem planejamento estratégico. É aqui, ó, conversa. Não tem nada no papel. Planejamento estratégico é deles, para eles. Para o Brasil não tem nada até agora. Onde é que está? Eu desafio a Chavante Participações a mostrar publicamente o planejamento estratégico. Mas não vale correr para IA agora e mandar fazer, né? Planejamento estratégico tem a SAF do Uberlândia lá que eu estou acompanhando. Os caras já sabem até o que vão fazer em 2027, onde é que vão fazer, onde é que vão construir, o que é que vão fazer, já botaram o time na Série C, já... Lá é a SAF que sobe, que não conta história. E eu falo com a turma de lá todo dia, ainda ontem falei com o Pablo, Paulão, a turma de lá, o Enver, a turma do Uberlândia, eu falo todo dia que o Joaquim, que foi dirigente do Uberlândia, não pense que aqui o cara tá morto. Então não vem contar história pra cá, isso aqui é um desabafo pelo desgosto de ver o que estão fazendo. Pelo desagrado que a gente está sentindo. Dirigentes e torcedores que eu falo todo dia, alguns estão ouvindo aqui, eu sei. Beto, sabe que até já perdi a vontade, assim. Mas não é que eles deixaram de ser Chavante, eles perderam o tesão pela frustração, a falta de identidade, uma falta de coerência nas atitudes, de transparência e clareza nas informações. É uma coisa rebuscada que está aí dentro do Brasil, que ninguém sabe, esse novelo de gato que está aí dentro, esse saco de nabo ensacado aí dentro, ninguém sabe. Para onde vai, quem é que vai, quando é que fala, quem responde, ninguém responde. Olha só, quero fazer um elogio aqui ao Gonzalo Russomano, a quem eu já fiz críticas como dirigente de futebol ano passado, na época que caiu e tal, normal. E eu falei aqui outro dia, eu vou citar o Gonzalo Russomano. Na pior hora do Brasil, eu sei, ele é inexperiente, ele sabia que ele era inexperiente de futebol, ele reconheceu um dia e tal. Na pior hora do Brasil... Quando o Brasil caiu para a segunda divisão, o Gonzalo Russomano pegou o microfone, olhou para a câmera e disse assim, não, a responsabilidade é nossa, deixamos cair o Brasil, fizemos assim, contratamos errado. Ele assumiu a responsabilidade. Chavante que é, o avô dele, Dr. Clóvis Russomano, foi presidente do Brasil. Uma família que tem história no Brasil, a família Russomano, entre outras. Ele não se omitiu de levar a porrada. Veio na câmera e disse assim, responsabilidade nossa, deixamos cair, erramos, trouxemos o Dema e tal. Não resolveu nada, tudo bem, mas assumiu. Tinha alguém da casa que se identificava com o clube, com a história familiar, e assumiu. Tá, a gente critica, pô, como é que deixa, tudo bem, mas fica tudo em casa. Eu pergunto para vocês agora, cadê esses corajosos do investimento que não falam? Falem! Saiam das coxias e falem com a torcida. Tenham coragem de parar de contar a história e falem. Façam um pronunciamento, expliquem por que está esse saco de gato que vocês se perderam no futebol. Vocês estão... Olha, se der certo no campo... O risco de cair para a terceira não vai acontecer. Mas de classificar para subir, eu duvido agora. Com essa fusarca que estão fazendo aí, tira esse, bota aquele, troca aqui, manda jogador embora. O volante falou a verdade, vocês não gostaram? Vocês são autoritários? Vocês não deixam o dirigente falar? Vocês não deixam o dirigente circular no campo? Vocês não deixam o dirigente do futebol falar com o treinador na salinha? Vocês não deixam, eu sei. Me digam que é mentira, mais coisa boa. Mas aí vai a mecha. Então, cara, a gente tem que falar a favor do clube. Nessa hora, esquece crítica, esquece quem errou, esquece as gestões passadas. Vamos falar do Brasil, cara. O clube é mais importante que todos nós. É o Brasil de sempre. O Chavante é nosso. 10h56, futebol online, aqui é Rio.

0: Legal! Earth, Wind & Fire, Let's Groove, uma das trilhas sonoras mais embaladas da geração 70. Olha aqui, o Fabrício de Sapucaia. O Fabrício Gripe, não. Boa sexta-feira pra nós, esperamos que o Brasil não decepcione domingo. Abraço, Fabrício Sapucaia do Sul. Fabrício Gripe, né? É, o Lajadense vem aí, né? Até botei ali, ó, o Lajadense vem aí, botei no story. Perderam o Anderson Recife, hein? Baita baixa no time do Brasil, hein? Baita baixa, hein? Agora hoje demitiram o Hélio. Demitiram o Laércio, demitiram o Gilson. Me falem planejamento estratégico, eu vou dizer pra vocês que isso é a maior falácia que tem, não existe. Eles não sabem nada de futebol. Chavante participações. Vocês não sabem nada de futebol. Estão esculhambando com o Brasil de uma maneira que eu ouvi de uma pessoa, que eu não vou citar nunca quem é, que disse assim: eu nunca vi uma SAF mais atrapalhada que uma gestão amadora de clube. Eles estão perdidos. Eles estão perdidos. Mas não vai cair o Brasil para a terceira. Não vai. Para a sorte nossa, não vai. Carlos Roni Feijó, bom dia. Obrigado. Com a tablada com a gente. O manda mensagem pra mim aqui, Ari Bergman. Bom dia, triste notícia da demissão do Hélio. A SAF conseguiu queimar o ídolo. Ah, aí, ó. Eles têm que achar a culpa. A culpa é deles, mas eles têm que botar nas costas de alguém, né? Treinador, jogador, coordenador. É, tia, olha, tia. Quero nem papo com essa gente aí, pra me contar a história. Vocês acham que eu vou perder tempo pra entrevistar conversa, lorota e esse tipo de release e tal? Eu vou perder meu tempo aqui? Eu não, cara. Vamos falar de coisa séria aqui. Vai me contar a história? Não. Aí o presidente da federação vai chamar de mentiroso. Aí o jogador diz que é mentira, que não tem folha de 550 mil. Então eu vou entrevistar pra quê? Perder meu tempo? Não. Encher o ouvinte de linguiça? Não mesmo. É aqui, ó. O Antônio Pérez, eu não me engano, cara, dificilmente eu me engano, tia. Gente, a gente trata com gente, vestiário tu tem que reconhecer no olho dos caras, assim, sabe? Quando tu trabalha com pessoas, gestão de pessoas é rápido, faz a leitura em seguidinha. Mas não, te olhou no olho, velhinho. Bom dia, Beto, não me agrada nada essa SAF, o Emerson não se pronuncia, por quê? Pois é, a pergunta que não quer calar. Deve estar sem internet lá nos Estados Unidos. Pra mim, essa SAF furada do Brasil é que nem a história do... Ah, tá. Aí tu não vou entrar nessa aqui, porque aí é outra história, ô bruxo, né? Se tá no ar, não dá, tá? Não dá, não vamos misturar as coisas, cada um com seu problema, né? Tá, vamos deixar assim pra não misturar as coisas. Tá, o bicho tá picando. Tiago do Recicle, bom dia, Beto. Pelo andar da carruagem, não vai sair a lavanderia chavante. Abraço. É, a cozinha não saiu, né? Saiu a cozinha, né? Falei que vocês que era mentira, vocês acreditaram? Disse que profissionalismo é esse, cozinha. Maurício Fragata, bom dia, Beto. Eu sempre na audiência e cada vez mais impressionado com os acontecimentos na Baixada. Que situação. Em 2000, tu não era o preparador físico do Brasil? Era. Lembro-me que em 2000 apareceram algumas pessoas dizendo... Tira o fundo aí, bruxo. Eu vou te atualizar aqui. Pois é, a gente vive essas... Tu viste? Obrigado pela lembrança, Maurício. Diz ele assim, eu lembro que em 2000 apareceram algumas pessoas se dizendo empresários e que prometiam montar um cano de time para o Brasil na segunda divisão e na Copa João Avelange. Na verdade, João Avelange ainda não estava, ela veio depois. Era a divisão de acesso. Já eu te conto rapidinho. Inclusive falaram da Petrobras no Brasil, exatamente, que eles tinham negócios com a Petrobras, contratos de 1 milhão, na época a dívida do Brasil era 1 milhão e pouco, proporcional à época era o dinheirão, mesmo com patrocínio do Flamengo, isso mesmo, foi dito aqui. Tu lembra dessa história? Sim, eu tava lá, velho, eu tava lá, eu vi tudo. Inclusive no final da história, não foi como prometido e o Brasil precisou fazer um novo time, e por sinal, um muito melhor, muito bom, Maurício Fragata. Em 2000 eu estava lá no Brasil e chegou a MAF. E essa empresa que supostamente existia veio com um cidadão num Corsa azulzinho, calcinha, aquele Claurinho, com o distintivo do Grêmio nas costas. Os caras já olharam assim. Não, eu tenho contrato, eu tenho contatos com a Petrobras, a dívida do 1 milhão, 1 milhão e pouco era a dívida do Brasil. A promessa era de trazer esses contratos para quitar as dívidas. Montaram três comissões técnicas com o Beto Almeida, no profissional, o professor Cláudio, que foi preparador do São José, no juniores, na época juniores, Armando De Cessari e o Fábio Capone, e o Murilo na base, eu fui com ele ajudar na base. Aí como mudou ali, eu fiquei na base, trabalhando aquele ano, no início. A promessa era de trazer a Umbro, investimentos, o filme 26 anos depois se repete. Vamos trazer, vamos fazer, vamos acontecer. A roupa do rei, fios de ouro, joias preciosas. E os caras, bom. Daqui a pouco, o Brasil tinha que fazer apresentação para treinamento. Cadê o fardamento? Não vinha fardamento na Umbro. Correram aqui na Time Sport, no Vinícius, e compraram um terno de camiseta igual do Juventude, verde e branco. Foi capa do Diário da Manhã, na época era colorida a capa, interno, preto e branco. E o Brasil treinando lá no SESI, de calção preto e camisa listrada do Juventude, verde e branco. Foi uma vergonha aquilo ali. Aí os caras começaram a se ligar, mas para um pouquinho, cadê o dinheiro? E o investimento? E por que que não chega? E o contrato? Tchê, não levou um mês. Botaram o boneco dentro da sala, não vou dizer quem eram os dirigentes, vem cá, e aí? Botaram o pau na mesa com ele. E agora? O brinde dele já ia esticar. E aí parece que chegou a companheira dele com a polícia, um carro lá, para tirar ele lá de dentro, que o brinde ia esticar. Aí ele foi para a Rádio Guaíba, meteu o pau aqui na direção, e a direção ouviu aqui e meteu o pau dele lá. Foi a MAF, aquela em 2000, que veio com uma promessa de fazer mundos e fundos no Brasil. O cenário é muito parecido. E eu vou te dar o contraponto para completar o bloco. Por isso que eu disse para vocês aqui que não era SAF, mas agiu como uma SAF. Agora na Nevada que teve aqui. E que foi para Uberlândia e eu fui com eles para lá. Zocaro, Dido, Pablo, Liminha, Chiquinho, Evandro Brito, Lucianinho. Foi todo mundo para lá. Carlos Emir, Dias, Gilmar Caverna, Toninho Paraná. Foi todo mundo para lá. Eles, antes da gente chegar, já tinham negociado o que iam fazer, a autonomia do futebol era deles, era uma SAF. O presidente era o Pedro Naves e o Toninho Beltrão, o Toninho que era vice-presidente, gerenciava a parte administrativa. Mas a decisão do futebol era da turma da Nevada, que bancou. A turma da Nevada, antes da gente chegar, fez toda a reforma do estádio, tela nova, tinta nova, pintura, alojamento, cozinha. Lá tinha cozinha, não era no salão de honra do Uberlândia, era na cozinha mesmo, das tia. Sala de musculação, tudo arrumadinho dentro do vestiário. Três ambientes, tinha uma sala do vestiário, onde jogadores trocavam, depois tinha uma outra sala, um banheiro, depois tinha lá a sala de musculação e depois o departamento médico. Tudo arrumadinho, no Juca Ribeiro, no centro. Chegamos lá, já tinha uniforme da Finta, já tinha material de treino, já tinha estrutura de alimentação, o alojamento, que a gente chamava de o Hotel Escorpião, porque tinha uns escorpião amarelo lá em Berlândia. Daqui a pouco estava no vestiário tomando banho, passava o escorpião amarelo. É, lá a terra muito quente. Passava um escorpião assim, olha o escorpião. O Zezinho, o massagista, tinha um vidro de Nescafé cheio de escorpião. Não sei o que ele ia fazer com aquilo. Mas a Nevada nos entregou estádio pronto, o ônibus reformado para deslocar para o treinamento. Seu Pedrinho era o motorista. Nos entregou uniforme, material, alimentação, moradia, estrutura. Chegamos lá, só fomos trabalhar. Não ficamos esperando mais nada, estava tudo resolvido. E foram negociar com o Martins, distribuidor dos atacados, as bebidas que eles queriam vender. Na camisa tinha que ser Guaraná Nevada, porque não podia botar bebida alcoólica. No negócio do Martins era a cachaça Sete Campos de Piracicaba e a vodka Valesca, que eram patrocinadores no estádio. Liguem agora para Uberlândia, fale com o Gomide. Foi presidente lá, ele era guri na época quando ele assistia esses jogos. Ele tá na internet aí, o Gomide. Aí que aconteceu? Nós fomos lá trabalhar, velho. E os caras fichando tudo em dia. Dinheiro na mão, não tinha rolo. Tudo certinho. Quase subimos pra série B. Era a série C naquele ano, Uberlândia. Brigamos no último mata-mata com a Francana. E aí lá, bom, aí depois eu falo do jogo. Resumo. Fomos até a porta do quadrangular final para subir para a Série B. Estivemos ali com o Uberlândia para subir. Resumo da história. Os caras fizeram investimento. Arrumaram o estádio. Contrataram o pessoal. fizeram a cozinha certa, alojamento, tudo pronto. A gente só foi pra lá pra treinar. Não tinha mais nada, a gente não se preocupava com nada. Aqui, não sabe nem o dia de amanhã, e como diz o Anderson Recife, se vai ter massa pra depois do jogo. 11:07, intervalo e já voltamos.
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2: 11:07.
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Diogão, 11 horas 13 minutos, 11:13. 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Hoje é sexta-feira, flashback de garagem. Tá aí um remixão legal do Patrick Juvê, clássica, não pode fugir da playlist. Anos 70, 79, discoteca Papagaio número 2. A versão original e aqui remixada de um clássico das discotecas. I Love America!

0: Tá legal pra você. Temperatura em Pelotas, seguidinha, vamos confirmar. Tá nublado aí, aquele negócio do sol não veio, hein? Sol entre nuvens, mas mais nuvens do que sol. Aqui no centro tá nublado. 11 graus a 18 a máxima daqui a pouco. Não chove nem amanhã, nebulosidade a madrugada inteira. Mais nuvens do que sol pela manhã, 7 graus a mínima para sábado e para domingo. Máxima domingo 12, chuva à tarde 1,5 milímetros, pouquinho. Na segunda-feira, ensolarada, mínima 7, máxima 13. Na terça-feira, mínima 8, máxima 17. Mais nuvens do que sol. Quarta-feira, mínima 8, máxima 16. Totalmente nublado na quarta. A quinta-feira também oscila. E no final do dia, início da noite, 4,5 milímetros, que vai se estender para sexta-feira que vem. Sexta-feira que vem, não mais 42, e sim 60 milímetros de previsão. O dia inteiro vai chover na próxima sexta, segundo o site da meteorologia, e no sábado mais 4,5 milímetros pela madrugada, depois durante o dia deve nublar. Essa é a previsão do tempo para a semana que vem. Na interatividade por aqui... não tem plano nem de fuga, planejamento nem de fuga, não, mas vai ter o de sumiço, né, tia? Aí é difícil. Olha aqui o Fonfon, fica tranquilo, irmão. Bom dia, Beto, eu ainda acredito no meu chavante. Não tá morto quem peleia? Claro que não. Qual é a data certa do clássico Brapel? Ficou pro dia 19, véspera do dia 20 de setembro. Bom final de semana, no sábado dia 19, Brapel, na Boca do Lobo. Grande abraço, Fonfon. Não, o Brasil tá vivo ainda, não tem nada, no campo é outra história. Valeu, Marcos Ferreira, mandou aqui, compartilhou a notícia, o Titanic tá afundando, o Brasil já teve torcida que botava respeito, até em dirigentes, tocava o terror neles, hoje, não, mas a torcida tá atuando a torcida aí, tem um grupo forte aí que tá tentando atuar, né, tem algumas lideranças aí de torcida que estão se mexendo, é que não adianta mais fazer pressão, violência não, né, tem que fazer a pressão do diálogo, da apresentação de conta. Ricardo Cavaleiro Bento, bom dia, Beto. O Brasil está à beira do cadeado bater. Abraço. Vamos ver. Eu ainda não acredito nessa história de fechados. Ah, vamos ver. Estou mais otimista que vocês. Gilson Reiner, bom dia, meu goleiro. Eu estou de saco cheio de futebol. Prefiro olhar, tá lá em Porto Alegre, e morrer de rir. Brasil, esses Nutellas larguei de mão. KKKK. Não ganha do Lajadense, hein? Diz o Gilson Reiner. Com esse time aí, amador, não acredito mais. É um vem e sai dos diabos. Amadorismo. Ah, tá, tá. Esculhambação total. Lembra que eu te falei na Panemil? Ah, aquele dia que me encontrasse lá. Eles querem se vingar do Brasil, tirar o... É... Nunca sabe o que está por trás, a gente tem sempre que esperar. O fato é que o que vem a público não concretiza a transparência e não dá segurança de sustentação. Isso é fato, já se viu. Eduardo Lobão, bom dia, Beto, tô ligado. Obrigado, Senhor Deus, abençoe a todos. Obrigado, irmão. Novo apartamento está curtindo o Lobão. Beto, Universidade Católica. Ah, sim, lá onde é o espaço, né, que tu moravas ali, ampliado. Estão ampliando as obras lá, né? Isso mesmo, ali do hospital, isso mesmo. Eu também, com Pelotas, não tem tensão, hein? Não tem tensão, acho que é tesão, mas com Lobão. Ah, o Pelotas tá direitinho, eu tô jogando direitinho aí o Pelotas, não tem motivo ainda, né? Giovanni Ferraz, Beto, esse desabafo de você também é por mim. Tira o fundo aí, bruxo, pra atualizar com a turma aqui, que tem muita mensagem, valorizar muito o ouvinte. Vocês têm que falar, né? Beto, esse desabafo de você também é por mim. Você me representa, amigo. Pô, responsabilidade, meu irmão. É só porque a gente sabe o que representa o clube para a torcida. A gente discute, a gente diverge, a gente analisa futebol, a gente briga e a gente fica amigo. Mas o que a gente não pode se omitir nessa hora é o clube. Nessa hora não é a hora do mimimi da diferença. É a hora de focar no clube. Alguma coisa tem que permear e melhorar, salvar o clube. Beto, se outra SAF quiser assumir o Brasil, pode? É uma pergunta importante. Eu até outro dia estava fazendo essa questão, né? Teoricamente, o Brasil detém os 100% das suas ações, tá? É que tem que ver esse desdobramento aí, né? Dessa cláusula de confidencialidade, se houvesse uma ruptura de contrato com esse pessoal aí que não avança, e quisesse negociar, bom, tem que fazer uma RJ, não sei. Aí é um tema jurídico que eu não domino. Mas, na teoria, se tivesse tudo resolvido e tirar esse pessoal fora do negócio e botar outro, olha, o 100% das ações pertence ao Grêmio Esportivo SAF, Sociedade Anônima, que tem hoje o presidente Vilmar. Ou seja, ainda é do clube. As ações pertencem ao Grêmio Esportivo Associativo. Ninguém vendeu nada. Ninguém comprou nada. Ninguém é dono de coisa nenhuma. Parem de mentir na internet. Meu querido... Meu querido Alexandre Sica Tubarão. Grande Beto, bom dia, amigo. Régua está nas nuvens, kkk. Mas se Deus quiser, a SAF do Lobo vai sair. E a régua vai ser baixa. Forte abraço, turma 73, anos 76. A SAF do Pelotas, quando ela se concretizar naquele debate ampliado, a gente vai se posicionar da mesma forma. Se houver evolução, credibilidade, concretização, mostragem, apesar que lá a bronca não é se vai sair a SAF ou não. A bronca do Pelotas, quando eu digo bronca, a dúvida no Pelotas é o seguinte, é a questão da área do Pelotas. É como fica a construção... supostamente, aspas, uma venda dessa área ali, ou um investimento que alguém vai ser dono, é como é que vai ser essa manutenção, se o Pelotas vai ter uma renda vitalícia, se não vai ter uma renda vitalícia, se vai ser dado um dinheiro para o Pelotas e o Pelotas se vira nos 30, e quando acabar o dinheiro, como é que fica? As conversas que eu tive en passant, muito tangenciadas com alguns conselheiros do Pelotas, inclusive da velha guarda. É interessante se tiver uma renda vitalícia, o outro também acha que se tiver aqui e ali tem que ajustar, não adianta trocar por apartamento, porque depois o Pelotas vai ter o condomínio, vai ter penhora, vai ter não sei o quê, não consegue manter, e aí vende e entrega tudo. Então, essa SAF do Pelotas ainda tem que ser analisada, é diferente, são modelos diferentes. Eu falei para vocês bem no início que a gente tem que ter cuidado para não fazer brapel de SAF. Primeiro para ver o que vai sair de concreto, que até agora não saiu nenhuma. Depois para ver realmente a dimensão, que essa do Brasil até agora está esse novelão mexicano aí que ninguém, né, consegue entender. A do Pelotas ainda nem andou, ainda está na discussão primária, documento, mimimi e tal. Ainda não, essa do Pelotas vai andar muito tempo ainda na teoria. Então, sobre isso a gente não tem como falar. Manuel Vitor Garcia, Beto, eu concordo com a ausência da SAF. Isso é preocupante, sim. Mas, pelo que a tua fala, não é a primeira vez que acontece isso no Chavante. Diretores entregarem o Brasil para aventureiros, até para bingueiros, vendas de patrimônio do clube. Aí ele me falou, o casarão da 15 que tu diz é a sede, mas ali foi perda por penhora. Pô, mas isso aí nós estamos falando de 1980. Aí nós vamos ter que mexer em passado. Portanto, sempre tivemos aventureiros, mas menos mal que os salários estão em dia, exceto poucos grandes dirigentes também. Não podemos jogar tudo na vala comum, porque o Brasil teve gente que trabalhou muito pelo Brasil, perdeu patrimônio, embora o insucesso do campo. Ou não atingiu o sucesso no campo, aquele melhor. Essa história de perder o Brasil, perdeu na época em que era uma coisa que não se falava em condomínio de credores... Não se tinha nenhum tipo de atuação, era fazer o seguinte. Era um futebol da época. Às vezes os jogadores saíam dos clubes, não era só o Brasil, não. Saíam dos clubes sem receber. Vai procurar teus direitos aonde der. Aí, daqui a pouco, um dia, alguém, um ex-treinador do Brasil, resolveu talvez procurar uma orientação jurídica melhor e penhorar a sede do Brasil. E o Brasil perdeu a sede, perdeu o plenarinho. Mas aí nós estamos falando dos anos 80, nos anos 90 vieram os caminhões, olha só. Então não é só um ou outro, é uma história de longa data do futebol. Então a gente tem que olhar isso também, né? O próprio Farroupilha, quando o Coronel Poeta era vivo, aquele escritório que tinha aqui da BMG, que o representante vinha aqui, 2004 subiu, 2005 foi campanha de gauchão. E os caras dele a comprar carro ali do outro lado da avenida da Duque de Caxias, numa concessionária que tinha ali de um conhecido, comprando carro e pá, e salário alto, e o BMG disse, não, pode fazer, é conosco aqui. Mas tudo no CNPJ do Farroupilha. Deu aonde? Deu que o Farroupilha foi pra breca. E o Coronel Poeta não sabia mais o que fazer. Por quê? Não, vamos contratar no CNPJ do Farroupilha. E eles pararam de pagar, sumiram daqui. Eu lembro bem, acompanhei tudo. E aí o que aconteceu com o Farroupilha? O Coronel Poeta não sabia mais o que fazer, ficou aquela dívida histórica. Coitado do homem que deu a vida pelo Farroupilha, sofreu até o último dia de vida. Não dá pra... Por isso que eu falo pra vocês, não acredite nesse monte de história que vem aqui, que vão fazer acontecer, esses milagres a varejo na esquina de futebol. A gente tem história pra ouvir, MAF no Brasil, a BMG lá, e outras que vieram aqui, a AGS no Pelotas, que ia trazer, a fazer investimento, apesar que ali tem um outro embrólio, mas ainda assim ia fazer investimento e tal, também não deu. Será que a gente não aprendeu ainda a ver que esse milagre do futebol a varejo não existe aqui? Agora é SAF. Estão entendendo por que eu sou totalmente descrente com isso aqui? Eu não acredito em Papai Noel sem trenó e estou dando exemplos. BMG, MAF, AGS, olha os três. E não deu em nada, deu chabu em tudo. E a gente ainda continua acreditando que o Papai Noel vai vir. 11h25, segue com a trilha que eu sigo na interatividade do futebol online.
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Tá legal pra você, é clássica dos BG's, hoje é dia de flashback de garagem. Meu querido Amaral do BGV, se a SAF não der certo, quero ver os sabichões salvarem o clube. Pergunto, quem vai assumir essa bronca? Não, mas deixa eu te ajudar. O pessoal que tá criticando aí não é sabichão. O pessoal tá vendo é que não tá andando a SAF. Eles não estão conseguindo concretizar o que prometeram. Então, estão certos, as pessoas têm que acreditar no que vai ver concretamente, que não... Afinal, quem tem a solução para o Chavante? Ah, mas aí, meu amigo, meu querido Amaral, fica uma retórica ampla, né? Eu te pergunto, qual é a alternativa que tu entendes que poderia ser feita? Com isso que tá aí? Tu acredita nessa SAF do Brasil aí, Amaral? Essa que tá aí? Que até agora nem a Feversani consegue ver os contratos e os documentos concretos das garantias? Quem tá dizendo isso é a administração judicial, quem fiscaliza e não enxerga concretamente os documentos que comprovem a fidelidade do negócio. Vê, também não tem, eu sei. Mas se a gente se omitir, porque a gente não tem uma solução mágica, a gente vai ser conivente e vão fazer o que estão fazendo. Entendeu? Vai ter eleição no clube, quero ver ainda quem vai assumir essa bronca. Ah, essa é outra pauta, né? Quem mandou pra mim aqui... O Inácio. Bom dia, Beto. Sabe o que vai acontecer? Não vai sair a SAF nenhuma e ainda o clube irá para a justiça devendo um dinheiro que eles colocaram. Tu acha que sairão de mãos abanando? Se a cláusula de confidencialidade que me disseram é verdadeira, se for verdadeira, eles não vão pregar prego sem estopa. Sim. Tira o fundo aí um pouquinho, bruxo. Tá aqui. É o Baioco. Pediu aqui a mensagem dele. Vamos ler a mensagem dele, que tá com um advogado, né, Baioco? Bom dia, Beto. O pessoal confunde muito SAF com potenciais investidores e compradores. Exatamente. O pessoal precisa diferenciar SAF, que por enquanto é 100% dos ativos do clube. Exatamente. O que eu tenho dito aqui todo dia, para o pessoal entender. Ao Grêmio Esportivo Brasil e a Chavante Participações Limitadas. Exatamente, foi a minha explicação hoje mais cedo. Ela teria comprado 90% dos ativos e desta forma gerir o clube. Porém, devido à RJ, existe uma necessidade da aprovação dessa negociação junto à recuperação judicial. Logo, a SAF está constituída, que é o Brasil, 100% das ações. O Brasil, o Grêmio Esportivo, é a SAF. Eu falei aqui. E a Chavante Participações é a turma que está aí, está querendo negociar 90%, mas não consegue garantias na justiça. Segue o texto. Ainda eu entendo, caso não aprovada essa compra, aí será uma nova etapa de como será resolvida a situação. E ainda uma vez resolvido, poderá haver novos investidores. Olha aí, ó. Essa é a esperança. Porém, não sabemos os termos do contrato para a dissolução. É, eu também não... Até aproveitando o teu ensejo aí como jurídico do clube no momento, né? Eu vi a tua preocupação, 140 processos estão chegando e tal, e é justo. Não oficialmente, por isso que eu não vou falar aqui, porque o que me chegou por uma pessoa extraoficial ligada a alguém da Chavante Participações. E me disse assim, tem uma cláusula de confidencialidade que é uma multa, ou seria uma multa, e que não puderam revelar as 5 pessoas que leram. E que é uma multa elevada. É só o número, me chegou o número, mas eu não vou revelar. Isso é o que chegou, eu repito, é extraoficial, é de pessoa que teve acesso a uma informação numa conversa com pessoas da Chavante Participações. Se isso é verdade, eu não sei, não estou afirmando aqui, eu estou só apenas ventilando que pode haver. Mas essa informação que tu trazes aqui de poder haver, se não for resolvido, e gerar um novo espaço para negócio, até uma forma leiga aqui, porque eu não sou advogado, até fiz uma brincadeira, olha, daqui a pouco se não der com essa gente aí, vamos supor, vende para Texaco, vende para Ipiranga, vende as ações para o Banco Itaú, eu quis dizer o seguinte, que se não efetivar a possibilidade, se existe possibilidade legal, do clube que detendo as ações 100%, os ativos do clube, pode abrir uma negociação nova, para onde, com quem, enfim, mas é um debate jurídico que eu não conheço, então a gente teria que perguntar para quem entende o negócio. Mas fica aqui o espaço aberto. Bom, eu tenho muita mensagem ainda aqui, gente. Ah, muita mesmo. Vamos tentar ler, mas eu preciso fazer um rápido intervalo. Na volta,
Olha, o debate é muito mais valioso do que só a informação do jogo, que o Pelotas joga amanhã, 5 da tarde, na Montanha dos Vinhedos contra o Sportivo, e o Brasil joga domingo em casa, 3 da tarde, contra o Lajadense. O Pelotas, o Sportivo nesse momento é o quinto colocado com 13 pontos ganhos. O Pelotas é o sétimo colocado com 12 pontos ganhos. O Brasil, de Pelotas, o Chavante, nesse momento é o nono, está fora da zona com 11 pontos. O de Farroupilha é o oitavo também com 11. Então, é questão de critério, o Brasil volta. E o Lajadense...

0: é um grande espaço para o torcedor se manifestar também. Aliás, quero até ajudar aqui, o pessoal me perguntando aqui, ó. Só para ajudar aqui, ó. Só para ajudar, porque comigo não tem. É claro comigo aqui. Beleza? É, nunca existe, né? Perfeito, perfeito. Eu vou ler uma nota. Agradeço, Hélio, ó. Agora há pouco o pessoal me perguntou se eu ia ouvir o Hélio Vieira. Cara, vocês cansaram de ouvir aqui. Não é de... Eu disse para vocês que eu não tenho que defender o Hélio, tem que ser justo com critério. A função do Hélio não era a função magistral, é uma função intermediária. Coordenação tem alçadas, coordenação tem demandas. E em determinados momentos o coordenador olha para cima, para quem é então o chefe do negócio, tá? Então o coordenador não é ele que resolve na caneta tudo. E outra coisa que eu sempre disse, tomara que o Hélio esteja ouvindo aí, desde sempre vocês ouviram dizer, vão deixar o Gilson e o Hélio sozinho, quem é que vai dar as caras? Né? Ninguém fala. E aí estão cobrando o Hélio, pode ter errado, acertou, errou. Cara, profissional tem acerto e erro, todos nós. Agora, botar que o Hélio é o culpado, também não, nunca quis isso. Bom, e o Hélio, ofereci para ele agora há pouco, eu disse para ele brincando, né? Tranquilo é força de dizer, né, Hélio? Gostaria de abrir o espaço do programa aqui para tua manifestação, agradeço a atenção. E o Hélio respondeu para mim e eu vou ler para você. Oi, Beto. Tranquilidade em futebol não existe, verdade. Amigo, optei por fazer uma nota sobre a demissão. É uma forma de tratar a situação sem deixar margem para polêmicas. Perfeito. Nem priorizar este ou aquele órgão de imprensa. Maravilha, Hélio, te agradeço. Agradeço a tua iniciativa de me ceder o espaço e te peço que divulgue a nota. Obrigado e sempre na tua disposição. Grande Hélio Vieira. Bom, eu tenho amizade com o Hélio. Trabalhei com o Hélio, tive a alegria de trabalhar com o Hélio. Cara, o Hélio é um cara assim, eu vou dizer pra vocês, a gente trabalhava junto, né? O Hélio é um cara que tinha liderança, personalidade, comando no grupo. Ele sabe que é verdade. E era um cara descontraído, porque ele sabia brincar com o grupo na hora que tinha que brincar e cobrar o cara com grandeza de cobrar. Então... foi, pra mim foi em 2000 com o Hélio. Depois ele foi pra Arábia e tal, aí o Guilherme veio, depois o Hélio voltou e tal. Então pra mim foi uma alegria trabalhar. Até hoje me dou com o Hélio, já comi churrasco na casa do Hélio. A gente se dá bem, o Hélio. Que é, a coisa é profissional. Então, lamento por ele, lamento esse problema aí. E até entendo o seguinte, eu disse pra vocês, o Hélio tem capacidade pra se defender sozinho. Mas não dá pra impor ao Hélio a responsabilidade de tudo que tá aí. Isso é fato, e o que eu estou dizendo aqui não é porque eu me dou com o Hélio, é porque é verdade, eu não posso faltar com a verdade. O coordenador ele não é o caneteiro que resolve tudo. Ele tem demandas até o limite da alçada dele. O resto é com si, é a turma de cima. Então, Hélio, te agradeço, desejo sorte, obrigado pela resposta. A tua nota será lida assim que divulgada, com certeza, tá? E como tu disseste que está à disposição, eu também te convido uma hora dessa com o tempo para a gente bater papo de futebol aqui no estúdio, no cafezinho, onde tu tiveres mais à vontade, vai ser bom ouvir o Hélio Vieira aqui também, tá bem, gente? Com essa nota eu fecho o bloco, vou para o intervalo e voltamos em seguidinha com muito mais futebol online, até meio-dia, porque depois tem horário político.
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2: 11 horas. E 36 minutos.

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você mais um bloco do Futebol Online aqui. Depois nós teremos aí uma reedição, né? Da uma entrevista aí depois do horário político, né? Vamos ficar com a entrevista aí atualizando o limpa pasta da semana, né? Então a coisa tá estendida aqui, né? Bom, atualizando você que tá ligando o rádio, né? O Hélio Vieira, então, hoje foi anunciada a saída dele do Brasil. Ele, conversei com ele agora há pouco, você que não ouviu. Ele manifestou, agradeceu o espaço, a gentileza, mas vai se manifestar em uma nota sobre isso, para não gerar polêmica e não privilegiar nenhum lado da imprensa, né? Então, isso é o mais importante, a postura profissional, né, do Hélio. A gente sabe que o espaço daqui está sempre à disposição. Então, um momento mais tranquilo, a gente vai voltar a ouvir o Hélio Vieira aí também. Futebol Online comigo, meu querido Claudionir Coelho, tá no rádio Sintonia Fixa. Esse é clássico aí da Rio, hein, Bruxo? Pois é, histórico, hein? Valeu, Kiko, obrigado. Hein? Tá aqui. Ah, tranquilo, beleza então. Tá, confundi a mensagem. Tô recebendo mensagens aqui, entrevista na TV Chavante. Olha aí, ó, tira o fundo. É importante a gente fazer o trabalho isento da imprensa e cobrar com autenticidade aquilo que é verdade. TV Chavante anuncia que nesta sexta-feira, Emerson da Rosa participa do Hora Chavante, ao lado do novo executivo de futebol do clube, que vai ser o Farney Coelho, tá? Provavelmente, e aqui o que eu vou fazer agora não é nada contra o Emerson. Pela postura do Emerson, eu creio que ele não vai entrar em mimimi. Aposto isso. Não é do perfil do Emerson o bate-boca, nem esse tipo de atitude. O Emerson deve fazer a manifestação sobre o trabalho do Farney Coelho, que vai ser anunciado, vai fazer um pronunciamento, talvez alguma coisa mais, eu espero que seja mais tranquilizadora ao torcedor, e alguma coisa mais que seja perguntada. Então hoje a assessoria do Brasil informa nesse momento que logo mais na TV Chavante, deixa eu ver que horas vai ser, 18 horas, 6 da noite, 6 da noite, no canal do Chavante, canal da TV Chavante, com o Vanderlei, Emerson da Rosa vai anunciar o novo executivo do Brasil, que todo mundo já sabe que é o Farney Coelho, pediu 2 anos de contrato, não queria sair do estado, o Caxias demitiu ele ontem, o Brasil tirou o Hélio hoje. Um mais um, hein? Só o Roberto Carlos, que 2 e 2 são 5, né? Então, para mim, é isso aí, tá? Agora, se o Emerson vai falar alguma coisa sobre o Brasil, seria importante ouvir o Emerson sobre esse momento conturbado que está o Brasil. E a palavra do Emerson nessa hora é a mais importante. Do Emerson, porque ele é que lidera o trabalho. Então é importante a manifestação. O que ele disser hoje vai ter um peso enorme dos próximos dias. Inclusive sobre essa evolução da RJ, que a Chavante Participações está sendo intimada, ela, a empresa Chavante Participações, e os seus representantes. Ali diz o texto, pessoalmente, para prestarem as contas, prestarem as transparências, as clarezas com relação às garantias. Tá? Então isso é necessário que eu vi. Eu vou agradecer aqui o Leonardo, da Esquadrão Chavante, só para citar, não vou adentrar em detalhes, e vou agradecer o Gabriel Carvalho, da Máfia Chavante. Tá? E eu disse para vocês aqui que eu tenho conversado com as torcidas do Brasil, isso é mim, é importante, o espaço, eles sabem. Que aqui é democrático, o espaço, a gente opina do time, do jogo, mas a transição é essa aí. Eu sempre me dei bem com a turma da Garra Chavante, Vanderlei da Garra, eu ia na casa dele ali atrás do campo tomar café, cachorrada do Vanderlei, pá, aqui professor, tocou, não? Então esse respeito com a torcida do Brasil, da minha parte, sempre existiu, então é tranquilo para mim. Claro que tem áudios aqui que são off, conversas em off que a gente vai ouvir depois, mas eu quero só registrar que é importante saber que essa comunicação entre o Futebol Online, a Rádio Universidade, as organizadas do Brasil estão fluindo. Assim como também tem o pessoal da Força Jovem do Pelotas que participa aqui, manda mensagem aqui e tal. Então, eu quero só destacar que esse espaço, essa fluência, esse diálogo entre torcidas e a Rádio Universidade, o Futebol Online, comigo pessoalmente, sempre estará aberto, fluido para qualquer outra situação de informação, ou um debate, uma outra forma de entender o processo. E eu fico muito contente e agradeço vocês pela confiança, inclusive de algum material em off que vocês me mandam, às vezes, e que vocês sabem que jamais saiu daqui. Eu nunca revelei nada. Então, fico feliz, tá? E sucesso aí, porque o clube
precisa de vocês. O Brasil precisa muito das organizadas, do torcedor. Eu já falei aqui no início mais cedo. Quando eu digo a gente, é a comunidade esportiva, né? A gente briga, a gente discute, o time é ruim, o time é bom, é fraco, que corneta, mimimi. Mas agora a gente tem que dar um tempinho nesse mimimi e olhar para o clube, porque esse aí que está precisando de todo mundo, da imprensa, da torcida, de quem pode ajudar. E ajudar não é só com dinheiro. Ajudar é na ideia, é no debate, na construção. Isso é que o Brasil precisa hoje. Se o Brasil batesse a porta, eu vou dizer para vocês, todos, eu tenho certeza do que eu vou dizer aqui, claro que quem é rival, mas ninguém quer que o Brasil feche. Olha, talvez o mais radical o torcedor adversário, mas ninguém quer que o Brasil não pode fechar. Eu até fiz uma frase aqui, positivamente, o Brasil, o Chavante é nosso, ele não tem dono de ninguém, o Chavante é nosso. Que até agora as ações continuam 100% os ativos do Grêmio Esportivo Brasil, SAF. Então ninguém comprou nada. E quando eu digo o Chavante é nosso, aqui não tem nada com bandeira, com camisa, tem a ver com a instituição Grêmio Esportivo Brasil. Que vocês são torcedores, vocês foram dirigentes, vocês sofreram, deram vida pelo clube, perderam gente no clube, ganhamos no Brasil, vencemos no Brasil, fomos alegres e felizes no Brasil. O Grêmio Esportivo Brasil vive. Ele não vai morrer. De alguma maneira, de alguma forma, de alguma outra situação institucional, o Brasil vai viver. E a gente tem que cuidar disso agora. Chegamos num ponto em que eu estou conversando com pessoas que eu já divergi, com pessoas que também entenderam a crítica e que hoje conversam comigo no off, conselheiros, ex-dirigentes, pessoas que estão... Quando eu vejo isso acontecer no meu celular aqui, cara, a alegria é saber que a gente pode, na democracia, divergir, brigar, discutir, falar de futebol, meter uma corneta, mas na hora que a gente tem que unir, na hora que a gente tem que se fortalecer pela instituição, as arestas têm que amenizar, tem que sair pro lado e a gente tem que pensar no caminho. Depois a gente volta a brigar, depois a gente quebra o pau. Agora não é hora de brigar. A hora é de pacificar e tentar encontrar no horizonte uma alternativa, seja ela qual for, mas não deixar o clube morrer. Aliás, na história nunca vai morrer, o Brasil é imortal. 11h48, vamos fazer rapidinho atualização das informações do nosso futebol local.

0: isso aí, 11 horas 49 minutos, hora certa, Cidadela Buffet. O primeiro jogo é amanhã, 5 da tarde, Montanha dos Vinhedos, Esportivo e Pelotas. Fernando Moraes traz o boletim do Lobão.
1: O técnico Alessandro Telles tem um desfalque para a partida contra o Esportivo, que acontece neste sábado às 5 horas da tarde no estádio da Montanha dos Vinhedos e que vale pela 9ª rodada da divisão de acesso. Suspenso, o volante Vitor Oliveira fica de fora deste confronto. O jogador recebeu o terceiro cartão amarelo na partida contra o Santa Cruz e por isso cumpre suspensão automática. O elenco arucerulho, que inclusive retornou à cidade de Pelotas, mesmo com dois jogos fora de casa em sequência, realizou uma atividade na academia do estádio da Boca do Lobo na tarde da última quinta-feira e na manhã desta sexta realiza o último treino antes da viagem para Bento Gonçalves. E o Giovani é quem deve ser o substituto do Vitor Oliveira na formatação do Pelotas. Além disso, o lateral direito Lucas Rian, que não estreou na partida contra o Santa Cruz, sequer foi relacionado, deve ser agora a novidade entre os jogadores disponíveis para o técnico Alessandro Telles. Eu projeto um Pelotas semelhante ao time que empatou por 0-0 contra o Santa Cruz, com o Guilherme Medina no gol, a defesa com Michel Benesch na lateral direito, meio de zaga com Júlio Nascimento e Géder e o Fabinho na lateral esquerda. Meio de campo, Lucas Huck e na vaga do Vitor Oliveira, o Giovani fazendo a função de segundo volante. Mais à frente, o Jean Roberto e no ataque, o Thiago André, Mauri e o Brandão, este um provável Pelotas. Jefferson deixou uma boa opção, também poderia ganhar continuidade, mas o jogador já vinha de um tempo sem atuar e segue se recondicionando fisicamente. Ele ganhou minutos contra o Santa Cruz, foi bem e pode ter sequência nos próximos jogos. Outro nome que também disputa posição com o Giovani é o Matheus Prado, jogador que foi contratado como meio-campista mais avançado, tem entrado como um segundo volante e pode ser inclusive uma das escolhas do técnico Alessandro Telles, isso se ele quiser um time um pouco mais ofensivo. Bom, são escolhas e o comandante tem o treino desta manhã para definir o Pelotas, que busca se manter no G8. Lobo é o sétimo colocado, tem 12 pontos e busca se manter na zona de classificação da divisão de acesso. São as informações do Esporte Clube Pelotas com Fernando Moraes.
0: Obrigado, Fernando. Volta na programação esportiva da Rio, 6 da noite, lance rápido e às 7, papo da bola. Então amanhã, sábado à tarde, 5 horas, na Montanha dos Vinhedos, ou no Montanha, no estádio ou na Montanha. Pode escolher a geografia e o artigo. Se for no estádio ou se for na Montanha. Esportivo e Pelotas, tá? O Esportivo, então, quinto lugar com 13 pontos, o Pelotas, sétimo lugar com 12 pontos. Na sequência, Lucas Fabião traz o boletim do lado chavante.
2: E estamos chegando com as informações do Grêmio Esportivo Brasil nesta sexta-feira, aqui na programação da Rádio Universidade. Chavante, que no próximo domingo recebe no estádio Bento Freitas a equipe do Lajeadense pela 9ª rodada da divisão de acesso. A partida começa às 15 horas, mas eu esperando o futebol na Rádio Universidade a partir da 1h30 da tarde. Mas antes de abordar essa partida, vamos trazer as informações do extra-campo chavante. Começando com Farney Coelho, executivo de futebol, onde a Rádio Universidade trouxe em primeira mão que o executivo estava negociando com o Brasil, deve ser anunciado a qualquer momento. Até o início dessa sexta-feira isso não ocorreu, mas essa quinta-feira tivemos novidade. O Caxias anunciou a saída do executivo lá da equipe de Caxias do Sul. Com isso está liberado e deve ser anunciado a qualquer momento no Brasil. Também temos a informação que esse acerto ocorreu, então só basta anunciar. Muitos torcedores questionaram no papo da bola, no lance rápido, no próprio futebol online, a permanência do Hélio Vieira. Hélio confirma que nada aconteceu, que na quinta-feira não foi informado de nada, seguiu trabalhando. Então, ficar de olho nos próximos passos do clube para entender se vai ser uma dobradinha do Hélio Vieira com o Farney Coelho ou se pode até mesmo haver uma mudança. Mas também houve uma saída importante dentro de campo. Anderson Recife, volante, está fora. O clube anunciou na quinta-feira, em nota curtíssima, que rescindiu o contrato com o atleta e também desejou sucesso na sequência da carreira do Anderson Recife. Tem viralizado nas últimas 24 horas prints de um atleta do Chavante que estaria reclamando da gestão do clube, da SAF, alegando estrutura, alimentação, reclamando nesse sentido, logística. Viralizou e logo em seguida o Brasil anunciou a rescisão desse atleta. Então fica atribuído ao Anderson Recife essas reclamações, até porque o clube não divulgou o motivo e foi bem sucinto. Então tá fora o Anderson Recife, o Brasil muito provavelmente vai ao mercado para recompor a posição. De olho no próximo jogo então, domingo encara o Lanterna, o Lajeadense, e Júlio César Nunes vai ter que fazer mudanças, porque perdeu o Anderson Recife, que já estava até mesmo suspenso dessa partida, mas também perdeu o Rafael Dumas, que foi expulso na confusão final, lá no SESI Caxias do Sul, teve uma confusão, Rafael Dumas levou o cartão vermelho, com isso vai ter que fazer esses ajustes. Um possível Brasil vem com Carlos Eduardo no gol, lateral direito, Genilson ou Yuri. É a dúvida se Genilson estreia ou não. Também a dupla de zaga com Lula. E aí, quem vai fazer essa dobradinha com o Rafael Dumas? Na última partida contra a Pafute, apenas o Vitor Becker de zagueiro foi relacionado. Então, daqui a pouco, pode ser um favorito a essa vaga. Mas também na lateral esquerda, Otávio. O volante seria Thiago Henrique junto com Silas e o Garré como um 10. De um lado, Silvano. Do outro, Davi Torres. E o centroavante, Gabriel Morbeck, retornando de suspensão. É o possível Chavante que busca vencer. Está fora da zona de classificação e vai enfrentar a Lanterna. Então é preciso vencer para retornar ao G8. 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Cadeira cativa inteira R$90, meia 45. Todas as modalidades de sócio, claro, têm seus preços. Também para adquirir no chavante.eleventickets.com. Nesse primeiro momento online e presencialmente apenas no dia do jogo, no domingo, após as 13 horas. Ponto. Passamos a limpo tudo que envolve o Grêmio Esportivo Brasil, que fora de campo tem movimentos quentes, alarmantes, mudanças, e dentro de campo precisa reagir. Mas eu sou o Lucas Fabião e a gente se encontra na nossa programação esportiva para seguir falando do Chavante, mas reforçando o convite. Domingo, 1:30 PM, te espero. Até lá.
0: Valeu, Lucas. Volta na programação esportiva, 6 da noite, lance rápido, 7, papo da bola. Bom, ainda tem um tempinho aqui. O Hélio, só para ajustar, porque o boletim chegou antes e agora, logo que a gente abriu o programa, às 10:03, a assessoria informou a saída do Hélio Vieira, não é mais o coordenador. A informação de agora, às 11:55, pela assessoria, logo mais, Emerson da Rosa anuncia o novo executivo de futebol. Exatamente, confirma que o Caxias demitiu lá o Farney. O Brasil, eu soube, falei aqui, tinha uma proposta para ele. Ele pediu 2 anos de contrato, não sei se efetivou. Com a saída do Hélio, que preferiu não falar, se manifestou, agradeceu o espaço. Para um futuro momento ele vai se manifestar na rede. Então, essa deve ser a movimentação de hoje do Brasil, que joga no próximo domingo, às 15h, no Bento Freitas, contra o Lanterna Lajadense. O Brasil, nesse momento, está fora dos 8 classificados, é o 9º, com 11 pontos. E o Lajadense é o último, Lanterna com 16, apenas 2 pontos ganhos. E aí depois na segunda-feira a gente... Não, segunda-feira não, que é o feriado, mas depois a gente vai repercutir tudo isso. Eu vou tentar rapidinho aqui, eu tenho muita informação, muita mensagem. O Vig também ligou para mim, mandou mensagem. O Ernesto Vig, o Cid da Cubana, o Faberson Fernandes, o Fabrício Gripe lá em Sapucaia, o Alberto Rosa, também está aqui conosco, o Gerson Bastos, também falou com a gente aqui, o Adilson Pereira... Beto ensina eles gestão de futebol, pedi para ele escutar o programa, um abraço, meu amigo, Deus te abençoe sempre, obrigado. Hamilton Machado também, Beto, segundo informações dentro do Brasil, se não fosse o Emerson, o Chavante tinha fechado, dizem que o Emerson salvou o Brasil. Tu acredita? Vamos lá. É dizer, todo mundo diz, né? Olha aí as pessoas, como é que é? Chu Dias. Tá na hora já? Seguidinha? Também registrou o Enio Barbosa também. Gostei da tua explanação, obrigado. Bom, gente, eu tenho que ir pro intervalo, volto daqui a pouco. Futebol Online tem entrevista aí até 1 da tarde. E no fim de semana, muita jornada esportiva, a gente se encontra e na semana que vem. tudo de volta aqui no Futebol Online. Bom fim de semana a todos e até semana que vem.
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4: 11 horas e 59 minutos.

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2: 12 horas e 25 minutos.
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8: Vamos ouvir ele. Bom dia, meu querido Fabiano Daitz, tudo bom?
9: Bom dia, Beto, como é que estamos?
8: Tu não precisa responder para não te comprometer, só vou te dar uma boa notícia. Já tem torcedor do Brasil te querendo aqui, só para te dar essa... essa pauta aí. Deixa esse assunto para lá, porque tem gente na casa trabalhando, deixa assim. Mas para te dar uma boa apresentação, né?
9: Sim. Não, Beto, o futebol é isso aí, não adianta, a gente sabe. Infelizmente, bem diferente daquilo que a gente planejava, né? Uhum. O resultado não acontece. E por mais que tu tente acreditar... E o ambiente ficou muito pesado, né? E quando o ambiente, principalmente com a tua torcida, cada maneira que está, é muito difícil, porque a tua energia, e o futebol tem muito disso, o futebol tem uma coisa assim que é a energia da tua casa, do teu torcedor, de te acreditar, tu ter um time inferior, por exemplo, como a gente teve nas umas duas passagens que eu tive aqui do Gaúcho, eu tinha um time inferior, mas dentro da minha casa, o ano passado, por exemplo, nós não tomamos gols. E aí um ambiente positivo, um ambiente de incentivo.

0: surpreende, para te ser sincero, e a gente conversa muito, muito, até fora do ar, fala sobre futebol, e é bom sempre te ouvir, porque a experiência ajuda, é que o gaúcho mostrou convicção, mostrou planejamento, mostrou preparo, te trouxe lá do Grêmio depois de volta, te manteve trabalhando em todo o estudo e preparação, em toda a evolução, te apresentasse aí com aquele período sensacional, que é ótimo, os 45 dias, com 90% do grupo. Ou seja, na teoria, no planejamento que a gente percebe que havia no gaúcho, olha, não é time para... é time para brigar na classificação e seguir. Bom, isso na teoria do planejamento, que está correto o planejamento. Mas agora tem um elemento novo que tu está colocando, que a gente não tem, que é esse desafio do torcedor rivalizando praticamente com o próprio time. Quer dizer, isso também é uma atmosfera que muda um contexto. A minha pergunta, evidentemente, que dentro daquilo que tu puderes responder, e a direção em relação a essa posição com a torcida, com a manutenção, com a estrutura do que eles mesmos tinham convicção, como é que ficou esse trabalho da direção em relação a essa decisão agora?
1: Tu sabe que a direção, eu tive uma conversa bem tranquila com o presidente, com os diretores, né? Aqui são três pessoas que comandam assim, o clube. Uma conversa que, e eu digo, tenho muito respeito por eles, né? Eles ainda tentaram também, de alguma forma, a gente fica sempre na dúvida de dizer assim, quem sabe mais um jogo, vamos tentar, vamos acreditar naquilo que a gente planejou, vamos... Só que chega um momento que a gente tem que ter tem que tomar a decisão de olhar para frente e dizer assim, cara, são 8 jogos. Tudo aquilo que a gente pensou, planejou, que nem tu disse, né? Nós pensamos um time, a gente contratou um time dentro daquilo que foi o orçamento do clube, a gente acredita que foi um bom elenco. Tivemos problemas com lesões, que nos tiraram bastante jogadores. Tivemos problemas, assim, com uma ou outra peça que machucou e que a gente teve que repor durante a contratação mesmo, né? Tu contratou um jogador, mas ele não veio, tu foi lá e buscou outro, não deu aquela resposta que tu imaginava. A gente iniciou o campeonato bem, no jogo, um empate fora contra o Brasil, e o primeiro resultado em casa, que foi a derrota pro Gramadense, ela já marcou uma situação, né? Porque tu criou uma expectativa. E a direção, nesse processo, ela foi bem tranquila comigo, ela não tinha cobrança, não tinha aquela coisa assim de... Eu acredito até que eles gostariam que continuasse. Mas eu entendo que esse momento, da maneira que está o cenário aqui com a nossa torcida, a única coisa que poderia fazer para ter uma mudança, não adianta, é a troca do comando. Então, dizendo assim para ti que a direção ela foi bem convicta, né? E ela nenhum momento ela deixou de nos oferecer. Claro que tu poderia ter uma peça a mais, tu poderia ter um jogador a mais. Mas não é isso, o futebol não é isso, não é só o dinheiro. A estrutura que nos foi dada, tudo que foi planejado, deu tudo certo. Eu não tenho que reclamar de nada. Poderia ser melhor alguma coisa? Poderia. Mas não nos faltou nada. Eu reconheço que a gente não entregou o resultado que a gente esperava. Por não ter resultado, para mim é bem claro. Eu aceito, vamos dizer assim, a questão da troca, tá entendendo? Sim. Pra mim é isso, é bem tranquilo.
0: Há um tempo atrás, na última conversa, eu tinha me falado alguma coisa sobre alguma estabilidade aí, e era na região, era no entorno do gaúcho. A gente não sabia bem se era interno, se era direção, tu deixou alguma coisa na dúvida. Agora tu tá dizendo que exatamente foi essa questão da torcida, da pressão, do desgaste com a torcida, né? O que que tu entendes, na verdade, além desse resultado puro do campo, que tenha movimentado tanto assim a torcida? Será que foi uma expectativa gerada tão alta que a torcida do gaúcho resolveu também cobrar uma régua acima?
1: Eu acredito que sim. E se tu olha...

0: acompanhar, Beto, e isso vem acontecendo, né? O nosso torcedor, ele já é um torcedor, estou dizendo assim, o nosso de maneira geral do futebol.
1: Sim.
0: Ele já é um torcedor que ele cobra muito resultado. Né? Ele não, ninguém quer saber do trabalho, de evolução, por exemplo, assim, eu quero te dar um dado, tá? O time nosso, o time que jogou ontem, tu acredita que a média de idade era de 23 anos? A média foi para 23 anos porque nós tínhamos um jogador de 33 anos.
1: Sim.
0: Toda a nossa defesa de 21 anos. Nosso time era praticamente sub-23.
1: Mas isso foi por opção ou faltou peça? O que aconteceu com relação à
0: Não,
1: formação?
0: eu acredito. Assim, ó, a primeira coisa que eu quero te dizer, a gente fez a opção de fazer um time jovem.
1: Certo.
0: Nós contratamos seis jogadores mais experientes. Alguns não renderam aquilo que a gente, vamos dizer assim, a gente criou a
1: Esperava.
0: expectativa. Outros tiveram problema de lesão. E aí, com um problema de lesão, eu tive que tirar e colocar. O time ficou bem mais jovem daquilo que eu esperava.
1: Entendi.
0: E isso pesa num campeonato tão igual, tão difícil, né? Mas eu entendo que o meu problema com a torcida foi causado pela expectativa que se foi criada
1: Isso,
0: em cima do
1: imaginei.
0: meu nome, em cima do meu nome, né? Isso é uma coisa, vamos dizer assim, boa para mim,
1: Claro.
0: mas ao mesmo tempo ao mesmo tempo que pesou. Por quê? Porque eles estavam com uma cobrança exagerada, porque o treinador, por mais que ele tenha participação, e eu tenho a grande responsabilidade de tudo que realmente é minha, mas ele é uma parte do processo, né?
1: E um detalhe que eu acho que é isso que confronta, e talvez o torcedor tenha. Porque o trabalho foi planejado com o tempo, com organização, com formação, com apresentação. Então, isso realmente. Até para nós aqui, eu te digo com sinceridade, a expectativa era muito alta da minha parte em relação ao teu trabalho. Primeiro, que a gente sabe o teu trabalho, o teu potencial. Segundo, com planejamento, organização, num campeonato atropelado como esse, a tendência, né? Isso na teoria, era de que o resultado ruim fosse menor, porque. Com o tempo, organização, assimilação de trabalho tático, condicionamento físico e o ajuste da equipe, o atropelo de calendário talvez fosse minimizado por essa organização. E no futebol nem sempre é assim. Ponto. Dois, e agora a gente vai para aquela outra parte que a gente gosta de falar. O que eu acredito, Fabiano, e talvez tu e outros que já foram nesse campeonato, o William Campos já saiu, não sei se mais alguém saiu aí, esse tipo de calendário, turno único, que a gente não tem condições de avaliar melhor, porque tu tá fazendo um campeonato que não tá na satisfatória da torcida e daquilo planejado. Bem, mas um segundo turno te daria tempo ainda para remontar, arrefecer, buscar classificação. Tu e outro qualquer clube, né? Qualquer clube. O próprio Glória, que agora tá tentando se manter fora. Gramadense tá estruturadinho, time bom, arrumadinho, ganhou a taça aqui em cima do Brasil, tu vê, tá na zona do rebaixamento. Esse modelo aí, para mim, ele continua sendo o grande vilão desse desgaste que está acontecendo com alguns trabalhos, né? E a gente não consegue ver essa evolução, porque ou tu vai no atropelo e tem que ajeitar e dar tudo certo, que a gente tem visto alguma coisa disso em relação a alguns clubes, ou realmente tu tem que correr contra o tempo, que é o caso agora que tu está fazendo, que outros estão fazendo aí para tentar fugir dessa zona de baixo, ainda viver na classificação. Então. Eu, para mim, continuo defendendo repúdio a essa modalidade de campeonato, de turno único, que aí um clube que está arrumado, que está estruturado, que está investindo, que planejou cedo, tem um treinador experiente, que conhece, que já chegou em outros momentos bem avançados da competição, daqui a pouco tem que ser execrado aí porque meia dúzia estão fazendo barulho, a direção fica pressionada porque não tem tempo para recuperar, e o treinador daqui a pouco está desconfortável, acaba tendo que sair.
0: Claro, eu te entendo e concordo contigo. E voltando ao que eu falei, tu olha a torcida do time da Série A, os caras botando o dedo na cara do jogador, botando o dedo na cara, invadindo o CT. E aí tu pega e projeta isso pro interior, vai acontecer também. E as pessoas vão se achando no direito de fazer tudo isso. É uma loucura. O nosso futebol é um futebol da euforia. Então, por exemplo, assim, ó, tu chega hoje, tu monta um elenco para uma competição. Nossa, tu teve 45 dias. a gente pensa que, cara, o Guardiola ficou 8 anos no City. O primeiro ano dele, não sei se tu lembra, os resultados foram terríveis, não foram bons. Então ele teve 1 ano, não teve 45 dias. Nós temos 45 dias. Se a gente errar 2 amistosos, o primeiro jogo do campeonato é demitido. Então quando a gente pega um trabalho, e, que nem ontem, por exemplo, nós erramos, né? Nós tivemos erros pontuais. Por exemplo, vou te dar um exemplo. Tu vai sair com a bola jogando, tu sai por dentro, tu erra um passe, tu toma o gol. Esse erro o time não vai fazer de novo. Faz parte da evolução de um time. O nosso time errou demais. Erros que foram capitais e nos deram as derrotas. Só que a evolução, o trabalho, a continuidade faz com que esses erros tu não faça mais. Só que se tu troca a cada 5 jogos... Sim. Como é que tu falou do caso do Glória? O Glória remontou um time. Pode dar certo? Pode. Mas é na euforia. Tu vai lá e gasta mais. Então, se o Glória tem dinheiro pra fazer isso, tudo bem, perfeito. Eu acredito que tem até. O Gaúcho não tem. Ele vai ter que fazer mais com as peças que estão aqui. Então, a gente teria que ter tranquilidade pra fazer o trabalho e não desespero. E aí parece que eu tô com uma 12 apontada na minha cabeça. E isso não faz bem pra ninguém, né? Isso aí pesa, isso aí machuca quem tá no processo.
1: E às vezes...
0: bem melhor tu chegar em casa e tu tá tranquilo.
1: Sim.
0: Né? Tu ter o apoio na tua casa. Mesmo que tu tenha um time inferior, eu vou te dizer. Então, pra mim, isso aí também é um processo que vai ter que ser mudado. Nós vamos ter que ter consciência de fazer time e de ter continuidade e tu torcer, tu apoiar. Tu pode cobrar lá no final, mas não nesse desespero aí. Em 3 jogos, por exemplo, 3 jogos. Cara, eu já tô passando por isso, não é? Foi no primeiro jogo que nós perdemos. E aí tu vê que só aumenta, só piora. Vai acontecer o quê no próximo? Alguém vai vir e vai me dar uma facada.
1: Tu quer ver essa questão do jogo? O detalhe, eu tava assistindo no fim de semana, assisti um pouco o tape do Apafute Gaúcho. Como é que o Gaúcho perdeu o jogo? Um erro de posicionamento de defesa, o teu zagueiro foi dar uma espanada e o Pará pressionou. E ela deu o rebote exatamente contra o gol do próprio Gaúcho. Quer dizer, ali acabou o Apafute ganhando o jogo num lance isolado. Não foi uma conjuntura construída, né? Uma pressão da saída de bola, no balão do zagueiro. O Pará foi mais vivo e botou pra dentro. Então, aí como é que tu explica uma derrota dessa também, né?
0: Aí tu pega o time do Aimoré, o jogo do Aimoré. 50 minutos.
1: Isso,
0: eu vi. O juiz, aos 45, o árbitro dá 5. Aos 50 ele dá mais um.
1: E aí foi onde tomou o gol no finalzinho.
0: Aí tu tomou uma bola pra dentro da área e toma o gol.
1: Eu vi. O zagueiro de cabeça, o barbudinho aquele do Aimoré. Isso mesmo.
0: Aí ontem aqui, aos 48, nós metemos uma bola na área, a bola sobrou e fizemos o gol. O juiz apitou uma falta. Tu olha o lance e não tem falta nenhuma.
1: Tá, ia pra matar.
0: Mas a energia tá tão carregada que aí parece que é tudo contra.
1: Entendi.
0: E aí não, tu sabe como é que é. Não adianta tu dar soco na ponta da faca.
1: Bom, em relação a isso aí, bom, a questão agora, o Gaúcho é que vai resolver a vida dele, mas pela própria tabela, em termos de pontuação, o Gaúcho hoje está a 4 pontos para chegar no... Aliás, 4 pontos para chegar ali. Já são 2 jogos e alguma coisa, né, Fabiano? Então o tempo também vai ficando contra. E se alguma coisa tivesse que mudar, teria que mudar por agora em relação a essa expectativa. Mas a pontuação lá de cima está bem mais alta. Aí o pessoal já está com 12, 13, lá, vai indo lá para cima. O Brasil de Farroupilha, então, entrou nessa zona de classificação. Time arrumadinho também, jogou bem aqui contra o Brasil de Pelotas, né? Um 2x2, foram buscar o resultado, estavam perdendo 2x0, então arrumado também, surpreende um pouco positivamente esse Brasil de Farroupilha. De resto, agora, em relação ao plano de trabalho, agora é administrar, mas o telefone do Fabiano já tá on, né?
0: Não, agora o negócio é descansar, né?
1: Vai descansar.
0: Vamos descansar um pouco, meu Deus do céu, é muita pressão, pra tu sabe, quem tá aqui no troço, a cabeça fica
1: Eu sei. Mas,
0: entendeu?
1: Mas então, de repente pode tocar, hein? Pode tocar, tem muito time ainda aqui com esperança aí que pode tocar, hein? O celular pode tocar, hein? Vai ter que analisar se vai ou não.
0: Não, claro, a gente tem que sustentar a família, né?
1: Nesse fim de semana tu vai descansar, tens aí 3, 4 dias para descansar, mas daqui a pouco, depois da rodada de domingo, o telefone já pode tocar, né? Finalzinho de domingo, o dirigente diz assim, não, o treinador tá prestigiado. Ah, deu. Segunda-feira eles anunciam o outro, né? Sabe como é que funciona? Nosso treinador é o fulano, tá prestigiado. Ih, caiu já, ele nem sabe ainda.
0: O futebol é mágico, é verdade, é bem assim, a gente sabe que é assim. Né, tia? Ele é essa magia aí. E aí eu também te digo que isso aí... Isso aí também não faz bem pro futebol, porque a gente sabe, a gente vai aí pegar um time, a gente chega na segunda de tarde, quarta-feira tem jogo.
1: Verdade.
0: É. Né? E aí tu tem que ganhar, não adianta. O segundo jogo, se não ganhar, já começa também, já vira conta. E são 3 jogos hoje. Dos 3 jogos, se tu não ganhar um, tu já tá balançando.
1: Tu acredita que o calendário, daquilo que tu me dizia no início, também não teve favorável ao gaúcho em relação à posição de jogos, localização, ida e vinda e tal? Ou isso aí não teve diretamente uma influência?
0: Teve, com certeza teve. Beto, tudo. Cara, nosso futebol, e eu te digo assim, isso, querendo ou não, quando tu pega uma tabela no nosso cenário, tu já faz um desenho. E aí tu faz a perspectiva ali, ó, cara, se ganhar esse jogo aqui, pô, tu vai estrear contra o Brasil lá. Se tu perde, pode perder, né, pô, pode perder. Se tu perde, se tu não ganhar no Gramadense, tu já tá balançando.
1: Verdade.
0: A gente foi lá e empatou. E aí nós íamos e perdemos.
1: É aí que fez a diferença.
0: E aí já deu a primeira trincada na... no amor.
1: É verdade. Já, entendeu? Já, não, já saíram sem dar de mão dada, já saíram sem
0: já saíram olhando assim, bah, mas não é tudo aquilo, né?
1: É, o futebol, esse futebol moedor de carne, esse modelo aí, que pra mim ele só prejudica os clubes, né? A gente tá vendo mais uma vez aí, com todo o planejamento que o Gaúcho fez, não é o planejamento o problema, não é a organização o problema, a gente tem que defender isso. Planejamento, antecipação, organização, período de trabalho, formação de grupo. Bom, a qualidade é discutível, as intercorrências vêm, lesão, jogador que não rende, aí é outra circunstância. É o cara que vai dar um balão e o jogador prensa a bola, ela entra. Bom, aí são circunstâncias. O que a gente tem que preservar é que o trabalho estava certo, foi bem planejado, organizado, com tempo, e que esse calendário é horroroso, porque talvez um calendário maior, ou com 2 turnos, que dá tempo de respirar, remontar, trocar, reavaliar, tu teria talvez mais tempo até para recuperar o próprio gaúcho. Agora não, no afogadilho aí, começou a passar da 8ª rodada, agora o bicho vai pegar, né?
0: Exatamente, e a nossa cultura de torcer e de cobrar matando, isso aí também eu vou dizer para ti, nós temos que começar a discutir. Ontem uma coisa me chamou a atenção, aqui a torcida fica muito em cima da gente, né, na Casa Mata.
1: Uhum.
0: Eu olho um pouquinho para trás, assim, uma criança de 10 anos, não tinha 10 anos, eu acho.
1: Certo.
0: Gritando desesperado, não tinha 10 minutos de jogo. Vagabundo! Desculpa
1: que
0: o termo,
1: isso,
0: né?
1: Isso, rapaz.
0: Olha, e outros termos.
1: Que pai.
0: E aí eu fico pensando assim, cara, olha isso, cara, olha onde é que nós estamos indo.
1: É, mas isso aí vem de casa, né? Não, vem de berço, né?
0: Vem de casa, vem de claro. Casa, né? O pai devia estar rindo, achando que o filho dele... E aí depois não entende o porquê que as coisas vão para outro. Então nós temos que fazer uma reflexão também no sentido de como torcer, do que estamos... O que te leva aí num campo de futebol e de tu querer bater, agredir o teu jogador?
1: Yeah.
0: Por que uma torcida entra num CT lá do Botafogo e tenta intimidar o jogador dele?
1: É, às vezes a questão é conversar, intimidar também não ajuda. Ontem o Brasil aqui fez uma reunião aí com torcidas e jogadores para entender o processo. Continuamos aqui, que eu preciso completar contigo, para te dar umas considerações finais, que eu ainda tenho um bloco pequeno, mas é importante te ouvir.
0: Vamos fazer um parênteses. Já imaginou, Beto, se o nosso torcedor
2: fizesse com os políticos, todo mundo fala isso, né?
1: É.
2: O que fazem com
1: os jogadores?
2: Com um atleta, com
1: cobrar do político que cobra do jogador de futebol. É uma boa sugestão. É uma boa sugestão.
2: Cara, todo mundo fala isso, mas ninguém faz, né? Os caras estão nos roubando aí, aumenta e tudo é ruim, mas não, daí ninguém bota dedo na cara, pelo contrário. Quando vê um, se aproxima e diz assim, ó, meu chefe. Então, cabe a reflexão.
1: Yeah. Irmão.
2: Voltar pro nosso mundo.
1: Claro. A gente vai continuar conversando aqui no programa, nós pessoalmente aí, aqui no programa, sempre convidando a tua presença e até no próximo clube agora aí que tu vai assumir, a gente vai te chamar. Então, te desejando sucesso, trabalho, competência sempre, e que esse aguerrimento que tu tem, eu sei que ele é uma constante, mas o projeto gaúcho vai ter que ser revisto e aí é outra circunstância. E o teu trabalho vai seguir, que a tua carreira continue, e a gente segue torcendo bastante aqui por ti, viu? Com certeza.
0: Não, sem dúvida, eu te agradeço, a oportunidade e vida que segue. O faixa preta é um branca que nunca desistiu, né?
1: É verdade. E, aliás, tu continua lecionando aí, treinando na academia, o teu jiu-jitsu,
0: também,
1: né? Teus
0: também,
1: alunos aí.
0: Também,
1: né?
0: Então, para mim chegar à faixa preta, eu não posso desistir.
1: Nunca.
0: E no futebol também é isso. A gente cai e a gente levanta.
1: É. Logo,
0: levantar mais forte.
1: Logo tu vai estar aí de novo no cenário, com um trabalho mais positivo ainda, marcando aquela característica que todo mundo sabe que tu tem aí, a gente conhece. Tá se bem, Deus meu irmão?
0: Quiser. Tá bom.
1: Sucesso pra ti. Obrigado pela atenção, Fabiano.
0: Valeu, tudo bem. Valeu.
1: Um abraço. Abração. Obrigado.
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4: 12 horas e 55 minutos.
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0: Senhores, boa tarde, 13 horas 8 minutos. 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Bom, diante dos acontecimentos de Brasília e das sucessões de posições, decisão daqui, decisão dali, etc. e tal, a primeira pergunta que deve ser feita é: e hoje, em relação aos acontecimentos de ontem, poderíamos encaminhar aos presentes aqui inúmeras perguntas, mas eu acho que a primeira delas é em relação ao acontecimento de hoje, né? Porque é impressionante a rapidez com que as decisões e as notícias, decisões não tanto, mas essa aqui agora é uma decisão, são jogadas na mídia, né? Fachin retira pedido de Moraes contra Mendonça do inquérito das fake news, né? Né? Retira do inquérito. A retaliação encontrou um limite, né? Meu Deus do céu, onde estamos, hein? Onde é que estamos? José Fernando Gonzalez, Jacques Heidemes, Luiz Hernani Ávila, Marcelo Antunes Rax, Marcelo de Oliveira Passos, Neif Olavo Gomes Satialã, Paulo Gastal Neto, no comando técnico Leonir Bade da Silva. Hoje é uma sexta-feira, a hora e meia final da semana. Né? A hora e meia final desta semana. Livre para que os senhores iniciem a jornada de hoje.
1: Eu me lembrei, muito, muito boa tarde a todos, boa tarde aos amigos aqui da mesa, estou com saudade de vir aqui, com o coração cheio de alegria de estar aqui. Me lembrei, professor Hernani, de um processo de júri aqui na cidade, vou contar porque é interessante, vocês sabem que os inimputáveis, os loucos, né, que cometem crime de homicídio, eles quase que invariavelmente vão ser julgados pelo júri, mesmo sendo inimputáveis, que a lei determina nesse sentido. E era um julgamento de um sujeito que era inimputável, o cara meio maluco. E o juiz era o doutor Jorge Cardoso. Eu estava na audiência e o doutor Jorge perguntou para o sujeito, sentou ali na frente dele, completamente pinel, e o Jorge perguntou assim: como é que foi o fato? O cara tinha dado uma paulada na cabeça do irmão dele, matou o irmão com uma paulada. Como é que foi esse fato? E o cara não respondia nada, nada, nada. E ele perguntava, insistia, como é que foi o fato? E o cara não respondia nada. Daqui a pouco o cara olhou para o Cardoso e disse assim: hoje eu não estou afim de falar sobre isso. E foi uma risada, porque o cara disse para o juiz: hoje eu não estou afim de falar sobre isso. A minha situação é parecida aqui.
2: Morri comigo. Né?
1: Todo mundo olha, sabe que tu fala sobre isso? O que, que eu vou dizer sobre isso? Né? Sobre isso tem pouca coisa para dizer agora. Agora, essa tentativa de retaliação fica pior a emenda que o soneto. Né? Eu acho que nós estamos vivendo uma situação muito difícil.
2: Na emenda?
1: Muito difícil. E faz muitos e muitos anos que vocês são, alguns são testemunhas disso. Né? Tudo bem, doutor Longaray? Que eu venho aqui, digo, o Supremo Tribunal Federal está se desgarrando da credibilidade. A questão não é se o juiz é bom ou se o juiz é mau. A questão é o quanto nós somos capazes de acreditar no juiz. Porque o Poder Judiciário é a última porta que todos nós temos para bater quando nós sofremos uma injustiça. E nós precisamos acreditar, ainda que minimamente, que essa porta é uma porta confiável. Se a minha desconfiança, se ela é fundada ou não, não se trata de dizer o Poder Judiciário é inconfiável. Não, é irrelevante. Nós não acreditamos mais nos poderes constituídos do Estado. Se nós colocarmos uma banquinha ali na Praça Coronel Pedro Osório e perguntarmos para as pessoas que vão passando na rua, vai chamando uma por uma: você acredita no Senado? Você acredita na Câmara dos Deputados? Você acredita no Supremo Tribunal Federal? Se nós fizermos essa pergunta, o resultado dessa pesquisa, ele pode ser trágico. E essa tragédia, ela tem exatamente o tamanho que o Brasil tem hoje. O Cleiton perguntou assim: e hoje? E a minha pergunta já é outra: e amanhã?
0: Boa, boa.
1: Não é? Como é que o Brasil será amanhã? Se nós continuarmos nessa senda que nós estamos vendo aí, de um escândalo colado no outro, e cada coisa mais esdrúxula que a outra, pareceres, promoções do Procurador-Geral da República que você não consegue entender direito, e aí eu chego na faculdade... E o gurizar, o ideal hoje de manhã, doutor Longaray, os guris chegam para mim ali e dizem: e aí, professor, como é que é? Como é que funciona? O procurador-geral disse que a prova é ilícita. É ilícita? O que tem que fazer com essa prova? Tem que botar tudo fora e pedir desculpas? e quem sabe processar o ministro, como é que isso funciona, né? A lei, ela tem solução para todas as coisas, pelo menos a pretensão é essa, a Constituição Federal, ela tem solução para as coisas. O problema não é bem a falta da Constituição, a falta de lei, o problema é a falta de vontade de alguns de apurar e de tentar tornar o ambiente sombrio para que você não consiga apurar. Agora, pensar, a minha formação é como promotor de justiça. Pensar que um sujeito bate na porta de um ministro do Supremo Tribunal Federal. Um sujeito preso, que é um preso mais, talvez mais em evidência do Brasil hoje, porque está preso preventivamente, um decreto do tribunal. Ele procura pelo seu advogado, pelo menos é isso que se noticia. Ele procura o ministro e diz, olha, eu estou sendo ameaçado, eu estou com medo, eu estou sofrendo coação grave, eu estou apavorado, estou com medo. E o juiz, então, vai ouvir o promotor. Se ouvir o promotor, só existe uma coisa que o promotor pode fazer. Tem que apurar. Você tem que necessariamente investigar. Agora, jamais o promotor pode dizer, não, ele não juntou prova, vamos arquivar. Essa postura é uma postura complicadíssima, né? Porque arquivar não é o caso. Não é nem culpar ninguém, a questão é investigar. Né? Não preciso falar, já falei demais para um cara do meu tamanho, como diz o
2: colega. Eu não vou falar quase nada, porque tem só notório saber aqui na mesa, né? Quem sou eu, mero engenheirinho aí de obra, que enterra ainda todas as obras, né? Mas para mim, o que mais impactante é o pacto federativo que está falhado, né? Tu pega senador do São Paulo, 10 milhões de votos, né? Pega o Mourão aqui do Rio Grande do Sul, 2 milhões e 500 mil votos. Aí pega o Moro do Paraná, 1 milhão e 900 de votos. Aí tu pega o Alcolumbre, né? 196 mil votos. Quer dizer, o cara é senador, é o presidente, é um dos que está travando esse país. É esse cara que é um canalha.
3: E o rei do petróleo.
2: No fundo é um canalha.
3: O rei do petróleo.
2: 196 mil
3: Marajá
2: votos, está gerenciando todo esse país. É um deles também, né? Fora o ministro do Supremo. Né?
4: Eu quero. Eu não discordo do Jacques, mas eu não atribuo somente ao Alcolumbre. Eu atribuo ao posto de presidente do Senado e presidente da Câmara. Porque todos que passam por ali têm essa prerrogativa. Bota na gaveta, tira da gaveta, faz o que quer. Faz o que quer. Não existe uma legislação, digamos assim, penso eu, que tenha que ser seguida por quem está naquele cargo. Hoje é o Alcolumbre, mas ontem já foram outros. Então, a gente percebe eu vejo um excesso de direitos do presidente do Senado e da Câmara.
5: Bom, olha aqui. Cleiton, só uma...
6: Só apresentar a turma, olha aqui, ó. Chegando o Renato Luiz Melo Varotto, já está, chegou o Luiz Eduardo Zimmermann Longaray, quem foi que chegou? O Luiz Roberto Ávila, são 13 horas e 16 minutos. Bom, eu só queria lembrá-los, Gastal e eu, 2, Marcelo Rax, 3, Longaray, 4... Marcelo, 5, Neif, 6, Varotto, 7, Jacques, 8, Luiz Roberto Ávila, 9, Gonzales, 10, Luiz Hernani Ávila, 11.
1: 11 ministros.
6: 11 ministros reunidos. Olha aqui, ó.
3: Bom, time completo.
6: Está completo. Completo. Eu só alertaria para o fato de que, primeiramente, cada um desse seu depoimento objetivamente, né? Porque senão...
4: Eu sou suplente, eu não fui citado.
6: Não foste citado?
4: Não.
6: Quantos eu falei? Não, eu pensei que eu tinha te citado no início. 11? 11?
7: Se tu fosse nomeado agora.
6: Afinal,
7: qual é? É o
6: 11º. Só um pouquinho, é o 11º ou o 12º?
7: É o 12º.
6: 12º, tá. Muito bem.
1: Cleiton, então é minha vez.
6: Deixa eu só completar. 12 pessoas estão aqui. Vocês entenderam, né? 12 pessoas, todos com direito à expressão.
7: Só na complementação do que disse o professor Gonzales, que o que a mim, ontem, o que chamou a atenção na manifestação do ministro Alexandre de Moraes, que teceu aquelas considerações todas, já com um aspecto revanchista quanto ao seu colega de órgão colegiado, o que me chamou a atenção... E que eu acho que resolveu explodir as coisas para que o presidente do STF se manifestasse e tentasse segurar aí muito, foi o termo utilizado de improbidade administrativa, exercitado pelo outro ministro, que teria deflagrado essa situação. Porque quem conhece o significado disso, quando se trata da improbidade administrativa, me parece que é extremamente desagradável. Para quem lida com o mundo jurídico, pelo menos é a ideia que eu tenho.
8: Posso? Eu acho que a gente tem que fazer um esforço de memória aqui para ver que nós estamos vivendo no sistema do engavetamento, né? Então, nós temos lá Sítio de Atibaia, Triplex de Guarujá, o Itaiaia, aquele resort Itaiaia, e assim por diante, né? Tudo isso parece o Lulinha e a amiga dele. Então, tudo isso parece que está desaparecendo, né? Quer dizer, esse pacote todo, ele é embrulhado, né? E é amarrado por uma novidade. E essa novidade passa a ser a coisa mais importante. Não é a coisa mais importante. É uma das coisas importantes. Então, essa questão toda que envolve este ministro da Suprema Corte, né, está se valendo para empacotamento de coisas passadas, onde há responsabilidade, inclusive dele, né, e o trabalho que ele está fazendo é dar sequência a esse empacotamento quando ele tenta atingir o Mendonça, que é a esperança que nós temos de que o Supremo Tribunal passe a ser reconhecido como uma corte de respeito e que seja, assim, a última instância para a gente conseguir justiça no país. Então, nós não estamos lidando aqui com um fato, nós estamos lidando com uma sequência de fatos, que eu chamo de fatos empacotados, para um encobrir o outro, e a gente vai ficando, parece que amortecido, né? E alguns amordaçados, para que não se dê sequência. Porque, senão, olha, nós vamos buscar aquele pacote lá. Já aconteceu várias vezes isso, e parece que Moraes está tentando fazer a mesma coisa. Ou seja, desmoralizando cada vez mais o Supremo Tribunal Federal.
0: Deixa eu registrar a chegada do professor Carlos Francisco Sica Diniz. O senhor o conhece, doutor Gonzalez? Conhece o doutor Diniz?
9: De vista.
0: Conhece? Aqui, ao meu lado, aqui. Ó. Luiz Hernani Ávila, conhece o doutor Diniz? De outros carnavais.
7: Lá de 1970.
1: Meu professor de Direito Civil.
7: Olha só. De 1970.
0: Tem que usar esse aqui, ó. Eu vou pedir assim, para a gente dar uma boa largada à objetividade da turma. Seja bem-vindo.
10: Muito obrigado, é um prazer estar aqui de novo, rever os amigos e participar do programa.
0: Muito obrigado. Professor Varotto, boa tarde.
11: Boa tarde, eu só queria protestar de início, porque eu, um senhor chamado Neife Olavo, que veio de Pedro Osório para pegar minha cadeira. Ele não tem mais o que fazer na vida do que atravessar a ponte, atravessar essa chuvarada toda, só para essa donada minha cadeira.
7: Juízo agora uma reintegração de posse.
8: Na verdade, eu sentei aqui muito antes do Varotto.
11: Não,
8: quando
11: não
8: começou nessa esse programa, eu já estava aqui. O Varotto era um mero pretendente a esta mesa.
11: Não,
8: e eu
11: essa
8: já
11: cadeira.
8: Estava aqui.
3: A cadeira, né? Não.
7: Começou em
8: assumindo as broncas, todas essas broncas.
1: E se tratando de posse nova, pessoal, é possível retomá-la pelo esforço pessoal, não é, professor?
11: É isso aí, doutor.
0: Avancemos, olha aqui.
11: Bom, mas eu acho que tem que. Parece que o assunto é o Supremo, nem poderia ser diferente. Eu há muito tempo venho dizendo aqui que o Poder Judiciário estava se desgastando e era crescente, e jogavam toda a culpa em cima do Alexandre, como não era só ele, e agora está evidente que não é só ele. Ele pode talvez ser o maior culpado, mas não é só ele.
0: Bom, o Marcelo Antunes Rax, bem no início, ele ia iniciar uma fala e depois eu o interrompi, perdoe-me.
12: Não, de forma alguma. Boa tarde a todos, boa tarde aos ouvintes. Indícios, obviamente, levam a crer que o Moraes, obviamente, tem alguma ligação com o Vorcaro, mas o que parece em tudo isso é que não é o único. Isso é o mais impressionante. Por tudo que se viu, E ontem eu fiquei muito atento a vários jornais. O ministro André Mendonça, na delação do Vorcaro, ele escolheu o que iria usar, livrando alguns personagens muito relevantes da história da política atual, né? E parece um tom de revanchismo, né? Moraes prendeu que ele deveria ser preso, e aí o revanchismo vem na sequência, né? Obviamente, né? O Moraes está a serviço de uma família que precisa de uma revanche, e ele está trabalhando para isso, né? Toda a delação, ela é clara, ele foi escolhido os pontos que interessavam a ele, e ele disse, nesse ponto aqui eu vou contra o Alexandre de Moraes, que, que todos os indícios mostram, realmente fez, teve ligação com o Vorcaro, usou o escritório da mulher do Alexandre de Moraes, fez trabalho, cobrou um valor exorbitante, absurdo, sem cabimento e não explica nada.
6: Ele não explica nada,
12: absolutamente
9: nada. Não se defende.
6: Assim, do mal,
9: não se defende.
12: O problema
8: é
12: do
8: indefensável.
12: O problema do momento da política do Brasil é crer que um lado é o bom e o outro é o ruim. Eu não vejo o lado bom, sinceramente, na minha visão. Não vejo que nenhum é santo. Se formos fazer um filme de mocinho bandido, eu não consigo enxergar bandido.
6: Há uma pergunta de ouvinte que diz assim, para todos vocês, por isso eu pedi objetividade a todos, estamos numa casa, temos o quê? 12 agora? 14 pessoas aqui. Bom, por isso o tempo, 13 mais 24 na hora oficial Lógica Cristal. 13, né? 13. O Gastal lá e 12 aqui, é isso? Ele está no computador atrás de uma notícia importante para a região. Também o mundo não se limita ao STF, né, agora. Mas, enfim, olha aqui, ó. O que as pessoas questionam é qual a expectativa de cada um de vocês em relação ao presidente do STF? Né? Qual é o passo? Já deu um passo interessante hoje, né? Que é a questão do ministro Mendonça, né? Retirado o nome dele, né? Foi isso? Da lista dos depoimentos, né? Qual é a expectativa? Vocês acham que a questão será resolvida intramuros lá? Ou o ambiente está simplesmente insuportável e inviabiliza qualquer tipo de tratativa? Essa é a pergunta. Quem quer responder objetivamente?
13: Eu respondo, objetivamente.
6: Objetivamente, por favor.
1: Em primeiro lugar, a informação prestada aqui pelo companheiro não é verdadeira.
6: Microfone,
1: né? Não é verdadeira. A verdade é bem outra, né? Não há como você abrir sigilo de uma investigação sendo oportunista ou escolhendo o lado. Quando você abre sigilo, a questão é por que o André Mendonça abriu o sigilo. Essa é a questão. Hoje o Estado de São Paulo diz que, e o Globo, né, dizem que o André Mendonça teria procurado reservadamente o ministro Fachin para fazer ver a ele o que constava na investigação. Porque a lei regula isso, vamos ser bem claro aqui, juridicamente, né? A lei regula isso com clareza absoluta. A Lomã diz que você investiga, tem uma investigação que envolve o Vorcaro, o banco lá, o Banco Master. Você investiga o Banco Master e, num determinado momento, aparece notícia de envolvimento de um ministro, de um juiz, de um promotor. A Lomã diz que quando a Polícia Federal ou a Polícia Civil investigando um crime, ela apura que pode ter havido a influência de uma autoridade que tem foro por prerrogativa, ela tem que interromper a investigação e mandar para o tribunal competente. Foi o que me parece, não é, que a Polícia Federal fez. Você tem a devassa de um telefone celular do Vorcaro, e aí tem conversas dele lá que teria com o ministro. Eu não conheço o processo, mas a notícia é essa. Então, você manda para o tribunal, é isso que tem que fazer. Essa é a solução da lei, né? Você interrompe e manda para um ministro. Foi o que a Polícia Federal teria feito, manda lá para o ministro André. O que agora essa moça lá do jornal O Globo diz é que o ministro teria procurado o presidente Fachin. Né? O presidente Fachin está louco para não se meter nisso, essa foi a pergunta que... Ele está louco para não ter que se meter nisso, porque ele sabe que isso é dinamite pura. Dinamite pura. Nós chegamos à estupidez no Brasil de pensar o seguinte, quando um ministro diz assim, não, tu é ladrão. O outro diz assim, tu também é, então está tudo bem. Então quer dizer que se o André Mendonça também roubou, está bem. Está tudo ótimo, está tudo certo. O povo brasileiro tem que aceitar isso, empatou.
0: Quando todo mundo é bandido, ninguém é bandido.
1: É isso, parece, a impressão que dá é isso. Porque o cara vem lá e diz, não, tu também, não é, Longara? É, poxa, então tá tudo bem para mim, porque tu também, né? Esse é um pensamento de péssimo já esse. É um pensamento horroroso esse. Mas o que eu acho é o seguinte, né, que esse ministro André Mendonça, se é verdade, ele procurou o presidente do tribunal, o presidente não tomou atitude, ele tem uma batata quente na mão, ele tem que se preservar. Abre o sigilo. Quando você abre o sigilo, você não abre seletivamente, você abre o sigilo.
3: Abre uma
1: você
3: caixa
1: abre
3: de Pandora,
1: o sigilo,
3: né?
1: Você torna a prova pública. Ou seja, como diria o Collor de Mello, duela a quem duela. Então foi isso que ele fez. Nessa prova pública, se ela deveria ter sido aberta a público, eu acho que no âmbito do Supremo, se o ambiente fosse outro, não deveria ser aberta a público. Eu acho que ele abriu até para se preservar, talvez, de que ele está com um negócio na mão, tem domínio de informações pavorosas. O Procurador-Geral da República seguramente sabia de tudo, que não tem como não saber, ele é o procurador-geral, né? A prova, mesmo sob sigilo, não é sigilosa em relação ao Procurador-Geral da República. Ele abre sigilo em relação à mídia, né? Permite que se divulgue. Agora, quando divulgou, o que me chama a atenção é isso, né? Ele divulgou num determinado momento em que eles, bom, não tem como segurar. E aí, quando divulgou, aí você joga no ventilador, mas aí você joga tudo. Não tem como jogar seletivamente nada, você abre o sigilo, né? Porque não tem como, você não bota a prova, você não rasga a prova, não come prova, não engole prova, a prova está lá, você abre o sigilo e todo mundo fica sabendo. A única coisa que mudou foi isso, a abertura de sigilo é isso. Então eu não tenho expectativa de que o ministro Fachin seja uma pessoa que vá tomar uma providência incisiva, não é do perfil dele isso, né? Não é do perfil, mas ele terá que fazer.
3: Né?
1: Ele vai ter que fazer.
3: Contemporizador.
1: Ele terá que fazer.
4: O problema, se ele não tomar as rédeas, o Senado as tomará.
1: Não creio muito que o Senado vá tomar.
4: Pode haver essa possibilidade.
12: Só se houver o que eu acho interessante a abertura, doutor Gonzalez, com todo respeito, que a informação não é verdade. Bom, essa informação parte da Band News, onde eu vi toda a informação. Mas não é só isso. Tem vários fatores que entram nisso, como, por exemplo, o patrocínio do Vorcaro para o filme do Bolsonaro, ele deu esse dinheiro. E esse dinheiro parou nos Estados Unidos numa conta administrada pelo Eduardo Bolsonaro lá nos Estados Unidos.
0: Você não parou na conta do Flávio, então.
12: Não importa, toda a família.
0: E o dinheiro que o Master deu para a Globo.
12: Essa forma de vocês
0: defender... E o dinheiro que o Master deu para a Globo, para a Fórmula 1. Tudo lamiado, então.
1: Mas a questão se o cara deu dinheiro para o Bolsonaro, isso não elide, não muda nada. É aquilo que eu estava falando.
0: Não é ministro do STF.
1: O Bolsonaro também levou dinheiro. Então tá.
0: Ele não julga ninguém.
1: Não muda nada. Processo os dois.
6: Eu completei o raciocínio dele, pessoal. Vou pedir objetividade a todos, senão nós não vamos conseguir nem dar a largada hoje.
12: Porque assim, o que ocorre é que existe uma defesa de um lado e defesa de outro. Quando você entra alguém do PT aqui, defende o Lula com todas. Com todas as armas que pode defender. E também não tem defesa. Da mesma forma, não tem defesa. Nenhum dos lados tem defesa. Né? Nem o lado dos Bolsonaro, nem o lado do PT. Nenhum dos lados pode ser defendido. Todos estão ilameados. Todos estão dentro do jogo. E essa forma de dizer que só um lado é o lado do mal, o lado que recebeu, não é a verdade. Todos os lados receberam. É um fato. E está provado. Né? Só que, claro, o ministro André Mendonça, ele está a serviço de um dos lados, como muitas vezes um outro ministro do STF está a serviço do outro lado, e vai tentar tapar o sol com a peneira, porque é isso que estão tentando fazer. E, realmente, o Moraes parece estar envolvido, fato, mas a grande...
0: Não, ele parece.
12: Doutor Longaray. Não, só para aqui.
1: O senhor... Há controvérsia, doutor Longaray.
12: Então, é melhor apresentar um extrato com a conta e ser prova. Sem prova, não é.
0: Não, tem contrato, mas tem depósito, não serve.
4: Vocês vão me perdoar, mas eu achei um tanto dissonante do assunto. Vocês são operadores do direito e o direito prevê que tem que haver o trânsito em julgado, tem que haver o inquérito, tem que haver a investigação.
9: Mas não teve nada disso para a Débora do Batom.
4: Só um minutinho.
9: Não teve nada disso. Atropelaram a lei. E agora, o mais interessante, eu gostaria de falar agora, por favor. Tá? Em primeiro lugar, eu quero dizer que as palavras do eminente aqui, ex-promotor de justiça, doutor Gonzalez, eu concordo com todas, talvez eu não seja tão elegante quanto o senhor. Tá? Agora, para mim tem três figuras aí centrais nesse episódio, que é o Alexandre de Moraes, o Gonê, PGR, e o diretor da Polícia Federal, que é pelotense, né? Que esteve aqui em Pelotas fazendo uma palestra na Universidade Federal, na Faculdade de Direito. E quando eu falei aqui, nesse microfone, que me envergonhava do triste papel que esse cidadão, que esse policial federal fazia à frente da Polícia Federal, teve gente aqui que torceu a cara para mim. Mas como? Tu vai falar isso do delegado? Para mim, desde o início, ele vinha agindo de má fé na direção da Polícia Federal, agindo como uma polícia de governo e não como uma polícia de Estado. E a prova que ele está envolvido até o talo com esse banqueiro bandido, são essas reuniões que eles faziam regadas a uísque, prostituta e tudo mais lá em Londres. Onde o Gonê, o PGR...
11: Não era uma reunião se tinha prostituta.
9: O senhor continua defendendo o Alexandre de Moraes?
11: Não.
9: O senhor vai continuar defendendo? Por favor, quando eu acabar, o senhor começa. Suíças, suecas.
14: Vamos deixar ele terminar o assunto. Cavalheiros, o ouvinte mais reclama é o seguinte: quando dois ou três falam ao mesmo tempo, é inaudível. Aí é uma perda de tempo estarmos todos aqui. Absolutamente uma perda total.
9: Eu gostaria de pedir a palavra. O que eu penso, assim, só para finalizar, é que a gente tem que separar a política desse aspecto sombrio que atola na lama.

0: fake news, que dura há 7 anos. E eu, no mínimo há 6 anos, eu venho falando aqui. E o doutor Varotto,
1: que já nasceu
0: advogado,
1: né? Já nasceu
0: do Alexandre de Moraes, aqui sempre defendendo o Alexandre de Moraes. Que bom que a verdade veio à tona.
2: Não é verdade. Eu defendi, foi o Alexandre de Moraes na sua conduta como presidente do TSE. Eu disse, e os que estavam aqui lembram, eu dizia que foi ele a garantia da legalidade da eleição. Depois
3: e a manutenção
2: critiquei,
3: da democracia.
2: Critiquei várias vezes, acho que ele assumiu uma coroa que não era dele, a coroa é do Supremo, mas volto a dizer, e aí não é a defesa dele, a culpa não é só dele. Os outros, no mínimo, por conivência.
4: Microfone, professor. No microfone, no microfone, professor.
2: O doutor Gonzalez sabe bem que no crime tu podes agir por omissão. E essa tua omissão garante a prática do crime. Então, é isso que eu acho que outros ministros ali, doutor Diniz, foram omissos. Sabendo, porque se nós aqui em Pelotas sabemos, como é que eles lá dentro da casa não iam saber?
5: Salvo Mendonça, que não se omitiu.
2: Quem?
5: Mendonça não se omitiu.
4: O Gonzalez disse assim, eu preciso dizer algo, depois o
5: nem
4: doutor Diniz não fez uso da palavra. Vocês me desculpem, eu estar assim, cuidando desses detalhes.
3: Tem que coordenar.
6: A primeira coisa que eu gostaria de dizer é que eu quero ouvir o doutor Diniz. Mas a respeito do que esse Forcaro fez, né, o sujeito corrompeu o país inteiro, né, de cabo a rabo. Cara, todo mundo que estava à venda, ele foi comprando. Né?
1: Até filhos,
6: como no Brasil não tem ninguém, como dizia o Delfim Neto, né, o governo anda dentro do Congresso com uma caixa de bombons embaixo do braço e no Congresso não tem diabéticos. Então, é mais ou menos isso. O sujeito vai corrompendo. Né? Agora, em defesa do ministro, esse André Mendonça, que nem conheço, mas em defesa desse ministro, né, você abre o sigilo daquilo onde você é relator. Você não é um investigador geral da República. Você tem uma prova. Né, se dentro desse, se no celular do Forcaro tivesse evidências tiradas de lá, tivesse evidências comprometendo outras pessoas além do Moraes, tudo isso teria sido tornado público, né? Porque ele não tem como abrir o sigilo de uma prova parcialmente. Ou abrir o sigilo, vão ficar sabendo o que tinha no telefone dele. Agora, tem que investigar o patrocínio para o filme do Bolsonaro, tem que investigar isso, tem que investigar o troço do... Do Taiaiá, tem que investigar, né? O editorial do Estadão, anteontem, disse uma coisa importante, disse, temos que assegurar ao ministro Moraes o direito ao contraditório e à ampla defesa. O mesmo direito a contraditório e ampla defesa que ele sonegou a tantos brasileiros que passaram pela mão dele.
3: Exatamente.
6: Então, isso, nós temos que ter a grandeza de saber o seguinte, o Supremo julgou uma montanha de gente, condenou a penas altíssimas, eu não conheço os processos, mas alguns deles são chocantes, assim, né? Uma mulher escreveu com um batom lá numa escultura, uma frase, condena 14 anos de prisão. 14 anos de prisão é uma pena de homicídio qualificado. Se ela tivesse entrado no tribunal e matado o ministro, a pena seria a mesma.
5: A frase de um ministro, né?
6: Então isso é uma coisa que precisa ser levada em conta. Nós estamos vivendo uma época de anormalidade. Nós vivemos numa época de anormalidade. É por isso que chama tanto a atenção, né, essa questão que envolve os ministros, que envolve diretamente o ministro. São diálogos em que a pessoa citada é ele. Então, esse é o ponto. Né? Nesse caso do Banco Master, a questão que está envolvido ali é o que envolve o ministro, na medida em que as conversas, o que ele abriu o sigilo, foi de uma prova. Uma prova pericial, a Polícia Federal pega um telefone, tira tudo que tem lá dentro, faz um relatório disso, e manda esse relatório, porque ele envolve uma autoridade com foro privilegiado, assim como teria que fazer a mesma coisa se envolvesse o Bolsonaro, esse Bolsonaro senador, porque o cara também tem foro. Então, toda vez que a investigação chegar em alguém que tem foro prerrogativa, a lei manda

0: autoridade policial pare a investigação e encaminhe para juízo. Pelo que consta, foi isso que foi feito. Aí tem uma segunda questão jurídica importante aí, que é, se tem, ontem eu vi na internet um sujeito defendendo o contrário. Você diz assim, quem é que pode, no âmbito do Supremo Tribunal Federal, autorizar uma investigação contra um outro ministro? Porque qualquer pessoa que tenha foro por prerrogativa de função, qualquer um, que tenha foro prerrogativa em qualquer tribunal, para investigar essa pessoa, eu tenho que ter autorização do tribunal. Mas essa autorização pode ser dada sistematicamente, diz a lei, pelo ministro, pelo juiz, pelo relator. O relator tem essa prerrogativa. A questão é se no âmbito do Supremo ele tem. Eu acho que no âmbito do Supremo Tribunal Federal, autorizar uma investigação específica contra o ministro Alexandre de Moraes ou contra qualquer outro ministro, depende do aval do plenário.
1: E foi isso
0: acho que
1: o
0: ele sozinho fez. Não pode. Não, foi o que ele fez. Ao fim e ao cabo. Ele mandou para o Procurador-Geral da República, tem que mandar, porque a lei diz que o Ministério tem que tomar conhecimento. Ele mandou para o Procurador-Geral da República e mandou para o presidente do tribunal levar para o pleno, para o plenário. Esse comportamento, esse, juridicamente, ele é irrepreensível. Se esse André Mendonça fez também coisa errada, que eu não sei se fez, é outra história. É outro, se nós botar tudo no mesmo saco, não vai dar nada. O que os culpados querem fazer é embolar o meio campo. Você tem que separar o joio do trigo. Está se apurando, então, essa questão do telefone do Vorcaro. Ele abriu o sigilo, aí deu tudo isso, mas se tivesse outras ligações ali, não tem como você selecionar, né? A polícia retirou do telefone tudo o que tinha.
2: Posso só dizer uma coisa?
1: Só tem uma falha.
2: Só um auxiliar aqui. Tem uma ADI do Supremo Tribunal que diz o seguinte: o regimento interno do STF não exige que o prosseguimento da investigação seja autorizado por órgão colegiado, bastando que o relator decida a respeito.
0: Sim,
2: é uma decisão do Supremo.
0: É uma decisão do Supremo. Pode. Mas a questão é, se essa decisão do Supremo se aplica ao ministro?
2: Sim, ali se aplica.
0: Porque no caso do ministro que... é uma situação
1: nunca ocorreu isso,
0: única, não é?
1: Nunca ocorreu no
0: nunca
1: na
0: ocorreu
1: história
0: antes.
1: Do Brasil isso.
3: É isso que eu ia me
0: então, assim,
3: referir, professor.
0: Não tem outra,
3: não. Não há precedente.
0: Não há precedente.
3: Não há.
0: A questão é, vamos, até o doutor Diniz pode nos ajudar nisso, é uma questão do ponto de vista puramente jurídico, não tem nada de político nem ideológico, que é questão jurídica puramente. O Supremo tem entendido esse entendimento que o companheiro leu aí, não é? Que o Neif leu, de que o relator ele tem a prerrogativa de autorizar a investigação. Se eu quero investigar um deputado federal, Joãozinho de tal deputado federal, a Polícia Federal manda no Supremo, sorteia um relator, o relator tem prerrogativa de autorizar. Se ele autorizar indevidamente, cabe agravo regimental, porque ele obriga o relator a levar para o colegiado. Mas ele tem a prerrogativa de decidir sozinho.
3: Monocrático.
0: A questão agora é a seguinte: pela primeira vez na história, o suposto ou possível investigado é um ministro. O relator ele pode autorizar monocraticamente, exponte sua, a continuidade da investigação contra um colega seu ministro? Eu tenho muita dúvida, eu acho que não.
3: Eu também acho
0: que não. Eu acho que não, eu acho que ele tem que afetar o plenário. Eu acho que ele tem que, até por uma questão de coerência.
3: Claro, lógico. Levar ao plenário.
0: Levar ao plenário. Foi o que ele fez, o André Mendonça. Né? Não sei se o doutor Diniz.
3: É isso mesmo.
0: Vamos ouvir o doutor Diniz, que ainda não
3: sei. Não, eu acho que tu já esgotaste o assunto, não tem muita coisa que dizer sobre isso, não. Vamos aguardar aí os acontecimentos, vamos ver o que, é que vão fazer agora.
1: É que dois fatos ficam no ar, assim, tem duas narrativas bem interessantes. Quanto à Débora, que escreveu com batom, ela fazia parte da trama golpista, ela estava no planejamento, ela era uma das, fazia parte do planejamento, e é isso que leva ela para a de 14 anos.
4: Ela estava com arsenal de armas.
1: Ela fazia parte. Não precisa arsenal de armas. Tramar contra a democracia é crime.
4: Tá bem.
1: Isso está lá na Constituição, se não sou eu que coloquei.
4: Sim, mas ela tinha um alto cargo no governo.
1: Assinada pelo Jair Bolsonaro. Mais um detalhe interessante. O
4: Vorkado assinada, faz... Assinada pelo Jair Bolsonaro.
1: Sim, foi sancionado por ele.
5: Tramar não é crime.
1: Não.
5: Executar é que é crime.
1: Trama contra a República. Ah. Quem trama contra a democracia.
5: Não, tramar
1: isso
5: não.
1: Isso é sancionado pelo tramar, Bolsonaro. Não é outro fator relevante.
5: Não está na Constituição. Tramar contra não está.
1: É uma
5: executar o que sim, tramou. É aí sim.
1: Não, só tô, é uma PEC.
5: Só estou te ajudando. Estou te ajudando.
0: Com tantos juristas aqui, eu só quero perguntar. Mas inverte as posições, bota o Moraes no lugar do Mendonça, onde estaria o Mendonça?
4: Preso.
1: Desde que transitou, se ele fez, se ele cometeu, provado.
0: Transitou em julgado e eles liberaram o Lula para tudo?
1: O senhor está convertendo tudo, criando narrativas?
0: Eu gostaria de discutir juridicamente a questão com o professor, com o doutor Hernani, os caras que abriram um dia um livro de direito para com o doutor Longaray, alguém que tenha aberto um livro de direito para discutir, senão fica difícil, né?
4: Não, a questão do PGR, Procurador-Geral da República, ele deveria estar impedido de se manifestar. Não é nem suspeito, é impedido, é uma questão de ordem pública.
6: Mas o homem já quer cancelar tudo.
4: Então, o seguinte, no momento que ele pede a nulidade de provas, para mim, ele também está cometendo mais um ilícito. Eles estão cada vez mais se atolando nessa lama. Tanto o Alexandre de Moraes quanto o PGR.
0: É que são duas coisas, né, doutor Longaray, me permite, Cleiton? São duas coisas diferentes, né, doutor Diniz? Uma coisa é um possível impedimento das pessoas. As normas que impedem o juiz ou o promotor, lá no Código de Processo Penal, não estão lá para dizer que o juiz é ruim ou para dizer que ele é corrupto, não são ofensivas. Exatamente. Ao juiz ou ao promotor. São normas que visam, são normas que estão lá e que visam a pacificação das almas.
4: Exato.
0: Nenhum de nós quer ser julgado por alguém em quem você não acredita seja isento. Você precisa ser julgado, você tem o direito como cidadão de ser julgado por um juiz isento. Isso está na Constituição. Isso está na Constituição. Então, se o juiz não é isento, ele tem que se afastar do processo. Ou então eu posso recusá-lo. Recusar um ministro supremo é uma coisa complicada do ponto de vista jurídico, de operacionalizar isso no âmbito do Supremo Tribunal Federal. Mas o juiz tem que se afastar. Quando é que ele precisa se afastar? Se ele é envolvido nos fatos que estão sob apuração. O Procurador-Geral da República, ele é apontado ali, mencionado, inclusive, em conversas. Não vamos pensar, né, se ele é culpado, se ele é inocente, é outra coisa. Ele, na verdade, estaria em situação de impedimento ali.
4: Exato. Né?
0: Ele estaria em situação de impedimento. Não se deu por impedido. Pode ser recusado? Poderá até ser, mas ele não se deu por impedido.
4: Mas aí cabe ao juiz da ação, né? No caso, o ministro.
0: Declarar... temos que pedir a opinião do VAR. Mas, assim, ó, essa é uma questão... A segunda questão, e mais importante, eu acho, é o quanto de jurídico tem naquela manifestação dele. Né? A prova, ele diz, a prova toda que está atrás é ilícita, não pode ser usada. Não é ilícita. A prova não é ilícita. O próprio Supremo Tribunal Federal, ele tem como consagrado o princípio da fonte independente que para todos nós, comuns, mortais, o sistema, o Supremo aplica a teoria da fonte independente para todo mundo. Ah, mas não vale para ministro. Está bem, mas a questão não é... Não houve uma investigação contra o ministro Alexandre de Moraes.
4: Surgiu?
0: O nome do ministro surge numa investigação que é dirigida ao Banco Master. E quando esse nome surge, a mesma coisa deveria ser feita... Quando surge o nome de um deputado, quando surge o nome do presidente do Senado, se isso é mencionado, você tem que parar a investigação e mandar para o tribunal. Foi o que a Polícia Federal, em tese, pelo menos aquilo que nos é permitido conhecer, teria feito. Aí o ministro vai lá, o André Mendonça, e ele tem que tomar uma atitude. A atitude dele me pareceu correta. Ele não pode decidir... Porque, embora o precedente do Supremo seja, ele pode decidir sozinho, ele não decidiu.
4: Foi uma atitude de cautela.
0: Né? Uma atitude de cautela. A partir da decisão do Supremo, é agora que vai se decidir. Então, a prova, essa prova que está para trás, ilícita não é. A prova está lá. Se ela for considerada indevida, digamos, ilícita, estrito senso, ou lato sensu, uma prova processualmente inadmissível, o PGR seria o cara para dizer, não, esta prova não vale, vou fazer do jeito que é, que tem que ser, porque era ele que tinha que ter feito.
7: Que foi o que o Gonê fez. Né?
0: Ele é procurador-geral da República. Ele não está lá para dizer o que está errado. Ele está lá para fazer o que é certo. Esse é o ponto. Né? E depois ele vem lá para coroar aquilo que me parece, assim, com todo respeito, assim, de que é indevida a manifestação, é quando ele diz que o sujeito não juntou prova num tal de depoimento e que, portanto, tem que arquivar. Mas, pô, um cara está lá dizendo que está sendo coagido no curso do processo. Não é pouca coisa. Não é qualquer preso, é um preso importante. O Vorkari, esse aí, interessa morto para um monte de gente. Né? Porque ele é um arquivo vivo, se ele falar coisas, ele pode comprometer outras pessoas. E se ele está lá dizendo que ele tem risco, que ele está em risco, que ele está se sentindo ameaçado, o mínimo que tem que fazer aí é requisitar um inquérito para a Polícia Federal e mandar apurar, para saber quem é que então está ameaçando ele, quem é que está coagindo, quem é que está fazendo coisa. Porque quem estiver fazendo isso está cometendo um crime. Chama-se coação no curso do processo. Né? Agora, simplesmente arquivar, fiquei chocado.
7: Na tua visão, o rito processual do André Mendonça, ele foi seguido à risca? Porque eu me preocupo com a questão de segurança jurídica. O Moro, segundo o STF, não seguiu o rito processual adequado, o foro adequado não era Curitiba, era Brasília e tal. Depois, o próprio Alexandre de Moraes, que é vítima, era vítima da trama golpista, ele assume o papel como julgador, como juiz, né? Sendo vítima. Porque também é, o rito processual vai para as cucuias novamente. E agora, a minha dúvida, será que o André Mendonça cumpriu o rito processual, será que ele não trouxe? Será? Eu não estou levantando, não estou dizendo que sim nem que não. Será que ele não dividiu a Polícia Federal a seu favor, segundo o argumento de metade da Polícia Federal também, que está contra? Porque a Polícia Federal está dividida, o STF está dividido, o Congresso está dividido.
2: O país está dividido.
7: O país está dividido. Mas assim, três instâncias, três instituições chave na República. Então, minha dúvida é essa, será que ele... Porque se ele seguiu o rito processual certo, eu concordo que o Alexandre de Moraes está implicadíssimo, está provado, você tem cento e poucas ligações para ele. Se ele seguiu o rito processual, está coberto de razão. Mas se houve algum vício processual, como é que fica a situação do próprio André Mendonça?
0: Eu vou te responder de dois modos, né? Uma coisa é a lei, outra coisa é a interpretação da lei.
7: Sim.
0: Já se sabe historicamente que o intérprete da norma, ele pode se tornar, em determinadas circunstâncias, muito mais importante que o legislador.
7: Sim.
0: Porque quem decide o que de fato está escrito lá é o intérprete. Né? Então, em primeiro lugar, vai depender de interpretação do que aconteceu lá. Uhum. Em segundo lugar, a gente não conhece o processo. Né? Eu não conheço o processo, então a gente fala em tese. O que eu sei que o André... Até enquanto a gente sabe, pelo menos na minha visão, não sei se também... Diniz, do Hernani, mas do Baroto, mas do Longaray, todo mundo jurista aqui, né? Todo mundo é da área jurídica. Né? Até enquanto a mídia relata isso, na minha visão, o comportamento está correto. Por quê? Porque é uma sistemática lógica da lei. A Polícia Federal tem que mandar para ele, porque envolveu o ministro, tem que mandar, porque a lei manda. A Polícia Federal teria, então, feito isso. Quando chega nele, ele tem que tomar uma decisão. Se fosse uma outra autoridade, que não um colega dele, ele teria a resolução do próprio Supremo, para ele próprio, dizendo, continua investigando agora contra o Longaray. Específica, aí sim, vai ser uma investigação contra o Moraes. Ele teve a prudência de entender que ele, em relação a um outro colega ministro, ele não poderia fazer sozinho. Acho que ele foi prudente, eu concordo que ele não poderia fazer sozinho. Aí ele mandou, ele pediu a avaliação do pleno, do tribunal. Qual é o erro?
4: Não tem vício.
0: Tem erro aí, ele não condenou o Alexandre de Moraes, ele não disse que o cara é culpado, nem nada. Ele disse, olha, tá, com toda essa conversalhada do cara aqui na mídia, no telefone, porque aquelas mensagens
3: alguma
0: todas...
3: Alguma coisa, tu tem que investigar.
0: O Moraes pode chegar e dizer, tudo isso que está aí é mentira. Isso é uma fraude, mentira, inventaram tudo isso. É fake news tudo isso, ele pode dizer isso.
4: E tem um detalhe aí...
7: Mas aí tem as provas do celular, né?
4: Tem, mas tem aí um detalhe aí também, tem um detalhe, Marcelo, que...
0: Quando você faz, só para concluir, você tem um recurso aí no WhatsApp... em que você manda a mensagem com leitura única, que vai deletar.
7: Faz
0: quem
7: o print,
0: faz
7: o print,
0: isso faz... é porque quer esconder. Claro. Se eu quero mandar uma mensagem ao Cleiton Rocha e quero que só ele veja, eu mando com leitura única. Lá tem essa fórmula aí. De modo que ele lê e desaparece. O uso dessa prática é um indício muito ruim.
4: Veemente.
0: Um indício forte e ruim de que você quer esconder alguma coisa. Porque toda vez que eu converso horrores com o Cleiton Rocha, todo dia, converso. Eu nunca mando lá pro Cleiton uma mensagem para que só ele possa ler. Se você violar o celular dele, vai estar lá as minhas mensagens todas lá.
4: Não, e o interessante, só para complementar, doutor Gonzalez, é que esse argumento, exatamente esse argumento, foi utilizado pelo Moraes, para condenar vários do 8 de janeiro. Ah, apagou a mensagem?
8: Inclusive a Débora do Batom.
4: A Débora do Batom, é isso que eu digo. Então agora, as teses que ele criou, os precedentes que ele mesmo criou, vão se vir contra ele.
8: É, exatamente.
4: Ah, e outra coisa...
7: Criou um Frankenstein jurídico.
4: Ele criou uma arma que agora...
7: Que é a própria lei das fake news, né? Inquéritos fake news.
4: E o interessante também disso aí, é um detalhe que não pode fugir aqui ao debate, que ele pediu vistas de um processo logo após a assinatura do contrato com Barsi e Moraes. Né? Quando começou a entrar o dinheirinho, ele pegou... Opa, tem esse processo aqui que interessa ao Vorcaro? Pediu vistas, ficou um ano. Mais de um ano, sentado em cima do processo.
3: Bom, as relações dele com o Vorcaro é assim, impressionantemente íntimas. Né?
4: Tem mais isso.
0: O senhor já teve, doutor Diniz, alguma vez um contrato de honorários de 180 milhões de reais?
4: O senhor já teve algum amigo que já preciso de lhe ver hoje?
8: Já está em 210 milhões.
4: Preciso te ver hoje.
8: Já está em 230
2: mais 50.
8: E mais as cotas de aviões e helicóptero, que ele dividiu com...
7: Espanta o fato de ter sido consultado que se segunda-feira ele deveria fugir ou não, né?
4: Que a Vivi disse que estava
7: gostando. Isso que é gravíssimo muito. Também, né? Será que segunda-feira...
4: Estou gostando muito.
7: Eu me mando...
0: Eu procuro fazer tudo certinho na minha vida e um cliente desses nunca me apareceu.
7: Essa pergunta do Vorcaro é realmente grave, né? Segunda-feira você acha que eu
4: devo ir embora?
7: Devo ir embora ou fico?
4: Não, olha... Está muito enredado
7: aí o Alexandre de Moraes. Por
4: isso que eu digo, se esse país fosse sério, esse ministro já estava preso.
2: Não.
7: Se fosse sério, ele pediria para sair. Ele pediria para sair.
3: O afastamento
4: mas ele tem essa vergonha na cara. Não dá para contar com isso.
7: Se o país fosse sério, ele seria instável. Olha.
4: Sim, o Faquinho já teria chamado ele aqui, ó. Sai para não ficar feio.
7: Vai comprar cigarro e...
4: Vaza.
7: Vaza, né? Diz que vai comprar cigarro e se manda. Não.
9: E naquele bar não tem, o outro
7: é naquele bar, mas adiante tem. É.
9: Mas eu queria fazer uma pergunta para todos. Qual é o... tanto nós estamos aqui esmiuçando e com pessoas que conhecem muito da legislação, qual é o rito que vai ser seguido agora? De repente, o ouvinte, né, comum, ele diz assim, tá, mas o que vai acontecer agora? O que deve acontecer?
4: Faquin deu prazo de cinco dias. Né? Faquin deu prazo de 5 dias para os envolvidos se manifestarem. Né? Eu espero que ele marque, né, um julgamento, uma audiência pública, né, e espero que a população faça vigília lá na frente do STF.
0: Ele vai ter que submeter o pleno. O pleno vai ter que decidir. A decisão do pleno é simples. Vamos investigar o doutor Moraes ou não vamos?
3: Ele
8: vai mistério. O Cleiton perguntou qual é o...
0: Vamos investigar ou não vamos? Se decidirem, vamos investigar o doutor Moraes.
7: Mas
0: então mandar
7: para
0: a Polícia Federal para continuar investigando.
7: Aí,
0: e aí é autorizado.
7: Mas o timing é fundamental. Quando vai ser isso? Né?
0: Não, tem que ser imediatamente.
7: Exato. Esse aqui é o...
4: 5 dias úteis.
7: No meio do processo eleitoral e como é que...
0: Não, tem um prazo, né? Tem um prazo. A autoridade policial tem prazo de 30 dias para concluir isso.
8: Agora, o Cleiton perguntou sobre o passo do Faquinha, né? O passo do Faquinha. Eu vou dizer o seguinte, o passo, ele está dando esse passo porque ele está na beira da barranca e a barranca está desmoronando. Ele está dando o passo para fugir do desmoronamento que está acontecendo e que ele, com certeza,
2: em algum momento prevaricou, deixou
7: ele
2: tá acontecer.
7: Ele está atacando porque foi coado, né? Ele está coado, está atacando, que é, é o que...
2: Sim, tem que dar um passo para frente. Ele não tem. Para trás ele cai da barranca, tia.
0: É uma questão do perfil dele, né? O perfil dele não é de um sujeito assim, agressivo, atuante. O perfil dele é de um sujeito mais contido.
2: Mas
0: então,
2: tem a caneta, né?
0: Eu acho que ele tentou, você tem a tendência de deixar rolar para ver que com o andar da carroça as melancias vão se ajeitando lá. Só que as melancias não se ajeitaram. E aí você chega num ponto em que você tem que tomar uma atitude. Eu acho que ele tem uma preocupação, porque se o Supremo explode na mão dele. É. Não, não, ele tem que tomar uma atitude. Essa atitude é levar ao plenário. O que o plenário vai fazer, eu não tenho a menor ideia.
2: Na mão
0: eu acho que o ministro Moraes ele tem... Ele tem aliados de muito peso dentro do Supremo.
4: Vamos ter que saber isso.
0: São 10 votos. São 10 votos. Tirando o voto dele próprio, sobram 9 votos. Você precisa de 5 ministros para instaurar uma investigação contra o Dr. Moraes. Você precisaria de voto de 5 ministros. Aí cada um aqui faça as suas próprias contas.
7: Nesse caso...
0: Cada um faça as suas próprias contas.
4: Saber se eles vão soltar a mão.
7: Fazendo uma conta aritmética, nesse caso seriam Nunes Marques e Carmen Lúcia, os fiéis da balança.
2: Não, mas
7: fazendo uma conta rápida.
2: Mas o Moraes está fora dessa equação. Está fora da equação, porque o Moraes também não vai participar.
0: O Moraes não vai votar.
3: Não importa, é impedido.
0: Não pode votar.
4: Já são 9 só, né?
0: Sobram 9. Então você tem que ter 5 votos para instaurar a investigação. Se você não tiver os 5 votos.
10: Gonzalez,
3: eu acho difícil que tenha.
2: O Toffoli também não pode votar.
4: Mas aí se não
0: acho que o Gilmar Mendes vota com...
4: A pública vai ficar mansa? Será que o povo vai... Essa é uma questão também.
7: Está amortecida. Na minha visão, está amortecida.
3: O impeachment do Alexandre de Moraes.
10: Gonzalez, tu usaste uma expressão.
3: Tem assinaturas, tem.
0: Está lá com o Alcolumbre. Hoje pela manhã, na verdade...
10: O que vai acontecer se explodiu
7: o Supremo?
10: O Supremo. O que significa explodir o Supremo?
0: Significa criar uma situação de inconfiabilidade a tal ponto que o tribunal perca a sua própria legitimidade de funcionar. E aí sim, obrigue o Senado Federal a tomar uma atitude, né? Porque o Senado só vai agir
3: sobre uma pressão
0: em última circunstância, né? Mas a situação ela vem num crescer assim, que fica muito difícil você manter a estrutura, né? Você manter uma estrutura mínima. Mas eu acho que é muito difícil você conseguir 5 votos para instaurar a investigação contra o ministro Moraes.
3: Dentro do
0: acho difícil. Acho mais fácil arrumar os 5 votos para investigar o André Mendonça do que para investigar o Moraes.
7: Também
0: então,
7: acho.
0: Se não tiver os 5 votos, não vai sair a investigação.
7: Nunes Marques e Carmen Lúcia seriam...
2: E o que é feito com esses documentos todos? Tá, vamos supor.
3: Com a situação toda, né?
2: Eles existem. Tá lá. Está aprovado isto, que houve essa conversa, tudo isso.
7: Interpretação do plenário.
2: Aí os responsáveis lá por isso dizem, não, deixa assim.
0: Não, você cria uma blindagem, e você proíbe de mover processo, proíbe de investigar. E você proíbe de mover processo. É uma blindagem.
2: Os fatos apareceram.
0: É uma blindagem.
2: Mas os fatos.
0: Você cria uma inimputabilidade. Você cria uma pessoa que não pode ser responsabilizada.
11: Em tese, criada a blindagem, a ressonância social disso.
4: Pois é.
0: É o que eu acho. A ressonância social vai ser terrível. E agora
3: vai levar o Congresso a tomar uma posição, certamente.
0: E grandes órgãos de mídia nacional, uma coisa que é uma grande novidade nesse momento, né? A mídia ela tem sempre sido muito parcimoniosa em relação a alguns eventos aí do Supremo. Né? A mídia tem tido muita calma. Né?
4: Passado pano.
0: Principalmente os grandes veículos, que são os que contam, né? Rede Globo, CNN, os jornais, né? Tem tido muita parcimonia.
2: Mas já escancararam os fatos.
3: Mas é que se nota
0: agora a mídia
2: escancarou.
0: Mudou.
3: Eles já não estão passando pano em cima.
0: E se você pegar a Folha de São Paulo, o Estado de São Paulo, fustigando todos os dias, cria-se uma situação insustentável. Eu não, o Culita perguntando no início ali, e hoje? Não, eu pergunto, amanhã. A questão é amanhã. O Brasil precisa ser pensado por nós sobre o amanhã. O que vai acontecer no âmbito dos escândalos amanhã e o que vai acontecer no âmbito da economia depois da eleição, que está bem pertinho. quem esperar que o Brasil continue tudo igualzinho como está hoje, eu acho que pode se enganar. Eu acho que o Brasil pode sofrer uma mudança importante no, do ponto de vista econômico. Qualquer um que ganhe a eleição.
4: Sim. Já começa com a reforma tributária, né? Ah, em 2027 vai ter...
0: A notícia que se tem é de que está quebrado. Se está quebrado, alguma coisa não se declara a quebra agora porque tem uma eleição.
2: Quando se fala em está quebrado, as pessoas não pensam quem quebrou?
0: Sim, evidentemente que as pessoas não pensam quem quebrou, não é? As pessoas não pensam.
2: Não, mas elas deveriam pensar, não.
0: Deveria começar um dia já foi dito aqui nessa mesma mesa que quem quebrou o Brasil foram os militares, de 64.
2: Eu dito aqui com todas as letras.
7: Eu digo quem quebrou. Se quiser. O Haddad. Quando a dívida explodiu? No governo Dilma. A dívida bruta PIB, a razão de dívida bruta PIB, que é o principal indicador. Foi no governo Dilma. E está aí até hoje.
4: Não, mas o Temer deu uma...
7: Não, mas ele não conseguiu reduzir. Ele fez o teto de gastos que era para reduzir em 20 anos. Aí explodiu o teto de gastos também.
4: Pois é.
0: Aí, com a palavra dos economistas. É uma questão matemática. Você não tem como administrar assim.
7: E agora
0: você vai precisar lançar a mão de um ativo, quem assumiu o governo. Porque carga tributária não tem mais como aumentar. Carga tributária já chegou no teto, não tem como. Está quebrando o país agora com a palavra dos contadores.
7: 600 bilhões, acabar a sonegação, microfone.
2: Não, e também botar uma palavra nos historiadores, porque o pessoal que estuda história vai econômica, ver história que econômica. Já aconteceu isso no país, no Brasil, muitas vezes, né, que o imposto chega a uma situação impossível. Né, olha o Tiradentes.
0: Né. Por muito menos.
2: A mineira começou por aí. E era muito
0: quebrar,
2: menos, né?
0: Quebrar, mas a cara do da palavra não vai quebrar
4: mesmo, de hoje.
0: Não existindo, né? A questão é o custo que isso tem vai ter para todos nós. Né?
2: O próximo presidente.
0: Próximo
2: presidente vai ter que tomar
0: qualquer
2: uma.
0: Um.
2: Vai ser.
12: Doutor, vai estourar lá na última. Da base lá do.
4: Da pirâmide.
12: Do dedo E lá embaixo. Porque o resto sempre vai dar um jeito. Sempre terá um jeito.
2: O certo é só pegar o dinheiro que deixou lá em algum lugar no universo.
12: Aí falo que o Senado vai mexer. Eu não vejo que o cara também é comprometido lá com os caras. O presidente, o que ele vai fazer? Mas não é assim.
2: Mas
12: não
2: isso pode mudar. Mais um ano. Isso pode mudar. Por isso que eu digo.
12: A senhora acredita, a eleição, professor?
2: Acredito.
12: Acredito.
2: Meus isso parabéns. Pode demorar, mas muda. Né? A eleição para o Senado, para mim, é fundamental. Se a gente conseguir tirar do Senado esses que permitem que essas coisas aconteçam, não interessa de que partido, né? Não interessa o partido. Há pessoas que não vão permitir que isso continue. Porque aqui na mesa ninguém nega que o Supremo Tribunal está em situação de conflito, crise, sei lá o que mais.
0: É que a solução disso seria simplíssima. Está no Senado. A Constituição Federal dá a solução, como disse o ministro.
7: A
0: solução
7: está ali.
0: Qual é o problema da Constituição? Diz que se o presidente do Senado não toca para frente o processo, não há processo. E passa pela cabeça das pessoas assim, não, o negócio é o seguinte, o presidente não quer o impeachment. Não, a questão não é nem, nós não estamos discutindo o impeachment, estamos discutindo o processo. Sim. O impeachment é produto de um processo. Claro. O que ele evita, impede, é o processo. Sim. Que hoje já é mais difícil, porque a decisão do ministro Gilmar Mendes, recente, recusando vigência à lei, uma interpretação, ele disse que para instaurar o processo precisa de 2/3.
12: Pois é, entre isso. Dificulta tudo.
3: Isso aí eu não parei para ver.
0: É uma liminar do. É uma
3: não,
0: liminar.
3: Mas da onde saiu isso? Ele tem que ter fundamentado a liminar dele, né?
2: Lá em Coimbra, disseram para
3: alguma regra constitucional, alguma coisa?
0: A decisão dele pegou 2 pontos. Ele disse que, primeiro, não poderia mais qualquer um pedir um impeachment, só o Procurador-Geral da República.
3: Sim.
0: E, em segundo lugar, que precisaria quórum qualificado mesmo para aceitar o processo. Quando a lei diz que você tem que ter maioria simples para instaurar e maioria qualificada para empichar. É isso que diz a lei, né? Ele mudou isso. Aí, quando houve uma grande repercussão, ele retirou a exclusividade do Procurador-Geral da República. Não, tudo bem, então continua como está, como a lei diz, né? Qualquer um pode. Mas tem que ter 2/3. Esses 2/3 ele manteve.
4: Ele botou o bode na sala para poder avançar.
0: É, então dois terços já é um quórum difícil, né? A gente pensar, a gente fica pensando aqui, o ministro Moraes, uma eventual desencadear de uma investigação oficial contra o ministro, teria os votos necessários, suficientes, no colegiado do Supremo para fazer isso? Não sei se teria.
2: Nesse não. Não é? Nesse não.
0: Cinco votos, precisa de cinco votos. São nove ministros e cinco votos. Não teria.
13: Era uma pergunta. Não teria?
0: Eu acho que não.
11: Depois não teria, daquela fotografia que foi publicada.
4: Que fotografia,
11: com
4: que
11: todos escárnio. Eles reunidos às gargalhadas. Isso não é um escárnio à sociedade.
2: São as hienas republicanas.
11: O que que o senhor recomenda?
13: Mas algo que
11: o senhor recomenda?
13: Eu comentava com o Gastalo olhando as fotografias antes do 13 aqui, que é o seguinte. Nesse grupo, que a primeira fotografia que foi jogada na imprensa, mas ficou faltando o Fux. E o Fux está às gargalhadas também. O Luiz Fux, nessa mesma foto, está às gargalhadas. Pois é, não. Essa é a questão, essa é a pergunta. Essa é a pergunta que não quer calar. Qual o contexto?
2: Não sei, eles agora sim,
12: ao código, em grande escala.
4: Mas a situação é tão grave que qualquer piada...
0: O sorriso pode ser sonho na sala ou saudade em sepultura.
11: Distensionamento. É o distensionamento.
0: Depois te mando o poema. Pode ser sonho na sala ou saudade em sepultura. Nunca se sabe a verdade do sorriso do retrato. Porque às vezes o sujeito ri... O sujeito ri de nervoso, ri de assustado. Não sei. Não sei por que riram. Pegou muito mal, a imagem dos caras, as gargalhadas, é horrível.
13: E o fotógrafo nota 10 para o fotógrafo do Globo.
2: Né? Eles agora colocaram um filtro.
4: Proibiram.
2: Todos os filtros, colocaram um filtro nos vidros, não pode mais enxergar lá dentro. Aconteceu isso.
13: Numa frase de cada um.
4: Hoje.
13: É muito importante hoje, que eu vou dizer aqui, olha aqui, o ouvinte está acompanhando, estão gostando, uma barbaridade, certo que está espetacular. 12 pessoas debatendo aqui e tal. Bom, então a questão é a seguinte. Os senhores entendem que se for ao pleno, precisaria de 5 votos. É isso, no caso, para comprometer o Alexandre de Moraes. E vocês não creem que esses 5 votos sejam, se consiga, é isso? Vocês não creem.
0: Eu acho que o Supremo precisa de maioria. Se a instauração da investigação contra o ministro depende do pleno, depende de maioria. E a maioria seria, então, 5, porque são 10 hoje no Supremo. O ministro envolvido ele não votaria, sobraria um 9, em 9 precisaria de 5 votos. Aí a gente faz uma conta, eu faço a minha própria conta, como cada um aqui faz a sua. Eu acho difícil, muito difícil que haja uma maioria para você. Essa atitude do ministro Moraes contra o colega ali agora, uma espécie de uma retaliação, né? Isso acena, porque pode acontecer numa tomada de posição, né? Porque essa tomada de posição, ela pode acarretar, ela vai acarretar certamente retaliações, né? Porque seguramente não tem outras pessoas no âmbito do Supremo que também têm que dar explicações sobre essa história do, principalmente o ministro Toffoli, né? Que ficou meio esquecido, mas também é complicado, né, ali.
2: Foi o que eu falei,
7: que foi o primeiro que apareceu,
2: esquecido.
7: Né? Foi o primeiro que apareceu.
0: Então, vamos
7: investigar. Estava conduzindo
0: o
7: inquérito.
0: Vai investigar quem? Vai investigar só o doutor Moraes? Vai investigar mais o ministro Toffoli? Sei lá. É difícil, né? Você...
2: O Toffoli está impedido também nessa soma de pessoas.
0: Você abrir uma investigação contra uma pessoa, você autoriza a Polícia Federal a investigar. É como o juiz de direito, quando a polícia bate lá na porta dele e pede um mandado de busca para entrar na minha casa. Se o juiz dá o mandado de busca, eles vão lá na minha casa, quebram a porta, entram, revira tudo. É o juiz que mandou. Né? Então você autoriza, você vai desencadear uma investigação em que, teoricamente, é para não ficar pedra sobre pedra, investiga tudo. O que que vai aparecer numa investigação? O que que apareceria numa investigação desse porte, né? Eu não sei. Eu sinceramente não sei, né? Vai investigar somente o doutor Moraes ou teria que investigar também o Procurador-Geral da República? Porque o Supremo também teria que decidir.
2: Uma convulsão social estaria dentro desse quadro, uma possibilidade?
0: Hã?
2: Uma convulsão social em razão do...
0: O Brasil não tem... O Brasil não tem... O Brasil não,
7: está vacinado.
0: Não tem essa índole da construção social.
7: Está amortecido.
0: Acho que não. Acho que não
12: é. O povo é português, não é holandês. Se tivesse sido holandês,
2: não,
12: talvez
2: tem
12: seria.
2: Tem bastante palestino também.
0: Eu acho que tenha. Não acho, sinceramente. Eu acho que, não, acho que isso vai se resolver de alguma maneira ou de outra.
2: É isso que eu,
0: né,
2: temo. Porque aí, sim,
0: eu gostaria que o ministro Moraes tivesse a compreensão de que ele está fragilizando o tribunal.
7: É.
0: E consequentemente, claro, que ele se afastasse do tribunal.
3: Essa seria uma ideia. Não vai ter essa. Mas ele não vai ter essa sensibilidade. Não, não vai fazer.
0: Essa seria uma solução.
3: Ele é um homem de confronto, ele não encontra soluções intermediárias nunca. É da personalidade dele.
7: Tanto que ele não se defendeu e partiu para o confronto contra o...
0: Mas não, a solução possível, do ponto de vista jurídico, é traumática, né? Claro. É traumática, porque a lei não... A solução vai causar trauma.
13: Ministro, sim, do Michel Temer, né? Do ex-presidente Michel Temer.
7: Só um ponto, Cleiton, rapidamente.
13: Foi indicado, nomeado... Pelo Supremo, pelo Michel Temer.
7: Só um ponto rápido. Falaram do Senado aqui, da posição do possível... A possível posição do presidente do Senado, Davi Alcolumbre, o Senado está envolvido no esforço concentrado para tocar uma agenda positiva para beneficiar um candidato. Então, eu acho difícil convencer o presidente do Senado a mudar de rota. Né?
13: Alcolumbre disse que recebeu 109 pedidos de impeachment, né?
7: Pois é.
13: E que achava uma barbaridade isso, então, que ele não iria apreciar, né? Não iria colocar em plenário nenhum deles, né?
2: Esse aí está mais atolado do que... Esse aí não vai fazer nada mesmo, porque ele está no atoleiro.
13: E um ineditismo, Gonzales, senhores da mesa, Diniz. Um ineditismo. Estamos a menos de... Quase um mês da eleição presidencial. Estamos a um mês. Então, debates entre os candidatos, a presidência, isso, aquilo outro. Estamos a um mês do processo eleitoral. E estamos aqui há quase uma hora e meia debatendo o Supremo Tribunal Federal. Né? Coisa maluca isso, né? Há um mês da eleição presidencial, o que isso vai representar de prejuízo?
3: O Supremo adquiriu um protagonismo... que não tem como fugir da discussão. Hoje o debate é esse, não podemos fugir.
13: Todo lugar, em todo lugar.
3: Todo lugar, em toda a mídia. É isso aí.
0: E desse debate vai resultar consequências do processo eleitoral. Basta olhar a propaganda na televisão, você vê que tem partido, tem candidato a presidente usando, né? Mas vote no fulano, vote no Beltrano, aquele lá está envolvido com tal coisa.
11: Principalmente senadores. Principalmente
0: envolvido aqui, está envolvido lá. Então, nós estamos numa.
4: Eu vou votar em candidatos comprometidos em caçar ministro corrupto do STF.
13: Olha aqui só, posso mudar o assunto? Rapidamente aqui, ó. Agência Nacional, a notícia que o Gastão havia conseguido. Senhores, a Agência Nacional dos Transportes Terrestres, ANT, alterou o conteúdo do projeto de concessão da chamada Rota Portuária do Sul, sucedânea do Polo Rodoviário de Pelotas, que era administrado pela Ecosul e, posteriormente, pela Ecovias Sul. A confirmação foi divulgada em sessão da diretoria realizada na quinta-feira 3. A Rota Portuária Sul envolve 465 quilômetros das BR-116 e 392, no sul do estado. Na proposta original, 14 pórticos de free-flow estavam previstos e agora, com atualização, 12 serão mantidos. 12 serão mantidos. Foram retirados 2 pontos de cobrança da 392, a Pelotas Rio Grande, e a alteração atendeu ao pedido feito por moradores e líderes políticos e empresariais nas audiências públicas. Não houve, porém, informação sobre o que essas mudanças impactarão na tarifa básica. Na proposta original, com 14 pórticos de free-flow, o valor do pedágio iria de R$ 2,12 para R$ 5,43.
7: Mais que o dobro.
13: A duplicação da 392 na região do Porto de Rio Grande, chamado Lote 4, também foi incluída na concessão. A obra é um pedido antigo da região e pretende acabar com os congestionamentos diários na área. Esse noticiário todo está no site do do debate Pelotas, 13 horas. Né?
4: O edital agora vai para o Tribunal de Contas da União, né? E aí depois a previsão é que ano que vem já tenhamos o processo aberto, né? Lançado o edital.
9: Agora, Cleiton, é importante, nessa pauta, é importante a gente lembrar, né, que o valor do pedágio, ele reduz. Mas, em compensação, nós teremos ali um corte de pedágio na Vila Princesa. Então, hoje, quem mora em Arroio do Padre não pagava pedágio, Longaray. Quem mora em Arroio do Padre não pagava pedágio. Quem mora na Vila Princesa não pagava, não paga pedágio. Claro, hoje não tem praça de pedágio, mas quando tinha,
4: não pagava. No Posto Branco pagava.
9: Exatamente. E agora vai pagar. Agora vai pagar porque vai ter um dos pórticos, né, praticamente dentro da área urbana, e que vai pagar. O pedágio diminui, mas em compensação tu aumenta o fluxo de pessoas naquela localidade.
13: Não cobrou até para passar a cavalo. Se um amigo nosso resolver...
8: Aí é um patágio.
13: Se um amigo nosso, em sua vinda ao Uruguai, resolver dar um pulo por aqui e passar a cavalo por ali, passaria? Passaria.
9: Passa pelo lado.
8: Não, não. Passa porque passa. Cavalo não é pedágio, é patágio.
13: Não, é um amigo patágio nosso tá peruano.
0: Vamos isentar os cavalos na Semana Farroupilha?
8: Não, será que vão proibir os cavalos? Isso aí nós temos que discutir. Já houve essa proibição em alguma época.
11: E os mexicanos tomando conta dos aeroportos da região sul.
13: Uma empresa mexicana. Aeroporto Internacional João Simões.
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9: Então, agora, Cleiton, tem que registrar essa maravilha de aula de direito aqui hoje, né? Então, tem que ser registrado. A qualidade do
11: doutor,
9: programa,
11: aqui, como diria algum já meio vetusto, ele é muito supimpa no mundo jurídico.
4: Supimpa?
13: Olha aqui, ó, eu fiz uma tomada supimpa de, acho que uns 3 minutos, não, durante o debate aqui, filmando todos os participantes do debate, 12 pessoas, as falas do Diniz, enfim, do Gonzalez, do Neif, da turma toda, de todos vocês, do Longaray, do Marcelo Antunes, do Marcelo Oliveira Passos, esse aqui é o Marcelo Oliveira Passos, do Luiz Hernani Ávila, e ficou muito interessante. Eu nunca tinha feito isso, 3 minutos, uma tomada de toda a mesa se manifestando diante desse super problema que temos, né, envolvendo no mês de setembro, as portas da eleição presidencial, eleição para governador de estado, eleição para senador da república, para deputado federal, para deputado estadual, o Supremo Tribunal Federal na ordem do dia, como disse o doutor Diniz, não poderia ser diferente, né, na medida em que só se fala nisso, aqui no café, na rua, em qualquer lugar, né, essa é uma pauta obrigatória. As decisões do STF, a dividida em que vive hoje o ministro-presidente da Suprema Corte, né? Paranaense ele, né?
9: É o Fachin?
13: Sim.
9: Gaúcho de Gondinha.
13: Não.
7: Sim, mas então fez a carreira. No Paraná.
9: Natural de Gondinha.
7: Ele fez a carreira em Curitiba, mas ele Gondinha, parece que é da Gaúcho
13: no
7: mesmo.
13: No Rio Grande do Sul, é isso? Interessante, mas o noticiário...
7: A carreira
11: migrou para o Paraná.
13: Apresenta...
7: Ele era pró-reitor na Federal do Paraná.
8: Ele é do Paraná, não
7: ele
8: é?
7: Ele foi pró-reitor na Federal do Paraná, me lembro, ele era amigo do meu orientador lá, né? Ele era pró-reitor lá no direito, provavelmente, na Federal do Paraná.
13: Hein, Leonir, quem sabe dá uma pesquisadinha aí. Eu agora fiquei em dúvida. Confesso.
7: Não,
13: é que o Neif acabou de dizer. Para mim, ele é paranaense.
8: É,
13: né?
8: Sim.
13: Para o Neif, ele é paranaense. Não, pois nós só queremos esclarecer. Né?
8: Não, mesmo que esclareçam, para mim, ele continua sendo.
11: O Delta Larousse.
13: Ah, sim.
11: Sabes que ele
13: fez a consulta, né?
7: O Delta Larousse.
13: Bom, então.
7: E a Barça.
13: Vocês entendem.
0: Naturalidade e cidadania. E querência são coisas que nem sempre são sinônimos.
13: Perfeitíssimo. Que beleza, Gonzalez. É isso mesmo.
0: A querência do homem é Paraná.
8: Exatamente. Que interessante. Então, meu raciocínio está rigorosamente correto. Ele é do Paraná.
13: Uma curiosidade. Vocês...
8: Não queira botar a culpa na gente aqui. É do Paraná.
13: Durante a noite, os senhores têm perdido, numa palavra não seja essa, perdido. Os senhores têm evitado sono restaurador, essa coisa toda, e ficam acompanhando esse noticiário todo, ou por televisão, ou por rede social, ou pelo este, meu Deus, tem o YouTube, não é o YouTube.
11: Com exceção de ontem, onde houve uma lavativa em Porto Alegre, aplicada num determinado recôndito futebolístico.
13: Sim.
11: Recôndito futebolístico.
13: Foi um fiasco, né?
8: Não, tristeza. Fiasco nada.
0: O Internacional consegue ser mais confuso que o Supremo de
4: jogar. Aliás, que fase para nós brasileiros.
8: Aliás, colorados. O comando é o mesmo, né?
4: Fase sombria.
8: O comando é o mesmo.
13: E do jeito que vai, segunda divisão.
4: Ontem, o crédito é todo do Pezzolano, né?
11: A última informação.
4: Deu o chão no lado direito. Deu a vaga para o Grêmio, né?
13: Deu a vaga para o Grêmio.
11: A última informação é que no domingo.
13: Pessoal, no microfone.
11: A última informação é que no domingo, o atual treinador do Internacional cairá e já está sendo recolocado, porque já está vindo de Buenos Aires. Eduardo Cudê.
4: Não. É sacanagem.
8: Não mesmo, é o Rotti. O Rotti
4: foi
8: chamado.
4: Foi demitido?
8: Celso Rotti está sendo chamado.
4: O Paulo. Qual a informação?
13: Não. É brincadeira.
4: Ah, o Cudê foi demitido do River Plate.
13: Ah, sim, do River. Eu me jogo. Isso é brincadeira, pelo amor de Deus.
4: Acho que é um morro.
13: Que o Cudê voltaria? Claro que não.
8: Vai sim.
13: Não,
8: o Eta está sendo alinhavado.
13: Isso é papo de gremista.
4: Está torcendo.
8: Mas o culpado não é o treinador internacional. Eu vou defendê-lo.
4: Ele escalou
8: mal. O culpado é o Grêmio. Como é que faz uma coisa dessas? Não é possível uma coisa dessa.
4: Olha, o time de vocês também não é lá essas coisas.
8: Claro que não. É por isso que eu digo, um time ruim como o do Grêmio...
0: Celso Rotti vem aí.
13: Deus me livre. A pergunta que eu fiz é, quantas horas, noite, os senhores oferecem em busca de atualização quanto ao noticiário do Supremo Tribunal Federal? Ficam acompanhando?
3: Não. Eu só esporadicamente, eu não.
8: Eu fico acompanhando.
3: Eu não fico mais.
8: Eu fico acompanhando.
4: Eu todos os dias.
3: Já se foi o tempo.
4: Eu procuro informação todos os dias à noite, depois que eu.
13: Durante várias horas, não?
4: Leitor. Não, sei lá, meia hora. Tá?
8: E eu nos meus momentos de folga, de manhã.
9: O problema
8: de tarde,
9: é que são
8: noite.
9: Muitas informações e portais, e tu também tem que colocar sempre um pouco de dúvida, né?
13: Sim, claro.
9: É complicado essa busca por informações. Professor Marcelo Passo conferiu a localidade de nascimento.
7: Rondinha.
8: Rondinha.
7: Edson Fachin, Rondinha.
13: Confirma, é gaúcho, então. É.
7: Se formou em PUC, Luiz São Paulo,
13: e Sérgio Corrêa acertaram
7: Rodinha.
13: Cheio, né?
7: Rondinha.
13: Acertaram, não, com certeza, tinham certeza. Não, nós ficamos, mas nós ficamos uma certa dúvida, porque todo mundo que a gente ouve, eles dizem, paranaense, filho do Paraná, um orgulho do Paraná, fez a história dele toda no Paraná, e etc, etc. A história dele foi toda
0: todo
13: no Paraná.
0: Todo mundo, a questão da internet, né? É que a gente tem que aprender a filtrar. Porque tem muita porcaria na internet. Porcaria. Muita.
7: Nesse caso, informação tranquila. Não tem.
3: Esse bombardeamento de informações aí deixa a gente com a cabeça muito complicada. É difícil tu conseguir escolher um caminho dentro da mídia que te dê confiança, a não ser as emissoras tradicionais, realmente. Tem que ver os noticiários da Band,
8: emissoras, por exemplo, da Globo.
3: Aí é que está o problema.
8: As notícias da Espanha. Eu faço isso todos os dias.
3: Sim.
8: Vou consultando todas elas, dentro do meu parco e escasso conhecimento, faço uma reflexão crítica, porque a gente sabe que todas elas têm o seu lado tendencioso.
7: Tem seu viés.
8: Não é assim. Então,
7: tem seu viés.
8: Lá na terra não tinhas nada disso.
0: A Globo então, é isenta.
8: Aí cada um de nós faz
4: o fato que tem chamado a atenção,
8: o seu encaixe.
4: É aqui na Espanha, a Espanha está em ebulição social. Né? As multidões têm ido para a rua. Eu não tenho visto a mídia, né, tradicional brasileira explorar isso aí. Não tenho visto. Talvez eles não queiram dar exemplos. Né,
7: aqui a nossa matriz é lusitana, contemporizadora.
8: Aliás,
7: Não é ibérica, mas lusitana do que...
8: Me perdoa fazer um encaixe. Me perdoa fazer um encaixe, porque eu obtive, hoje é do domínio já praticamente de todos, uma candidata a senadora pelo Rio Grande do Sul,
11: Disse ela, quando entrevistada, que o despertar político dela se deu na cidade de Pedro Osório, quando tinha 13 anos, e mencionou o nome do professor, Walton, alguma coisa, me chamou muito a atenção, porque é uma pessoa que conviveu muito com a Zona Sul aqui. Sim.
13: O Hernani continuará falando nisso pelo YouTube, pode ser? Olha aqui, ó. Só um segundinho, o Leonir precisa passar agora para o YouTube, deixando o rádio passando para o YouTube, continue no YouTube, o depoimento do Hernani, na sequência o Sérgio Correia, por favor, Hernani.

0: Uma boa tarde, senhoras e senhores ouvintes.
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2: 14 horas e 29 minutos.

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0: Deus, pegou dos pães oferecidos a Deus e os comeu, e ainda por cima os deu a seus companheiros. No entanto, só os sacerdotes podem comer desses pães. E Jesus acrescentou: o Filho do Homem é Senhor também do sábado. Impressiona como Jesus tem discernimento. Ele sabe e age colocando o sábado a serviço da pessoa e não a pessoa a serviço do sábado. Os fariseus já tinham se tornado escravos da lei sabática. Jesus, sem tirar a força da lei, coloca a lei sabática a serviço da pessoa humana. A lei não pode escravizar, mas sim libertar. A vida acima de tudo. Em palavras de hoje, o secundário do relativo humano deve estar a serviço do essencial do absoluto divino, e não o essencial do absoluto divino a serviço do secundário do relativo humano. Saber e agir assim nos torna livres e felizes. Com a bênção do Deus misericordioso, o Pai, o Filho e o Espírito Santo. Amém.
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Muito boa tarde, 14 horas e 37 minutos, 14 e 37 desta sexta-feira, 4 de setembro de 2026. Boa tarde para você. Seguimos aí com o céu encoberto, o sol em alguns momentos andou brigando um pouco com as nuvens, mas não conseguiu se afirmar, né? Para quem olha a imagem do satélite, acompanha assim praticamente uma tira de nuvens lá desde Santana do Livramento, passando por Bagé, aí pega ali Erval, pega Canguçu, pega Capão do Leão, pega São Lourenço do Sul, está um pouquinho menor, pega Pelotas e pega Rio Grande, que está com essa nebulosidade. Depois a metade norte lá, que está com uma nebulosidade, mas aí é devido à questão de chuva. Praticamente, Jaguarão, nebulosidade muito pouca, está com sol. Santa Vitória e Chuí também. Temos Camaquã com sol, né? Só para o pessoal ter uma ideia, uma tira que está passando lá desde Santana do Livramento, Ribeira ali, e passando em direção ao oceano, e como se fosse um, para quem já viu aí, um jato de avião aí em época, que tem nuvens e faz aquela linha, né? Aquela linha no céu. Nós estamos com uma linha, claro que bem maior, mantendo essa nebulosidade aqui na região. Temperatura então nos 14 graus e 9 décimos, com 82% umidade relativa do ar, pressão atmosférica nos 1.014 milibares, o vento é o sudoeste a 10 km horários. A temperatura mínima hoje, 9 graus e 4 décimos às 3 horas e 21 minutos. A máxima agora 1h30, quando apareceu aí um solzinho bem tímido, bateu nos 16 graus e 1 décimo. Segundo o Centro de Pesquisas e Previsões Meteorológicas, a previsão para as próximas horas é de céu nublado, passando a parcialmente nublado. É um progresso aí, daqui a pouco teremos estrelas na madrugada, na noite, desta sexta para sábado. Pois o sábado tem previsão de céu parcialmente nublado, com períodos de poucas nuvens. Tem possibilidade de nevoeiro ao amanhecer. Temperatura mínima prevista nos 6 graus, ou seja, essa próxima noite será uma noite mais fria. É, o núcleo de ar polar está

0: aqui no centro da Argentina e vai começar a ocupar espaço também aqui na nossa região. Então, chegará a 6 graus amanhã pela manhã, a máxima durante a tarde fica nos 17. Ventos amanhã de noroeste e sul, fracos a moderados, com rajadas ocasionais na parte da tarde. Domingo tem previsão aí de 5 graus pela manhã, a máxima não passa dos 12. Céu parcialmente nublado, mas está sujeito a pancadas isoladas de chuva fraca no domingo. Ventos de oeste e sul, fracos a moderados, com rajadas ocasionais. O climatempo nos indica apenas um chuvisco aí, praticamente. 1,1 milímetro chuva entre a tarde e a noite, no próximo domingo, segundo os dados aí do climatempo. Ventos de oeste e sul, fracos a moderados, com rajadas ocasionais. A segunda-feira, feriado de 7 de setembro, dia da Independência, céu nublado com períodos de parcialmente nublado. Ventos de sudoeste e leste fracos a moderados. A mínima da segunda no 5, a máxima não passa dos 14. É indicação, pelo menos, de tempo bom para segunda-feira. Climatempo está prevendo 7 de mínima, né, para segunda. Depois amplia aí 10 na terça-feira sem chuva, 9. Dia 9, quarta-feira, 8 graus de mínima, também sem chuva. Quinta-feira, dia 10, também mínima com 10, sem chuva. Tem condição de uma boa chuva daqui a uma semana. A indicação aí de quase 55 milímetros. A indicação aí para sexta-feira, dia 11, e também no sábado, dia 12. Um aquecimento aí entre quinta e sexta-feira da semana que vem deve trazer, né? Pelo menos aqui a indicação hoje é de ser tempo severo com chuva forte, né? São quase 60 milímetros. Então, vamos ficar acompanhando e atualizando você, ouvinte da universidade. Mas para quem vai para o feriadão, é isso aí. O frio vai estar fazendo parte aí das nossas vidas nos próximos dias, segundo as indicações aí dos meteorologistas. 14 horas e 41 minutos. Destaque das agências neste momento. No G1, Fachin promete fim do inquérito das fake news sob relatoria de Moraes desde 2019. Ainda fora as questões que envolvem aí a política, né? Vamos ver aqui. Rock in Rio abre os portões para o primeiro dia do festival. Hoje tem Foo Fighters, Rise Against e Capital Inicial, mais dado. Também, vamos ver aqui. Rock in Rio Festival anuncia mudança de horários do dia 7. É, o dia 7 vai estar ele. Sir Elton John será uma das atrações na segunda-feira. Ainda destaque no G1, Trump posta mensagem de senador que diz que Estados Unidos pagam mais por sementes de milho do que Brasil. Também, nanoempreendedor não precisa mais de CNPJ nem emitir nota eletrônica. IBAMA autoriza Petrobras a perfurar novos poços na foz do Amazonas, diz agências. Também destaque aí no G1. GZH, destaque agora das últimas horas. Gravidade dos fatos não autoriza atalhos, afirma Fachin sobre crise no STF. Justiça homologa plano para reabertura de importante hospital do Rio Grande do Sul fechado desde a enchente. Também, 49ª edição, cobrança ao governo federal pela ausência de Lula marca a abertura oficial da Expo Inter. É, o ministro da Agricultura teve ontem, mas não ficou para abertura oficial hoje, né? Que aconteceu aí pela manhã. Ainda destaque, vamos ver o que temos de mais destaque aqui. El Niño explica tornado e chuva persistente no sul do estado, diz meteorologista. É, sentimos na pele. Infelizmente, parece que a coisa não cessou por aí, né? Infelizmente. A Hora do Sul tem com destaque nas últimas informações. Folha de pagamento de Pedras Altas ultrapassa limite. Também destaque: Brasil confirma a demissão de Hélio Vieira. Ídolo do clube profissional deixa o cargo de coordenador técnico. Ainda destaque, vamos ver o que temos de mais destaque na Hora do Sul. A Zona Sul aguarda repasse de 3,1 milhões da União para ajuda humanitária. Também destaque, são os principais destaques aí que nós temos nesse momento também na Hora do Sul. Às 14h45, vamos ao Padre Marcos Bicalho. Está chegando aí com Falando de Bíblia.
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2: Olá, gente amiga! Hoje queria deixar um abração especial, mas especial mesmo, para os nossos colegas aí de RU. Vocês da nossa Rádio Universidade, que têm ajudado tanto nesse programa. Queria deixar aqui um abraço especial ao Daniel, ao Leonir, nosso Chucro e Redomão, a todos vocês que com tanto carinho têm me ajudado aí na montagem e remontagem desses programas Falando de Bíblia. A todos vocês, um agradecimento muito especial. Que Deus os abençoe.
3: Mas, gente, vamos com calma. São 2000 anos de cristianismo, a maioria deles sem poder nem ler a Bíblia. Depois uma leitura alienante da Bíblia. E agora a igreja vem nos pedindo, aliás, vem pedindo desde o Vaticano II, já tem mais de 50 anos. Mas agora está chegando nas nossas comunidades uma leitura mais arrojada da Bíblia. Uma leitura mais dentro da realidade. Claro, eu sei que a mudança de mentalidade é lenta. Tem séculos que nós estamos sendo meio que anestesiados aí por uma explicação do evangelho assim, purista, intimista, lá na nuvem. Não tem problema. Cada um vai no seu ritmo, entendendo de novo os evangelhos, entendendo de novo a Bíblia. Não precisa de atropelar, não precisa de cair. Vai na sua velocidade, mas andando, sem comodismo. Tem uma passagem que eu acho linda demais, uma frase que eu acho linda demais, que diz que quem não tenta, já errou. Que o maior de todos os naufrágios é aquele navio que não partiu. Porque ser cristão hoje, em meio a tanta injustiça da nossa sociedade, nos obriga a um amor. Não aquele amor assim, ah, eu amo todo mundo e tal. Porque nós já vimos isso, que quem ama todo mundo não ama ninguém. É um amor feito de ações concretas. Nós todos estamos convidados a fazer ações concretas. Ação concreta é aquela que você faz para melhorar a vida de alguém. E quando melhora a vida de alguém, você melhora a sua também. Em vez de ficar rezando ajoelhado em cima do milho, não comendo isso, não comendo aquilo, fazendo aquilo ou aquilo outro de oração a mais, a menos, faça uma ação concreta, baseado nas propostas de Jesus. Sabe por quê? Porque não se mata a fome lendo livro de receita. Nós precisamos de partir para a ação. Temos que ter a postura de quem se preocupa com o outro. Nossa ação deve ser, claro, uma ação adulta, uma ação responsável, uma ação de pessoas que têm conduta ética, mas principalmente uma ação de pessoas que põem a mão na massa. Lembrando que para Jesus, a nossa igreja é o seu corpo místico, celebrado, inclusive, na Eucaristia, todos os domingos. Mas a nossa igreja, a igreja de Jesus, é também o seu corpo político-místico.

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1: Aí, a mensagem do padre Marcos Bicalho no Falando de Bíblia. 14 horas e 49 minutos e estamos a caminho aí da 41ª Romaria de Nossa Senhora de Guadalupe, né, que tem como tema, lema, a Mãe do Senhor vem nos visitar. E habitualmente, né, as nossas paróquias recebem aí da Mitra, né, o roteiro dos encontros do Rosário Missionário ano 2026. Este ano, para popularizar um pouco mais, os roteiros estão disponíveis no site da Arquidiocese de Pelotas, onde as pessoas podem baixá-los, pode fazer o download para poder acompanhar e participar de todos os eventos, né? Aí tem a apresentação, né? Nossa 41ª Romaria de Nossa Senhora de Guadalupe sucede o ano jubilar 2025 e tem como lema: a Mãe do Senhor vem nos visitar. Ele foi tirado da visita de Maria a Isabel, né? E ele lembra a campanha da Fraternidade 2026, ele veio morar entre nós. O que a visita de Maria a Isabel nos ensina para vivermos intensamente. Então, a 41ª Romaria de Nossa Senhora de Guadalupe, né? São 5 passos e 5 aprendizados. Então, o pessoal pode baixar esses roteiros no site da Arquidiocese, onde tem ainda as orientações sobre o livreto e os 5 encontros, né? O primeiro encontro, levantar-se e ter pressa. Temos o segundo encontro, entrar na casa e saudar, né? O terceiro encontro, ficar repleto do Espírito Santo e bendizer. Temos o quarto encontro, abrir-se e encher-se de alegria, né? E temos o quinto encontro, acreditar e ser bem-aventurado, aventurada e pleno, plena. São 5 encontros que agora o pessoal vai poder acompanhar no celular, né? Não precisa mais estar gastando comprando, né, o livreto, e muitas vezes faltava, né? O pessoal tinha que dividir, né, 2, 3 pessoas com o mesmo livreto, e uma conseguia acompanhar, a outra não, uma conseguia comprar, a outra não, né? E agora tem a possibilidade, então, do compartilhamento. Vi os nossos grupos aí da Arquidiocese de Pelotas, inclusive está no grupo do Clube do Ouvinte da Rádio Universidade, para o pessoal poder acompanhar e participar desses encontros, né? E daqui a pouco, quer realizar um encontro em casa com seus familiares, pode ser feito também. Pode fazer os 5 encontros na preparação da Romaria de Guadalupe, né? A sua paróquia, a sua comunidade não tem nenhum grupo, né, de roteiros bíblicos, né? Ou você especialmente quer fazer junto da sua família, pode utilizar, né? Pode fazer em casa. Tem ainda a carta das comunidades, que foi enviada aí a todas as nossas paróquias e comunidades do nosso querido arcebispo Dom Jacinto Bergman, né? E também tem as recomendações especiais para a 41ª Romaria. Então, todo esse material aí está disponível para download gratuito no site da Arquidiocese. Alguns grupos aí já compartilharam, inclusive tem a possibilidade aí do cartaz, né? Tem todo esse material que está disponível, que o pessoal pode acompanhar todo esse material da 41ª Romaria de Nossa Senhora de Guadalupe, que acontece no dia 18 de outubro, né? Dia de São Lucas. Dia de São Lucas, né? Dia 18 de outubro, dia de São Lucas, dia do médico, né? Nós teremos a realização aí da 41ª Romaria de Nossa Senhora de Guadalupe. Na postagem ali está disponível essa condição. O pessoal baixar os roteiros do Rosário Missionário, tem ainda a carta de Dom Jacinto às comunidades e o cartaz da 41ª Romaria de Nossa Senhora de Guadalupe, seguindo uma situação que vem acontecendo já há algum tempo via a CNBB, né? Muito obrigado aí a todos. Estamos com 14h53, temos intervalo, já retornamos.
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2: 14h54.
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8: Horas e 57 minutos, temperatura nos 14 graus e 9 décimos e sol encoberto. Notícia que chega da Prefeitura Municipal: a Secretaria da Fazenda divulgou o resultado do sorteio 167 do Nota Fiscal Gaúcha, referente ao mês de agosto, no qual concorreram mais de 1 milhão e 700 bilhetes. Os 5 sorteados que receberam prêmios entre R$ 250 e R$ 3 mil são moradores de Pelotas. Os sorteios são mensais e feitos por meio de um convênio da Prefeitura com a Receita Estadual. O sistema utilizado é o do Nota Fiscal Gaúcha e o pagamento é feito diretamente pela Prefeitura de Pelotas. A Prefeitura estimula a população a participar no programa por meio do cadastro no site do Nota Fiscal Gaúcha, que pede o número do CPF e outros dados pessoais. Após o cadastro, é necessário solicitar que o vendedor inclua o CPF na nota e os números para concorrer aos prêmios são gerados automaticamente. Além de concorrer a prêmios do governo estadual e municipal, os inscritos também garantem descontos no IPVA. Para receber os prêmios, os ganhadores listados devem entrar em contato com o setor de ICMS da Secretaria da Fazenda de Pelotas por meio do e-mail icms@pelotas.rs.gov.br ou presencialmente na Rua Santos Dumont, 149. Outras informações podem ser obtidas pelo telefone 53-3309-5906. Horário de atendimento é de segunda a sexta, das 8 às 14. Menos segunda aí, que é feriado, né? Os ganhadores: levou R$ 3 mil, Valmir Adão Gonçalves da Cruz. Ganhador... ganhadora de R$ 1.000, Irka Costa Camargo. Levou R$ 500, Débora Nuremberg Kohler. Levou R$ 250, Rafaela Quadros da Silva. E também R$ 250, Sandro Morales Lemons. Então, a matéria está colocada no site da Prefeitura Municipal, aí para os ganhadores ou aqueles que conhecerem, né? No último aqui a gente divulgou um nome e o pessoal ouviu aqui, né, no Conexão RU, e avisou o cara que ele tinha dinheiro para receber da prefeitura aí pelo sorteio da nota fiscal. Então tá aí, o nome dos ganhadores está ali e as formas de contato estão disponíveis para você. 15h21, o economista Marcelo Passos participou hoje, né, do Bom Dia RU com o jornalista Sérgio Corrêa, tratando diversos temas aí da nossa economia, que nós reproduzimos um trecho a partir de agora.
9: A partir de agora, estamos recebendo o professor Marcelo Passos, economista e professor do curso de Economia da Universidade Federal de Pelotas, para conversar com a gente, né, sobre expressões que a grande maioria do povo brasileiro e dos nossos ouvintes também, para quem nos acompanha pelo YouTube, ouvem durante as entrevistas com os candidatos à presidência da República, ouvem ou ouvirão nos debates. Já aconteceu um debate, né, da Rede Bandeirantes, mas não esteve contemplado com a presença de todos os 5 candidatos. E, aliás, dos 5 melhores posicionados, digamos assim, né? E que são mais de 5 candidatos, é importante que a gente faça esse registro. E então, a gente ouve tantas expressões na área da economia, né? E para isso nós convidamos o professor Marcelo Passos para que a gente possa aqui hoje responder algumas dúvidas da própria população, responder, né? Muita gente que tem essa curiosidade. Bom dia, professor, prazer em recebê-lo aqui. Muito obrigado por atender o nosso convite para falarmos um pouco de economia e de uma forma mais simples, com uma linguagem que a população possa entender o que, que está sendo discutido quando se fala em superávit, né? E quando se fala na perspectiva das contas do governo fechando este ano, que fecha uma gestão, um mandato presidencial, e o ano que vem teremos o início de um outro mandato, um outro período eleitoral. Mas lembrando sempre que as contas do governo, né, a lei que prevê o orçamento do ano que vem, ela é feita por este governo. Exato. Bom dia, professor.
10: Bom dia a todos os ouvintes, bom dia Sérgio Correia, participantes da mesa.
9: Eu quero lhe interromper só um pouquinho, porque tem uma vinheta, né? Tem uma vinheta aqui. O Leonir havia preparado uma vinheta, né, sobre economia.
11: Comentário econômico.
9: Aí a gente vai falar de economia agora, né?
10: Então, a gente está votando, né? Prevendo, elaborando o orçamento do ano que vem, né? Onde a gente prevê receitas e despesas, né? Receitas, arrecadação tributária, e as despesas previstas no orçamento, né? E também a gente tem uma meta de superávit, né? No arcabouço fiscal que foi votado no início desse governo, né? E prevê-se para o ano que vem, a previsão é de um superávit, depois descontados as despesas, de 18 bilhões de reais, 18 bilhões e meio, se não me engano, de reais. O superávit é quando a gente tem mais arrecadação do que despesas, né? Do que gastos públicos, né? É difícil a gente cortar gastos no país, porque muitos dos gastos são carimbados, como se diz, são vinculados a rubricas e até estipulados no próprio texto constitucional, né?
9: Que são gastos com educação, com saúde, né?
10: Exatamente.
9: Já são gastos pré-determinados e têm de serem executados.
10: Exatamente.
9: Né? Tem que gastar.
10: Exatamente. E aí é difícil, não tem como cortar, a não ser por emenda, enfim. Aí teria que acionar o Congresso para poder negociar isso. Isso é mais difícil. Agora, a gente tem outras despesas, ainda assim são difíceis, porque tem um economista que foi presidente do Banco Central, Gustavo Franco, que ele fala realmente uma coisa interessante. Os gastos públicos, se você olhar rubrica lá, é tudo feito para o bem, né? É saúde pública, educação,
9: segurança.
10: Segurança, defesa, diplomacia, enfim. Então, onde se podia cortar? A gente poderia cortar mediante uma reforma administrativa, cortar super salários, né? Não faz sentido você ter categorias no setor público que têm o mesmo nível, vamos dizer assim, de habilidades, de formação educacional, formação, né, superior ou não, e você ter salários tão díspares, né, tão diferentes, né, você ter, né, para uma categoria com uma formação similar à outra, uma diferença de 4, 5 vezes mais de salário. Né?
12: Sim.
10: Isso não faz sentido, né?
12: Professor, dentro desse olhar assim, para a contabilidade do governo, né, é tão importante que o senhor está trazendo isso passo a passo, e a gente tem que lembrar o seguinte, queria que o senhor falasse um pouquinho, porque o déficit, né, em alguns aspectos que se gera o déficit, né? Por exemplo, nós tivemos o El Niño, enchentes, e os municípios, às vezes o Estado, ele decreta uma situação de emergência, né? Então, todas essas telhas que a prefeitura comprou, lonas, recuperação de estradas, máquinas, uma série de situações, isso vai demandar recursos do governo.
10: Sim.
12: Né? Do governo federal, uma vez que ele reconhece esse decreto de emergência, demanda recursos. Bom, além desses recursos, tem aqueles que o governo quer investir para fazer com que apareça a gestão pública, né? Digamos assim, bom, eu estou na presidência da República, eu preciso fazer outras obras que não estão previstas, digamos assim, mas que eu quero fazer para aparecer, porque eu vou concorrer à reeleição, ou seja lá o que for, ou quero eleger o meu sucessor, né? Então, eu queria que o senhor falasse um pouquinho assim dessa construção contábil que o governo tem, né?
10: O governo tem muitos gastos com juros, pagamento de juros, tem gastos com a previdência, que é um problema, né? Supersalários, né? Salário mínimo, enfim, ele é importante, a gente quer que tenha aumento real, mas o salário mínimo tem um peso enorme no orçamento federal. Porque muitas outras despesas estão indexadas, vinculadas ao salário mínimo. Né? Então, quando ele sobe, sobe uma série de despesas juntos.
12: E ele juntas. É tão pequenininho,
10: ele, né? É, 1.700 e pouco para o ano que vem, enfim, a partir de maio, né, se não me engano. É maio.
12: Primeiro de maio,
10: no Dia do Trabalhador. Enfim, a gente quer ainda assim o salário mínimo brasileiro hoje é menor do que o salário mínimo peruano, por exemplo. Né? É maior que o argentino. Curiosamente, mas é um salário mínimo baixo, a gente precisa ter um salário mínimo mais alto. Só que não tem espaço para isso, esse que é o problema. A gente gostaria de ter um salário mínimo muito mais alto, de 3 mil, 4 mil, 5 mil reais, mas a gente não tem espaço fiscal, espaço nas contas públicas para isso. Então tem que aumentar a produtividade da economia, né? Aumentar a capacidade de produzir, fazer os empresários investirem, gerar empregos, e aí o salário médio, que é o que conta, subir para aí o governo arrecadar mais e poder pagar salários mais altos. E a gente não está tendo isso. Agora, essas contas, sobretudo previdência, né, elas pressionam muito o caixa do governo, né, e juros também. A gente está aí com 14% de juros, que é um dos juros reais mais altos do mundo. O juro real seria 14 menos 5, aproximadamente, de inflação. Então, você tem aí 9% de juros reais, que é um dos mais altos do mundo, é o segundo mais alto do mundo. Só perde, acho que, para a Rússia, se não me engano. Então, assim, o governo gasta muito com juros, com pagamento de juros. E, enfim, a dívida que ele contraiu está pagando juros sobre ela. Então, a gente tem essa situação de pressão sobre as contas públicas. Né? E sobra pouco, sobra muito pouco. O superávit que estão anunciando para o ano que vem é um superávit no qual eles excluíram algumas contas, né? Que se você incluir essas contas, você tem um déficit. Então, na verdade, a gente tem, na prática, se a gente fizer a conta direitinho, tem um déficit. Teremos um déficit. Teremos um déficit esse ano e ano que vem. Só que, né, o governo meio que deu um jeitinho ali para deixar essas contas em ordem. Eu estou falando de acordo com artigos de gente especializada nisso, como Marcos Mendes, que é um economista especializado em finanças públicas, Helena Landau, que também conhece finanças públicas. Eles falam isso abertamente, que o governo usou alguns artifícios contábeis, que se chama popularmente contabilidade criativa, né, para poder gerar esse, entre aspas, superávit, né, anunciado. E ainda assim, se a gente olhar, isso é importante, o superávit previsto para o ano que vem é de 0,5% do PIB, né, pegando em termos percentuais da produção. Né, comparando com a produção, a gente vai juntar para o ano que vem 0,5% do PIB, não chega nem 1%.
12: De tudo que é produzido,
10: de tudo que
12: no
10: é produzido
12: país,
10: né? No país, que é o PIB, Produto Interno Bruto. Para a gente estabilizar o peso da dívida no PIB, que hoje está mais de 80%, está quase 90%, caminhando para 90%, Para a gente estabilizar, a gente teria que ter um superávit próximo de 3% do PIB, ou 3,5% até, para a gente gerar um superávit. Mas para estabilizar, a gente teria que ter algo em torno de 2,5% a 3% do PIB. E a gente vai ter ano que vem 0,5% só. Quer dizer, está distante ainda. Para estabilizar a razão, o peso da dívida bruta em relação ao PIB. Esse indicador é o mais observado pelos investidores estrangeiros. E nós estamos subindo esse indicador. Houve uma subida nos últimos anos, nesse governo, desse indicador. A dívida aumentou. O déficit também, a gente gerou déficit há alguns anos, mas a dívida aumentou em relação ao PIB. E é o indicador que é mais visto pelo mercado internacional. Quando o cara vê, um investidor estrangeiro vê lá, pô, a dívida bruta do Brasil está subindo. Tudo bem, eles estão crescendo, desemprego baixo, mas o juro é alto. Então eles olham a sustentabilidade da dívida bruta, PIB, e ficam dizendo, pô, aí reduzem o risco país. Quer dizer, aumenta o risco país, reduz a nossa classificação de risco. Né? Então, por conta disso, a dívida bruta está subindo acima do PIB. O que deveríamos fazer? Um novo teto de gasto, possivelmente, para a gente meio que congelar o gasto, né? Congelar o gasto, os quase 90%, e o PIB crescer. Com o crescimento do PIB, a gente ia reduzindo o peso da dívida no PIB, porque o PIB ia crescer mais do que a dívida. O PIB crescendo mais do que a dívida, o peso da dívida no PIB vai reduzindo ao longo do tempo. Que é o que nós tínhamos com o teto de gastos anterior, mas que nós abandonamos no último ano do governo Bolsonaro, do governo passado. Nós abandonamos lá com benesses lá para os caminhoneiros, para os taxistas, para todo mundo. No final do 2022. Sobretudo no segundo semestre. Né? A gente teve e o teto de gastos foi. Né? E o PT não fez nada também para manter.
12: Sim.
10: O PT veio com o arcabouço fiscal, que é um engodo, na verdade.
12: Sim.
10: Não funciona.
12: Professor, é bom porque borbulha tanta pergunta aqui. Uhum. Né? Para quem nos ouve, o teto de gastos seria o que o governo impor um limite de gastos.
10: Sim,
12: né?
10: Sim.
12: Quer dizer, olha, só
10: limite
12: pode
10: máximo,
12: só pode gastar até aqui. Agora, como ouvinte, né, se eu estivesse em casa agora, ou em qualquer lugar no escritório ouvindo, eu ia ficar pensando, como limitar um teto de gastos, quando para o ano que vem nós teremos 45 bilhões de reais em emendas parlamentares.
10: Pois é.
12: Né? Quer dizer, os deputados querem mais dinheiro cada ano para aprovar os projetos que o governo encaminha para a Câmara e para o Senado. Uhum. Né? Então, todo mundo quer gastar mais. Né? Baseado nisso, eu queria que o senhor descrevesse assim, o surgimento da dívida. Como surge a dívida do governo? Porque, primeiro, todo e qualquer governo, seja ele municipal, estadual ou federal, ele trabalha com perspectiva de orçamento, uhum. Né? Perspectiva de arrecadação. Uhum. Né? Assim como qualquer empresa, não é? Empresa de calçados, uma loja, ela abre a loja, ela tem uma ideia do que ela vai vender, uhum. De acordo com a estação do ano e tal. Né? Que ela, quando o verão se vende mais tênis, talvez. Né? Então, trabalha com essa perspectiva. Né? Queria que o senhor nos contasse assim, como surge essa dívida, os juros que são pagos, porque o governo também emite títulos dele.
10: Sim.
12: Né? Título é como se a pessoa quisesse fazer uma aplicação num título do governo. Uhum. Quem aplica quer receber
10: claro,
12: juros disso. Claro. Né? E aí, eu queria que o senhor falasse também, dentro dessa pergunta, né, sobre quem incide esse juro de 40%, uhum. Que a gente sempre ouve falar, de um lado o governo diz que o juro
10: de 14%.
12: A gente sempre ouve o governo dizendo que tem que baixar o juro porque aí incentiva o desenvolvimento. Né? E o Banco Central freia o juro para que não haja um excesso de consumo. É uma forma também de controlar a inflação? Queria que o senhor nos falasse sobre isso.
10: Então, a dívida, uma coisa importante é a gente perceber o seguinte, que os países, inclusive países desenvolvidos, têm dívidas relativamente altas, podem ter dívidas altas. Né? Só que o problema maior no caso do Brasil não é o tamanho da dívida. Né? Porque, por exemplo, se você pegar os Estados Unidos, tem dívida maior que do Brasil. Japão, muito maior, 120% do PIB. O Brasil está caminhando para 90% do PIB, né? 88%, 89%. Então, mas assim, o problema nosso é que nós temos uma dívida que para os nossos padrões é alta, né? Com juro alto, quer dizer, essa dívida tende a aumentar, não está havendo um esforço de redução, nos últimos anos, tem aumentado, né? E o PIB não cresce a ponto de você reduzir o peso da dívida, né? Então, ela não é sustentável, esse é o ponto, sim, ao longo do tempo. Porque, é, aquela coisa, um economista que até publicou textos meus, não, um economista não, ele era sociólogo, na verdade, jornalista famoso, João Mir Betting, a gente se lembra, né? Faleceu uns anos atrás, tem o filho dele, Mauro Betting, que é repórter esportivo. Ele falava uma coisa interessante, ele diz, ah, quem não deve não teme, né? Mas, para empresas e países, quem não deve não tem. Então, você ter um nível de dívida sustentável não é ruim. Pelo contrário, você faz com que o teu PIB cresça mais, ou no caso de uma empresa, faz com que os lucros da empresa sejam estimulados, né? É o que se chama de, em financeiros, né? Em finanças, a gente chama de alavancagem. Você gerar uma dívida maior para estimular o crescimento. O problema é que esse patamar, né, é muito elevado, é muito alto, né, para o Brasil e para um país que tem juros de 14% ao ano. É muito alto, então não é sustentável, né? Países, existem países como o Japão, como os Estados Unidos, que têm juros baixíssimos. Então eles podem ter, se dar o luxo de ter uma dívida alta, de gerar déficits e tal. O Brasil não pode ter esse luxo, não pode se dar esse luxo, sob pena de a gente ter inflação, juros altos, desemprego e tal. A inflação, a gente está vendo a inflação agora cair um pouco, mas ela, nos últimos anos, ela vem ficando estável em torno de 4,5%, de 5% ou mais. 5% ao ano de inflação é um patamar que não é um patamar confortável. Comparando com a Argentina, é. Mas comparando com outros países envolvidos, ideal que nós tivéssemos uma inflação de 4%, no máximo 4,5%, que é o que diz a meta de inflação, no máximo 4,5%. No teto máximo da meta de inflação. O ideal era ter uma inflação menor. Mas a gente está caminhando sempre com inflação alta, 5,5%, às vezes, né? Chegou a 6, 7%, tal, chegou a 10%, no governo Dilma. Então, isso é sintoma de desequilíbrio nas contas. Quando a gente tem desequilíbrio nas contas públicas, a gente paga esse desequilíbrio com inflação alta e juro alto. É um sintoma, como tu falaste. Os títulos públicos, eles são maneiras de o governo rolar a dívida, quer dizer, uma parte da dívida vence, ele paga, outra parte ele renova, emitindo títulos. Ele paga os títulos que vencem e emite novas para vencerem daqui a 10 anos, 5 anos, 3 anos, 2 anos. Então ele vai rolando e pagando juros, né? O problema é que nessa rolagem, em vez de os juros caírem, os juros se mantêm ou sobem, né?
13: Os juros estipulados pelo Banco Central,
10: a taxa, sim, Selic, sim, né? Sim. Que é a taxa básica de juros. Só que, para nós, consumidores, né, a gente vai pegar um cheque especial, um cartão de crédito e tal, o juro passa de 60, 30, 40 para cima. Então, a taxa básica de juros remunera quem compra títulos públicos. Pode ganhar 13,5%, 14% quem compra título público. Mas para quem toma, para o tomador final, né, que empresta para comprar um carro, para comprar uma TV, para comprar, né, para comprar alguma coisa, para investir, para o investidor, para o empresário que está comprando um carro para distribuir seus bens, ou comprando um fogão para sua cozinha industrial e tal, para esse cara o juro é de 50%, 40% para mais. Por quê? Porque o juro básico é alto, né? Nós só tivemos, isso é importante dizer, nós só tivemos juros baixos no Brasil no passado recente, estou falando recente, eu digo de 40 anos para cá, 50 anos para cá. Nós só tivemos juros baixos no governo Temer. O que o Temer fez? Teto de gastos. Ele fez teto de gastos, botou um presidente do Banco Central do ramo para dizer, ó, esse cara aqui não tem brincadeira com ele com inflação. Ele vai punir a inflação alta. E botou o Henrique Meirelles, né? Chama o Meirelles, né?
13: Exato.
10: O Henrique Meirelles do Ministério da Fazenda. Isso tranquilizou o mercado e derrubou a taxa de juros, derrubou a inflação. E fez o teto de gastos. Lembrando, tu citaste bem o ponto das emendas parlamentares, as emendas parlamentares, quando tinha o teto de gastos, eram 5 bilhões. Atualmente elas passam de 65 bilhões de reais por ano. E ano que vem, 40 e poucos bilhões. Quer dizer, um patamar altíssimo. O Congresso não é feito para gastar, o Congresso é feito para votar o orçamento. Quem gasta, quem ordena a despesa, quem
13: é
10: gasta
13: o executivo, é o executivo.
10: Né? Deve ser.
13: Deve ser.
10: Deve ser, mas ultimamente o Congresso, Ele tem a caneta para fazer emenda e sem critério nenhum. O deputado de Quixeramobim do Norte, o cara vai investir em Quixeramobim do Norte. Então não tem critério. De repente, Quixeramobim do Norte é uma cidade desenvolvida, não precisa de investimento. Quixeramobim do Sul talvez merecia mais investimento, mas o cara vai investir em Quixeramobim do Norte. Vai fazer um show de música sertaneja lá, vai investir lá num hotel Taiaiá do Norte, vai fazer alguma obra lá para sua base, para agradar a sua base. Então, assim, não tem critério. O Congresso não é preparado para executar a despesa. Ele é preparado para votar o orçamento, que já é um grande poder. Então, é aquela coisa, você não pode... No Brasil, a gente tem situações assim que são completamente malucas, né? Por exemplo, o juiz é vítima e vota e julga, o Congresso vota orçamento e gasta. É umas coisas assim que não fazem sentido do ponto de vista organizacional mesmo, né?
12: Sim,
10: do ponto de vista republicano, né? A gente tem uma Constituição que deveria vetar isso, né? Não tem por que um Congresso que vota orçamento tem um perfil privatista, né?
12: Perfeito. Professor Marcelo Passos, sempre muito um obrigado pela sua mesmo. Presença aqui. Eu acho que jogando muita luz sobre todas essas situações que a gente vai acompanhando, né? Mais uma vez, muito obrigado.
10: Agradeço,
12: antes da eleição, o senhor ainda volta aqui,
10: tá bom, sempre
12: trazendo
10: prazer.
12: Informações.
14: Tá, a entrevista que está disponível na íntegra, né? Rodamos apenas uma parte aqui, mas está na íntegra lá no Spotify da Rádio Universidade, que você pode conferir, ou daqui a pouco no próprio YouTube, que é o assistir, está disponível no YouTube da Rádio Universidade, o Bom Dia Rio desta manhã. Acesse lá, não curtiu, não está inscrito ainda, então faça essa gentileza de acompanhar aí, de nos seguir aí o YouTube da Rádio Universidade. 15h22 é destaque nas informações que a coluna de pescadores E3, nesta sexta-feira, teve a entrega pela Secretaria de Desenvolvimento Rural de um trator seminovo do modelo New Holland e uma plaina niveladora hidráulica. O maquinário ficará sob responsabilidade da administração da colônia Z3 no segundo distrito e será utilizado na manutenção das estradas desde a ponte do Totó até a região do Posto Branco. Conforme o administrador da Z3, Antônio Marcos Danda, o maquinário se trata de uma grande aquisição que irá garantir autonomia para a comunidade. Então tá aí, vai estar à disposição lá do pessoal. Porque até um tempo atrás, até a chegada dessas outras aí que vieram do governo federal, era uma briga de foice aí pelos equipamentos, né? Tem gente para trabalhar, para dirigir, para operar os equipamentos, mas os equipamentos estão aí, tem uma grande quantidade aí com problemas mecânicos. Então, pelas diversas situações que a gente vem convivendo aí nos últimos meses, aí de processos aí do que o tempo vem prejudicando as diversas estradas do nosso município, tanto a área urbana como rural, era uma briga de foice aí para ter equipamento para passar em algum lugar. Agora a Z3, local mais distante, vai ter disponível então uma plaina, né? Plaina e um trator também. 15h25, temos intervalo e depois do intervalo, destaque aí para a Rádio Vaticano.
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14: 15h24.
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34: Alô, amigos de todo o Brasil e demais países lusófonos, está no ar o programa em língua portuguesa da Rádio Vaticano Vatican News nesta sexta-feira, 4 de setembro. Traremos para você que está sintonizado conosco as últimas notícias sobre as atividades do Papa, da Santa Sé e da Igreja no Mundo. Nos estúdios, Raimundo Lima, a assessoria técnica de hoje é de Gabriele Di Domenico. Passamos ao pensamento bíblico que escolhemos para você. E nós recebemos não o Espírito do mundo, mas o Espírito que vem de Deus, para que conheçamos os dons que Deus nos concedeu. Da primeira epístola de São Paulo, apóstolo aos Coríntios, capítulo 2, versículo 12. E vamos aos destaques do nosso programa de hoje. O Papa, a exemplo de São Newman, uma formação cristã baseada na dignidade humana. Leão XIV recebe em audiência no Vaticano o presidente da Letônia. Padre Piero Coda, a urgência da crise ecológica interpela a humanidade. Um comentário do secretário-geral da Comissão Teológica Internacional sobre o novo documento publicado Cuidar da Nossa Casa Comum, Resposta Responsável e Fraterna ao Deus Trinitário. Ucrânia. Reabre-se uma janela para a retomada das negociações de paz. E no Foco na História, as grandes civilizações africanas, na edição de hoje, o mundo islâmico e a África. Essas e outras notícias a partir de agora. O programa em língua portuguesa da Rádio Vaticano Vatican News desta sexta-feira está apenas começando. O Papa, a exemplo de São Nilma, uma formação cristã baseada na dignidade humana. Vamos ouvir com o colega Silvonei José.
0: O Papa Leão XIV recebeu em audiência nesta sexta-feira na sala do consistório no Vaticano uma pequena delegação do Oriel College, uma das 39 faculdades colegiadas da Universidade de Oxford, na Inglaterra, a mais antiga de língua inglesa do mundo e uma das maiores referências globais em ensino, ciência e inovação, com mais de 22 mil estudantes atualmente. O grupo de 20 pessoas faz peregrinação a Roma por ocasião do aniversário, em 2026, dos 700 anos da concessão da Carta Real pelo rei Eduardo II, em 21 de janeiro de 1326, que confirmou a fundação. Uma longa e ilustre história, disse o pontífice logo no início do discurso, que naturalmente, ao longo de um período tão extenso, testemunhou e passou por muitas mudanças, acontecimentos e até mesmo turbulências. Mas enalteceu o Papa, perseverante na fé.
1: Yet the college has remained firm in its Christian identity. Your anniversary is therefore an opportunity to celebrate its Catholic origins as the College of the Blessed Virgin Mary.
0: A universidade permaneceu firme em sua identidade cristã. O aniversário de vocês é, portanto, uma oportunidade para celebrar suas origens católicas como universidade da Santíssima Virgem Maria. De fato, essa identidade é fundamental para o que fez e pode continuar a fazer do Oriel, não apenas uma instituição acadêmica, mas uma verdadeira comunidade de fé e erudição no seu sentido mais profundo. Uma identidade formada, sobretudo, por contribuições como de São John Henry Newman, exemplo brilhante de um estudioso que não apenas demonstrou a inseparabilidade entre fé e razão em suas obras, mas de forma ainda mais admirável em sua vida, explicou o Papa. Doutor da Igreja pela profundidade e concretude das suas convicções religiosas e relação pessoal com Deus, como descreveu Leão XIV, Newman foi um dos tantos oxonianos célebres que passou pela instituição. No contexto dos desafios atuais, continuou o Papa, o pensamento de Newman sobre a educação é muito relevante, pois propõe uma formação cristã que abrange a pessoa em sua totalidade e avalia o valor da educação de acordo com a dignidade humana, a justiça e a capacidade de servir ao bem comum. E orientando os trabalhos futuros, a exemplo do que acreditava o santo inglês, com a sua confiança irrestrita em Deus, o pontífice exortou.
1: In your personal academic endeavors, I similarly encourage you to seek the truth courageously and to promote this integral anthropological vision.
0: Em seus esforços acadêmicos pessoais, encorajo-os igualmente a buscar a verdade com coragem e a promover essa visão antropológica integral. Assim, o trabalho de vocês poderá facilitar genuinamente um encontro de coração.

0: A Letônia, os detalhes com a colega Mariângela Jaguraba.
1: Na manhã desta sexta-feira, 4 de setembro, o Papa Leão XIV recebeu em audiência na Residência Apostólica Vaticana o presidente da República da Letônia, Edgars Rinkevičs. Em seguida, na Secretaria de Estado, o presidente encontrou-se com o secretário de Estado Vaticano, Cardeal Pietro Parolin, acompanhado pelo secretário para as Relações com os Estados e as Organizações Internacionais, Dom Paul Richard Gallagher. Durante as conversas cordiais na Secretaria de Estado, lê-se no comunicado da Sala de Imprensa da Santa Sé, foi manifestada satisfação pelas boas relações entre a Santa Sé e a República da Letônia. Durante as conversas, o foco esteve em questões de interesse recíproco, tanto no âmbito internacional quanto regional, com particular referência ao conflito em andamento na Ucrânia, reafirmando a necessidade de um maior compromisso da comunidade internacional na promoção de soluções pacíficas.
0: Um comentário do secretário-geral da Comissão Teológica Internacional sobre o novo documento publicado, Cuidar da Nossa Casa Comum, Resposta Responsável e Fraterna ao Deus Trinitário, Padre Piero Coda. Diante da urgência da crise ecológica que interpela a família humana, oferecer uma reflexão que estimule a redescobrir e valorizar o fundamento teológico do cuidado da casa comum, para além da situação de extrema gravidade em que nos encontramos. Esse é o objetivo do último documento elaborado pela Comissão Teológica Internacional, agora publicado. Um texto que certamente não pretende ser exaustivo e muito menos dar uma última palavra sobre o assunto, mas que busca propor algumas linhas úteis de aprofundamento que brotam, à luz da fé e de sua inteligência, no discernimento dos sinais dos tempos, da consciência de que a custódia e a salvaguarda da casa comum estão inscritas no desígnio de Deus sobre a criação. O primeiro dos três capítulos em que se articula o documento concentra-se na mensagem que emana do próprio cerne da fé cristã e que, hoje mais do que nunca, se revela decisiva para um cuidado responsável e fraterno da criação, o rosto trinitário de Deus revelado em Cristo. Da contemplação desse rosto, como o Papa Francisco enfatizou repetidamente, decorre que, na formação de uma cultura de inspiração cristã, a ênfase principal seja colocada na descoberta da marca trinitária da criação, valorizando o caráter relacional da criação como um princípio orientador fundamental de uma ecologia integral. Trata-se de uma verdade firmemente ancorada na revelação e amplamente ilustrada pela grande tradição espiritual, basta pensar em São Francisco de Assis e em São João da Cruz, e teológica. Como testemunham, entre outros, quatro eminentes doutores da Igreja, como Santo Agostinho, Santa Hildegarda de Bingen, São Boaventura de Banhorédio e Santo Tomás de Aquino, cujos ensinamentos são expressamente citados no documento. Esse precioso legado, retomado e relançado pela teologia nas últimas décadas, é hoje destacado e desenvolvido em sua relevância estratégica, inclusive no plano prático, pela doutrina social da Igreja. O Papa Leão XIV lembrou isso na encíclica Magnifica Humanitas. Se, de fato, o Deus vivo, Pai, Filho e Espírito Santo é amor em relação, toda pessoa humana é constitutivamente feita para a relação, tendo sido concebida e desejada por Deus à sua imagem e semelhança, para entrar em uma história de comunhão com Ele, com os outros e com a criação, diz a referida encíclica nos números 48 e 50. Há uma releitura sob essa perspectiva das relações constitutivas do ser humano, de seu significado específico e de sua interconectividade, é dedicado o segundo capítulo do documento que relê as primeiras páginas do livro do Gênesis para discernir seu significado e alcance à luz do evento de Jesus Cristo atestado pelo Novo Testamento e interpretado pela tradição da Igreja. Daí resulta, em toda a sua amplitude, a proposta confiável e extremamente atual de uma antropologia integral que transcende a alternativa entre o antropocentrismo predatório e o biocentrismo radical ou ecocentrismo, que hoje, muitas vezes, disputam o campo. Se o primeiro é, de fato, promovido por um paradigma tecnocrático que, de diversas formas, pretende impor-se violentamente,

com consequências devastadoras e inaceitáveis para os mais pobres e para o meio ambiente, que estão à vista de todos. O segundo, em reação a essa situação e na busca por uma solução, corre o risco de colocar entre parênteses e até mesmo de ignorar o lugar e o papel específico do ser humano no universo. Nesse contexto, a visão cristã destaca como a singularidade do ser humano, plenamente revelada em Cristo como primogênito entre muitos irmãos e primícia dos novos céus e da nova terra, nos quais a justiça terá morada permanente, se expressa na dignidade e na missão recebidas de Deus que o comprometem a cuidar da criação, cuja saúde planetária contribui para a sua própria realização pessoal e comunitária. O terceiro capítulo esboça, por fim, as linhas da espiritualidade ecológica que brota da revelação e que encontra sua inspiração mais profunda na celebração da Eucaristia para, em seguida, delinear os princípios éticos fundamentais que devem inspirar e orientar, tanto no âmbito pessoal quanto social, o cuidado da casa comum. Em conclusão, destaca-se, sob o signo da esperança, que um olhar de fé sobre a crise ecológica em que vivemos nos ajuda de maneira decisiva a compreender tanto as raízes teológicas que estão na sua origem, quanto as extraordinárias potencialidades teologais que constituem o recurso para enfrentá-la e superá-la de maneira positiva. Na economia global do documento e como resultado da abordagem teológica que o inspira, reveste-se de particular importância a proposta de entender o pecado contra o meio ambiente de maneira analógica à forma como se consolidaram progressivamente as noções de pecado social e de estruturas de pecado, ou seja, como pecado contra a criação e contra o Criador, que nos confiou o mandato e a missão de custodiar, até mesmo de aperfeiçoar, a casa comum. Com isso, destaca-se a seriedade radical da virada ecológica que hoje interpela a consciência, exigindo uma conversão que, para desdobrar toda a sua eficácia nos âmbitos cultural, social, econômico e político, requer, antes de mais nada, que se expresse no plano espiritual e religioso. Nessa mesma perspectiva, destacam-se o estilo e o método marcados pelo diálogo com os quais, partindo do cerne do querigma evangélico e da doutrina católica, o tema em questão é apresentado. Em primeiro lugar, seguindo os passos traçados pela Laudato Si, levando em conta a contribuição significativa proveniente da tradição do Oriente Cristão e das igrejas ortodoxas contemporâneas. Mas também, em segundo lugar, pelos recursos positivos oferecidos pelas diversas religiões e, não menos importante, valorizando, por meio de uma abordagem respeitosa dos diferentes estatutos epistêmicos e dos procedimentos metodológicos específicos, os dados adquiridos pelo conhecimento científico e as questões levantadas pelo pensamento filosófico empenhado na busca da verdade ontológica do real e aberto à transcendência. Em última análise, uma contribuição para incentivar, em várias frentes, mas com um empenho coerente e convergente de reforma do pensamento e da prática iluminados a partir do coração da fé cristã, o discernimento compartilhado capaz de penetrar nas raízes espirituais e culturais das transformações em curso, a que nos convida Leão 14. Há possibilidades, na minha opinião, sim, há. Essas foram as palavras do presidente russo Vladimir Putin, que respondeu a uma pergunta feita por um jornalista durante o Fórum Econômico de Vladivostok sobre uma remota esperança de diálogo pela paz após a invasão em grande escala da Ucrânia. No entanto, as ameaças feitas por Kiev aos voos civis que sobrevoam a Rússia complicam as possibilidades de negociações, precisou Putin. A referência é ao aviso de Zelensky, em 1º de setembro, às companhias aéreas de que o espaço aéreo russo estará de fato fechado devido aos drones ucranianos. Foram da Rússia que vieram os primeiros mísseis e os primeiros drones, e eles cruzaram a fronteira do nosso país partindo do espaço aéreo russo. Essa escalada não pode e não ficará confinada ao território ucraniano, foi o aviso lançado pelo líder de Kiev. Steve Witkoff e Jared Kushner, os enviados do presidente dos Estados Unidos, são aguardados nos próximos dias tanto em Kiev quanto em Moscou. O anúncio foi feito por Zelensky,
que especificou que as datas preliminares já teriam sido definidas. Há, portanto, grande expectativa em relação a essa visita à capital ucraniana, que, na verdade, ainda não havia sido incluída nas viagens diplomáticas dos dois enviados norte-americanos, que, por outro lado, já haviam se deslocado várias vezes a Moscou. Dias atrás, a Ucrânia e os Estados Unidos propuseram ao presidente russo Vladimir Putin um encontro trilateral com Zelensky e Trump para discutir, no mais alto nível, as condições para pôr fim à guerra. O Kremlin rejeitou até o momento essa possibilidade e também não aceitou o pedido de um cessar-fogo imediato apresentado por Kiev com o apoio de Washington. Por outro lado, a tensão entre o Kremlin e as autoridades da União Europeia continua alta após as acusações da Alemanha a Moscou pelos drones-bomba de Leipzig. De acordo com o governo de Berlim, de fato, o dispositivo teria sido lançado propositalmente pelas forças militares russas. Seguiu-se uma série de retaliações. Berlim fechou a Casa Russa na capital alemã e, no fórum de Vladivostok, o ministro das Relações Exteriores da Rússia, Sergei Lavrov, anunciou que a Rússia fechará as sedes do Goethe Institute em Moscou, São Petersburgo e Ekaterimburg. Enquanto isso, no campo de batalha, continuam os ataques cruzados. Kiev atacou a cidade de Sochi, no Mar Negro, atingindo uma refinaria e uma base da defesa antiaérea russa. Mísseis lançados de Moscou também atingiram Dnipro e Odessa, onde se registrou uma morte e 5 feridos. Kiev também foi atacada novamente. Há pelo menos uma semana, a cidade vive em alerta máximo devido aos ataques contínuos e prolongados, onde atualmente se contabilizam 14 mortos. Sexta-feira é dia de conhecermos um pouco mais sobre a África.

0: Foco na História. Conhecendo melhor o continente africano. Padre José Inácio de Medeiros, do Instituto Histórico Redentorista. O mundo islâmico e a África.
1: Originalmente, existiram na África vários povos que formaram reinos ou confederação de tribos bem avançadas do ponto de vista econômico e militar e organizadas socialmente. No norte do continente, existiram grandes civilizações, como a que se formou durante milênios no Egito, que se desenvolveu ao longo do Rio Nilo, e a de Cartago, que chegou a enfrentar a grande potência romana. No sul do deserto do Saara, existiram grandes civilizações, mas a história também mudou a partir dos séculos XV e XVI, com a chegada das nações europeias, e depois, a partir do século XIX, com a formação dos grandes impérios coloniais. Diversas áreas do continente africano também passaram por profundas mudanças, especialmente a partir do século VII, ao serem assimiladas e integradas ao Império Muçulmano, ao final da primeira onda de conquistas. Egito e África do Norte foram as regiões que mais sofreram modificações em sua organização graças a este processo de assimilação. O Egito Islâmico se tornou uma importante província muçulmana entre o século VII e o final do século XI, mesmo que afastada do califado, sendo transformada no centro do potente império dos Fatimidas, originalmente simples celeiro, posteriormente principal entreposto comercial entre o Mar Mediterrâneo e o Oceano Índico. Em várias ocasiões, o Egito exerceu grande influência no destino de outras partes da África, sendo o ponto de partida da conquista árabe no século VII. Esta primeira onda islamizou a África do Norte e a onda do século XI levou ao processo completo de arabização. Foi a partir do Egito que os beduínos árabes iniciaram um movimento rumo ao sul, penetrando em algumas regiões, levando ao declínio de alguns reinos cristãos existentes na antiga Núbia e Sudão, próximos ao Rio Nilo. O Egito, durante este período, deixou de ser uma terra cristã. A maioria de sua população se converteu ao Islã, mas algumas igrejas monofisistas da Núbia e da Etiópia continuaram resistindo ao avanço do Islã. Ao longo dos séculos XII e XIII, o Egito se consolidou como uma potência islâmica, fazendo frente aos cruzados ocidentais e aos invasores mongóis do período medieval. E ainda hoje, o norte da África continua todo ele arabizado e também vivendo na dominação do Islã. Na região do Maghreb, os conquistadores árabes enfrentaram grande resistência dos berberes ou berberes e somente ao final do século VII lograram submeter as principais regiões. A maioria dos berberes converteu-se então ao Islã e, apesar do ressentimento que lhes inspirava a dominação política árabe, se tornaram partidários da nova fé, contribuindo para propagá-la do outro lado do Estreito de Gibraltar, na Península Ibérica e ao sul, além do Saara. Esses guerreiros formavam grande parte dos exércitos muçulmanos que conquistaram a Espanha, que arrancaram a Sicília dos bizantinos e conduziram vitoriosas campanhas no Egito e na Síria. Deste modo, a África do Norte passou a ocupar uma posição chave no mundo muçulmano, política e economicamente. Sob o domínio muçulmano, a região do norte da África esteve novamente ligada a uma economia de importância mundial, desempenhando o papel de primeiro plano, passando por um novo crescimento demográfico, urbanização e retomada da prosperidade econômica e social. Isso explica o fato do Egito, mesmo tendo decaído de importância, ser ainda um dos principais países do mundo árabe, tendo feito frente à expansão de Israel durante várias décadas do século XX e XXI. Deve-se aos berberes, depois de aderirem algumas seitas do Islã, a introdução da religião muçulmana no sul do Saara, pois as caravanas de comerciantes que atravessavam o grande deserto em direção às regiões mais férteis da África não transportaram somente mercadorias, mas ajudavam a propagar as novas concepções religiosas e culturais. Nas últimas décadas do século XX e XXI, a África continua a sofrer com a ação de grupos islâmicos radicais, como o grupo Boko Haram, que agem em diversos países, tanto do norte como do sul do Saara, levando imenso sofrimento à população, especialmente às comunidades cristãs.

0: E assim, amigo ouvinte, chegamos ao final do nosso programa desta sexta-feira. Como sempre, agradecendo pelo carinho da sintonia e a você desejando um bom final de semana. Prometemos estar de volta amanhã neste mesmo horário, se Deus quiser. Você, como sempre, o nosso forte abraço e até lá.
1: Horas e 55 minutos.
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Norte, região sul do Brasil. Felizmente, sextou, finalmente, sexta-feira. É hoje, sexta-feira, climaço de fim de semana, 16 horas com mais um minuto. O programa Samba Lança, a partir de agora, na tua sexta-feira, tem a coordenação e a produção do Rudinei Machado, na central técnica Jorge Alves, na seleção musical José Carlos Farias, na apresentação é tudo comigo. Daqui a pouquinho, imagens pelo YouTube e já estamos linkados com o som da RU desde o nosso aplicativo Rádio Samba Lança. Vamos começar, Jorge? Começamos com o que hoje? 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

0: você ouviu aí a primeira com Menos é Mais, com a participação do Pablo, Saudade Inconveniente. Muito bem, programação balanço até às 18 horas. E claro, você a partir de agora participando comigo, já estamos com o nosso logo, daqui a pouquinho imagens pelo YouTube, você pode participar também, tá certo? Pelo nosso chat, o nosso WhatsApp também já está liberado, 984-135-473. E o Samba Lanço convida, para o final de contas, né, amigo? Hoje é sexta-feira, sempre é bom convidar a galera, porque afinal de contas o legado vai continuar e continua com o som da Transa Negra, o som que comanda a massa. Muito som bacana, som de qualidade e aqueles clássicos que marcaram gerações dos anos 70, 80 e 90. Aonde vai acontecer, Bira Barcelos? Vai acontecer na Sociedade Libanesa a partir das 22, sendo que os portões e a produção espera por você a partir das 21. 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O melhor da Black e Soul Music. 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Porque é Transa Negra, amigo, é o som que comanda a massa. 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É, meu amigo, lembrando mais uma vez, hein? 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Muito bem, Jorginho Alves, vamos dando sequência à nossa programação musical do José Carlos Farias. Agora já é, amigo, é Jorge Aragão, porque tá no samba, tá no Samba Lanço.
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0: Vai mandando aí, que dependendo do Pix, a gente até desbloqueia.
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3: É, amigo, como eu sempre digo, faça tudo e não perca a tua hora. Sambalanço informando, 16h24. É, ô Ranaia, agora tá burocrática, meu Deus, grande Ranaia, que manda o Pix aí que a gente desbloqueia. Ranaia com a música Bloqueio, é a menina que tá arrebentando, ela é baiana arretada, é baiana e tá representando muito bem o nosso samba lá no Estrelas da Casa da Rede Globo. Você ouviu também o Exalta Samba com a música Armadilha, rolou também o sucesso do Péricles, Inigualável Paixão, e a primeira foi som do Jorge Aragão Jaé, e a primeira lá em cima do horário, esse bloco tivemos 5 músicas, né, Jorge? Tivemos 4 na finaleira e a primeira do horário foi o som do Menos é Mais, com a participação do Pablo, com a música Saudade Inconveniente. Muito bem, até às 18 horas o programa São Balanço, lembrando mais uma vez, galera, para você que tá chegando agora, neste exato momento, eu tô convidando você para você curtir a Transa Negra, o som que comanda a massa, dia 11 de outubro, na Sociedade Libanesa.

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O legado que continua é o som que comanda a massa, Jorge Alves.

0: 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Muito bem, galera. 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Depois do intervalo, a gente vai curtir o som do Ferrugem, Amar ou Odiar, mas isso é para depois. Fica comigo, porque tá no samba, tá no Samba Lanço.
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0: Dodô do Pixote com a música No Meio do Processo. Inimigos da HP com a música Eu Sei de Cor. Grande Seba e a sua trupe. E a primeira foi Som do Ferrugem, Amar ou Odiar. Hein? O que você acha? Amar ou odiar, Jorge Alves? Maravilha, temperatura em Pelotas, a marca é dos 14 graus e 8 décimos. Agora faltando 18 para 5, é o horário oficial do Brasil, é sexta-feira, hein? 4 de setembro de 2026. Você ligado e muito obrigado aqui no programa Samba Nosso. Para você que tá afim de mandar alusão para uma pessoa que você gosta, ou simplesmente um alô para a família, para o filho, para a esposa, para a namorada, para o pai, para a mãe, para a tia, para o cachorrinho, por que não? Só mandar 98413-5473, é o nosso chat, é o nosso WhatsApp e também pelo nosso chat do YouTube aqui no programa Samba Lança. Então sinta-se à vontade. Sabe por quê? Porque eu tô aqui, né, diariamente falando, porque afinal de contas essa festa vai parar Pelotas. Vai, Jorge Alves, vai parar Pelotas, porque afinal de contas é um legado que foi construído desde a década de 70. 70, 80 e 90 foram as três décadas de ouro da Black Music. E depois que foi se consolidando, né? Depois dos anos 90, parou, não quiseram mais. Só que depois o movimento deu aquela acalmada. Mas só que agora tá todo mundo de volta. Inclusive o nosso Nenê confirmado, faz cestas blacks, né? Ali no Mercado Central, muita gente fazendo esse movimento. E o Rudinei pensou, cara, por que que eu não vou trazer o nome que começou tudo em Pelotas? Transa Negra, o som que comanda a massa. E isso vai acontecer no próximo dia 11 de outubro, lá na Sociedade Libanesa, onde tá tudo novinho em folha. Vai estar sensacional. Eu acho, particularmente, minha percepção, o meu ponto de vista, que vai ser pequeno o local lá para tanta gente, porque vem gente de muito lugar aí. Tem gente que vem da cidade de São Lourenço, Pinheiro Machado, Jaguarão, Porto Alegre, Rio Grande. Ou seja, o pessoal da Zona Sul toda mobilizada para curtir essa grande festa. Mas a gente está com a venda de ingressos ali na Estúdio CDs em Pelotas, na Estúdio CDs do Calçadão ali, número 1900, com o meu amigo Júnior, tá? 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Os DJs já estão confirmados. É o nosso amigo Renatinho, o príncipe do charme lá do Simões Lopes. Teremos também o nosso amigo Nenê confirmado. Quem nunca ali nas cestas blacks, né? Eu adoro. Ah, é. Quando tem, eu sou apaixonado. Então é isso. Teremos também o nosso amigo Josué, lá de Rio Grande, Noiva do Mar, representando a 560, e o nosso amigo Deco, da Boate B52. Além do Rudinei Machado e a gente ali fazendo aquelas brincadeiras bacanas com a galera. E lembrando que o pessoal caracterizado também vai levar brindes. É isso aí, meu amigo, para você vestir aquela boa roupa, botar seu melhor perfume e vai lá na Sociedade Libanesa curtir a Transa Negra, o som que comanda a massa, Jorge Alves. Maravilha! E até às 18, o programa Samba Nosso. Vamos pagar a conta, né, amigo? Tem que pagar a conta. 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Eu tô aqui também para agendar a galera, para organizar a sua agenda. 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Maravilha, Jorginho Alves. Vamos ver a temperatura aqui? A temperatura é de 14 graus e 6 décimos com 82% de umidade. Lembrando que nesse fim de semana não chove. Até terça-feira estamos garantidos sem molhar os pezinhos, Jorginho. Sem molhar as canelas. Depois sim. Depois aí a gente, né, vê o que vai acontecer. Mas até terça-feira tá marcando solzinho. Sol não, mas frio, vai esfriar bastante nesse fim de semana. Mas até terça-feira a gente garante um tempo seco. Pelo menos é que a previsão tá dando toque aí pra gente. Tá certo? Depois começa tudo de novo, né? Alagamento, começa a chuva, molha as canelas. É tudo de bom. Pra quem gosta, né, do inverno. Eu particularmente... Oh. Bom, gente, vamos deixar o clima pra lá, porque o importante é sambalanço. Aqui não tem tempo ruim, aqui sempre é tempo bom. Daqui a pouquinho tem muito mais. Daqui a pouquinho você vai curtir nada mais, nada menos e aquela salve ela. Não, não, não. Temos Tenta Samba, é isso? Ah, agora eu sempre olho a programação da de baixo. Antes, Bebeto vai tocar depois, no próximo bloco. Mas antes tem Tenta Samba e Marvila. Mas isso é pra depois, porque tá comigo, tá na melhor companhia, tá no samba, tá no sambalanço.
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1: Sam Balanço informando a hora certa, 17 horas e 3 minutos. E a temperatura? A temperatura na marca dos 14 graus e 3 décimos, 84% de umidade relativa do ar. Você acabou de ouvir aí o

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De segunda a sexta-feira, das 16 às 18 horas, aparece aí a programação ao vivo no nosso aplicativo e também no YouTube, tá? Depois, o aplicativo vira 24 horas, porque é Rádio Samba Lanço, e aí vira 24 horas para você que gosta do samba, pagode, swing. Tem o nosso site também, bombando na web, que é radiosambalanco.vipfm.net. Vai lá, deixa o seu recado e também já peça a sua canção pra gente rolar na nossa programação. Você pode também pedir a sua canção através do nosso WhatsApp ou também quer mandar mensagem de texto, a gente rola no ar também, se você tá afim de participar comigo. Tá certo? Maravilha! E até porque eu convido, porque afinal de contas tem Jorge Alves! Eu tô com um pé que é um leque, amigo. Vou fazer até scratch lá. Ah, vou. Ah, não, sou meio que nojento nesse negócio. Dia 11 de outubro, Transa Negra, o som que comanda a massa. 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Nós teremos várias apresentações de vários DJs, incluindo Nenê Confirmado das Sextas Blacks ali do Mercado Central. Teremos também o nosso amigo Josué lá representando a Noiva do Mar da 560. Teremos também o nosso amigo Renatinho, o Xerife do Charme, e claro o DJ Deco representando e botando as bolachas da Boate. Lembra da Boate B52? Quem nunca, né, amigo? Ah, meu amigo. Era aqui na Pérez da Cunha, né? 466, né? Antiga 466. Teve também o estúdio 466, que também foi Festa Black. Depois, mais pra cá um pouco, 97, 98, foi a Boate Gota d'Água, que eu tive o privilégio de trabalhar lá com o nosso grande amigo, também já nos deixou, o nosso amigo Beto. É, meu amigo, é Beto, lembra do negativo? O Jorginho lembra, vô. É, meu amigo, que saudade, cara. Se a gente parar pra conversar, pra tomar uma gelada, Jorge, vai ter história. Minha nossa senhora. Então é isso, gente. Então lembrando, ó, 22 horas, Sociedade Libanesa. E você tá convidado, tá todo mundo convidado. Vai ter também premiação pra galera que for caracterizada. Né? Lembra aquelas Black Power? Na época não existia peruca, né? É, o pessoal tinha realmente, né, a Black Power. E, claro, botava aquela... O Rudinei que diz... Ah, dia de festa da Transa Negra, as lojas lucravam, porque o pessoal queria comprar o melhor pano, né? O melhor perfume, pra chegar lá, né? Todo nos trinques. Ah, rapaz, era uma roupa melhor que a outra, Jorge. É, meu amigo. Então é isso, gente. Tá todo mundo convidado, então. Dia 11 de outubro, Transa Negra é o som que comanda a massa, Jorge. Muito bem, galera. 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

0: 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Vamos lá para o nosso agendão mais querido do Brasil, Jorge Alves. Lembrando, olha, dia 27 de setembro, a rapaziada lá do Departamento de Esportes do Clube Cultural Chove Não Molha convida para um almoço com música ao vivo. 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Ah, essa eu vou, Jorge. Essa eu vou. 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Os ingressos antecipados individual R$25, mesas com 4 pessoas R$100, e se porventura você ingressar na festa depois das 14, o seu ingresso individual paga apenas R$10, tá certo? 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Então anota aí, dia 27 de setembro, meio-dia, tem música ao vivo com o almoço, né? Da rapaziada do Departamento de Esportes do Clube Cultural Chove Não Molha. Mais uma aqui, ó. 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Mais um intervalo comercial, eu tô esperando a tua ligação. Olha, tua ligação não, Maria da Alfa FM, né? Ligação pelo 3225-6566, agora não é mais. É pelo nosso WhatsApp. Tá afim de mandar áudio? A gente bota no ar aqui, 98435473, ou também pelo chat do YouTube. Porque depois do intervalo, aí sim, agora tem Bebeto. Daqui a pouquinho, salve ela. Essa música é linda demais, é pra balançar. Depois do sambalanço, já tem o pessoal do Papo da Bola, né? Da Rádio Universidade. Mas, enquanto isso, até as 18, vem comigo, cola aqui da Rádio Universidade, porque tá no samba? Tá no sambalanço.
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2: Agora são 17 horas e mais 31 minutos. O nosso popular 29 para 6 é o horário oficial do Brasil. Essa aí, se quem ficou parado é doente do pé, né? Só pode ser ter alguma coisa, porque não é possível. Você ouviu aí a rapaziada do pagode do Dorinho, Menina, Don't Cry. É, Menina Não Chora. Ainda tem missão do Roberto Costa com a música Carla. Lá em cima, Família Era Lindo. E a primeira posição do grande Bebeto, Salve Ela. É, meu amigo, dá pra ficar parado depois desse bloco aí do José Carlos aí. Tá impossível o homem hoje na sexta-feira, hein? Ele sempre diz pra mim, vira sexta-feira. Na realidade é um passo pro fim de semana, ou seja, tem que, a galera que tá se preparando em casa pra curtir uma balada no sábado, tem que já entrar com o pé direito no teu fim de semana. Então é isso. Então deu pra curtir aí o pagode do Dorinho, Roberto Costa, Grupo Família e Bebeto, só musicão. É clássicos, né? São clássicos que você ouve também aqui na segunda-feira retrô na programação do Samba Lanço. Maravilha! Muito bem, gente! Já estamos quase chegando na reta final de mais uma edição. É, nesta sexta-feira, prenúncio de fim de semana, deixa eu mandar a alusão aqui pra galera. Carmen Alice, aqui ela não tá, hoje ela não tá no Fragata, tá no Simões Lopes, hoje ela tá no Simões. Beijo pra você, tá bom, amor? Obrigado pelo carinho da audiência. Quem bateu o ponto foi ela, né? A minha amiga Adriana Martins, a nossa Drica, tá ligadinha comigo? Oi, Bira, sextou, amigo. Abraço, abraço pra você também, pra ti e a família, tá bom, Adriana? Obrigado pelo carinho sempre da audiência, amiga. Tem mais aqui, nosso amigo Darneli Fabris Pinheiro, tá sempre ligado também lá no bairro Fragata, curtindo a nossa programação, valeu demais, obrigado pelo carinho, grande garoto, tem vários brindes da programação aqui do Samba Lanço, é, grande Darneli, já foi até na pizzaria, Jorge, já foi, é, maravilha. Olha, gente, tô vendo aqui as pessoas inscritas no Samba Lanço pelo YouTube, faltam 45, tem 955 pessoas inscritas no YouTube. Se você tá curtindo a nossa programação, então inscreva-se no canal para dar aquela forcinha e dar aquele joinha também, tá bom, gente? E para você que gosta da nossa programação, a gente agradece. Falta 45 pessoas para bater a meta. 1.000 inscritos, faltam 45, ou seja, temos 950 pessoas que curtem a nossa programação. E claro, a gente fica até bobo, né, cara? Fica até exibido. Valeu, gente, muito obrigado. Então falta 45, ajude-nos a bater a nossa meta aí, que é de 1.000 inscritos. E aí, se bater 1.000 inscritos, amiga, ninguém segura mais o Samba Lanço, nem a galera que tá em casa, porque só a galera que tá em casa, que gosta do programa, vai ganhar, né? Só tem a ganhar, galera, do nosso grande público ouvinte da nossa programação. Até porque, Jorginho, eu tô meio chato hoje. É porque eu tô convidando a galera de novo. Porque, afinal de contas, dia 11 de outubro, tem Cool The Gang no palco. Não, no palco ao vivo não, mas tem na pista. É, meu amigo, tem na pista. Pra você conferir aí essa música linda demais, Get Down On It. Essa música lindona do vocalista James T. Taylor. Não era o James Taylor que canta a música lenta, não. É James T. Taylor. É o clássico dos anos... essa aí pegou nos anos 80, 86, 87, mais ou menos, essa música aí. E essa aí vai tocar, vai desfilar. Ela não vai tocar, ela vai desfilar lá no palco da Libanesa a partir das 22 horas. E você é o nosso convidado muito pra lá de especial. Tá convidado, sim, pra você que tá curtindo a nossa programação. Adriana, vai lá, Adriana. Pega aí o marido, o namorado, vai lá e pega e vai lá curtir. Darneli também, Pinheiro. Vai lá, pega a esposa, pega a nega véia e vai lá curtir, vai balançar o esqueleto com a gente lá. Tá bom? E tomar aquela gelada. Pra quem não toma cervejinha, tem aquela aguinha mineral, né, cara? Tem aquele refrigerante, tem aquela aguinha bacana pra curtir. Mas o que vale é a sua presença pra você curtir o melhor da Black e da Soul Music. Tudo isso a partir, é claro, das 22 horas. Sendo que a produção espera por você um pouquinho mais cedo. A partir das 21, você chegando lá, você vai estar se ambientando já com o local. Tá? Então é isso. É lá no Libanês. A partir das 22. 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Então, é toda a comodidade, toda a praticidade para você não ficar de fora desse grande festa, grande baile, na realidade, grande baile da Transa Negra, o som que comanda a massa. Aonde ia, lotava as dependências, ou seja, Teatro Avenida, aquilo lá fervia de gente. Na frente do Teatro Avenida e lá na

amigo Renatinho. É o Renatinho, xerife do charme. Ele tem uma rádio em Pelotas que está arrebentando também 24 horas. Nosso amigo Irenê, os homens da sexta, o homem da sexta Black, lá da ali do Mercado Central, Sextas Blacks, que tá, ali enche de gente. É uma aglomeração de pessoas ali que é bacana. É legal ver o Nenê trabalhando ali com vários convidados. É muito bacana. Maravilha. E as sextas geralmente é depois das 19 horas. Eu já fui ali, Jorge. É muito bom, é bacana. A gente vai lá, toma aquela caipirinha, toma aquela cervejinha. É, entra no clima, quem não gosta. Depois o pessoal começa ali a se aglomerar, começa a dançar os passinhos. Cara, é muito bom demais, é bom demais. Um abraço aí pro meu amigo Nenê, confirmado. Teremos também o nosso amigo DJ Deco, o homem que tá arrebentando. E ele que vai lançar as bolachas que ele lançava lá na Boate B52. E lá de Rio Grande, teremos o nosso grande Josué, que é representante lá da Noiva do Mar e é da 560. Ou seja, motivos não faltam, convidados não faltam para você que ainda não conhece ou já conhece. Vai lá rever os amigos também, lá vai lá rever os DJs, além do Rudinei Machado e toda a equipe que vai estar lá presente também. A mesa estão disponíveis para você somente pelos telefones da produção. As mesas R$150 com 4 lugares e você reservando a sua mesa automaticamente você já ganha um balde com 4 latões por conta da produção, tá certo? Então lá vai os números: 984-37-4560 com a Nailê, e depois é o 991-394437. Sintam-se em casa, sintam-se à vontade, e é só marcar a agenda para não perder. Dia 11 de outubro, na Sociedade Libanesa, a partir das 22 horas, porque é Transa Negra, amigo. É o som que comanda a massa. Muito bem, vamos pagar a conta, Jorge Alves. 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

0: 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Programa Samba Lanço, que mais um break. Voltamos na sequência com a parte final de mais uma edição do programa Samba Lanço. E agora, daqui a pouquinho, a gente vai cantar. Quem vai cantar pra gente é o Gabrielzinho. Gabrielzinho, daqui a pouquinho, tá comigo, tá no samba, tá no Samba Lanço.
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4: Camisa 10, vamos jogar o Gunner.
5: Gabrielzinho, obrigado pelo convite, irmão. Vamos jogar esse game aí, vai.
4: Vamos embora.

0: vai ser agora.
1: Ah, dá um papo nela, por favor.
0: Game over.
1: Game over pra você.
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Ô, Baixão, esse aí, hein? Essa trilha te acompanha há mais de 30 anos, que faz a alegria do teu rádio, faz a alegria da tua vida. Essa é a programação do Samba Lanço, você acabou de ouvir aí, foi Imagina Samba, né, Jorge? De 1 a 10, ainda teve o som do Luquinhas com música Pirraça e o Gabrielzinho com Game. Gente, faltando apenas 6 minutos para as 18 horas, o Samba Lanço vai ficando por aqui, e é claro, já tô com saudade, mas amanhã não fica tite, não. Amanhã tem de novo, a partir, é claro, das 9 horas da manhã, das 9 ao meio-dia, é a tua programação do Sabadaço. O sábado é muito mais alegre aqui nas ondas da Rádio Universidade, no nosso aplicativo e também no nosso site radiosambalanco.vipfm.net. Por que não? Com imagens também pelo YouTube. Faltam 44 pessoas apenas pra você, pra gente bater a nossa meta. Dá uma forcinha pra gente. A gente merece. Gente, tiveram a coordenação e a produção do Rudinei Machado. Na seleção musical, ele, José Carlos Farias. Técnica, Jorge Alves. Apresentação, Mira Barcelos. Valeu demais a companhia. Retorno amanhã, se Deus quiser, é claro, a partir das 9 horas, com muito samba, muito pagode, muito swing, claro, a sua total interatividade junto conosco, com a nossa programação diariamente aqui na Rádio Universidade, com o nosso aplicativo também bombando na... lembrando que o programa termina agora. O som do Samba Lanço aqui da RU sai e fica o Samba Lanço ao vivo não, né? Com o som do aplicativo, né? Rolando 24 horas por dia. Bom fim de semana para todo mundo. E para fechar, essa música é demais. Everton Pagodente, Albatroz. Beijo, gente. Muito obrigado pelo carinho da sua audiência. Valeu demais a tua companhia nesta tarde e noite de sexta-feira, clima de fim de semana. Valeu demais e até amanhã, se Deus quiser. Valeu.

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0: O anjo do Senhor anunciou a Maria.
1: E ela concebeu do Espírito Santo.
0: Ave Maria, cheia de graça, o Senhor é convosco. Bendita sois vós entre as mulheres, e bendito é o fruto do vosso ventre, Jesus.
1: Santa Maria, Mãe de Deus, rogai por nós, pecadores, agora e na hora de nossa morte. Amém.
0: Eis aqui a serva do Senhor.
1: Faça-se em mim segundo a vossa palavra.
0: Ave Maria, cheia de graça, o Senhor é convosco. Bendita sois vós entre as mulheres, e bendito é o fruto do vosso ventre, Jesus.
1: Santa Maria, Mãe de Deus, rogai por nós, pecadores, agora e na hora de nossa morte. Amém.
0: E o Verbo se fez carne
1: e habitou entre nós.
0: Ave Maria, cheia de graça, o Senhor é convosco. Bendita sois vós entre as mulheres, e bendito é o fruto do vosso ventre, Jesus.
1: Santa Maria, Mãe de Deus, rogai por nós, pecadores, agora e na hora de nossa morte. Amém.
0: Rogai por nós, Santa Mãe de Deus,
1: para que sejamos dignos das promessas de Cristo.
0: Oremos. Infundi, Senhor, a vossa graça em nossos corações, para que, tendo conhecido pela anunciação do anjo a encarnação de Jesus Cristo, vosso Filho, cheguemos pela sua paixão e morte na cruz à glória da ressurreição. Pelo mesmo Cristo, Senhor nosso, na unidade do Espírito Santo. Amém.

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1: 18h03.
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18 horas, 7 minutos, 6 e 7 da noite desta sexta-feira, 4 de setembro de 2026. Eu sou Wesley Dagani e vou junto com vocês a partir de agora com o nosso Lance Rápido que está no ar. Te convidando a vir junto com a gente a partir de agora através dos 1160M, do ru.cpel.edu.br, da nossa live lá no YouTube, Rádio Universidade de Pelotas. A nossa live está no ar, deixa o seu like, te inscreve no canal da Rádio Universidade e vem junto com a gente em mais uma noite de Lance Rápido. E a nossa faixa de esporte se iniciando, a gente vai até às 7 horas da noite com o nosso Lance Rápido, depois tem o Papo da Bola. Então vem junto com a Rádio Universidade até às 9 horas da noite. Com muito esporte, muito futebol pra você. 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É o nosso Lance Rápido iniciando, olha, uma sexta-feira movimentada em que envolve nosso futebol e também de pré-jogo, de pré-jornadas. Tem muito futebol neste final de semana, Série A2, Terceirona Gaúcha. E a gente está chegando junto com vocês a partir de agora aqui com o nosso Lance Rápido, que começa com as manchetes do programa de hoje. Música.

0: Brasil anuncia o desligamento de Hélio Vieira, coordenador técnico que não permanece para a sequência da Série A2 do Campeonato Gaúcho. Farney Coelho é o novo executivo de futebol chavante e vai ser apresentado na TV do clube pelo gestor Emerson da Rosa. Esporte Clube Pelotas segue a preparação para amanhã, sábado, enfrentar a equipe do Esportivo na busca em um jogo difícil por permanência no G8 da Série A2. Final de semana é de estreia. O Grêmio Atlético Farroupilha estreia na Terceirona Gaúcha neste domingo. A gente vai destacar o fantasma aqui no nosso Lance Rápido. Tem as informações dos adversários, tudo que envolve a nossa Série A2, a Terceirona Gaúcha. Então é muito esporte, é pra você e com você. É o nosso Lance Rápido que está no ar. Convidando a vir junto com a gente através dos 1160m.cpel.edu.br, da nossa live lá no YouTube, Rádio Universidade de Pelotas. A nossa live está no ar. Deixa o seu like, te inscreve no canal da Rádio Universidade, participe da nossa enquete lá no chat do YouTube. O primeiro bloco é para o torcedor chavante. Qual deve ser a dupla de volantes do Brasil para o confronto contra o Lajeadense? Lembrando que o Recife foi desligado, não segue para a sequência desta Série A2 e o Silas está suspenso, terceiro cartão amarelo. Então, por isso, a nossa enquete lá, vote. E temos as opções: Thiago Henrique e Venício, Thiago Henrique e Denis Germano, Tobias e Venício ou Tobias e Denis Germano. Vote lá na nossa enquete, participe junto com a gente. Vem mandando sua mensagem também no 053-984-135473. Acho até que essa enquete é, de certa forma, fácil daquilo que vai ser o provável. Mas vai lá e vote, participe junto com a gente e vem interagindo aqui nos canais da Rádio Universidade. Uma boa noite a Jorge Alves na nossa mesa técnica e a Lucas Fabião por aqui presente. Tudo bem, Lucas? Boa noite.
1: Boa noite. Boa noite, Wesley, ao Jorge Alves e a todo mundo ligado aqui no Lance Rápido, finalizando essa semana e um Lance Rápido pré-jogo. E esse é muito interessante, né? Porque é um pré-jogo das três equipes de Pelotas que vão entrar em campo nesse final de semana. É, o Farroupilha vai estrear na Terceirona e a dupla Brapel segue na divisão de acesso. E a expectativa tem que ser a melhor possível. Pelo menos do lado do Pelotas a impressão tem sido positiva. Vai ter um desafio muito complicado, que é a equipe do Esportivo. Até conversei com o Márcio Ebert, treinador da equipe, que a gente vai escutar aqui no Lance Rápido. Muito humilde o treinador, falando que, olha, no, meio que em outras palavras, né, mas dizendo que o Esportivo tá tirando leite de pedra, porque no planejamento deles o Esportivo era para lutar contra o rebaixamento. Só que foi jogando bem, foi dando liga e hoje o Esportivo está na primeira parte da tabela. É um Esportivo que tem uma folha abaixo, mas tem gostado do que tem visto, tá dando certo. Então o Pelotas tem um desafio muito interessante, mas o Lobo vem mostrando evoluções. E também pelo lado do Brasil, aí, acho que não existe outra coisa a não ser falar numa vitória no domingo. Porque se tu não vence o Lanterna da divisão de acesso, que tá a 5 pontos de sair da zona de rebaixamento, aí é crise geral, ainda mais jogando em casa. Não é desrespeito com o Lajeadense, mas acho que não existe margem pro Brasil não vencer no domingo. Pode encontrar um adversário difícil, que está em evolução sim, mas chegou a hora. Mas é um Brasil que está passando por muitas mudanças. A própria enquete, acho que não tem opção ali, né? Porque não tem como fazer milagre, não envolve isso. Mas o que eu tiro de resposta dessa enquete é que o Brasil precisa ir ao mercado. E com isso, o Farney Coelho vai ser anunciado a qualquer momento oficialmente pelo clube. Mas quem está acompanhando o Lance Rápido desde o começo da semana sabe que o novo executivo de futebol do Chavante será o Farney Coelho. O Hélio Vieira se despede. É uma mudança que faz o clube e a gente está aqui para trazer todas essas informações por parte do Brasil, do Pelotas, do Farroupilha e dos adversários da dupla Brapel, porque vem aí mais uma rodada da divisão de acesso.
0: Vem aí mais uma rodada da Série A2 e a gente está junto com você. Você vem junto com a gente com o nosso Lance Rápido e já vamos iniciando, trazendo as informações dos adversários. Para começar a falar primeiramente dessa equipe do Esportivo, adversário Auro Cerúlio neste sábado lá na Monteiro dos Vinhedos. E para conhecer um pouquinho mais dessa equipe do Esportivo, Kevin Inscanzerla, nosso colega lá de Bento Gonçalves, traz as informações da equipe do Esportivo.
2: Olá, amigos da Rádio Universidade, passando as informações do clube Esportivo de Bento Gonçalves, que terá um confronto decisivo contra a equipe do Pelotas, visando buscar mais uma vitória dentro de seus domínios, visando, claro, permanecer dentre os que estão na zona de classificação e, claro, permanecer na parte de cima da tabela da competição estadual. Esportivo que vem de derrota, primeira derrota lá em Vacaria, né? Sofreu uma derrota pelo placar de 2-1 de virada contra a equipe do Glória. Inclusive, o Esportivo não vence no Altos agora desde 1999. O tabu se manteve neste ano. O Esportivo agora tenta a sua reabilitação dentro da competição contra a equipe do Pelotas, jogando ao lado do seu torcedor neste sábado. E para esse confronto, o Esportivo terá um possível desfalque, o Matheus Rodrigues, centroavante da equipe Alviazul. A princípio terá que cumprir o protocolo de concussão. Ele acabou saindo no final do jogo contra a equipe do Glória, se chocou com o goleiro, acabou inclusive indo para o hospital e permaneceu no hospital até o dia seguinte, né, do confronto contra a equipe do Glória, mas está tudo bem com ele e provavelmente terá que cumprir esse protocolo de concussão, portanto poderá ser um grande desfalque que o Esportivo terá para essa partida. Outro desfalque também é o volante Makelele, suspenso pelo terceiro cartão amarelo, e também o Rômulo, também suspenso pelo terceiro cartão amarelo. Portanto, o Esportivo terá possíveis modificações dentro de sua estrutura e, claro, na sua escalação. O técnico Márcio Ebert, que é um conhecido da casa, né, uma grande aposta do Clube Esportivo para essa divisão de acesso, vem fazendo uma boa campanha, inclusive, né, vinha invicto até a rodada, até essa última rodada em que acabou sofrendo essa primeira derrota contra a equipe do Glória, mas o torcedor está bem otimista com o trabalho do técnico Márcio Ebert, que provavelmente colocará em campo, ainda com a trinca, né, com três defensores, três zagueiros. Terá então no gol Guilherme Medina ou Jefferson Hermes. Jefferson Hermes, voltando de lesão, poderá ser titular, poderá voltar contra a equipe do Pelotas, já treina normalmente com o grupo, então é possível que seja titular na partida. João Marcos, Jean-Pieter, Vinied, Clebson e Felipe Borges. No meio de campo, da Mata, Diego Gabriel e Jean Maciel. E no ataque, Otávio e Kaique Maciel, centroavante, que foi contratado recentemente e que estará no lugar do Matheus Rodrigues para fazer o ataque do Esportivo contra a equipe do Pelotas Esportivo, que busca mais uma vitória em casa para se manter nas primeiras colocações e, claro, tentar cada vez ficar mais perto da classificação à próxima fase da divisão de acesso. Kevin Ganzerla para a Rádio Universidade.
0: Muito bem, tá então a palavra de Kevin Sganzerla, nosso colega lá de Bento Gonçalves, e a gente vai seguir falando desse Esportivo, Lucas, porque conversasse com o comandante, que vem, como falasse anteriormente, uma campanha até de surpresa, mas muito bem regular.
1: Pois é um Esportivo que supera a sua própria expectativa, porque internamente a avaliação era que iam gastar menos e com isso iam primeiro olhar para a questão de se manter na divisão de acesso. Claro que tu não pode pensar em ser campeão antes de se classificar, não pode pensar em acesso antes disso, mas primeiramente o objetivo do Esportivo era permanecer na divisão de acesso. Porém, começou muito bem, começou engrenando, começou dando liga, com desempenhos interessantes. A gente, da imprensa, mas o torcedor do futebol pelotense, teve uma boa impressão do Esportivo contra o Brasil, que se postou bem dentro das suas limitações do que se propõe, conseguiu vencer o Brasil e, de uma certa forma, do que queria. O Brasil não criou. Conseguiu anular o Brasil e até questionei o treinador nesse sentido e fala que a vitória contra o Brasil é a grande amostragem do que o Esportivo pode mais, o gás interno que deu isso, mas é um Esportivo que tem algumas baixas, tem atletas que vão se lesionando durante a competição, então é um sinal de alerta que tem dentro do Esportivo, mas é uma equipe que na Montanha dos Vinhedos, mas durante toda a divisão de acesso, tem superado particularmente a minha expectativa, porque acho que botava o Esportivo numa segunda prateleira, mas está conseguindo desempenhar lá no topo, chegou a ser quarto colocado, agora está em sexto, mas o Pelotas tem esse desafio e eu conversei com o Márcio Ebert e agora a gente escuta no lance rápido o treinador do Esportivo, o Márcio Ebert.
3: Estamos recebendo aqui na Rádio Universidade Márcio Ebert, treinador da equipe do Esportivo. Esportivo que na próxima rodada é adversário do Esporte Clube Pelotas. O Pelotas vai até a Montanha dos Vinhedos encarar essa equipe do Esportivo pela nona rodada da divisão de acesso. Estamos recebendo aqui o Márcio Ebert, no qual agradeço a participação aqui na Rádio Universidade. Professor, uma boa tarde.
4: Boa tarde, Lucas. Boa tarde a todos os ouvintes da Rádio Universidade. Um privilégio sempre falar com vocês aí de Pelotas sobre futebol.
3: Maravilha. Para falar tudo que envolve essa próxima rodada, queria falar um pouquinho do caminho do Esportivo até essa nona rodada. Queria falar da oitava rodada, a última rodada onde o Esportivo foi até Altos da Glória e acabou perdendo de virada para o Glória de Vacaria. Queria que tu abordasse a avaliação interna de vocês, o que envolveu essa derrota. Acaba sendo complicado porque é uma equipe que estava mais abaixo na tabela, mas é aquela tônica, né? Não tem jogo fácil na divisão de acesso, mas como que avaliou esse tropeço fora de casa?
4: Jogar contra o Glória e Vacaria sempre é um jogo difícil, né? E é um dos clubes que tem um investimento alto na divisão. Eles não começaram bem, né? Não iniciaram bem a competição, por alguns motivos, e tiveram que trocar de treinador na metade do caminho. Trouxeram um treinador extremamente experiente, né? E modificaram muitos jogadores. Parece que foram em 15, 20 dias ali, foram 9 jogadores novos, né? Que eles contrataram. Então, deu um up diferente, né? O time deles era uma partida que a gente sabia que eles precisavam da vitória dentro de casa, né? Para mudar, né, a configuração deles dentro da tabela da competição. Mas nós, sim, de uma maneira geral, a gente conseguiu fazer um bom jogo lá em Vacaria. Salvo 15 minutos, né, no início do segundo tempo, onde eles conseguiram pressionar e conseguiram fazer os 2 gols. No restante do jogo a gente teve melhor, a gente teve várias chances, né? Quando estava 1-0 ainda, fizemos um bom primeiro tempo, de fazer o 2-0. Infelizmente, pelos 15 minutos ali que a gente não foi bem, a gente acabou comprometendo o resultado. Depois a gente voltou pro jogo ainda, crescemos, pressionamos o tempo inteiro mesmo lá na casa do adversário, mas não conseguimos o empate. Infelizmente, a nossa primeira derrota.
3: E até falando da campanha do Esportivo até esta nona rodada, já passando metade da fase classificatória, como que fica a avaliação de vocês? Porque, né, até o fim dessa oitava rodada, o Esportivo é quinto colocado, está dentro do G8, brigando nas primeiras posições, está apenas 3 pontos da liderança, 1 ponto do vice-líder. Como que avalia essa primeira metade de fase classificatória?
4: Lucas, em relação ao investimento que a gente tem aqui, né, e aos objetivos que a direção nos propôs ali no início, né, do processo, acho que a campanha ela é satisfatória, né? A ideia nossa inicialmente e da direção era de escapar, né, primeiramente do rebaixamento e fazer uma campanha de não sofrer sustos, né? Então, dentro disso, a gente conseguiu fazer uma boa pré-temporada, iniciamos bem a competição. Hoje, a nossa campanha ela está além do esperado, né? Além do esperado em relação ao investimento, né? É um investimento baixo. Hoje, quase a metade do plantel que a gente tem são de jovens jogadores, oriundos das categorias de base do clube. E isso é um dos projetos, né? Foi um dos projetos que a direção nos propôs também no início da... né, do trabalho, e a gente tá seguindo assim, jogo a jogo, né, a nossa filosofia é de jogo a jogo, fazer jogos fortes, equilibrados, para ver até onde a gente chega, né. Hoje a gente tá conseguindo se manter entre os 8, né, que é um campeonato muito equilibrado, muito difícil, né, com equipes extremamente competitivas, tradicionais, né, e com investimentos interessantes, e tentar fazer essa restante da primeira fase para ver se a gente consegue buscar os pontos suficientes para daqui a pouco conseguir classificar. Esse é o nosso objetivo.
3: Pois é, e esse é até meu questionamento, né? Menciona que o investimento no Esportivo é mais abaixo, mas no momento o Esportivo vai brigando na primeira parte da tabela. Vai criando pontos dentro do G8, vai se firmando nesse momento, nessa parte da fase classificatória, e está bem distante do que seria um rebaixamento. Já dá para fazer essa virada de chave de realmente não pensar na permanência na divisão de acesso, mas realmente em se classificar, porque pelo que a gente avalia, o Esportivo pode ter um investimento menor, mas na qualidade do futebol está brigando entre os 8 primeiros.
4: Sim, Lucas, a gente está conseguindo, que nem eu, como falei anteriormente, está conseguindo fazer bons jogos, né? Jogos equilibrados e está conseguindo resultados interessantes. Mas isso muito, muito em função do trabalho, muito em função do grupo de jogadores. Os jogadores compraram a ideia, a gente conseguiu fazer um grupo de jogadores focados, né? E que inseridos dentro da ideia, né? Desse projeto do clube. Então, como eu falei, é jogo a jogo. A gente agora, amanhã mesmo, a gente tem um jogo extremamente físico, Pelotas, né? Na quarta a gente já tem outro jogo fora. Então, a gente está tentando mobilizar, tentando organizar para que a gente faça sempre bons jogos e a gente consiga, né, esses pontos. Hoje, que nem frisou, a gente está 3 pontos atrás do líder e 1 ponto atrás do segundo, né? Está tudo muito embolado. E a ideia é essa, buscar pontos, é humildezinho, né, com respeitando todo mundo, buscar pontos para a gente tentar, né, buscar essa classificação, o que seria muito legal ali dentro do que a gente traçou para essa caminhada.
3: Fala em bons jogos e queria trazer para a conversa aquele jogo contra o Brasil, aqui o Chavante, onde o Sportivo vira aquele jogo na Montanha dos Vinhedos, consegue uma vitória importante, chamou atenção ao torcedor pelotense, o desempenho da equipe do Sportivo, que conseguiu de forma organizada chegar nessa virada. Queria que tu falasse daquele confronto da sexta rodada contra o Brasil, como que foi para o elenco, né? Porque foi uma virada, então tem toda uma remontada, tem a questão anímica, porque nós colocamos aqui o Brasil, até como o Pelotas, como um dos favoritos ao acesso, ou pelo menos a brigar lá no topo. O Sportivo conseguiu uma grande vitória. Como que foi para o elenco e para o trabalho de vocês aquela vitória?
4: Foi uma das vitórias-chave hoje para a gente estar onde a gente está, né? Em termos de classificação. O Brasil sempre, pela sua tradição, pela sua torcida, pela cidade, né? Pelo que ele significa para o futebol gaúcho e brasileiro, sempre vai ser um adversário difícil, né? Então, aquele jogo lá específico, a gente vinha de um jogo extremamente desgastante contra o União Frederiquense lá em Frederico, né? Com uma viagem longa, onde a gente teve um jogo que precisou, necessitou muito esforço dos jogadores. No jogo contra o Brasil, a gente estava muito cansado, tanto é que nós perdemos os dois primeiros atletas por lesão, que foram os dois atletas referências do nosso time, que foi o nosso goleiro Jefferson, né? Final do primeiro tempo, e o Giovani no início do jogo, que é o nosso camisa 10, referencial técnico. E a gente saiu perdendo, né? O jogo logo cedo, a 5 minutos. E a gente conseguiu dentro se superar já no primeiro tempo, buscar, né, a reação. E no segundo tempo a gente sabia, né, que estava cansado, a gente sabia que não tinha muitas opções, né? E a gente montou uma estratégia no intervalo ali de deixar um pouco mais o Brasil com a bola, baixar um pouco mais as linhas, que a gente sabia que o Brasil ia vir para cima, né, pela sua tradição, né, pelo seu momento na tabela. E isso eles iam dar mais espaço, e foi o que aconteceu. A gente conseguiu num contra-ataque fazer o 2-1 ali, e depois, com muito esforço dos jogadores, a gente conseguiu manter o resultado. Foi um grande jogo, né? Também. E deu certo. Isso é importante. Uma grande vitória contra um grande adversário.
3: Com certeza. Até mudando rapidamente o assunto, queria te questionar sobre como que anda o atleta, né? O Matheus Rodrigues, que na partida contra o Glória de Vacaria teve um choque forte com o goleiro adversário, acabou indo até para o hospital, ficando em observação. Como está a situação do atleta? Porque a imagem foi bastante forte.
4: Sim, foi uma disputa bem forte, né? Ele tomou, na verdade, ele tomou uma joelhada na coluna, né? Não foi na cabeça, foi na coluna. E no momento ali ele não estava sentindo as pernas, né? E graças a Deus, ali todo mundo, né? O pessoal ali de vacaria, ambulância, hospital, nos deram total, né, assistência ali. Conseguimos levar o Matheus Rodrigues prontamente para o hospital. Fez todos os exames, né, necessários, tomografias do crânio e da coluna. Graças a Deus não evidenciou nada, né? Ficou em observação 6 horas na madrugada. E graças a Deus ele está bem, Lucas. Ele está bem, só que ele vai ter que agora cumprir a questão do protocolo de concussão, né? Que é estabelecido. Então ele está fora desse jogo. E também é uma dúvida já para o próximo lá da outra quarta-feira.
3: Mas que bom que tá tudo certo com ele. E para a gente caminhar para o nosso encerramento, Márcio, queria te fazer duas perguntas. Primeiro, como que é a fórmula mágica, né? Mas como se preparar para essa reta final de divisão de acesso? Porque estamos entrando nessa segunda parte. A gente sempre menciona, né? Uma competição muito difícil, com jogos equilibrados e meio e fim de semana. E agora é a maratona final, é o tudo ou nada, definir se vai se classificar ou não, quem vai cair, em qual posição vai se classificar. Como que está o planejamento de vocês para essa reta final de jogos difíceis, meio e fim de semana, para manter a constância e seguir, né, nesse momento esportivo se classificando?
4: Excelente pergunta, né, Lucas? É uma excelente abordagem tua, né? A divisão de acesso a gente conhece, eu particularmente conheço ela desde 2017, quando eu comecei a, né, no futebol. É um campeonato que ele se modifica, né, através das suas fases. Se começa, se inicia o campeonato de uma forma, na metade da primeira fase ele vai se modificando em relação, né, os ajustes das equipes, a questão também dos reforços que vão encaixando, e na fase final já é um outro campeonato, né? Eu lembro de 23, quando eu estava treinando a equipe do Monson, na nossa primeira participação ali na divisão de acesso, que a gente fez uma campanha histórica na primeira fase, né? 32 pontos, e logo após a gente pegou o Pelotas, né? Com o primeiro jogo em Pelotas a gente perdeu. Depois a gente conseguiu virar aqui em Bento, foi o jogo aqui em Bento Gonçalves, mas foi um choque de realidades, né? Então, o que a gente quer? A gente quer ir passinho a passinho, primeiro, né, tentar se classificar, daí a gente sabe que o campeonato vai ser, nos mata-matas vai ser totalmente outro, são dois jogos francos. Outra coisa, historicamente também, né, através dos tempos ali, às vezes os primeiros são os que não sobem, né? Em 22, quando o próprio Sportivo subiu, que tinha dois grupos, foram os dois quartos colocados, só se eu não me engano foi Sportivo e Avenida. Então é um campeonato que se modifica muito, e acredito que a mobilização, né, e na parte final, nas fases finais, ela é muito importante para o sucesso.
3: Com certeza. E a última pergunta é do próximo confronto, quando o Sportivo vai receber essa equipe do Pelotas no próximo sábado, na Montanha dos Vinhedos. Até, curiosamente, a tabela colocou as duas equipes de Pelotas jogando aí em Bento Gonçalves. Então, o Sportivo, até nesse primeiro momento, não vem à cidade de Pelotas, mas como que fica a expectativa para esse confronto? O que vocês esperam desse Sport Clube Pelotas, que a gente acompanha de perto? Vê um Pelotas que mudou o comando técnico agora com o Alessandro Telles, vemos uma evolução, mas o que espera dessa nona rodada?
4: Jogo extremamente difícil, né, Lucas? Extremamente difícil. Pelotas, por si só, tradicionalíssimo, né? Muito bem treinado agora, né, nesse início, reinício, né, de trabalho pelo Alessandro, cara que eu conheço, inclusive naquele ano 23 a gente disputou o jogo do acesso ali, ele estava no Guarani de Bagé, né? E a gente espera nada mais, nada menos que um grande jogo, né? Um grande jogo, um jogo difícil e muito provavelmente decidido no detalhe.
3: Com certeza. Tá certo, então. Esse é Márcio Ebert, treinador da equipe do Sportivo. Próximo adversário do Esporte Clube Pelotas no próximo sábado, 17 horas, na Montanha dos Vinhedos. Márcio, obrigado pela atenção. Seguimos conversando. No sábado, claro, estaremos juntos acompanhando esse confronto, e que seja um bom jogo.
4: Muito obrigado, Lucas, obrigado pela oportunidade, obrigado a todos os ouvintes ali da Rádio Universidade. É sempre bom falar, né, com vocês ali de Pelotas, que é uma cidade que respira o futebol, né? Então eu fico muito lisonjeado em poder participar do programa de vocês.
0: Muito bem, tem então a palavra de Márcio Ebert. Estão conhecendo um pouquinho mais, né, do que envolve esse Sportivo, próximo adversário do Sport Clube Pelotas, a gente destacando aqui no nosso Lance Rápido. 18 horas 33 minutos, a gente vai seguindo com o nosso Lance Rápido para trazer as informações do nosso futebol local. Vamos falar do Sport Clube Pelotas, que é o adversário dessa equipe do Sportivo. Vai para essa partida fora de casa, mais um confronto do Pelotas fora de casa, que empatou em 0-0 com a equipe do Santa Cruz no último meio de semana, e agora terá aí esse confronto contra a equipe do Sportivo fora de casa na Montanha dos Vinhedos. Pelotas hoje sétimo colocado, 12 pontos. Então a vitória deixaria o Lobo muito bem dentro da tabela de classificação. E a gente conversou com o Dr. Carlos Augusto Tavares, que falou um pouquinho sobre tudo que envolve esse começo de temporada da equipe do Sport Clube Pelotas, pensando também nessa sequência da Série A2.
5: Vamos conversar agora aqui na Rádio Universidade com o Dr. Carlos Augusto Tavares, diretor de futebol do Esporte Clube Pelotas, quem agradeço pela participação conosco. Vou falar um pouco dessa campanha do Lobo na divisão de acesso. Primeira fase da competição já passa da sua metade, né? Faltam poucos jogos agora para o final da primeira fase. Vou falar um pouquinho dessa campanha do Pelotas. Dr. Tavares, tudo bom? Boa tarde. Sempre um prazer te receber aqui na RU.
6: Boa tarde, ouvintes da Rádio Universidade. A ti em especial, a nossa torcida, estou totalmente à sua disposição, né, para as perguntas que me achar por bem.
5: Bom, doutor, como é que o senhor, toda a comissão técnica, né, a direção, o Esporte Clube Pelotas como um todo avalia essas 8 partidas até aqui na divisão de acesso, Pelotas dentro da zona de classificação, né, trocou o comando técnico, mas dando um panorama geral, né, até aqui, 8 partidas, 3 vitórias, 3 empates, 2 derrotas, o que se avalia dessa campanha do Pelotas?
6: Olha, o que eu poderia dizer assim para a torcida, né, é que iniciamos a competição de uma forma muito favorável, bem satisfatória, né, tivemos um tropeço em casa com um empate, né, que esperávamos vencer o jogo, mas também não é motivo para, né, não gostar do que vinha sendo feito. Entretanto, nos dois jogos fora de casa, o Pelotas não foi bem, foi muito longe daquilo que se esperava, principalmente contra o Veranópolis, né, onde houveram sérios equívocos ali para o nosso ponto de vista, né, e discutimos com a comissão técnica e achamos por bem que aquele era um momento oportuno, não poderíamos esperar mais, porque logo ali estaríamos com 50% da primeira parte do campeonato resolvido e talvez não desse mais tempo para reverter. Tá? Acho que o Pelotas muda a comissão técnica e hoje é outro time de futebol. O Pelotas hoje se desempenha muito bem nos jogos. Hoje o Pelotas é uma equipe propositiva, que impõe seu jogo, procura o resultado, né, e vem corrigindo seus erros defensivos. Se vê claramente em um esquema tático muito bom, apropriado para a competição, a leitura dos jogos. Estão satisfeitos, né, porque realmente a mudança se impunha, né. Isso a gente fez e já se viu outro Pelotas.

0: mais um jogo complicado, o adversário está na zona de classificação, vem apresentando um bom futebol, vai ser um jogo duro, né? Mas será assim todo o campeonato. Todos os jogos serão muito disputados, todos têm o mesmo objetivo, mas esperamos um bom resultado. Esperamos que o Pelotas volte de lá com pontos, né? E com isso a gente possa depois em casa também fazer a nossa lição por aqui e encaminhar definitivamente a classificação.
1: Bom, a evolução do Pelotas dentro do trabalho do Alessandro Telles, ela é visível, né, doutor Tavares? O Pelotas, claro, o Alessandro ele chega num momento onde não tem muito tempo ali para estrear, né? Tem as chuvas também. Depois o Pelotas ganha uma semana, né, de preparação, porque o jogo contra o Glória acabou sendo adiado. Na sua visão, assim, essa já a percepção dessa evolução do Pelotas, e se essa uma semana até, né, de fato, acabou ajudando a adaptação do Alessandro e também a chegada de alguns reforços, né, a adaptação, como foi o caso do Jefferson.
0: É real, né? Eu costumo escutar muito a voz de todos, tá? E depois, claro, filtra algumas coisas, procura aproveitar aquilo que é de bom e é positivo. Tá? E escuto vocês, né? Por ser um homem público, eu tenho que escutar a imprensa, as pessoas dizem, comentam. É notado, é claro, é evidente, transparente, né? A diferença do Pelotas, né? Para anteriormente, né? Hoje, como eu disse,

0: volta pro campeonato, trouxemos o bom ânimo, né, e o humor da torcida, de todos nós, tá? Mas sabendo que é um campeonato complicado, sabendo que vai haver derrotas em 15 jogos, tá? É impossível alguém passar praticamente invicto, né? É pouquíssima a possibilidade, né? Mas acho que nos perdemos na hora certa e estamos recuperando o terreno, né? Se vê que o Pelotas está encorpando, que o Pelotas está jogando bem, tanto nos dois, três setores, eu diria, porque o Pelotas conseguiu em dois jogos fazer 5 gols, né? Então as coisas melhoraram bastante, né? Já se viu outra postura defensiva em Santa Cruz. Então eu estou muito entusiasmado com a torcida, como vocês da imprensa estão também elogiando o trabalho, o crescimento do Pelotas. Então nós só podemos, né, não podemos também achar que não enxergar o que está acontecendo, né? Achar que vai dar tudo errado aqui para frente é impossível, né? Parece que o prognóstico é bom, tá? Então vamos em frente e vamos na busca dos pontos necessários para ficar entre os 8 primeiros. Primeiro isso. Segundo objetivo, ficar entre os 4 primeiros, tá? E depois é outro campeonato. Aí não dá pra prever nada.
1: Sim. Doutor Tavares, eu também lhe pergunto a respeito, claro, né? Não, sempre perguntando de praxe, né? Do mercado de contratações, né? O Pelotas trouxe recentemente um novo goleiro, né? O João Vitor. Que posso estar totalmente equivocado, mas pra mim não segue aquela linha, né? Lembro do Alessandro ter dito que ia buscar um goleiro no mesmo perfil do Milton Rafael. Claro, o João Vitor é um goleiro mais novo, né? Mais jovem. A gente sabe que tem essa diferença pra goleiro, né? Goleiros mais experientes, menos experientes, e também se o Pelotas ainda está à procura, por exemplo, de um lateral esquerdo, né, já que na função atualmente, né, só tem o Fabinho, né, caso ele não jogue, o Vitor Oliveira é deslocado para a posição. O Pelotas ainda está à procura de um jogador para lateral esquerdo. Queria que o senhor comentasse do goleiro, né, essa diferença, pelo menos na idade, né, não posso estar equivocado, né, na questão de experiência, mas o João Vitor é mais novo que o Milton Rafael.
0: Todos conhecemos a capacidade, o desempenho e a história do Medina, né? Por isso ele está no Pelotas, a identificação dele com o Pelotas se criou na Boca do Lobo, já com 12 anos ele trabalhava ali no Pelotas, ele treinava. Então, nós sempre acreditamos muito no Medina, mas sempre, isso aí no futebol né, é beabá, ter goleiros bons, foi o caso, por isso que temos o Milton e ele, né, e o pessoal que compõe, que vem mais abaixo, como também atacantes, aquela coisa do meia criador, bom volante. Então essa era a ideia, né. O Pelotas hoje fez a busca e achou por bem trazer o Vitor, porque o Vitor, se for olhar o passado dele, tem um passado muito interessante em vários clubes, né? A gente estudou bastante a possibilidade e ele vem, né, para disputar com o Medina, né? Não trouxemos assim ninguém de super, super goleiro, mas a nível, né, do que nós achamos que era necessário. Quanto ao lateral esquerdo, nós no momento essa ideia não existe. Nós estamos procurando lateral esquerdo pela facilidade do nosso centro médio, como é o nome dele?
1: Vitor Oliveira?
0: Isso, porque ele joga, né? Ele é primeiro esquerdo, né? Ele sempre foi lateral esquerdo, não é isso? E joga de centro médio muito bem. E agora lá em Santa Cruz, inclusive, ele foi para a lateral esquerda ali quando o Alessandro propôs algumas modificações no time. Ah, então nós não estamos procurando lateral esquerdo. Nós estávamos, sim, já vou deixar claro, acertados com o Mikael, que está treinando já no Pelotas há 2 semanas aqui da cidade. Um excelente jogador, diferenciadíssimo, de ponta, e chegou sem foto dele, tudo no jornal, mas eu acho que dificilmente ele vai permanecer, porque a equipe que ele estava jogando há 2 anos lá em Hong Kong quer levá-lo de novo. Isso aconteceu ontem, estamos na expectativa, tá? Então esse acerto, que eu cheguei a falar que viria um outro goleiro, um outro jogador que eu não queria falar porque era daqui, estava ali e tal, né? Ele, eu cheguei a deixar assim no ar, depois saiu a fotinha dele no jornal. Esse eu acho que dificilmente ele ficará conosco, tá? Então aí talvez a gente

0: mais um pouquinho o mercado. Mas não agora já, assim, vamos deixar andar mais um pouco essa fase para ver o que que acontece, tá?
1: Certo.
0: Isso no momento.
1: E a questão também, lhe pergunto, do Hermel, né, um jogador que já está no clube, já está treinando, mas tem uns problemas documentais, né, não chega a ser problemas, né, mas precisa desvinculá-lo lá do Norte, de Minas Gerais, né, que ele estava emprestado ao Uberlândia, tem todos esses trâmites burocráticos, né, mas a expectativa do Pelotas é contar com ele, se não para o jogo de sábado, para a próxima partida?
0: Olha, ali é assim, né? Um jogador emprestado por Uberlândia tem que entrar lá no término do contrato e o Nof tem que botar o empréstimo para nós de volta, tá entendendo? Então, essa é uma burocracia, apesar de tudo ser digital, que ainda não aconteceu. Hoje, sendo sexta-feira, acho muito difícil que aconteça. Tá? Então, é provável que segunda ou terça o Hermel esteja no BID já, pelo Pelotas. Então aí, sim, aí nós vamos ficar com, no nosso ponto de vista, com o ataque praticamente completo, né? Com os dois atacantes, né? Lucão, Brandão, os dois jogadores de lado, Thiago André e Jefferson, né? E o Hermel, né? Além de Thiaguinho, né? Além do Langer, né? Todos estão ali, cada um dando a sua contribuição no momento exato.
1: Perfeito. Para a gente finalizar, Dr. Tavares, essa questão dos jogadores, o Lucas Rian, ele apareceu no BID também, está à disposição já para esse confronto?
0: O Lucas Rian, essa semana, fez uma ressonância magnética da loja medial da coxa, para vermos como estava a questão de cicatrização e recuperação do adutor. Está plenamente cicatrizado, recuperado, não tem nenhum resquício. Ele, na forma médica, no aspecto médico, ele está liberado para o Alessandro. E ver a questão física, ele já vinha trabalhando bastante, né? Já vinha numa evolução muito favorável e ele está liberado. Agora, o Alessandro, a comissão técnica, que vai ver quando usá-lo, certo?
1: Certo, beleza. Para a gente finalizar, então, a nossa conversa, doutor Tavares, expectativa para esse jogo contra o Sportivo, jogo muito difícil, segundo jogo fora de casa, né? O Pelotas, ele tem alternado isso, né? Joga duas em casa, joga duas fora. E existe já uma necessidade de pontuação, né? Quem sabe uma vitória, né? Para não se desgarrar ali do G8 da competição. O empate, o Pelotas também não enxergaria com maus olhos.
0: Olha, a dificuldade, como falei anteriormente, é grande. O Sportivo de Bento está fazendo uma bela campanha, está lá na frente, está lá em cima, né? A diferença de pontos é pequena entre o vice, são dois pontos, né? E o Pelotas, né? O Pelotas vai na busca do melhor resultado. Nós jogamos ali, você viu o jogo em Santa Cruz, a proposta é aquela. A gente vai buscar vitória. A gente não quer voltar sem ponto de lá. Não quer dizer que um empate, de repente, conforme as circunstâncias, as nuances do jogo, não seja um bom resultado. Entretanto, a ideia é trazer pontos de lá, é buscar a vitória, com todo o respeito, porque a equipe lá está muito boa também, tá com rendimento, está num grande momento. Vai jogar em casa, é aquela leitura de que eu posso dar um pulo, né? Então as dificuldades serão maiores, tá? Mas nós estamos preparados para isso e vamos ver se conseguimos trazer a vitória.
1: Ah, doutor Tavares, já ia esquecendo, né, de lhe perguntar, mas claro, o Gabriel pode e vai falar melhor sobre isso, mas a reunião que teve na última segunda-feira com o grupo de avaliação da SAF, o que ficou resolvido, né? O senhor participou, esteve lá representando a direção executiva. Passa o panorama, o que ficou resolvido desse encontro?
0: Bom, uma das coisas assim, pontuais, que se até foi uma proposta minha, é que se denominasse as pessoas que falariam sobre esse assunto que está engatinhando no Pelotas. Né? Então, o Gabriel Ribeiro ficará pela comissão que representa o Esporte Clube Pelotas como porta-voz. E pelo lado da empresa, né, dos investidores, o Clécio Santos. Né? Então, esse é um ponto. O outro ponto é que o Pelotas tem que fazer, aprovou a entrega de alguns documentos, né, para o grupo investidor, para eles fazerem uma avaliação assim, primária do clube, sem problemas nenhum. O senhor Walter Carvalho, né, vice-presidente do clube, fica a cargo disso, como já ficou numa outra ocasião, E está fazendo então o contato ali com o pessoal do Clécio para encaminhar essa parte burocrática aí que se faz necessária, certo? Nada mais do que isso. E vamos em frente, vamos analisando tudo que vem vindo aí aos poucos. Muito primário o assunto ainda,
1: Sim,
0: certo?
1: perfeito. Muito obrigado, doutor Carlos Augusto Tavares, diretor de futebol do Esporte Clube Pelotas. Obrigado pela conversa. Uma boa sequência de trabalho por aí. Um bom jogo no sábado. Estaremos lá na Montanha dos Vinhedos acompanhando o Pelotas Esportivo. Obrigado.
0: Pelotas para que ele traga a vitória, né? E obrigado pela oportunidade. Bom fim de semana para vocês.
2: Muito bem, tá então a palavra do Carlos Augusto Tavares junto do Fernando, né, trazendo uma longa entrevista aí do Fernando Moraes com o Dr. Carlos Augusto Tavares, trazendo todos os detalhes que envolvem esse Esporte Clube Pelotas, que a provável escalação deve ter apenas uma mudança, né, Lucas, com o Giovani entrando no lugar do Vitor Oliveira, que está suspenso.
3: Exatamente, porque tem essa questão, o Vitor Oliveira está suspenso, a gente escutou agora o Dr. Tavares falando sobre a situação do Lucas Rian, que está liberado, então eu colocaria um asterisco, porque é um atleta que está há mais de 40 dias parados. Então não deve ser titular, mas deve entrar numa segunda etapa, por isso que Michel Benet segue na lateral direita. Mas de resto, é um Pelotas que tem seus 11 iniciais muito bem estabelecidos. Então Guilherme Medina no gol, dupla de zaga Jéder e Júlio Nascimento, lateral direito Michel Benet e na esquerda Fabinho, Lucas Hulk e o Giovani entrando no lugar do Vitor Oliveira, meio-campista Jean Roberto, centroavante o Brandão, de um lado Thiago André, do outro Mauri. Também o Jefferson teve uma boa amostragem quando entrou, mas nada que o Alessandro mude nesses 11 iniciais, seria alguma surpresa caso mude, mas vai ganhando opções. O Alessandro para uma segunda etapa, mas o 11 inicial está bem estabelecido.
2: Muito bem, 18 horas e 52 minutos, a gente vai fazer um rápido intervalo, mas não sai daí. Já voltamos trazendo todas as informações também do Grêmio Atlético Farroupilha, do Grêmio Esportivo Brasil e dessa sequência de Série A2 do Campeonato Gaúcho.
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2: Estamos de volta, 18 horas 56 minutos com o nosso lance rápido aqui da Rádio Universidade para voltar a falar do nosso futebol local. Vamos falar de Terceirona Gaúcha, porque neste domingo Farroupilha estreia pela Terceirona e o técnico Bruno Coelho conversou com a Rádio Universidade e a gente destaca no nosso lance rápido.
28: Fala agora aqui na Rádio Universidade, técnico da equipe do Farroupilha, nosso amigo Bruno Coelho. Muito boa tarde, professor. É um prazer estar falando contigo aqui na Rádio Universidade mais uma vez. Tudo bem?
29: Boa tarde, meu amigo. Boa tarde a toda a audiência. Como sempre, um prazer estar conversando contigo, pessoal aí.
28: Bom, Bruno, para começar, queria te perguntar, né, como é que tu avaliou essa pré-temporada, mais uma vez, né, o Farroupilha tendo um bom tempo, né, de preparação para a competição, assim como foi, né, para a Copinha. Como é que tu avaliou toda essa pré-temporada agora, claro, né, com essa questão, né, de algumas viagens, né, para a cidade vizinha, os jogadores ficando por lá? Como é que foi toda essa questão de logística para os treinamentos e como é que ficou a avaliação da preparação dessa pré-temporada?
29: A nossa preparação foi boa, né? Dentro do possível, com toda essa chuva. Ficou faltando capaz que algum amistoso mais, algum jogo treinar mais, né? Mas também sabemos que é difícil aqui na região conseguir fazer esses jogos com toda essa chuva. O resto, assim, da preparação foi muito boa, foi excelente, né? Conseguimos fazer uma boa pré-temporada ali em Pedro Osório, em Serrita ali, usando campo, ginásio. Agora estamos aqui treinando no Capão do Leão e também para agradecer o pessoal do Independente ali. Está ótimo o campo, a estrutura está legal, então os atletas sabiam que nós íamos fazer desse jeito, né? Sabiam que o clube ia fazer desse jeito a pré-temporada. A princípio era ia ser toda a pré-temporada e o campeonato em Pedro Osório, né? Mas aí, por causa das chuvas e algumas outras situações, acabamos indo de novo para o Capão do Leão. Então, a gente foi tranquilo, a preparação foi boa, chegamos bem no jogo, depois do jogo de domingo. Chegamos motivados, chegamos animados para o jogo, para fazer uma boa competição. Né? Sabemos que é uma competição diferente esse ano, né? Onde se misturaram todas as equipes, né? Mas foi generalizado, então, para a gente aqui vai ser bem legal, nosso time é competitivo, um time forte, esperamos passo a passo conseguir a classificação para o mata-mata e logo em seguida brigar pelo acesso.
28: O que deu para aproveitar do que foi trabalhado, do que foi feito ali na campanha da Copinha, que a gente, né, já ressaltou algumas vezes, né, que foi uma boa campanha, jogando de igual para igual contra equipes com investimento bem maior, né, com uma estrutura até mais impactante, digamos assim, né, para o dia a dia, para a evolução dos atletas, e o Farroupilha conseguiu jogar de igual para igual. Como é que ficou também essa avaliação do lastro que já vinha tendo, né, de conhecimento dos atletas, um pouco também da parte física?
29: Daquela terceira equipe da Copinha, ficaram 12 atletas, né? Nós fechamos mais dois, metade da equipe ficou. Ficaram atletas ali como o Sorriso, o Vicente, o Diego, que foram atletas importantes para a gente na competição. Então, foi importante que esses atletas ficassem na equipe, né? E trouxemos outros atletas que já estão acostumados a jogar comigo, com o Greg, com a comissão técnica, então já sabem como a equipe joga, como a comissão gosta que eles joguem, já sabem, já conhecem o nosso trabalho, então foi a adaptação dos atletas, foi rápida, né, ao nosso trabalho. Foi importante jogar a Copinha também, né, para o torcedor do Farroupilha ver que o clube está vivo, para o torcedor ver que o clube consegue competir ainda, e para a gente, né, observar alguns atletas.

0: como é que ficou também, né? Como é que ficou a avaliação da questão de mandar os jogos lá no Estrela d'Alva, né? Um pouquinho mais longe a viagem, mas muitas vezes já fomos lá, o gramado, né, de qualidade, claro que, né, depois desse tempo que o Guarani também não está jogando, talvez tenha caído um pouco a qualidade, mas ainda assim a gente sabe, né, que é um gramado de primeira divisão estadual, né, Série D também. Como é que ficou também essa avaliação de mandar os jogos por lá?
1: Cara, eu vou te dizer que para a gente da comissão e para os atletas foi...

0: nos defendíamos muito, lógico, jogávamos, procurávamos o contra-ataque. Hoje não, vamos enfrentar equipes do mesmo nível que o nosso, né, tanto de estrutura como financeiramente. Então a nossa equipe mudou, né, procuramos atletas que fiquem mais, que tenham uma característica de ter a bola, de ter a posse de bola, de toque de bola. Então, para a nossa equipe, jogar lá vai ser importante, vai ser bom, e vai fazer com que a nossa equipe desenvolva mais o futebol do jogo e melhorem as coisas.
1: Como é que tu avaliou? Claro, claro. Como é que tu avaliou também essa questão, né, de que o Farroupilha vai ter 5 partidas em casa e 4 fora, né? Sob o seu domínio, no caso, né? Vai ter essas 5 partidas nessa condição, né? Um pouco mais favorável aí do gramado. O que que isso pode facilitar, digamos assim, pro Farroupilha fazer valer, né, o que seriam esses 5 jogos em casa?
0: É, infelizmente nós não vamos ter o apoio do torcedor, né, do Farroupilha, o pessoal que sempre acompanha o clube, e principalmente nesse ano do centenário. Mas esses 5 jogos em casa vão fazer com que a equipe jogue, né, 5 jogos com bom gramado. Sabemos que as equipes têm dificuldades, as equipes da divisão de acesso aí, da Série A, têm dificuldades de manter o gramado, né, quem dirá a equipe da terceirinha, né, que fica muito tempo sem jogar, mas não conseguem manter, né. O ano passado, por exemplo, o treino de São Paulo voltou a jogar agora no mês de agosto. O Farroupilha, né, não jogou ano passado, e não tinha estádio, né? Mas tipo, Rio Grande, Rio Grandense, e outras equipes têm essa dificuldade de manter o gramado, né? Então, para nós, isso é importante, esses 5 jogos, vamos conseguir jogar um ótimo gramado, e isso aí pode fazer diferença pra gente.
1: Para a gente encerrar, Bruno, qual a expectativa então para este confronto, essa estreia fora de casa contra o 1992 nesse final de semana?
0: É, a expectativa de fazer um bom jogo, né? Ser competitivo sempre, do início ao fim, conseguir um bom resultado. É um campeonato curto, né? Então, fora de casa, o importante, se não der para vencer, é nem perder, né? Mas nós não vamos deixar a nossa característica que dessa equipe, que é jogar com a bola em pé, de pressionar o rival. Então, nós vamos em busca dos 3 pontos, e a expectativa é a melhor possível. O time está motivado, está bem, e quer fazer o torcedor voltar a sorrir, principalmente no ano de centenário.
1: Tá certo então, Bruno, muito obrigado pela tua atenção conosco aqui na Rádio Universidade mais uma vez, que seja uma boa estreia, que o Farroupilha consiga, né, colocar em prática tudo aquilo que vem sendo trabalhado já nessas últimas semanas aí de intertemporada, e que quem sabe, né, já consiga largar com 3 pontos importantes nessa briga rumo à divisão de acesso do ano que vem.
0: Valeu, meu amigo, valeu a todos os teus ouvintes aí, e dizer para o torcedor do Farroupilha que confie na gente, confie no nosso trabalho, que assim como nós prometemos na Copinha ser competitivos e honrar o nome do clube, nós vamos fazer de novo na terceirinha, vamos passo a passo, obrigado por esse acesso aí. Um grande abraço.
1: Grande abraço, até mais.
2: Tá aí a palavra então de Bruno Coelho, técnico da equipe do Farroupilha, até trazendo aqui o elenco que foi anunciado. São 13 jogadores que foram anunciados pelo Farroupilha para a disputa desta terceirona gaúcha. Os zagueiros Alector e Luan, os laterais Gustavo Hipólito e Julian, os volantes Vicente Gomes, Natan, Alex Júnior, o meia Isaac, e os atacantes Itália, Caiuri, o Erickson Balau, o Guilherme Pescoço, que estava no Grêmio Esportivo Brasil, e também o Diego Nunes, os atletas que foram anunciados. Lembrando que o Farroupilha, ele fez uma avaliação, né, lá em Pedro Osório, né, e acabou que dali também saiu, acredito eu, o restante, né, deste grupo de jogadores. A terceirona é uma competição sub-23, né, então isso também limita do que tu consegue estar buscando, de que forma tu consegue estar montando o seu grupo de jogadores. Trazendo a tabela que envolve essa terceirona gaúcha, né, para o torcedor ficar por dentro, esta primeira rodada ela começa neste sábado, às 11 horas da manhã, no CT Futivida, tem Futebol com Vida e Real de Tramandaí. Às 3 horas da tarde deste sábado, no Torquato Pontes, Rio Grandense e Novo Horizonte. A rodada se encerra no domingo, no dia 6, às 3 horas da tarde, no Cristo Rei, o 1992 recebe, então, a equipe do Grêmio Atlético Farroupilha. Às 3 horas também, no João Marimão Júnior, tem Panambi e Rio Grande. E no Aldo da Puso, o São Paulo recebe a equipe da Ser Cruz Alta, né, que também vai estar aí disputando essa competição. Então são aí as equipes que estarão disputando, lembrando que o regulamento, né, são todos contra todos nesta primeira fase. Os dois primeiros colocados classificam diretamente à semifinal da competição, ou seja, ao confronto do acesso, né, que é a semifinal. E os outros quatro, né, do terceiro colocado à sexta colocação, as outras quatro equipes que vão disputar aí uma quartas de final, podemos dizer, para saber quem são os outros dois semifinalistas desta terceirona gaúcha. Então, o regulamento aí desta Série B, né, do Campeonato Gaúcho, que se inicia neste final de semana. E a gente vai seguindo falando do nosso futebol local para agora falar do Grêmio Esportivo Brasil, que é muita informação que envolve a equipe Chavante, primeiramente, né, trazendo a novidade, né, desta sexta-feira, que foi aí a comunicação por parte do clube em relação à saída do Hélio Vieira, coordenador técnico do clube. Trazendo primeiramente a nota do Grêmio Esportivo Brasil, que dizia o seguinte: o Grêmio Esportivo Brasil comunica a saída de Hélio Vieira do cargo de coordenador técnico do clube. Ídolo Chavante dentro de campo, Hélio também construiu uma trajetória de dedicação ao Brasil fora das quatro linhas. Além da marcante passagem como atleta, exerceu as funções de treinador e coordenador de futebol em diferentes momentos da história do clube, sempre contribuindo com sua experiência e identificação com o Chavante. O clube agradece por todo o trabalho comprometido e dedicação ao longo de sua trajetória no Bento Freitas e deseja sucesso em seus próximos desafios. O Hélio Vieira, ele também fez uma declaração através das suas redes sociais, né? Ele postou o seguinte, né: fui comunicado pela direção do Grêmio Esportivo Brasil, SAF, na figura do Emerson da Rosa, sobre o meu desligamento do clube na manhã desta sexta-feira. Fui informado de que, a partir de agora, o Brasil não terá mais a função de coordenador de futebol, passando a contar com o executivo para conduzir o departamento. No âmbito do futebol, vejo como justa a decisão do clube de promover essa mudança neste momento. Certamente, o profissional em uma posição de maior autonomia terá condições de tomar as decisões que são necessárias e importantes no dia a dia do futebol. Fico feliz por tudo que conseguimos construir durante o período em que estive no clube. Cheguei ao Brasil em um momento difícil e, junto com todos que fizeram parte daquele processo, conseguimos montar um elenco competitivo e conquistar o título da Copa da Federação Gaúcha de Futebol de forma invicta, deixando uma marca importante nesse período. Agradeço a direção pela confiança e pela oportunidade de ter exercido novamente essa função no clube. Saio com a consciência tranquila pelo trabalho realizado e com o desejo de que o Brasil tenha sucesso. Como em toda a minha vida, continuo torcendo pelo clube e espero que, daqui para frente, as coisas caminhem sempre para o bem do Grêmio Esportivo Brasil. Então aí uma linda declaração de Hélio Vieira, que agora se despediu, né, do Grêmio Esportivo Brasil. Lembrando que ontem, né, até muitos torcedores questionavam, a gente foi atrás. Ontem o Hélio tinha trabalhado normalmente durante o dia, não havia sido comunicado de nada. E como ele mesmo trouxe ali na sua nota, hoje pela manhã foi comunicado aí pelo Emerson da Rosa que não seguiria nesta sequência de Série A2 do Campeonato Gaúcho. E o próprio Emerson da Rosa, né, em entrevista lá para a TV do clube, confirmou a informação que a gente vem trazendo já durante aí os últimos dias, que hoje pela tarde a gente conseguiu ter a confirmação oficial, podemos dizer, e trazer lá também nas redes, no arroba Rádio Universidade, conforme o pessoal da nossa live está acompanhando por ali, porque Farney Coelho é o novo executivo de futebol do Grêmio Esportivo Brasil. Então retorna, né, o clube após ter ali uma curta passagem em 2021 também como executivo, né, mas ali foram somente alguns meses e depois acabou se despedindo, foi aí seguir a carreira, né, onde passou pelo Ipiranga, pelo Guarani de Campinas ultimamente, também pelo Caxias, onde estava por último, né, e tem aí uma boa jornada, né, do que envolve até em competições mais complicadas. Então é um reforço que chega aí para o departamento de futebol do Grêmio Esportivo Brasil, mas é aquilo. Agora é somente o Farney Coelho. Anteriormente era somente o Hélio Vieira, agora é somente o Farney Coelho aí que estará frente ao departamento de futebol do Grêmio Esportivo Brasil. Então trazendo aí também essa informação por parte da equipe Chavante, que neste domingo entra em campo às 3 horas da tarde contra a equipe do Lajadense. O Brasil que, para essa partida, então, perdeu o Anderson Recife, que acabou se despedindo do clube, não permanece para a sequência desta Série A2, não conta com o Silas, que acabou tomando o terceiro cartão amarelo contra a equipe da Apafute, e também não conta com o Rafael Dumas, porque o Dumas foi expulso, né? Tivemos ali uma confusão após a partida contra a equipe da Apafute. O Dumas foi expulso naquela partida junto do Caião. Com isso, a gente projeta o Brasil da seguinte forma: Carlos Eduardo, Genilson pelo lado direito, Vitor Becker, Lula, Matheus Streit, Thiago Henrique, Venício, Garré, Davi Torres, Silvano, Gabriel Morbeck, que retorna de suspensão, o camisa número 14 da equipe chavante, e que deve aí estar retornando também à titularidade. Então, as informações que envolvem essa equipe do Grêmio Esportivo Brasil, né, o chavante então, que vai disputar aí este confronto. Tentamos mais uma vez, né, entrevista, até tentamos também com o Hélio até pela manhã, principalmente com o Beto, né, acabou que o Hélio preferiu aí não estar falando com a imprensa hoje e tudo mais, a gente entende também. Tentamos entrevista com os dirigentes do Grêmio Esportivo Brasil, ou uma entrevista pré-jogo, né, com o técnico Júlio César Nunes, acabou que não foi possível. Hoje tivemos aí uma declaração lá na TV do clube, mas a gente sabe que não é a mesma coisa do que uma entrevista com a imprensa, né, acabou que o clube optou por ser assim. E tudo certo, e o Brasil, como falei, né, confirmou então através dessa entrevista aí com o Emerson da Rosa lá na TV do clube que Farney Coelho é o novo executivo de futebol. E amanhã, né, teremos aí uma entrevista coletiva aí sim com a imprensa, com o Farney Coelho, novo executivo de futebol. Pelo que se tem de informação, é que no começo da manhã deste sábado ele já estará presente aqui na cidade de Pelotas. Então são muitas informações, e o que envolve esse Grêmio Esportivo Brasil para essa disputa de combo de sequência, né, desta Série A2 do Campeonato Gaúcho. 19 horas 13 minutos, antes só da gente encerrar, vamos só passar limpo aqui essa nona rodada desta Série A2 do Campeonato Gaúcho, que neste sábado teremos às 3 horas da tarde na Vila Olímpica, Gramadense e Guarani de Venan Soares. No sábado, a partir das 5 horas da tarde, teremos confronto Montanhas Vinhedos, Esportivo e Pelotas, mas a partir das 13h30 da tarde já estaremos esperando o futebol aqui na Rádio Universidade. No domingo, se encerra essa nona rodada com todos os confrontos acontecendo a partir das 3 horas da tarde. No Vermelhão da Serra tem Passo Fundo e Brasil de Farroupilha, no Alto da Glória, Glória de Vacaria e Veranópolis. No Bento Freitas, então, o Brasil enfrentando a equipe do Lajadense, e o Esperando o Futebol a partir da 1h30 da tarde. Também às 3 horas no SESI Caxias do Sul, Apafute e Aimoré. Arena União Frederiquense tem União Frederiquense e Santa Cruz. E na Pedra Moura tem Bagé enfrentando a equipe do Gaúcho. Tabela de classificação: primeiro colocado é o Passo Fundo, tem 16 pontos. Segundo, União Frederiquense tem 14. O terceiro, Veranópolis, 14. Quarto, Aimoré com 14. Quinto, a equipe do Esportivo com 13. Sexto, Santa Cruz com 13. Sétimo, Pelotas com 12. E oitavo, a equipe do Brasil de Farroupilha com 11 pontos. Fora desse 8, Brasil, nono colocado com 11 pontos. Décimo, Apafute com 10. Décimo primeiro, Guarani de Venâncio com 9. Décimo segundo, Bagé com 9. Décimo terceiro, Gaúcho com 7. Décimo quarto, Glória com 6. E na zona de rebaixamento, 15º é o Gramadense com 6 e 16º Lajadense com apenas 2 pontos conquistados. Então, assim a gente vai encerrando o nosso lance rápido, agradecendo a todo mundo que esteve junto com a gente. Passamos aí um pouquinho do nosso horário, né? Mas é porque é pré-jogo e pré-jogos, né? Então fica muita informação pra gente estar passando a limpo por aqui. E a gente vai agradecendo a todo mundo que esteve junto com a gente, interagindo, mandando essa mensagem. E a gente vai ficando por aqui. Valeu, Lucas. Valeu, Jorginho. E o lance rápido volta na terça-feira, porque segunda-feira é feriado. Então a gente volta na terça-feira com a programação e noticiário esportivo das tardes e noites aqui da Rádio Universidade. Agora a gente vai para um rápido intervalo, trocar a live. Não sai daí que vem aí o Papo da Bola aqui na RU. Um abraço a todos. Até mais. Tchau.
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0: 19 horas, 20 minutos, 7 e 20 da noite desta sexta-feira, 4 de setembro de 2026. Muito boa noite! Estamos entrando no ar aqui na Rádio Universidade com o programa Papo da Bola, o tradicional debate esportivo das noites da Princesa do Sul, nesta sexta-feira, véspera de um fim de semana, de um feriadão, né, na realidade, mas de um fim de semana de bola rolando aqui no futebol de Pelotas. Amanhã tem Esportivo e Pelotas em Bento Gonçalves. Estaremos lá, Fernando Moraes e eu, acompanhando o Lobo nesta partida. E no domingo tem Brasil e Lajeadense com Marcelo Pellegrinotti. Vai ser o comandante aí da jornada esportiva no próximo domingo para Brasil e Lajeadense. Jogos importantes para a dupla Brapel, que precisa, né, pontuar. O Brasil urgentemente vencer, né? Precisa vencer a pior equipe da competição para estancar um pouquinho esta crise que está passando o Brasil lá no estádio Bento Freitas. E o Pelotas, né, tem aí também uma missão um pouco mais difícil em termos de tabela, em termos também, né, de ser um jogo fora de casa, mas o Pelotas também precisa pontuar, porque, né, caso contrário, pode sair do G8. Então esse é o Papo da Bola, que está chegando sempre na força de UCPEL, no esporte e na medicina. 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Neste momento em Pelotas, temperatura na casa dos... Tá carregando aqui o site, né? O site é meio lento da Embrapa. 11,9 a temperatura, 83% a umidade relativa do ar. Vou pedir pro Fernando, pro João, que estão ali no computador, né, para lançar a enquete de hoje, né, que a gente teve a ideia ali na redação. Torcedor Chavante, você concorda com a demissão de Hélio Vieira, né, pra gente lançar esse assunto, né, porque hoje o Hélio foi desligado. Ontem, dois torcedores do Brasil me perguntaram, né, se o Hélio tinha sido demitido, que foi uma informação que circulou ontem nos grupos de torcida do Grêmio Esportivo Brasil, e nós, né, fomos até as nossas fontes. O Wesley, inclusive, perguntou ao próprio Hélio Vieira, que disse: olha, trabalhei normalmente, né, não fiquei sabendo de nada, para mim tá normal. Perguntei para outras fontes também, falaram que não, ontem não havia acontecido, né, esta demissão. Porém, né, hoje, como disse aí o Hélio no seu perfil oficial no Instagram, né, que ele foi comunicado hoje pela manhã, né, da sua demissão. Então, Hélio não faz mais parte aí do Grêmio Esportivo Brasil, ele que estava como um coordenador técnico, né, e agora vem um executivo, Farney Coelho, né, que é conhecido aqui. Ele é, se não me engano, natural de Rio Grande, mas é da Zona Sul, né, já trabalhou no Brasil e acompanhamos os últimos trabalhos dele, né, primeiro no Ipiranga, onde foi muito bem, depois no Guarani, e lembro quando ele chegou no Guarani, eu estava na minha reta final ali em Caxias, e eu fiz um frila para o Bugrecast, né, que é um podcast lá, um canal, né, do Guarani de Campinas. E naquela oportunidade o Guarani perdeu para o Caxias lá no Centenário por 1-0. E a pressão foi muito grande em cima, né, dos profissionais que lá estavam. E naquela semana o Farney foi anunciado, né, pelo Guarani. E aí, né, o Guarani fez uma campanha de recuperação naquele momento. Não conseguiu, né, o acesso. o acesso ficou com a Ponte Preta, mas né, foi uma campanha de recuperação que fez o Guarani com alguns reforços também que o Farner Coelho trouxe. Depois, né, veio para o Caxias, novamente aqui para o Rio Grande do Sul, onde o trabalho lá, né, pelas referências, né, que a gente pediu, né, o pessoal que trabalha na Rádio Caxias, que trabalha também na Gaúcha Serra, né, todos falaram que o trabalho não foi bom lá, né, que as referências vindas de Caxias do Sul não são boas. E acontece, né, o cara não vai fazer, não vai deixar uma impressão positiva em todos os trabalhos que ele for executar. A gente sabe que o mundo do futebol, né, às vezes é ingrato, né? O Caxias não fez uma boa temporada, então acabou caindo no colo dos profissionais que lá estavam. Então essa é a situação, né? O Farner Coelho é o executivo de futebol agora do Grêmio Esportivo Brasil. É um profissional que tem conhecimento, né, nesse mercado, e todas as vezes que eu entrevistei lá na Rádio Caxias, a gente entrevistava muito ele, né? Antes até dele ir para lá, cara, é um cara que tem um conhecimento muito grande, né, de mercado, não só aqui do Rio Grande do Sul, mas interior paulista, Nordeste, é um cara muito estudioso e sempre acompanhou, né, sempre esteve acompanhando também o Brasil. Então acho que é um profissional aí que tem uma bagagem já de fora, né, de trabalhar em equipes tradicionais do futebol brasileiro, como o Guarani de Campinas, por exemplo, né, estava no Caxias, que tem, né, e eu que acompanhei de perto sei que tem uma estrutura em relação a clubes do interior um pouco maior. Lá o trabalho não foi bom, né, e aqui no Brasil, né, a expectativa é que seja diferente do que foi na Serra, né, porque ele tem um conhecimento da casa, ele é daqui, ele é da Zona Sul, ele já trabalhou no Brasil, fora o conhecimento que ele tem de mercado. Então tem tudo para dar certo, né, e fica a nossa torcida aí, porque o Farner é, além de um excelente profissional, é um cara gente boa, né, um cara que sempre tratou bem a imprensa, que tem, né, boas relações com todo mundo. Então tomara que ele faça aí um grande trabalho no Grêmio Esportivo Brasil. Vamos girar nossa mesa, Fernando Moraes, tudo certo? Muito boa noite. O Brasil fez uma troca aí na sua, não dá pra dizer que é comissão nem direção, né, digamos que é um cargo meio termo ali entre a comissão técnica e também o grupo diretivo, né, é ainda do futebol, mas é um cargo um pouco mais acima, né, que cuida do futebol, mas que também faz contratações. Brasil se movimentou, Hélio saiu e vem Farner Coelho, né, o que que tens a falar sobre isso, o Fernando Moraes, boa noite.
1: Boa noite Lousada, boa noite ao João, boa noite a todos que acompanham o Papo da Bola. Uma mudança, até inclusive de cargo, né, o cargo que o Hélio exercia, o cargo de coordenador técnico, né, coordenador do futebol, ele deixou de existir, né, então agora chega o Farner como um executivo de futebol. Até a gente, né, repercutiu a nota, né, divulgada pelo Hélio Vieira, não quis fazer entrevistas, né, até para não priorizar veículo A ou veículo B, né, não quis fazer entrevistas e divulgou uma nota em suas redes sociais. Chamou a atenção, Lousada, da parte que ele fala, né, de um profissional de maior autonomia, que ele achava justo essa troca porque o Brasil precisa de um profissional de maior autonomia, né, então o entendimento ali é que o Farner terá uma maior autonomia no futebol, né? A gente também muito se pergunta, porque a gente não tem essas respostas, né? Qual a real função do Hélio, né, dentro ali do Brasil, né? Se era um cara que fazia uma ponte entre o pessoal da SAF e o pessoal da comissão técnica, se era um cara que vivia mais ali dentro do vestiário, né? Isso é uma situação, se também era uma pessoa que participava das contratações, qual o impacto que ele teve, né, de influência na contratação do Laércio, do Júlio César, né, se ele, não digo nem influência, né, mas se deu sugestão, participou de conversas, né, enfim, não se sabe, né, qual o grau que ele tinha de influência dentro do clube. Para muitos ali, né, era uma pessoa muito importante, que até tu trouxe, né, Lousada, falasse que uma pessoa de dentro do Brasil disse que se o Hélio saísse, o clube morria, né, e isso acontece, né, mas chega agora um profissional, que é o Farner, que deve ser o executivo aí, acredito, né, no meu entender ali, né, das funções, ele vai ter mais autonomia, acho que, para contratar jogadores, né, para a escolha dos atletas, tem ali, né, deve trazer um analista junto com ele, né, um analista da confiança dele, que tem ali o banco de dados dos atletas, Então acredito que ele vai ter mais presença nesse sentido, né? De montagem de elenco, de reforços, algo que o Brasil passa a precisar. Ah, mas o elenco tem mais de 30 jogadores, mas perdeu o Recife, né? Ou não perdeu, né? Dispensou, entenda-se como quiser. Mas já abre uma lacuna, né? No seu meio de campo. Por exemplo, agora para o jogo contra o Lajeadense, né? Até o próprio Recife estaria fora desse jogo, né? Se tivesse continuado no clube. Mas o Silas também está fora, então já há uma situação, né, a se ver ali na questão de volantes. Vamos ver, né? O Farney viveu o seu auge ali, né? Saindo do. Acho que o grande trabalho do Farney foi no Ipiranga. Vai para a equipe do Guarani, aí acaba, né? O Guarani já vem também numa decrescente. Agora Caxias e depois, né? Agora o próximo capítulo será no Brasil. Vamos ver, né? Um profissional conhece a aldeia, é identificado, né? Aqui com a cidade. Ele chega a trabalhar no Brasil, né? Em um passado, por um curto período. Vamos ver, Lousado, que como será, né? Agora o novo cargo, né? Que o Brasil tem agora um executivo de futebol.
0: Pois é, é um cargo muito importante, né, para o clube e algumas vezes o Brasil nem teve, né, esse profissional,
1: Agora,
0: né?
1: né? Com
0: É, eu,
1: ele.
0: é, é,
1: Ele não era
0: tinha,
1: executivo.
0: é que às vezes a nomenclatura a gente acaba às vezes a gente fala outros nomes, executivo, gerente executivo, diretor
1: Diretor.
0: executivo. E aí tu vai ver o cara, ele
1: Faz
0: é.
1: tudo.
0: É a função dele é a mesma, né? Porque já me falaram isso. Clube pequeno não tem muita. Eu acho que quem me falou foi uma vez o Renan Mubarak, lá no Ipiranga.
1: Ele que vai pro Guarani.
0: Ele vai pro Guarani, né? E eu perguntei para ele: o Renan, só pra eu anotar aqui pra falar na entrevista, qual é a tua nomenclatura, certo? Ele: ah, eu sou gerente executivo. Mas clube pequeno eu faço tudo. Eu faço tudo aqui. Então é mais ou menos isso, né? A gente sabe que independente do cargo, ele vai ter que. Ele terá muitas funções, né? E com certeza é um profissional preparado, né? Porque já trabalhou em diversas equipes e está atualizado, né? No mercado, está trabalhando, está em dia. Eu lembro que lá em Caxias também teve um tempo, acho que na temporada. Início da temporada passada, o Caxias não tinha um executivo, que é um profissional remunerado que vem de fora, né? Que tem um conhecimento de mercado. As contratações ficavam por conta do pessoal daqui.
1: Era
0: O
1: o sete, né, que
0: era
1: tava
0: o
1: lá.
0: Sete, que gostava de centralizar tudo lá. Então, o Hélio, ele era esse profissional, mas o Hélio sempre foi muito mais ligado ao futebol. Ele é ainda um treinador, né? Não sei se ele se considera um treinador ainda, mas fazia, né, vários trabalhos como treinador, e então ele a gente sabe que é um perfil diferente, né, do que está acontecendo. E o que pegou ali, se a gente vê o post, né, do Hélio hoje no Instagram, até depois vou pegar aqui para a gente ler, né, na íntegra. Não foi muito grande, mas ele dá um ele tem uma frase que parece ser assim uma, não digo uma letrinha, né, mas é mais ou menos assim: ah, que seja um profissional que tenha maior autonomia para contratações, né? Como lembrou o Fernando, né? Isso deu a entender de que ele não tinha tanta autonomia assim para fazer contratações, por exemplo, né? Então, né? Vindo o Farney com ele, a gente imagina que, né, ele assuma toda essa parte. E aí, João, tudo certo? Muito boa noite. E também, né, como tu vê essa situação aí, essa, podemos dizer, a crise, né? O Brasil vive sim uma crise, porque desde o empate Copa Fute, os acontecimentos da semana, saída do Anderson Recife, saída agora do Hélio Vieira, né, chegada do Farney, né, é um ponto de partida agora para um novo Brasil com o Farney Coelho, que, né, a projeção, a expectativa é que seja um trabalho de longo prazo que está começando agora no Bento Freitas. Começa a era Farney Coelho no Brasil. João Antônio Ferreira, boa noite.
2: Boa noite Lousada, boa noite Fernando, a todo mundo que está nos acompanhando. Primeira coisa, a crise no Brasil ela começa na derrota por 4-1 para a equipe do Marcílio Dias e desde então não terminou. Porque lá começa o ponto mais forte ali, digamos, né, inicial da crise mesmo, do Brasil que estava com um início razoável, né, na Série D. Aí perde a partida em casa, perde para o Internacional, perde por 4-1 para o Marcílio, depois, né, não consegue se recuperar rapidamente, segue, né, na crise que a gente viu até a queda do Gilson, assume o Laércio e não consegue bons resultados, o Brasil acaba sendo eliminado na Série D, ele não faz bons resultados e bons jogos na Copinha, acaba sendo demitido e agora o Brasil continua numa crise de estar passada a metade, né, a metade da primeira fase da Série A2, o Brasil fora do G8. Então a crise começou lá e desde então não dá para dizer que saiu, que acabou. Foram feitas trocas de treinadores que até agora não dá para cravar que deram certo. A primeira deu errado. Né? A primeira troca do Gilson pro Laércio deu errado. E agora do Laércio pro Júlio César, ainda não dá para dizer que deu certo. Né? Porque o objetivo tá bem longe até o momento, né, do Brasil alcançar. Então, né, não adianta tu querer tapar o sol com a peneira, né, falar que não tem crise. Sim, é uma crise muito grande, crise que tirou o capitão da equipe, né, ao longo da temporada do clube, crise que tirou agora o Recife por ter exposto, né, alguns problemas internos do clube, uma crise que, né, faz o torcedor ir cobrar os jogadores, né, conversar com os atletas e exigir um algo a mais. Crise que a gente vê nas redes sociais, né, todo mundo, né, uma boa parte da torcida reclamando, né, querendo explicações da SAF, né, muitos que até reclamaram, né, que hoje ia ser a entrevista aí interna, né, que não sai tanto do que uma entrevista, né, para a imprensa, que obviamente alguns aspectos, alguns assuntos, né, mais complicado de estar tá expondo, de estar tá respondendo, de estar tá questionando até mesmo, né, quando tu faz algo internamente, né, algo do próprio clube, né, então a reclamação segue acontecendo, né, alguns jogadores seguem receosos em relação às condições de trabalho e também receosos em relação às cobranças da torcida. Então a crise ela existe, mas o Brasil, né, não troca o treinador, troca

0: acesso para a Série B. Óbvio que a cobrança é muito grande, até porque o rival acabou subindo. Esse ano, né, no Paulistão não conseguiu passar de fase, como ele falou, né, acabou saindo, porque era um objetivo, não foi concretizado, acabou saindo. E agora chegou no Caxias, e aí sim, um trabalho ruim no Caxias. Mas também faz parte, se tu acertar todas, aí tu, cada vez mais, aí ia estar numa Série B ou uma Série A de Campeonato Brasileiro. Né? É um profissional, para mim, de um patamar acima que o Brasil está hoje. Tenho algumas dúvidas em relação ao que ele vai fazer neste momento da temporada. Né? Inclusive, acho que não deve fazer muita coisa, porque o Brasil já tem um elenco recheado. Né? A menos que se livre de alguns 5, 6 aí do elenco, dificilmente vai conseguir trazer muitos jogadores aí para esse momento da temporada, né? A gente sabe, ainda tem, né, a janela ainda está aberta para inscrever os jogadores para a Série A2, mas é um momento onde o Brasil já investiu bastante, né, no seu elenco. Então não sei o que ele vai fazer agora, mas já estando, né, à frente aí do Departamento de Futebol do Brasil, já pode começar a avaliar, atualizar sua planilha de atletas, né, possibilidades para futuro, né. A gente sabe que o perfil de um clube SAF é tentar achar jogadores jovens, de mercados mais abaixo, né, com grande potencial, para tu evoluir ainda mais esses jogadores e fazê-los, né, de vitrine, de certa forma, no clube, para depois vender e ganhar um retorno financeiro com essas vendas, né. Então, né, um profissional para isso, para montar, obviamente, né, um elenco capacitado para o ano que vem. Tomara que no gauchão, mas para isso vai ter que melhorar até mesmo, né, nesse restante de Série A2, para passar de fase, para conseguir o acesso. Mas a qualidade do Farney não dá para discutir. É um profissional, né, de muita qualidade, é um profissional que faz muitas funções dentro do clube. Inclusive falei bastante com ele, né, ali na virada da temporada, a respeito do trabalho na equipe do Guarani, e ele falou: olha, mudamos muitas questões, deixamos base de dados, né, pro clube, né, para mudança de temporada, para ter um pouco mais, né, de possibilidades de contratações, né, tirou um pouco, né, do excesso de atletas que tinha no clube. Claro que não é a situação do Brasil, mas, né, reformula bastante o futebol do clube. Então a expectativa é que vá reformulando com o tempo, porque agora já está no decorrer da competição, né? Já está no decorrer da temporada, né? E já é uma reta final de temporada, né? O Brasil tem essa Série A2 e agora, né, 7 jogos dessa primeira fase, talvez mais 6 depois, 13 jogos até o final da temporada, mais 2 meses, dá para dizer, de temporada, e aí termina a temporada chavante. Então, na questão de reformulação, né, para agora não tem muito o que fazer, né? No máximo, se conseguir liberar alguns atletas, trazer algumas peças aí com potencial, né, de titularidade, para rechear mais o plantel, para dar mais opções aí para o Júlio César, para essa segunda metade aí, e a reta final da primeira fase. Mas é um profissional de muita qualidade que assume, né, muitas funções, chega como executivo, mas sendo executivo, né, tanto no Ipiranga quanto no próprio Guarani, ele precisou, né, fazer mudanças na estrutura mesmo do clube, né, internas do clube, que, de acordo com ele, foram muito positivas, né, tanto para o Ipiranga quanto para a equipe do Guarani. Agora, com pouco tempo, né, a equipe do Caxias, um trabalho que não foi tão positivo, claro que talvez no Caxias não tenha conseguido implementar tanto, né, do que gostaria, mas para o Brasil pode ser, né, um belo início de trabalho agora, já com captação de futuros atletas, num momento onde, acredito eu, né, que o elenco está parcialmente fechado.
1: Pois é, vai precisar de um volante agora, né, que, já que o Anderson Recife saiu, e eu acho que esse é o grande, até o Emerson falou, né, que estão na, foi o Emerson que falou, foi o Fábio, foi o Emerson, né, que estão atrás de um volante, observando o mercado, né, porque o Anderson Recife saiu, era titular, né, então vamos ver aí as movimentações. Esse novo volante que o Brasil deve trazer já vai ter aí a influência do Farney com ele. Lembrando, o Farney estava no Caxias, e o Caxias terminou a temporada, tem jogadores com contratos, daqui a pouco consegue um empréstimo.

0: né? A gente não sabe se seria possível, mas Caxias e Ipiranga já estão de férias, né? Então, isso pode fazer com que alguns jogadores dessas duas equipes apareçam aí na divisão de acesso, não digo no Brasil exclusivamente, ou no Pelotas, mas nessas equipes que estão disputando aqui.
1: Tem uma diferença de mercado, né? Eu acho.
0: É, mas daqui a pouco, para não ficar parado, né? Para ganhar um extra, né? Digamos assim, não sai de perto de casa. Realmente é diferente, né? Talvez os caras não queiram, mas tem gente que quer se manter aí, se movimentando. 7h44, intervalo. Na sequência, a gente volta para falar mais aqui do nosso futebol.
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5: Sete horas quarenta e oito minutos, de volta com o Papo da Bola aqui na Rádio Universidade, noite desta sexta-feira, 4 de setembro de 2026, 11.8 é a temperatura aqui em Pelotas nesta noite de sexta-feira. 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Chama no WhatsApp 53981-343458, Via Urbana, seu ponto de encontro com o verdadeiro espírito do rock. 7h49, amanhã tem Lobo, amanhã tem Pelotas em campo, lá em Bento Gonçalves. Lobão que deixou uma impressão positiva diante da equipe do Santa Cruz, e agora tem o Esportivo. Amanhã, Fernando Moraes, estaremos juntos nessa. O que dá para esperar deste Pelotas, né, que vai enfrentar mais uma vez um desafio difícil fora de casa, né, porque é um time que está ali brigando pelas primeiras colocações, mas o Pelotas mostrou no último jogo que pode, né, surpreender. O que dá para esperar desse jogo, dessa equipe do Pelotas, que está ganhando reforços, está ganhando jogadores importantes e tem tudo, né, para crescer aí nessa reta final de divisão de acesso, Fernando.
6: Exatamente. Eu conversei hoje, Lozada, com o Dr. Carlos Augusto Tavares, né? Respondeu alguns questionamentos e se vê satisfeito com a evolução do Pelotas. Diz que já, né, desde o trabalho do próprio Alessandro Telles, que já vai para mais uma partida, houve um crescimento na atuação da equipe, né? Claro, a gente sabe que não é fácil. Teve começo, logo ali quando assumiu, já teve que partir pro primeiro jogo. Então, teve uma semana, né, a mais de descanso depois da partida contra o Glória, e isso foi muito bem-vindo e ajudou bastante, né, o Pelotas a crescer, a adaptar-se ali às táticas do técnico Alessandro Telles. O próprio Tavares diz, né, que hoje vê um Pelotas competitivo e em crescimento. E é um Pelotas que a gente vê, né, na figura, acho que alguns jogadores, inclusive, né, cresceram, foram potencializados, né? Eu vejo o Jean Roberto e o Mauri crescendo com o técnico Alessandro Telles. O próprio Lucas Hulk vem jogando bem. Eu vejo até o Fabinho. Ele tem sido um pouco menos participativo, né? Antes ele subia muito mais. Acho que agora o Alessandro não tá botando o atleta para chegar muitas vezes à linha de fundo, né? Mais o volante ali, o Vitor Oliveira, que inclusive tá fora desse confronto, né? Está suspenso. Ele tá de fora pelo terceiro cartão amarelo e é uma baixa considerável. Acho que dois jogadores brigam pela posição, né? Pode ser tanto o Giovani quanto o Matheus Prado. No último jogo entrou o Matheus Prado, né? Ali na função, tem atuado como um segundo volante. Então, acho que o Pelotas ganha ali em ofensividade, né? Até se fosse o Giovani, acho que é para segurar um pouco mais o setor do meio de campo. Mas é um Pelotas que vem em crescimento e se espera, né, nesse jogo que continue mostrando isso. Eu acho que até o grau de dificuldade desse jogo contra o Sportivo é maior do que o grau de dificuldade contra o Santa Cruz. É um Sportivo que, apesar de fazer uma boa campanha, vem de derrota. Perdeu para a equipe do Glória de Vacaria, então vai buscar em casa, né, se recuperar desse tropeço. Tem a questão do Hermel, segundo o Tavares, ele ainda não está com a documentação totalmente regularizada, né, ele até explicou também, né, a questão lá do que ele pertence ao North de Minas Gerais, estava emprestado ao Uberlândia, aí tem que devolvê-lo, né, ao North e aí emprestá-lo novamente, dessa vez ao Pelotas. Então é um processo um pouco mais trabalhoso de se fazer, podemos dizer assim. Então, para esse jogo, ele vai fica de fora mais uma vez. O Lucas Rian está pronto para estrear. Clinicamente, o Tavares diz que ele está liberado, né? E falta recondicionamento físico ali e um entendimento da comissão técnica que ele tá apto para jogar também. Então é isso, Lousada, é um Pelotas que cresce, né, na competição, e eu acho que a melhor parte é vem ganhando jogadores, vem ganhando acréscimo, né, de reforços, né. O Jefferson também, acho que para mim é uma grata surpresa, entrou bem contra o Santa Cruz, acho que se manter o nível vai esquentar essa briga, né, ali pelo ponta, né, pelo camisa 7 ali do Pelotas, e o Pelotas agora, né, vai tentar somar pontos e se manter nesse G8 da divisão de acesso. E o Tavares disse também, até, né, perguntei pra ele da questão do lateral esquerdo. Não virão mais jogadores, o Pelotas não está procurando nesse momento um lateral esquerdo, né? Lembrando, tem só, na teoria, o Fabinho, né, pra função. O Vitor Oliveira é um volante, mas que pode ser deslocado por ali, mas o Pelotas não está procurando uma reposição. A gente sabe que joga os dois, né? Normalmente, né? Os dois são titulares, então não tem lateral no banco. Mas o Pelotas não está procurando atletas para essa posição.
5: Perfeito, né? É aquilo. Tendo o Fabinho, né, não precisa. Caso, sei lá, dê uma lesão, né, aí a situação muda. Mas tem dois jogadores, né, para essa função. E pode muito bem improvisar um zagueiro, como está sendo feito, né, na esquerda. Aliás, né, também tu pode improvisar o lateral direito ali, que é mais comum, né? Tu jogar com o lateral direito no lado esquerdo. E aí, João, Pelotas amanhã encara o Sportivo. Do gramado não vai dar para reclamar, né? Porque todo mundo que jogou lá em Bento Gonçalves está elogiando bastante. Em termos de divisão de acesso, é um gramado top, né? O Juventude tratou de arrumar, de deixar, né, brilhando, digamos assim, o gramado. Que com certeza tem as suas irregularidades, mas até o pessoal do Brasil elogiou bastante quando jogou lá, e mesmo assim o Brasil perdeu, né? Então mostra que, apesar do gramado ser bom, vai ter que superar o adversário.
7: Pois é, até como falei, né, surpreendeu um pouco a fala do Alessandro Telles, né, a respeito do gramado da Boca do Lobo e dos outros gramados, no caso, né, que de acordo com ele, o Pelotas vai jogar melhor fora por conta, né, de que os gramados fora, né, em boa parte estão melhores do que o gramado da Boca do Lobo. Então, amanhã, com certeza, né, deve ser um dos melhores, se não o melhor gramado aí da divisão de acesso, para quem gosta de passes curtos, né, de troca de passes, né, com um pouco mais de velocidade, com aproximação entre os atletas, né, e um volume maior de troca de passes, né, como joga o Pelotas, a tendência é que o gramado facilite esse tipo de jogo. E a gente vê que o Pelotas sai jogando já desde a defesa, o Pelotas tem, né, esse estilo que é muito característico, né, das equipes do Alessandro Telles, de sair jogando curto, como falamos, né? A gente vê algumas mudanças de posições, né? O Fabinho abrindo mais na esquerda, aproximação muito grande, né, dos jogadores pelo lado esquerdo de ataque, que é onde vem fluindo um pouco mais, mas é um Pelotas que pode se aproveitar, sim, dessa condição de gramado para impor o seu ritmo de jogo e o seu estilo de jogo, né? Troca de passes no setor defensivo, né? Início da construção ali com os zagueiros e, né, os volantes, né? O Pelotas não joga tanto pelo meio, né? Ele trata de abrir geralmente a jogada o mais rápido possível para jogar pelos lados, para ter, né, um volume maior de jogadas pelos lados, um número maior de jogadores, né, uma superioridade numérica de jogadores um pouco mais pela beirada do campo para conseguir fazer triangulações rápidas, né, até a gente fala em triangulações, mas às vezes são até quatro jogadores, né, que se aproximam para trocar passes, sair, né, da marcação e ir sempre progredindo, atacando um pouco mais o espaço. Então é um Pelotas que, com um gramado qualificado, tende a ter um pouco mais de condições de trocar esses passes sem que o gramado prejudique, porque a gente até viu no jogo contra o Santa Cruz, né? Em alguns momentos tentava dar o passe, a bola já chegava mais na altura do tornozelo, da canela do jogador, e ao invés dele já dominar em progressão ou já conseguir dar o passe de primeira, né, no ponto futuro pro atleta que está atacando espaço, o jogador Pelotas tinha que dominar. E aí, nisso, o marcador já chegava, já aproximava um pouco mais, porque, né, o espaço é curto, né? Quando tu vai, né, colocando um pouco mais de atletas num mesmo setor, os adversários também vão povoando um pouco mais e o espaço fica curto. Os passes têm que ser mais rápidos, né? E, às vezes, não dá tempo de tu dominar a bola para dar o prosseguimento na jogada. Tu tem que fazer um passe mais rápido ou um domínio rápido na sequência, né, o passe. Quando tu tem que dominar a bola, porque ela já chega um pouco mais irregular, né, no passe, já é um tempo aí, meio segundo, um segundo, que pode ser o suficiente para o jogador, né, adversário já dar um bote, já se posicionar à frente, já tirar o espaço que teria. Então, a questão do gramado com certeza deve facilitar, mas, do outro lado, tem um adversário que também joga, né, com posse de bola, também tem boa construção, também tem características, né, boas para competição, tanto que a gente vê, né, brigando na parte de cima da tabela. A expectativa é de um jogo talvez até um pouco mais difícil do que foi contra o Santa Cruz, mas, como falei, para mim, no jogo contra o Santa Cruz, o Pelotas foi melhor, teve mais volume, faltou calibrar a finalização. Calibrando a finalização e tendo, né, um pouco mais do volume que aconteceu já na partida passada, na partida, né, do meio da semana, a tendência é o Pelotas criando oportunidades. E aí, claro, defensivamente vai ter que estar novamente, né, bem postado, ligado em bola parada defensiva, mas, né, vai poder também chegar o gol adversário e um pouquinho mais calibrado vai obrigar o goleiro a fazer defesas, coisa que o Rodrigo Mamá precisou fazer muito pouco, né? Porque a bola passou perto da trave, teve uma, duas que foram a gol que ele conseguiu fazer a defesa, mas de resto foram finalizações para fora do Pelotas.
5: Pois é, o Wesley até lançou hoje, né, a enquete no Lance Rápido a respeito, né, do Lucas Rian, lateral direito, jogador que fica à disposição, né? Acho que pela primeira vez nessa divisão de acesso, ele vem do Isso. São Luís, estava lesionado, né? E ele, em tese, assume a lateral direita, né? Porque o Pelotas está improvisando um zagueiro na lateral, que aliás foi bem, né? Dado o desconto, né, de ser um zagueiro improvisado, o Michel Benetti deu conta do recado. Foram duas atuações firmes, né, deste zagueiro improvisado na lateral. Eu acho que assim que o Lucas Rian tiver condições de jogar na lateral direita, e acredito que isso já aconteça neste sábado, mundialmente conhecido como amanhã, o Michel Benetti volta ou entra na zaga, né, porque ele não vai voltar a defesa, mas ele em relação ao ano passado, né, porque ele ainda não jogou de zagueiro, e aí o Júlio Nascimento volta, né, para o banco de reservas. Nada contra o Júlio, aliás, até contra o Passo Fundo, não achei que ele tenha entrado bem naquele jogo, né, ele cometeu alguns erros, mas as atuações contra o Glória e contra o Santa Cruz foram firmes do Júlio Nascimento, né, mas o Michel Benetti é um zagueiro um pouco melhor, assim, é mais tem uma maior confiança, digamos assim, do Alessandro Telles. Eu acho que essa linha defensiva do Pelotas, ela será formada, né, pelo Lucas Rian, o Michel Benetti, o Jeder, que é outro que está muito bem, né, surpreendentemente está fazendo uma bela divisão de acesso aí com a camisa do Pelotas, e o Fabinho na lateral esquerda. O Júlio Nascimento volta, né, ao banco de reservas e fica esperando uma oportunidade. Importante ver que dá para contar com o Júlio Nascimento, que às vezes a gente criticou aqui o elenco do Pelotas e a falta de opções, e o Júlio Nascimento se mostrou um zagueiro confiável, né, para vir do banco, para ser um substituto da dupla titular, tendo ainda o Christian Luca, que aparentemente perdeu espaço com o Alessandro Telles. Te pergunto para vocês, né, o Lucas Rian, na opinião de vocês, já deve ser titular, né? Eu ainda acho que tem que analisar a situação física dele, mas se ele tiver condições, se ele tiver condições físicas, né, eu digo, para começar um jogo, eu acho que ele tem que jogar, e aí o Pelotas vai ganhar uma arma importante, porque é complicado ficar jogando com um zagueiro improvisado, né, Fernando e João.
6: Olha, Lousada, pra esse jogo, quer dizer, né, a gente não sabe da situação física dele, né, o quão apto ele está fisicamente, mas pra esse jogo, eu não começaria com ele. Eu repetiria o Michel na lateral. Eu até, né, falei em alguns comentários que eu prefiro, o Michel tem que ser zagueiro, né, não lateral, até porque ele veio pra isso, mas o Esportivo, a gente viu... pelo menos eu estive na narração daquele jogo contra o Brasil, o lado esquerdo do Esportivo é muito forte. O Otávio, né, o ponta que joga por ali, ele ganhou todas do Yuri, né? Claro, aí entra também, né, a gente citou a má atuação por parte do atleta do Brasil, mas aí tu vai colocar um jogador, né, que é um lateral, que pelo menos o conhecimento que a gente tem deste atleta é que ele é ofensivo, né, ele sobe bastante, é um lateral de apoio. Vai botar ele sem... Porque provavelmente 100% o Lucas Rian não vai estar, né? Ele tá se recuperando de uma lesão muscular, clinicamente tá liberado, mas tu tem que... Toda aquela parte, né, de recondicionamento do atleta, tem o ritmo de jogo também, que é muito citado pelos treinadores. Então, certamente, com o ritmo de jogo ele não tá. Aí botar ele por um lado ali onde o Esportivo vai explorar com o Otávio, né, que a gente viu que é um jogador driblador, que vai pra cima da marcação, gosta do um contra um, eu não sei se é a melhor opção, sabe, de começo, claro. No segundo tempo, acho que ok, aí pode colocar ele pra reoxigenar, pra soltar mais o lado direito, mas especificamente nesse jogo, Lousada, tendo visto, pelo menos o que eu vi, né, do Esportivo, claro, o Pelotas tem uma amostragem muito maior, né, ali dos seus analistas, né, da própria comissão do técnico Alessandro, especificamente nesse jogo, pelo menos de início, eu manteria o Michel na lateral, pra dar solidez.
5: É interessante essa questão, né, talvez colocá-lo no segundo tempo, o Lucas Riesse, numa necessidade. Eu acho que essa é uma troca que vai acontecer no time do Pelotas, porém, não sei se vai ser amanhã, João Antônio Ferreira.
7: Pois é, eu acho que para um jogo fora de casa, né, a gente viu como o Michel, ele tem uma dificuldade para passar muito no meio campo, para se tornar uma opção também pelo lado direito, assim como a gente vê a desenvoltura ofensiva que o Pelotas tem pelo lado esquerdo. Obviamente, o Fabinho é um lateral, né, que ataca bastante, tanto que ele joga às vezes até como um ponta, né, no início da construção da equipe do Pelotas, né. O Vitor Oliveira, por ser um volante que também joga na lateral, ele abre um pouco mais, né, fazendo essa função, né. O Mauri é um ponta, né, que na verdade joga de ponta, mas acho que é mais um meio atacante, então ele recua um pouco mais para fazer parte da construção da jogada. O Jean Roberto também cai por lá. Toda a desenvoltura ofensiva do Pelotas pelo lado esquerdo, ela também parte, né, da possibilidade de movimentação, de ocupação de espaço que esses jogadores eles conseguem fazer em mais de uma função. E isso, obviamente, dificulta a leitura do adversário, né? Se tu vai marcar individualmente, tu tem que te deslocar e sair da tua posição. Se tu vai marcar, né, em área, digamos assim, né, acaba que, às vezes, mais de um jogador tá no teu setor e aí gera a dificuldade de um 2 contra 1, né? Então, é um lado esquerdo do Pelotas que funciona muito bem. Mas o lado direito, né, com o Michel, que não sobe tanto, que não tem tanto cacuete, né, para atacar um espaço, para dar um passe mais curto e dar o passe e progredir, digamos assim, né, fica mais difícil, obviamente, para ele. Eu acho o Thiago André, né, que fica... um pouco mais sozinho, né, no um contra um muitas vezes, até um contra dois, e aí obviamente tem mais dificuldade, né? O próprio Lucas Hulk, por ser um pouco mais defensivo também, não sobe tanto no campo pelo lado direito. Então, por ser um jogo fora, né, um adversário que está na tua frente, que mostrou qualidade, que está fazendo da sua casa, né, um local para vencer jogos, para conseguir somar bastante ponto, eu acho que dá para tu manter o Michel, né, na lateral direita, para ter essa contenção, para ter um jogador alto a mais, né, para a questão de bola parada defensiva, até mesmo para bola parada ofensiva. Mas é aquilo, é um pouco do que deve ter conversado com os jogadores e treinado o Alessandro Telles. Se o Lucas Rian já está 100%, já pode jogar, e tem, né, eu não conheço, não vi muito do Lucas Rian, não sei quais as características do jogador. Se é um jogador que consegue fazer uma contenção defensiva positiva, eu acho que seria importante para tu ter, né, como o próprio Alessandro falou, né, na coletiva antes do outro jogo, para tu ter um equilíbrio, tu ter um bom lado esquerdo, né, que é o que está dando muito certo, mas tu também ter um lado direito ofensivo, né, que funcione um pouco melhor, com mais desenvoltura. Agora, se é um jogador que também vai jogar muito acima, né, acima no sentido, né, do espaço do campo, atacando bastante, né, aí pode ser que o Pelotas tenha uma dificuldade maior defensiva, né, até mesmo na condição de bola parada, que eu acho que o Lucas Rian é um pouco mais baixo, né, do que o Michel. Então tem que ver os prós e os contras, né? As duas situações têm prós, as duas situações têm contras, mas por ser um jogo fora de casa, não acho ruim, né, que o Pelotas jogue com o zagueiro na lateral direita mais uma vez para essa contenção, e aí observar o quão, né, desenvolvido vai estar esse lado esquerdo, porque os adversários estão percebendo que o Pelotas é muito forte lá, né, por esse lado esquerdo ofensivo. Então, também estão se dedicando um pouco maior quando jogam contra o Pelotas para defender, para ocupar mais esse espaço, né, no seu lado direito de defesa. Mas, até o que eu conversei com o Alessandro, a ação ofensiva é mais rápida do que a reação do defensor. Então, se o Pelotas estiver entrosado para conseguir atacar, para conseguir jogar pelo lado esquerdo, a tendência é que as jogadas consigam sair, até pelo volume de jogadores que o Pelotas bota naquele lado, né? Às vezes são 4 jogadores, e se o Brandão estiver caindo um pouquinho mais pro lado esquerdo, podem ser 5 ali naquele setor. Então é uma troca de passes mais rápida e é mais difícil para a defesa reagir com a mesma velocidade. Então a tendência é dar certo, né? Então acho que dá para manter como vem fazendo o Pelotas. Tem atacado bem pelo lado esquerdo, atacou bem contra o Santa Cruz, né? O problema foi a execução final da jogada, né? A construção pelo lado esquerdo funcionou, faltou executar melhor a finalização, né? O cabeceio, a finalização ali, né, de dentro da área, de média distância também, mas acredito que pela dificuldade do jogo, por ser um jogo fora de casa, não seja ruim tu ter um zagueiro novamente na lateral direita para ter essa contenção maior.
5: Muito bem, 8 horas 10 minutos, vamos para mais um intervalo e na sequência a gente volta com as participações dos nossos ouvintes para falar mais do nosso futebol pelotense aqui no Papo da Bola.
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2: 20 horas e 10 minutos.
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0: 8:14, 8:14, estamos de volta, Papo da Bola aqui na Rádio Universidade, noite desta sexta-feira, 4 de setembro de 2026, temperatura em Pelotas na casa dos 11 graus neste momento, 11,6 é a temperatura aqui em Pelotas. 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Esse é o Papo da Bola aqui na Rádio Universidade, te convidando a participar conosco no 0539-8413-5473. Fernando Moraes, vamos começar, né, dando aquela moral para os nossos ouvintes, pessoal que está participando conosco. Aqui já vi que tem muitas mensagens nesse momento. Só antes, né, trazendo os jogos em andamento, um jogo só em andamento, né, que realmente presta, né, que é a Série B do Campeonato Brasileiro. Criciúma 1, Cuiabá 0, gol do William Lepo. William Lepo fez aí o gol da equipe do Criciúma. Criciúma que está brigando pela liderança com o Juventude. Nesse momento é líder, porém com um jogo a mais. O Juventude joga amanhã contra o Atlético Goianiense no Alfredo Jaconi, né, com uma vitória simples. Com um empate já reassume a liderança, porque tem um saldo maior que a equipe do Criciúma. Então, né, nesse momento, o Juventude cai para a segunda colocação com a vitória parcial do Criciúma. Juventude é o segundo, Criciúma é o líder com 47 pontos. Tá legal essa parte de cima da tabela da Série B do Campeonato Brasileiro. Agora sim, Fernando Moraes, vamos começar a trazer, né, as participações dos nossos ouvintes, né, certamente, né, principalmente o torcedor do Brasil, que está querendo, né, opinar e trazer aí as questões em relação a saída do Hélio, a chegada do Farney e tudo que envolveu o Brasil neste meio de semana, Fernando.
1: Bora lá então, Lousada. Vamos começar aqui as participações dos nossos ouvintes, começando pelas mensagens de texto. O Chico Arruda chegando por aqui. Boa noite, garotos da mesa. Sai o Hélio, entra o Farney. Pra mim não vai dar certo. Poderá dar certo se começar a trocar algumas peças do elenco. É isso que eu penso, a opinião do Chico Arruda lá no nosso WhatsApp. Boa noite, pessoal, na escuta da RU e assistindo pelo YouTube. Essa SAF não vê que a imprensa é a porta-voz do torcedor? Ficam escondendo informações. Não adianta as notícias vêm a público, aí o caos já está instalado. Mas quando os clubes precisam convocar o torcedor, eles pedem para a imprensa fazer a convocação do torcedor, o Lázaro de Porto Alegre. Muito bom programa, excelentes comentários, excelentes comunicadores, vocês são qualificados. A opinião ali do Lázaro, obrigado, participando conosco lá no nosso WhatsApp. Por aqui, o Francisco Barcelos. Pois é, tinha algo muito podre lá dentro do Chavante, agora mesmo que não classifica. É uma vergonha essa SAF que não entende nada de futebol, só de trambicagem. Boa noite, gurizada. Também por aqui, o Morango. Boa noite, amigos do Papo da Bola. Anderson Recife confirmou minha suspeita ao declarar que a folha dos atletas não chega na metade do divulgado. Eu nunca acusei vocês de inventarem isso. Só questionei porque vocês engoliram tão fácil. Tava na cara que esse grupo não podia ter uma folha de 550 mil. Dito isso, eu estava certo. Abraço. Aí
0: Morango. A mensagem do Morango. Sabia. Na real, eu falei aqui, um jogador, pessoas da comissão vieram me perguntar. Ele falou isso mesmo? Olha, eu acho que não, né? Porque realmente, né, se tu fizer aqui uma conta simples, né, de, vamos lá, 550 divididos o quê? Quantos jogadores são?
1: 35? Né? Por cima, acho que é
0: 34. Divididos por 35, daria uma média de 15 mil para cada um, né? A gente sabe que alguns ganham mais,
2: sim.
0: Outros ganham menos, né? Hoje até aumentou. Eu acho que hoje já tá. Se na final da Copinha era esse valor, hoje deve ser mais, né? Porque aumentou o elenco, saíram poucos jogadores, chegaram jogadores caros, né? Mas ainda trabalhando com esse valor. Só que eu falei, eu fui um que falei. A gente trabalhou com esse valor porque foi dito pelo homem lá da SAF. E quando ele falou, o Anderson Recife nem estava no Brasil, né? Então, a bomba não foi jogada no colo dele, em tese, né? E até nem acho que, convenhamos, né? O Brasil tem uma pressão em subir que é diferente do valor divulgado. São muito mais fatores envolvidos do que esse possível valor aí que. Pode não, que não deve ser, né, o verdadeiro, mas imagino que seja o custo total aí do mensal. De qualquer forma, o Brasil está gastando bastante e mais do que a maioria dos clubes aí. Mas um abraço aí pro Morango. Morango, ele erra pouco. Erra pouco. Abraço pra ele.
1: Boa noite a todos. Lucas, Rian, Michel, João Vitor e Jefferson são as novidades. E quais deles são titulares sem contestar? O Antônio Porto.
2: Nenhum.
1: O Michel não também, João?
2: Sem contestar, não. O Júlio Nascimento tá bem. O Cristian Luca começou como titular, né? Eu acho que incontestável, nenhum. A expectativa é que o Lucas Rian se esperava que seria titular. O Michel acho que chega para brigar por essa titularidade. Mas o João Vitor, acho que não. O Jefferson, vimos muito pouco. Acho que pode se tornar titular pela dificuldade que está tendo esse lado direito, mas ainda assim, acho que na teoria o titular da ponta direita vai ser o Hermel, mas assim, sem contestar, acho que nenhum, nesse momento pelo menos.
1: No Brasil, a saída do Hélio e a chegada de um diretor, o que muda no vestiário, Chavante?
2: Só com tempo para descobrir também, né?
0: Não. É como a gente
2: Porque aquilo,
0: falou.
2: uns diziam que o Hélio fazia, saísse o Hélio, implodia. Aí
0: O Recife diz que o homem não faz
2: o
0: nada.
2: homem era omisso. Então é difícil de saber.
0: Aliás, uma, né, um comentário dito aí por um profissional que passou pelo Brasil teria dito aí para um amigo nosso que tinha treino no Marini que o Hélio ficava no carro só. Nem assistiu o treino, ficava lá. Né? A gente não sabe se é verdade, né? Mas foi dito aí por um profissional que saiu do clube, né? Saiu meio magoado. Né? Então, a gente não sabe. Outro profissional do clube disse que Deus o livre, se o Hélio saísse, a coisa ia ficar mais feia do que já tá. Então, são versões que a gente escuta por aí conversando, né, com pessoas e não sabe. Qual é a verdadeira, ou pode ter um pouco de cada, né? Pode ter um dia que o homem não queira assistir o treino ali, fique no carro, mas eu acho que ele tinha sim uma importância muito grande, né? Porque tudo que a SAF decide passava por ele, né? Então, digamos que ele era um porta-voz, assim. Talvez o Farno ele tenha uma autonomia maior, sejam entregues mais funções para ele, principalmente no que diz respeito à contratação de profissionais.
1: É, exatamente. Passando agora para o nosso YouTube, o Robert Dias. O Hélio é um cara sério, não serve para trabalhar no Brasil. Ele diz ninho de cobras ali, o Robert Dias, e também o Vitor Hugo Chavante diz que tá na audiência lá na Guabiroba. E temos um resultado da enquete aqui, Lousada. Se você concorda ou não, né, com a demissão do Hélio Vieira, 52% votaram no sim, 48% no não. Então tá bem
0: Tá
1: equilibrada.
0: aparelho, tá aparelho.
1: Tá bem equilibrada a nossa enquete. Vamos passar para o WhatsApp agora, os áudios lá do WhatsApp. Começando aqui com. Deixa eu pegar o nome dele. Acredito que seja o Hamilton Chavante de Rio Grande. Bora lá.
3: Hamilton Chavante de Rio
1: Ele
3: Grande.
1: mesmo.
3: Fiquei muito triste que o Hélio Vieira foi embora. O problema do Brasil não é o Hélio Vieira, o problema é o treinador. Aqui. Eu estou concorrendo à Mega Sena, 60 milhões, eu trago o Hélio Vieira de volta. Ele não deve nada para ninguém. O Hélio Vieira é um homem de vergonha na cara, um cara certinho, um cara trabalhador, honesto e outra coisa, inteligente. O problema não é o Hélio Vieira, é treinador. Não te dou um ano, esse cara também vai embora, cara. Hamilton Chavante, Rio Grande, vamos botar 3 mil domingo. Um abraço pro Barriga e toda a torcida Chavante. O problema não é o Oliveira, é treinador, Hamilton Chavante.
1: Tá aí, ó, a opinião.
0: É uma boa tese, porque o Brasil não acertou com nenhum treinador ainda dessa temporada. O Júlio César pode dar certo, né? Ainda tá aí, ainda tem a possibilidade, mas até agora o trabalho também não é bom, assim como o do Laércio não foi bom,
2: E
0: o
2: que a
0: do
2: gente
0: Gilson
2: sabe,
0: também não.
2: o Hélio não queria a saída do Gilson, né? Queria dar um
0: tempinho a mais. É, não, ali ficou claro, pra mim ficou claro, né? Que o Hélio, ele não... O treinador do Hélio era o Gilson e o treinador da SAF, o Laércio. Ficou comprovado. Não sei nem se o Hélio tinha acompanhado o trabalho do Laércio. Acredito até que sim, né? Porque os caras do futebol, eles estão sempre assistindo e acompanhando jogos. Mas imagino que se o Hélio decidisse treinador, ele ficaria com o Gilson ou tentaria outro nome, mas talvez identificado aqui com o futebol gaúcho. Ali ficou claro que não foi escolha do Hélio. Agora o Júlio, eu não sei, né? Porque o Júlio é daqui do Sul, né? Já tem um network maior aqui com os clubes do Rio Grande do Sul, apesar, né, de ter uma história maior lá no norte e no nordeste do país. Mas o Júlio, ele é gaúcho, né? Então, né, imagino que tem um conhecimento maior aqui por parte dos profissionais que aqui estavam, né?
1: Antônio Alves.
4: Boa noite, amigos. Antônio Alves. Estava analisando bem, né, o grupo do Brasil. O biotipo dos jogadores não é problema de treinador, não é problema nenhum. São um jogadores muito fraquinhos, pequenos. Jogadores que não têm compreensão física para subir na divisão. Ver com o irmão aí, pode analisar o time do com o irmão. Um jogador bem forte, jogadores no combate, eles ganham todas por alto, por cima, porque são jogadores altos. O cara que fez essas contratações, que fez esse banco de dados que eles dizem aí, que fez esse grupo do Brasil, sinceramente, ele não pensou que ele não sabia que disputava a segunda divisão. Tem muito combate físico, muito. O Coelho analisou bem o cara que contratou lá, porque pode ver o porte dos jogadores de Pelotas, dos jogadores fortes, jogadores altos. Pelotas não perde uma bola dividida por cima. E nós, cheio de nanico, de cara franzino, é esse o problema do Brasil, não é técnico, não é nada. E é o meu pensamento, já analisei bem e cheguei a essa conclusão. É um time muito fraquinho, perde todas as divididas. 10 divididas, perde 7, ganha 3, e olha lá. Tem 3 ou 4 ali só, o resto é nanico e franzino. Esse rapaz vai ser que chega agora e pelo menos pro ano que vem faça um time mais forte, jogadores mais condições de combate.
1: Valeu aí ao Antônio Alves.
0: Sabe que ele tem razão, né? Se tu pegar o time do Brasil que jogou contra o Apafut, do meio pra frente: Anderson Recife, Silas, Garré, Silvano, Davi Torres e Andrei. Em termos de altura, qual desses aí é alto?
1: Tô vendo, do ataque, o André era o mais alto, ele tem 1,74.
0: Sim.
1: O Silvano, 1,70. E o Davi Torres, 1,63. Sim, ele é mais baixo que eu que não sou alto.
0: Tu que é baixinho, né?
1: Sabe, né? Mas ele é menor que eu.
0: Sim,
1: bizarro. Aí entra aqui no... Tô vendo até aqui pelo gol, Anderson Recife, 1,76. Não chega a 1,80, uhum, né? O Garré, 1,65.
0: E aí do Garré, ele tem uma caixa, né? O Silas.
1: Era o Silas, né? O outro volante. Vamos ver aqui o Silas. Segundo o Ogol, né? 1,73.
0: Nenhum acima de 1,80. Nenhum acima de 1,80. Pior que... Cara, o Andrei, ele sofreu terça lá em Caxias. Ele nem tocou na bola. Chegou um momento no primeiro tempo que eu pensei assim... cara, não falei o nome do Andrei ainda, né? Porque já era quase 30 minutos... Porque realmente foi difícil. E eu percebo isso, João. Não sei se tu percebe também. Nessa questão do Brasil perder a intensidade no segundo tempo, que começa a perder muito duelo. E aí o adversário cresce. Porque por mais que era uma gurizada o time da Apafute, tinha uns caras de um biotipo maior. E comparando o Pelotas, realmente, tu vê ali o Lucas Huck. É um cara forte ali no meio. O Vitor Oliveira também. O Jean Roberto, apesar de ser magrinho, né, tem uma caixa também. O Brandão ali. São os caras mais fortes mesmo, né? Então, eu acho que pode ser, né, que seja esse diagnóstico. Mas, de fato, o time do Brasil é um time que os caras, apesar de serem baixinhos, né, e alguns magros também, tem técnica, né? Só que, às vezes... Gramado pesado, né, jogo truncado ali, às vezes só isso não resolve, né, João?
2: Pois é uma junção de fatores, né? Mas isso com certeza prejudica. A gente fala sobre esse tipo de condição, né? Não adianta tu bater um tiro de meta pra frente, porque a defesa vai ganhar, vai rebater. Né? Aí tu tem que estar de olho pra ver se tu vai conseguir ficar com a segunda bola, que se a bola vier alta, os adversários também vão ganhar, provavelmente, na segunda bola. Então é difícil, né? A gente até estava olhando aqui, né, o que tem jogado às vezes no meio campo, o Vinícius, tem 1,82, não é muita coisa, mas é o mais alto. O Otávio mesmo, né, é menos de 1,80, a média de altura do Brasil é menor que 1,80. Né, o Dumas até, eu não sei, mas não me parece ser tão alto também, né, isso que é um zagueiro, é um dos mais altos da equipe, e eu acho que não é grande coisa. 1,84, que para um zagueiro é no máximo ok. Então, assim, é um time mais baixo, né, para a questão de duelos. A gente elogiou, né, alguns jogadores de outras equipes. Né, o Douglas, por exemplo, do Gramadense, um jogador um pouco mais alto para o setor de meio campo. Claro que não tá dando certo, o Gramadense não está bem, a gente viu outros jogadores de outras equipes que também não estão bem, mas o biotipo ajuda. Né, o contexto não está dando resultado, mas no Brasil... Né, essa condição física também prejudica, né. É um estilo de jogo, o futebol gaúcho, né, já de primeira e segunda bola, de muita dividida, de pouco espaço, de muita marcação, de muita bola parada. Numa Série A2, com gramados ainda piores, né, a qualidade do passe dos jogadores, a qualidade técnica, às vezes ela não vai conseguir se sobressair à condição física dos atletas. E aí a condição física engloba tudo. Força, né, velocidade e altura também, estatura dos atletas. E a gente vê o Brasil, né, que na maioria das suas partidas, né, joga com o Otávio pela lateral esquerda. Né, é mais forte fisicamente, mas não é tão alto. Né, na lateral direita antes era o Gedeilson, né, agora tem sido o Thiago Henrique um pouco mais alto, mas não é tão forte assim. A dupla de zaga, ok. O trio de meio campo, né, antes estava sendo um trio abaixo de 1,80, que claro, tem força física, disputam, mas tu vai ter que estar pulando toda hora para a disputa também no alto, e aí é onde a maioria das vezes eles perdem. E o ataque do Brasil geralmente são dois pontas, e aí tudo bem, é normal, dois pontas um pouco mais baixos para ter velocidade, e o Morbeck para disputar essa bola, para ser o jogador alvo, digamos assim, de uma tentativa de lançamento, né, para ele fazer o pivô, para ele disputar com a zaga. Nesse último jogo que não tinha, o Brasil tinha muito pouca opção ofensiva para iniciar a sua jogada, né, de construção. Tinha que sair jogando curto e aí tu poderia ser pressionado, gerava uma dificuldade maior. Mas sim, a questão física do Brasil, ela prejudica um pouco para o tipo de competição. E aí entra essa dúvida, né? Sabiam o campeonato que iam disputar, sabiam as condições, até teve uma grande mudança de elenco para essa competição, e ainda assim, né, as peças que chegaram não foram peças que se adequavam um pouco mais também nesse estilo, porque o Brasil já tinha alguns jogadores, né, de qualidade com o perfil um pouco mais baixo, digamos assim, poderiam ter ido em busca de alguns outros jogadores para complementar um pouco mais essa questão do biotipo. Então, no final das contas, é um Brasil que tem poucas opções, né, na questão do elenco para esse tipo de mudança que poderia acontecer. No meio-campo, por exemplo, se tu quiser um pouco mais de estatura, ou tu vai ter que jogar com o Vinícius, ou tu vai ter que jogar, será, com o Thiago Henrique voltando para sua posição original, e aí tem que ver quem é que vai para o lado direito.
0: Muito bem, vou fazer o seguinte, Fernando, para ficar em dia aqui com os comerciais, né? Agora essa questão da política, a gente tem que reproduzir o comercial ali próximo do horário previsto, né, para evitar qualquer complicação. Então a gente vai para o intervalo e na sequência a gente segue reproduzindo aí os áudios e, claro, fazendo aí também nossas resenhas em cima das opiniões dos ouvintes. Já voltamos!
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0: Oito e 38, de volta com o Papo da Bola aqui na Rádio Universidade para o Cepel, Peças e Acessórios Pioneiro e também Via Urbana. Aliás, né, um agradecimento aí à Via Urbana, né, finalizando hoje essa parceria aqui com o time da Bola Branca, né, a gente agradece aí, né, quem apoia o nosso trabalho, né, então era até hoje aí essa parceria com a Via Urbana, então um abraço aí a todo mundo e obrigado pela confiança aqui no nosso trabalho no time da Bola Branca da Rádio Universidade. Fernando Moraes, siga aí trazendo, né, os áudios, as opiniões aí dos nossos ouvintes aqui no WhatsApp da Rio.
1: Bora lá, chegou ele, Júlio do Cavaco, mandando a sua mensagem.
16: Boa noite, amigos do Papo da Bola, Júnior do Cavaco. Se o Pelotas ganhar, ele entra

0: essa é a minha singela homenagem ao nosso queridíssimo país, um país que é rico em recursos naturais, um país rico em cultura, um país que tem tudo e poderia ser uma superpotência se não tivesse em mãos erradas, só roubalheira. Nosso país é um país rico, rapaz, isso não só dito por mim, tem uma cultura riquíssima, tem recursos naturais, minerais, podia ser uma superpotência se não tivesse em mãos erradas, isso não dito por mim, né? Um abraço aqui, então vai meu porão rachado aí pra eles, tá bom? Um abração aí. Só mais um adendo aqui rapidinho, que tá aqui rápido. O hino da independência em homenagem ao dia da independência do Brasil, dia 7 de setembro, né? Como dia 7 não tem programa, né? Então a música que é de autoria de Dom Pedro I, eu acho lindíssimo esse hino. Eu particularmente acho o hino da independência mais bonito que o hino nacional. Não que o hino nacional não seja bonito, mas eu acho o hino da independência mais bonito. Certo? Um abraço aí, bom fim de semana a todos e bom feriado.
1: Tá certo, valeu aí ao Júlio do Cavaco. Chegando aqui agora o Thiago Perobon.
2: Fala, gurizada, boa noite. É, tchê, eu como grande treinador que sou, né, tchê, eu colocaria 3 zagueiros, cara. O Michel, esse tá... O problema do Michel jogar na lateral sem subir... Cara, quando ele tiver que subir, ele vai tomar nas costas, velho. Porque ele é lento e ele não tem qualidade. Ele não vai fazer uma tabela, não vai pra linha de fundo. Mais negócio é fazer 3 zagueiros, Michel, Júlio e o Jeder. Nesse aí tu bota 2 alas, bota o Fabinho e bota esse Ian aí, esse cara novo aí. Porque, cara, às vezes tu limita muito o jogo de Pelotas pela esquerda, né? Aí o que que acontece? Se o time adversário bloquear o nosso ataque pela esquerda, vai sobrar só o lado direito para te jogar. E aí, cara, geralmente quem começa o ataque é o lateral, né, cara? E ele, pô, para atacar o Michel é bem duro, bah, duraço, não tem velocidade. Então, bah, acho que tá caindo de maduro fazer um 3-5-2 nesse time do Pelotas aí. Concordo com vocês aí mesmo. Tanto o Fabinho quanto esse outro lateral novo aí só vão se encaixar num 3-5-2. Beleza, gurizada? Grande abraço aí.
1: Valeu aí ao
3: cara,
1: Thiago.
3: É o que eu penso assim, em tese já é um 3-5-2, né? Apesar de que o Michel joga ali pela direita, mas ele é um defensor, né? É um zagueiro.
1: É um lateral defensivo.
3: É um lateral defensivo, ele não sobe muito, mas é isso. Né? Enquanto ele tiver. É que aí teria que jogar com ala, né? Não adianta, ele é o cara aberto ali pela direita mesmo. Mas é uma boa alternativa do nosso querido Thiago aí. Grande treinador que ele é, não sei, ele foi irônico. Deve ter sido irônico, né? Mas ele, né, deu a sua ideia aí. Grande treinador que sou, segundo ele aí. Que mais, ô?
1: Gilson, chegando por aqui.
4: Boa noite, gurizada. Vamos a um pitaco. Olha, eu gostei da contratação do Farner Coelho. É um cara que conhece futebol, tem conhecimento sobre atletas. Ele descobriu cada jogador naquele time do Ipiranga, lá quando ele estava no Ipiranga, que só ele para descobrir esse jogador, e fez um baita do time. Eu gosto do Farner Coelho. Acho que as contratações agora vão ser melhores. O Hélio pode ser gente boa, gente fina, tudo, mas não conhece além da Ponte do Retiro. Não conhece. Conhece o Rio Grande do Sul mal e porcamente. Fora daqui, neca. Então,

0: Eu gostei do Fagner Coelho. Acho que agora vai as contratações serem um pouco melhor. Porque as que foram aí contratadas, meu Deus do céu. Tá bem, gurizada? Abraço. E vai ter que remar muito para ganhar do Lajadense, porque o nosso time é um semi-amador. Pode ser que melhore, vamos ver. Boa noite.
1: Abraço aí ao Gilson, mandando a sua mensagem, e do Gilson para o Nilson, da Garra Chavante.
2: Boa noite, gurizada da mesa aí, da RU, que amanhã na escuta, secando pelotinhas amanhã. E domingo vamos ver, né? Uma nova jornada domingo, pode ser que saímos daquela tabela de incômodo ali, gurizada. E que subimos, demos um pulmão, que tá meio feio o troço, né? O que vocês acharam da entrevista do Emerson aí, gurizada? Tem como responder aí ou não? Boa noite aí, o Fernando aí, o João e o Gustavo aí, o Wesley Daganil e o Lucas. Estamos na escuta aí, gurizada. Eu mando o Rogério se me vir para a Baixada falar com o Emerson para trazer ele, então, senão, se o problema é o treinador. O Rogério Zimmer, ele, dentro do vestiário, ele tem liderança e ele tem voz ativa. Estou na escuta. Domingo vai dar nós.
1: Tá certo, valeu aí ao Nilson.
3: O Emerson, ele falou hoje, né, o Fernando? A gente estava acompanhando ali, tem um resumo aí do que.
1: Falou pra TV do clube, né?
3: É.
1: Respondeu alguns assuntos, claro, né? Tem muitas outras perguntas, né, que a gente poderia ter feito, né, que não tivemos a oportunidade, né? Mas falou sobre a situação, né? Basicamente deixou explícito, né, para não dizer implícito, né? Explícito mesmo que as mensagens vazadas partiram, né, do atleta Anderson Recife. Falou, né,
3: Teria dito que ele não tinha caráter,
1: não
3: né?
1: foi profissional, né?
3: É.
1: Segundo a visão do Emerson, não foi uma atitude profissional do jogador. Ele também disse assim, os incomodados que se retirem, ele falou nesse sentido. Não digo só o Recife, né? Mas quem não estiver comprometido com o Brasil, esse é o tratamento, né? Será desligado do clube. Também falou a respeito, né, da. Diz que vai estar em Pelotas, né? Tá articulando um dia para estar na cidade para acompanhar algum jogo do Brasil. Diz que em breve vai estar aqui na cidade. E também relevou um pouco a situação de crise, né, do clube, né? Até o próprio Vanderlei fala, né, que o Brasil não está em crise, né, Emerson? E o Emerson vai nessa linha, né, de que, segundo ele, o Brasil não está em uma crise. O que eu, particularmente, né, Lousada, a gente tem, cada um tem a sua opinião, né, eu não concordo muito. Acho que é uma crise institucional, né, do Brasil. Não é nem crise, claro, tem a questão do fator campo, mas é a questão mais institucional mesmo. Eu digo institucional porque é toda a maneira que ocorreu essa situação, né? Mensagens são vazadas, a gente não sabe o nome do atleta, o clube vai
3: O teor
1: simplesmente lá
3: das
1: e.
3: mensagens é fortíssimo, né?
1: Isso. E acho que a maneira que o clube respondeu, simplesmente pá, cortei, o atleta não joga mais, sabe? Não teve nota, claro, teve a nota do desligamento do atleta,
3: Que foi
1: mas.
3: curtíssima, né? Foram duas frases, praticamente.
1: E mostra, né? É meio sintomática, sabe? Não teve, por exemplo, o Grêmio Esportivo Brasil veio manifestar que, sei lá, o clube dá alimentação,
3: Sim.
1: sabe? Tudo. Não houve uma explicação. Simplesmente só agiu, sabe? Então, eu acho que vive uma crise institucional, né? Por parte do Grêmio Esportivo Brasil diante toda essa situação, né? Mas o entendimento interno é que não há crise, né? Nem dentro e nem fora de campo.
3: É, eu discordo também. Para mim é crise, sim, né? Não só dentro de campo, onde o time tá mal, mas imagina, tu manda embora teu capitão porque ele vai, porque ele falou, né? Ele colocou o clube, né? Praticamente colocou a SAF contra a torcida, né? É, colocou o L contra a torcida também. É, citou que alguns jogadores não têm a condição de jogar no Brasil. Daqui a pouco os caras botaram ele na parede. Tá, e quem são esses jogadores aí? Tudo bem que a gente sabe que alguns não têm condição mesmo, mas pega mal, né? Internamente, então. Né? E aí tu manda embora esse cara, manda embora o Hélio também, né? Bom momento que não é. Eu considero sim uma crise e que está também, né? Sustentada pelo desempenho em campo. Se estivesse vencendo jogos, duvido que teria acontecido essa situação, né?
1: Exatamente. Então são pontos, né, e visões, né? Mas claro, o resultado de campo acho que tem um grande peso.
3: Se tivesse bem, não ia o torcedor ir cobrar o Anderson Recife, por exemplo, e ele já não ia falar nada, né? Por mais que, que...
1: Nem a reunião viajando, ia ter, né?
3: Nem a reunião ia ter, exatamente.
1: Seguindo aqui nas mensagens, o Giovanni.
4: Pô, parece que estão me escutando, hein? Finalmente mandaram o Ellen. Já era a hora, já. Vamos trazer um cara que entenda mais de futebol aí, faça contratações melhores aí, cara. Não traga esses jogadores pifes aí que o Hélio trouxe aí. Até que um dia. Vamos ver, pode ser que melhore ainda a situação aí. Mas olha, tá muito complicado, pessoal. Tá muito complicado. A realidade é que o Brasil tá perdido, velho. Tá perdido. Tomara que esse cara que vem aí, no lugar do Hélio aí, pelo menos assuma um controle desse vestiário aí do Brasil aí que tá... Tá terrível, cara. Falou? E, de repente, que traga algumas contratações se der tempo ainda. Falou, um grande abraço a todos aí.
1: Valeu ao Giovanni mandando a sua participação. Temos aqui uma mensagem do Erasmo Duarte.
5: Fala, gurizada. Tudo tranquilo, gurizada? Aqui é o Erasmo, aqui, né? Só passou para dar um alô pra vocês aí. Ô, gurizada, uma coisa. Só essa do que o LG lá pegou e abandonou o time dentro do ônibus lá. Que eles me falam disso aí. E outra assim, né? Lá na cara isso aí dentro do Brasil, né? O Brasil é uma agenda, né? É um chiqueirinho de pelota, né? Dali, louco!
1: Tá aí a participação do Erasmo. Não sei se foi uma corneta, se foi uma...
3: Eu acho que a frase final não, foi...
1: Não deixou claro, né?
3: Mostrou que foi uma corneta. Ele, dito, né, no textão que a gente... suspeita que seja, não, que a gente sabe que foi o Anderson Recife, né, que o Hélio sabia que ia ter um protesto da torcida, mas não avisou os jogadores, pegou o carro e saiu, e aí deixou os jogadores lá
1: lidando com a
3: situação, e aí alguém avisou eles que não era para sair pelo outro lado, mas o Hélio não avisou, segundo, né, o texto que o Recife postou aí, aliás, mandou, né, pro pessoal aí da torcida chavante. Mais mensagens?
1: Chegou ele, Lousada. Paulo Coy, deve estar feliz depois do resultado de ontem.
6: Boa noite aí, pessoal, que não escuta em Porto Alegre. Quer dizer, então, que o Brasil não está em crise. E se fosse Pelotas, estaria em crise? Por que o Brasil não está em crise? Está em crise, sim. Está vazando coisa aí com o problema que está acontecendo dentro do clube. Entendeu? Agora, se fosse Pelotas, vocês já estariam caindo de pau em cima do Pelotas, né? É o Brasil, o SAF... Melhor folha, 550 milhões de folha, melhor plantel, aí não tem crise. Tá bom, gurizada. Boa noite aí.
1: Boa noite. Vou perdoar ele porque ele mandou antes, Lousada, eu acho, da gente. Mas acabamos de concordar.
3: Pra mim é crise, sim. Mas claro que se fosse Pelotas, a gente já tá aqui também, né? Reclamando aqui, com certeza, o Paulo Coy. Paulo Coy deve estar feliz, né? Assim como o João, o time deles aí.
1: Ganhou o Grenal,
3: tá na semi da Copa do Brasil. Então, Paulo Coy, só falta o Lobo ganhar amanhã. Aí sim, aí fica uma semana perfeita para pro Lobão barra gremista Paulo Coy. Um abraço aí pra ele.
1: Fechando.
3: A gente brinca, é sempre bom ter a audiência aí da gurizada, né? Que manda às vezes mensagem nos provocando aí, mas a gente sabe que é tudo de coração. Rapidinho, né? E aí esse Brasil que enfrenta no domingo lá já Jadense, ô gurizada. Por fim, a gente falou muito mais as questões fora de campo. Não vai ter o Dumas, não vai ter o Recife, obviamente, né? Não tem mais. Não vai ter o...
1: Silas.
3: O Vinícius joga, claro, e o Tobias deve jogar, né? Não tem outro volante ali.
7: Se o Alan... Eu acho que vai o Thiago Henrique.
3: Thiago Henrique, verdade.
1: E o Genilson entra na lateral.
3: Genilson na lateral direito, então ficaria ali... Carlos Eduardo, Genilson, Lula.
1: E Vitor Becker?
3: Vitor Becker, talvez, né? O retorno, já que se o Thiago Henrique jogar no meio, né?
7: Não pode ser o Yuri mesmo, né?
3: O Yuri
7: Lula.
3: O Yuri, E aí na lateral esquerda, Otávio.
7: Ou o Strike, né? Até agora não dá pra saber quem é o titular, né?
3: O titular é o Otávio, né?
7: Que
3: joga mais. O Strike jogou e já voltou pro banco.
1: Não tem a chance de puxar Lula e Otávio na zaga?
3: O Strite na. O Otávio na zaga era a invenção do Laércio, né?
7: Isso
3: era a invenção máxima do Laércio.
1: Experimento.
3: Olha, o Otávio nunca jogou de zagueiro na vida. Não, o Laércio chegou, Otávio, tu vai ser zagueiro agora. E aí, a torcida já critica ele na lateral, aí botaram o cara de zagueiro. É, coitado, é complicado, né? Essa aí o Laércio deu uma inventada forte, né?
7: Aí o meio com Thiago Henrique, Venício e Garré. E o ataque com
3: Davi Torres,
7: Silvano e Morbeck. É. Só de voltar o Morbeck, honestamente, já,
3: é, não, já ajuda. Já
7: melhora bastante. Porque mas
3: ele segura a bola, né? Contra a Pafute, a bola batia e voltava. Sim. Coitado do Andrei, não.
7: Assim,
3: não...
7: o Lajadense está mal, mas o Lajadense não toma muita goleada. Assim, os jogos são apertados. O Brasil vai ter que jogar futebol. Sim. Tem totais condições de vencer, sem riscos. Mas, né, o Brasil... O 2-0 é placar perigoso pro Brasil, né? Então, vai ter que jogar bola, mas tem totais condições de vencer sem muito risco.
3: É, as dúvidas são do meio pra trás, né? Do meio pra frente tem todo mundo ali à disposição, então não tem muito mistério. Então fica essas dúvidas, Vitor Becker pode aparecer, já tá treinando faz um tempinho, o Thiago Henrique pode aparecer tanto na lateral quanto no meio, né? De volante, ou até mesmo de zagueiro, ele tem três opções, né? De posição ali pro Thiago Henrique, então ele imagino, né, que ele vai jogar em algum lugar, né? É, tem o Yuri também, enfim, são, né, opções aí que o técnico Júlio César Nunes tem para domingo contra o Lajeadense. Então é o seguinte, amanhã a gente estará em Bento Gonçalves, né, Fernando Moraes e eu. Isso. E no domingo tem Marcelo Pellegrinotti, vai narrar. Oi. Brasil e Lajeadense, o homem de Canguçu. Tá de volta aí, ó. Nunca saiu, né? Ano passado ele trabalhou aqui, esse ano também, né? Um parceiro que a gente tem em Canguçu, né? E também tá sempre quebrando um galho aí pro time da Bola Branca. Excelente profissional, né? Então estará conosco no domingo e em outras jornadas também a partir de agora aqui nesta divisão de acesso. 8h56, valeu gurizada, valeu Fernando, valeu João, valeu a todo mundo que esteve conosco. Vamos ficando por aqui, fique ligado, amanhã tem Jornada Esportiva, o time da Bola Branca na Serra para Esportivo e Pelotas, e no domingo tem Brasil e Lajeadense no Bento Freitas. A todos, um forte abraço, um bom final de semana de feriadão, tudo de bom aí, tchau!
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15: 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As notícias do governo federal que movimentaram o país no dia de hoje.
16: Olá, boa noite.
17: Boa noite para você que nos acompanha em todo o país.
16: Sexta-feira, 4 de setembro de 2026.
17: Vamos ao destaque do dia.
16: Acesso à justiça.
17: Leis criam fundos para modernizar instituições e ampliar a capacidade de atendimento à população. Pablo Mundi.
18: Os recursos poderão ser usados na compra de equipamentos e softwares, infraestrutura, capacitação e modernização dos serviços.
16: Setembro Amarelo.
17: Saiba como buscar acolhimento em saúde mental na rede pública de saúde. Márcia Fernandes.
19: Quando o sofrimento for persistente e prejudicar a rotina, os estudos, o trabalho ou as relações, é importante buscar atendimento nas unidades básicas de saúde ou direto nos centros de atenção psicossocial.
16: Brasil completa 10 anos sem raiva humana transmitida por cães.
17: Mas a prevenção continua. Mantenha a vacinação em dia e proteja seu animal de estimação. Graziele Bezerra.
20: O objetivo da mobilização é vacinar principalmente na região de fronteira. Meta é imunizar 28 milhões. De animais em todo o país.
16: Hoje, na apresentação da Voz do Brasil, Luciano Seixas e Mariana Jungmann.
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16: Novas leis que criam fundos para modernizar instituições do sistema de justiça.
17: Também foram atualizados os valores das custas dos processos judiciais.
16: Mais pessoas que recebem até R$5.000 por mês podem requerer gratuidade da justiça.
18: Quatro novas estruturas passam a ter recursos próprios para modernizar o sistema de justiça da União. As leis criam fundos para a Justiça Federal, o Superior Tribunal de Justiça, a Defensoria Pública da União e o Ministério Público da União. Os recursos poderão ser usados na compra de equipamentos e softwares, infraestrutura, capacitação e modernização dos serviços. Na Defensoria Pública, também poderão financiar ações de atendimento a grupos vulneráveis. No Ministério Público, estão previstas iniciativas de atendimento à sociedade e às vítimas. O ministro da Justiça e Segurança Pública, Wellington César Lima e Silva, falou sobre os efeitos esperados para mudanças para o sistema de justiça.
21: Todo o sistema de justiça da União, o Judiciário, o Ministério Público e a Defensoria têm condições efetivas de se reestruturar para prestar melhor o serviço.
18: A nova legislação também muda o valor das custas dos processos na Justiça Federal. A cobrança passa de 1% para uma faixa entre 2% e 3% do valor da causa. O valor mínimo será de R$ 193,20 e o máximo de R$ 107.332,80. O advogado-geral da União, Jorge Messias, fala sobre os impactos das mudanças.
22: Estes recursos novos da atualização das custas permitirá que estas instituições ampliem o seu parque tecnológico, invistam em inteligência artificial, ampliem o seu planejamento.
18: Quem não tem condições de pagar, continua podendo pedir a gratuidade da justiça. Pessoas com renda de até R$5.000 por mês passam a ter presunção de hipossuficiência, sem pedir análise de cada caso. Reportagem Pablo Mundim.
17: Tecnologia aliada ao aprendizado na sala de aula.
16: Mais de 108 mil escolas de todo o país contam atualmente com estrutura adequada de internet para o ensino.
17: Os dados foram divulgados pelo Ministério da Educação, que realiza monitoramento nacional e avalia as condições de acesso à conexão banda larga nas redes públicas de ensino.
23: O Ministério da Educação atualizou os dados sobre as condições de conectividade das escolas públicas em todo o país. As informações são resultado do painel de monitoramento da Estratégia Nacional de Escolas Conectadas, realizado pelo MEC. 108.658 escolas públicas estão conectadas dentro dos parâmetros adequados, que envolvem o acesso à energia elétrica adequada, o serviço de conexão à internet para uso pedagógico e a cobertura de Wi-Fi. Ao todo, foram 138.086 escolas públicas monitoradas. Os dados do painel de monitoramento do MEC apontam que quase 137 mil delas em todo o país estão com condições adequadas de energia elétrica para suporte de conectividade. O monitoramento também aponta que cerca de 80% desse total de escolas têm velocidade de internet adequada para atividades pedagógicas, enquanto quase 81% têm cobertura de rede Wi-Fi dentro dos parâmetros